0: Alva, paz do Senhor Jesus, nossa irmã Dalva, lá da cidade de Cosmorama, ouvindo o programa Voz da Libertação. E ela pediu esse lindo louvor, Quando Jesus Estendeu a Sua Mão, de Cristina Santana, e oferece para os ouvintes do programa A Voz da Libertação, esse lindo louvor, Quando Jesus Estendeu a Sua Mão.
1: Pediu.

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1: Voltamos com o programa Voz da Libertação, 21 horas mais 4 minutos. Você ouviu o louvor Quando Jesus Estendeu a Sua Mão, de Cristina Santana. Quem pediu esse lindo louvor foi a nossa irmã Dalva, lá da cidade de Cosmorama, ouvindo o programa A Voz da Libertação. Vamos de Um Minuto com Deus, não sai daí que já voltamos.
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3: Ei, ouvinte, quero começar a minha meditação fazendo-lhe uma pergunta. Você sabe o que significa a palavra acordar? Vamos fazer aqui uma brincadeira e separá-las em sílabas. A, uma sílaba, cor, outra sílaba, dar. Três sílabas. Você viu? Podemos dizer que acordar significa dar a cor, colocar o coração em tudo que faz. Existem pessoas que já acordaram às 6 da manhã. Existem pessoas que acordam já às 6 da tarde. É isso mesmo. Pela manhã caem da cama, são jogadas, mas passam o dia todo dormindo, mesmo que estejam em pé. Existem alguns que passam a vida toda dormindo e não conseguem acordar. Havia uma certa pessoa que acordou aos 54 anos de idade. E ele disse: descobri que estou na profissão errada. E ele já estava quase se aposentando. Imagine, ouvinte, o trauma que ele criou para si, para os colegas de trabalho, para a sua família. Ele foi infeliz durante toda a sua vida profissional porque simplesmente não acordou. Eu, na época, era bastante jovem, mas eu compreendi o que muitas coisas me ensinavam naquele momento da minha vida. Por mais cinzento que possa estar sendo o dia de hoje, esse dia tem exatamente a cor que dou a ele. Sabe por quê? Porque a vida tem a cor que a gente pinta. É, o engraçado é que os dias são todos exclusivos. Cada dia é um novo dia. Ninguém o viveu. Ele está ali, esperando que você e eu façamos com que ele seja o melhor da nossa vida. Os meus dias são os mais perfeitos da Terra, porque eu os faço os mais perfeitos da Terra. Dê a você a oportunidade de acordar todos os dias e compartilhar com os outros o que Deus te deu de melhor neste dia. O privilégio de fazer os outros felizes e de estar vivo e ter a salvação. O que vocês fizerem, façam de todo o coração, como se estivesse servindo ao Senhor e não às pessoas, nos diz a Bíblia. As pessoas que colocam o coração no que fazem agradam ao próprio Criador e são grandemente recompensadas por Ele. Deus, Ele está correndo os olhos pelo mundo agora, à procura daqueles que são intensos de coração no que fazem, e Ele procura os fiéis da terra. Que Deus os abençoe em Cristo Jesus. Ah, e nos alegremos, pois esse dia foi Deus quem o fez.
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0: Muito bem, ouvintes do programa Voz da Libertação, já voltamos. Vamos de louvor, quero oferecer esse louvor para você que está ouvindo o programa Voz da Libertação. O louvor Braço Forte de Cláudia e Ellen Coutinho. Esse lindo louvor eu vou oferecer para você que está ligadinho conosco aqui na 98,1 FM Rádio Deus e Amor. Braço Forte de Cláudia Silva e Ellen Coutinho.
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1: Muito bem, ouvintes do programa A Voz da Libertação. Vocês acabaram de ouvir o louvor maravilhoso que acabamos de tocar para você sintonizado aqui no programa A Voz da Libertação. Quero mandar a paz do Senhor Jesus, nossos irmãos da cidade de Américo de Campo, Ponte Gestal, nossos irmãos da cidade de Paulo de Faria, Riolândia, toda a região do Noroeste Paulista, ligadinha aqui no programa A Voz da Libertação. Vamos de testemunho e já voltamos.

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1: O meu nome é Valéria Nascimento. Estou aqui para relatar o meu testemunho, como foi o meu encontro com Deus. Eu tive uma infância normal com os meus pais, até que um dia conheci as maus companhias e as drogas. Eu comecei a andar com maus companhias, não queria ir mais para a escola e eu não dava ouvido para os meus pais. Meus pais falavam e eu não dava ouvido. E comecei a usar drogas como crack, cocaína, maconha, lança-perfume. Eu comecei a usar. E chegou um tempo que eu não tinha mais como esconder da minha família. E minha mãe, ela ficava atrás de mim, dentro de favelas, ficava desesperada atrás de mim, não sabia mais o que fazer, eu não tinha mais sonho, minha esperança se acabou. Minha vida estava destruída, só estava indo de mal a pior. E eu só estava esperando a morte. Por conta de vícios e de onde eu vivia, eu sofri vários abortos. Quando eu estive na rua, por diversas as vezes, apanhei, sofri abusos, estive muito perto da morte, mas Deus nunca deixou o inimigo cefar a minha vida. Mas um dia eu descobri que eu estava grávida. Aí eu falei assim, e agora? O que eu faço? Foi como uma bomba. E eu não queria que a minha filha morresse, porque como eu saía, me prostituía, eu acabei pegando doença, sífilis, né, que dá no sangue. Dentro de mim tinha uma pessoa que eu não queria que ela passasse o mesmo que eu passei. Por conta da sífilis, a minha filha, ela tinha que fazer um tratamento por 3 anos. Após isso, tinha que fazer exame todos os meses para ver o resultado, se a sífilis estava controlada. E isso mudou o meu jeito de pensar e eu lembrei de Jesus. E eu fui para a igreja. Comecei a abrir o meu coração para Deus, né? E quando eu cheguei na igreja, eu comecei a ir, eu lembro que como se fosse hoje, quando foi no terceiro dia, eu não aguentei quando fez o apelo, e eu estava na última cadeira de trás, e eu fui chorando até na frente, para falar as palavras, não conseguia, porque eu chorava muito e não tinha falar as palavras, meu rosto começou a pegar fogo, chorava tanto, ficava vermelho o meu rosto, e eu comecei a frequentar a igreja. E ali fizeram o convite para me aceitar a Jesus. Eu aceitei e tive um encontro com Deus. E minha vida mudou. A minha filha nasceu com saúde. O médico não acreditou, porque ele não acreditava, né, que minha filha ia nascer com saúde. Para ele, ela ia nascer com defesas mentais, porque eu usava muita droga. Hoje ela tem 2 anos. Hoje ela é saudável, os médicos não acreditam, a médica tirou até foto dela para colocar na internet. E hoje, graças a Deus, eu agradeço a Deus pela saúde dela, eu agradeço a Deus por ter me dado ela. Hoje eu estou feliz, estou abençoada por Deus. Os meus sonhos que o inimigo tinha destruído, foi Deus ressuscitou todos os meus sonhos. Deus mudou a minha vida, Deus transformou a minha vida por completo, e hoje eu estou feliz nos caminhos do Senhor. Hoje a minha esperança é no Senhor, e eu agradeço, muito obrigada, Senhor, por estar aqui gravando o meu testemunho, para que outras pessoas venham tomar como um exemplo essa experiência que eu passei, que elas venham ter um encontro com Deus assim como eu tive um encontro com Deus. Muito obrigada por essa oportunidade.

0: Olha aí, irmãos, que testemunho tremendo da nossa irmã Valéria. Ela que desde jovem já estava no mundo das drogas. Já se prostituía, acabou se engravidando. Na gravidez dela, ela continuou usando drogas ainda. Foi desenganada pela medicina. Os médicos falaram que a filha dela ia nascer com deficiência mental. Mas a partir do momento que ela buscou a igreja pentecostal, Deus amou, a vida dela se transformou, ela aceitou ao Senhor. Hoje a filha dela está com saúde, hoje ela está liberta das drogas, hoje ela é uma serva do Senhor, uma obreira da casa do Senhor. Você que está ouvindo o programa Voz da Libertação, não importa o que você esteja passando, se você quer se libertar das drogas, do álcool, da prostituição, busque ao Senhor, aceite Ele como teu único Salvador. O inimigo hoje em dia está destruindo muitas famílias através da droga, do álcool, da prostituição, dessa vida mundana, vida de pecado, que não tem nada a oferecer, são coisas momentâneas. Fique firme na presença do Senhor, busque a Ele, clame a Ele. Nele sim você vai encontrar um refúgio. Na hora que você mais precisar, Ele vai estar ali para te abençoar, para te livrar, para te libertar, em nome do Senhor Jesus. Mas você tem que fazer a tua parte, dar o primeiro passo, buscar a presença do Senhor Jesus, aceitar Ele como único Salvador, descer as águas, ficar firme diante da presença dEle. E você vai ver os milagres acontecer, a libertação, tudo transformar na tua vida, no teu lar. Deus vai abrindo portas onde não tem, curando enfermidades, jogando por terra todo impedimento. Basta somente você crer, colocar a tua fé em prática e você verá o milagre em nome do Senhor Jesus acontecer na tua vida, no meio da tua família, nos teus parentes, filho, pai, mãe que estiver nesses vícios. Creia no Senhor e será salvo tu e a tua casa em nome do Senhor Jesus. E vamos de louvor, quero oferecer esse louvor a todos que estão ligadinhos aqui no programa Voz da Libertação. Nosso irmão Orivaldo lá do bairro São João, nossa irmã Eva também, seu filho Renan, sempre ligadinho aqui no programa A Voz da Libertação. Nossos ouvintes aqui da cidade de Valentim Gentil, Fernandópolis, Urânia, toda a região do Noroeste Paulista, Jales, Estrela do Oeste, ligadinho aqui, vai esse lindo louvor. Ele vem, quem canta é Júnior e Isabel, esse lindo louvor, ele vem.
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1: Muito bem, ouvintes do programa Voz da Libertação, você ouviu esse lindo louvor, Ele Vem. Quem canta esse louvor é Júnior e Isabel. É um louvor tremendo, um louvor maravilhoso que fala na alma do Espírito Santo, na vida de cada um dos irmãos. Vai discando 17-3421-6357, programa Voz da Libertação, ao vivo até as 10 da noite. Você pode ligar, pode mandar mensagem pelo WhatsApp, a gente vai estar soltando o seu louvor. Você que quer contar uma bênção, um testemunho, um milagre que o Senhor fez na tua vida, a gente vai estar soltando aqui ao vivo no programa A Voz da Libertação. Quero mandar a paz do Senhor Jesus, nossos irmãos da cidade de Gastão Vidigal, a paz do Senhor Jesus, nosso cooperador Adalto, é sempre ligadinho no programa Voz da Libertação. Nosso cooperador Lucas, lá da cidade de Valentim, que Deus abençoe. Nosso cooperador Lucas, também sempre ligadinho aqui no programa Voz da Libertação. Que Deus abençoe, irmão, em nome do Senhor Jesus. Lembrando que amanhã, quinta-feira, culto da Fundação Reviver nas igrejas pentecostal, Deus e Amor. A partir das 14 e a partir das 19 horas. Sede setorial de Fernandópolis. Amanhã também temos culto da Fundação Reviver, hein? A partir das 14 horas e a partir das 19 horas. Na responsabilidade do presbítero Manuel Moraes, do culto da Fundação Reviver, lá na cidade de Fernandópolis, que fica na Avenida Ângelo Del Gros, número 313, bairro Boa Vista. Mandar a paz do Senhor Jesus também, nossos irmãos lá da cidade de Jales, nosso cooperador, presbítero Odair também, sempre está ligadinho aqui no programa Voz da Libertação. Que Deus abençoe a vida do presbítero Odair, sempre ligadinho aqui na 98,1 FM. Que Deus abençoe em nome do Senhor Jesus. Vai discando 17-3421-6357, ao vivo aqui o programa A Voz da Libertação.

0: Você que está ligadinho aqui no programa Voz da Libertação, pode mandar áudio pelo WhatsApp, pode mandar mensagem que a gente vai estar lendo. Você quer pedir um louvor, pode discar aqui também no telefone que é 34216357. A gente vai estar te atendendo aqui no programa A Voz da Libertação. Você quer pedir um louvor, uma bênção, você quer contar uma bênção, um testemunho, oração, que no final do programa a gente vai estar orando também. Você pode pedir que a gente coloque o teu nome aqui no caderno e a gente vai estar orando por você em nome do Senhor Jesus. Vamos para momento informativo, não saia daí que já voltamos.
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2: Seja sempre bem-vindo à Rádio Deus é Amor. A gente vai para mais informações aqui. Rotina alimentar. Tomar café da manhã antes das 9 horas pode reduzir o risco de diabetes tipo 2. Uma nova pesquisa analisou como o horário da primeira refeição do dia pode impactar na saúde. E de acordo com esse estudo, tomar o café da manhã depois das 9 horas aumentou aí em 59% os riscos para desenvolver diabetes tipo 2. O estudo comparou as respostas com as pessoas que comiam antes das 8 horas da manhã. E durante o acompanhamento ao longo aí de 7 anos, os pesquisadores registraram 963 novos casos de diabetes tipo 2. Os participantes que tomavam café da manhã todos os dias depois das 9 da manhã estavam associados aos maiores riscos da doença. Para os cientistas, esse resultado faz algum sentido, já que a falta do café da manhã pode afetar os níveis de insulina, além da regulação da glicose e lipídios. Nossos resultados sugerem que uma primeira refeição antes das 8 horas e uma última refeição antes das 7 da noite podem ajudar a reduzir

0: todos os nutrientes que o bebê precisa, sendo de mais fácil digestão. Então, além de alimentar o bebê, o leite da mãe, ele tem anticorpos que protegem o bebê contra diversas doenças, diarreia, infecções respiratórias e alergias. Então, para a criança, o aleitamento materno reduz o risco de diabetes, hipertensão, hipercolesterolemia e obesidade na vida adulta. Favorece o desenvolvimento cognitivo e o desenvolvimento da face e da fala, bem como da respiração, e para a mãe fornece vantagens aí como proteção contra o câncer de mama e diabetes tipo 2, além de fortalecer, claro, o vínculo entre a mãe e a criança. A Secretaria de Estado da Saúde fomenta diversas estratégias que buscam promover, proteger e apoiar o aleitamento materno até os 2 anos de idade ou mais, sendo exclusivo nos primeiros 6 meses de vida.
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7: Muito bem, ouvintes do programa Voz da Libertação, 21h35 e vamos de louvor, louvor. Quero oferecer para você que está ouvindo aqui o programa A Voz da Libertação, você que está ligadinho, você que está no trabalho, você que está em casa, passando nas nossas rodovias do Noroeste Paulista, aonde você estiver ouvindo pelo aplicativo da 98,1 FM, Rádio Deus Amor, vai esse lindo louvor. João Fernandes e Ezequiel. Ele não estava lá.
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1: Muito bem, ouvintes do programa Voz da Libertação, lindo louvor de João Fernandes e Ezequiel. Ele não estava lá. Ofereci para você que está ouvindo o programa A Voz da Libertação. Vamos de podcast, já voltamos, não saia daí.
2: Amados ouvintes, eu queria falar com vocês neste momento sobre autismo. É um tema muito recorrente nos dias atuais. O autismo tem um nome técnico, transtorno do espectro do autismo, o TA. É um transtorno de desenvolvimento. Ele leva a comportamentos na comunicação e na interação social, englobando comportamentos restritivos e repetitivos. Então, a falta de informação sobre o autismo impede o diagnóstico precoce e prejudica, consequentemente, o tratamento. E tantas pessoas, né, que sofrem esse transtorno que não são diagnosticados, porque retardam, né, muitas pessoas, muitos pais responsáveis, a família muitas das vezes não se atenta a este transtorno que é muito comum nos dias de hoje. Eu vou citar 7 sinais. Estes sinais foram apresentados, né, pontuados por Berenice Piana, ela que é autora da Lei 12.764, é uma das mensoras e ativistas, assim, fiel em relação ao autismo no nosso país. Então, o primeiro sinais que ela apresenta é que aos 8 meses, a criança não olha quando é chamada pelo nome. Então, é uma criança que perde, você chama essa criança pelo nome, acima de 8 meses, e ela não se atenta aos sinais de onde você está chamando. Então, ela permanece com um olhar desfocado e desatento. Também é um sinal. O segundo sinal, a criança ou adolescente evita contato visual e não brinca com outras crianças. Então, se você tem uma criança, né, um adolescente, que não consegue te olhar nos olhos, o olhar não é fixo, né? O olhar sempre é muito perdido. E essa dificuldade de interagir com outras pessoas, né? Também tem o terceiro sinal. Não brinca de maneira adequada com os brinquedos. Eu não sei se você já percebeu, mas geralmente as crianças autistas, elas pegam, por exemplo, um caminhãozinho e ela não brinca da forma adequada, né? Não coloca ele em trajetória, em trilha, o caminhãozinho. E, de repente, roda a rodinha do caminhão dentro do seu, e se aproxima, né, do seu ouvido, da sua orelha. E é isso mesmo. Então, o quarto sinal, fica desconfortável com outras crianças ou até mesmo no próprio colo da mãe, sente desconfortável. A criança que você vai amamentar, ela não consegue olhar nos seus olhos, ela não consegue estar se portar, né, de uma forma aconchegante, é um sinal. E você precisa se atentar a ele. Então fica totalmente desconfortável. Uma criança que não fica feliz, não apresenta sintomas de que está confortável diante de situações e de locais. Quinto sinal, atraso no desenvolvimento da fala. Isso é muito comum. Crianças já que já ultrapassaram a idade de falar, de dar as primeiras falas, né, as primeiras palavras, é de se atentar também, porque o autismo, uma das características, então, é a fala, o desenvolvimento da fala. E o sétimo sinal, tem grande apego com objetos que não são brinquedos. Por exemplo, há crianças autistas que andam, por exemplo, com um martelo na mão, algo que não é de se brincar, ou algum outro objeto que não é de muito comum para uma criança e para um adolescente. Então, fique muito atento. E a criança também que se expõe, ou criança, adolescente, adulto, que se expõe facilmente a situações de perigo e não percebe. Por exemplo, a pessoa autista pode entrar na frente de um carro sem perceber que o carro pode ferir, né? Pode trazer danos irreversíveis, né, para o seu corpo físico. Então, geralmente a pessoa autista, ela não tem muito essa noção de perigo, de gravidade. E olha, o tratamento, se você reconhecer precocemente, desde que a criança está nos seus primeiros anos de vida, é assim como as terapias, tanto comportamentais, educacionais, familiares, podem reduzir estes sintomas do autismo. Além de oferecer um pilar de apoio ao desenvolvimento e aprendizagem à pessoa autista. Então, fica aí essa dica. Você que conhece alguém, preste bastante atenção aos sinais e procure ajuda de um pediatra, de um terapeuta, procure auxílio médico para essa ocasião.
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1: Muito bem, ouvintes do programa Voz da Libertação, vamos para os anúncios das igrejas pentecostal, Deus e Amor. Nesta sexta-feira, dia 17 de julho, a partir das 19 horas, tem culto de libertação. É o terceiro volta da campanha de Daniel, na Igreja Pentecostal Deus Amor, na cidade de Urânia. Quem vai estar ministrando a palavra é a nossa cooperadora Marlene, lá da cidade de Estrela do Oeste. Você não pode faltar, hein? Nesta sexta-feira, a partir das 19 horas, terceiro dia da volta da campanha de Daniel, no culto de libertação, na Igreja Pentecostal Deus Amor, na cidade de Urânia, que fica na rua Travessa Bálsamo, número 376, bairro Nossa Senhora de Fátima. Venha, traga sua família, venha receber as bênçãos do Senhor Jesus no culto de libertação. Lembrando também que na cidade de Urânia, nesse próximo domingo, tem o culto da família. Atenção todos da cidade de Urânia, de Jales, da cidade circunvizinhas, tem culto na IPDA, é o culto da família. Quem estará ministrando a palavra do Senhor, cooperador Luiz Henrique, da cidade de Fernandópolis, a partir das 19 horas. Cooperador Luiz Henrique, lá da cidade de Fernandópolis, um servo do Senhor muito usado, você não pode faltar. Vá na Igreja Pentecostal Deus Amor, na cidade de Urânia, ouvir a palavra e receber as bênçãos do Senhor Jesus. Igreja Pentecostal Deus Amor, na cidade de Urânia, fica na rua Travessa Bálsamo, número 376, bairro Nossa Senhora de Fátima, em Urânia. Temos culto na IPDA de Paris. Atenção todos de Paris, culto na IPDA de Paris. Nesta quinta-feira, a partir das 19 horas, quem estará ministrando a palavra, cooperador Adriano. Ele vai estar levando a palavra e orando em favor de todos. Você é o nosso convidado especial, não pode faltar, hein? Culto na IPDA de Paris, que fica na rua Cardeal Dom Sebastião Leme, número 151, Residencial São Pedro, em Paris, a partir das 19 horas. Você é o convidado especial. Nesta sexta-feira, tem campanha lá na cidade de Arabá. Atenção todos de Arabá, Oroeste e toda a cidade circunvizinhas. Tem campanha lá na Igreja Pentecostal Deus e Amor, na cidade de Arabá. Prossegue a campanha, o Senhor é o meu pastor e nada me faltará. Olha que campanha tremenda, irmãos, você não pode faltar nesta campanha. Quem vai estar ministrando a palavra de Jesus, cooperador Luiz Eduardo, vai estar levando a palavra e orando em favor de todos. Venha receber as bênçãos do Senhor na Igreja Pentecostal Deus e Amor, na cidade de Arabá, que fica na rua Otília Torres, número 610, no centro de Arabá, a partir das 19 horas. Esses são os anúncios da Igreja Pentecostal Deus e Amor. Você que está ouvindo o programa Voz da Libertação, não fique de fora. Temos cultos diariamente na Igreja Pentecostal Deus e Amor. Procura mais próximo da tua casa. Temos cultos quartas, quinta, sexta, sábado, domingo, segunda, todos os dias. Temos cultos na segunda-feira, terça-feira, cultos de ensino, quarta, o grande mover de Deus, campanhas, na quinta, Fundação Reviver, sexta, culto de cura e libertação, sábado, culto de louvor e adoração, domingo, culto da família, é culto de bênção, é culto de milagre, você não pode ficar de fora, você tem que ir buscar a bênção do seu Jesus, não importa o que você esteja passando. Chame mais um, leve a família, venha receber as bênçãos do Senhor Jesus na igreja pentecostal Deus Amor, mais próxima da tua casa. E vamos para a palavra do Senhor.
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1: Muito bem, ouvintes do programa A Voz da Libertação, a palavra de hoje se encontra em Isaías, capítulo 41, versículo 10. A palavra do Senhor diz assim: por isso não temas, pois estou com você. Não tenha medo, pois sou o seu Deus. Eu fortalecerei e o ajudarei. Eu segurarei com a minha mão direita vitoriosa. Olha que palavra tremenda, irmãos. Não temas, o Senhor está contigo. Não tenha medo, porque Ele está no teu barco. Ele vai acalmar a tua tempestade. Você não está sozinho nessa prova. O Senhor está contigo. Você tem que crer, porque Ele vai te fortalecer. Ele vai te ajudar. E do outro lado, e você vai cantar o hino da vitória. Você vai ver o milagre acontecer. Basta somente você crer e confiar. Muitos hoje em dia não encontram mais força para se libertar dos vícios. Não encontram mais força para orar, para buscar ao Senhor, para ler uma palavra, para ir à casa do Senhor. O inimigo coloca impedimentos, coloca enfermidades, coloca obstáculos, dificuldades, para você não buscar a presença dele, para você não ir na casa dele ou adorar ou glorificar. Mas você tem que se esforçar. Eu sei que não é fácil, muitas das vezes chegamos cansados daquele dia exausto de trabalho. Tem muitas vezes que a gente tem aquele dia cansativo, problemático, com muitas coisas para resolver, mas a gente tem que buscar a presença do Senhor, porque Ele resolve tudo. Não importa a causa que você esteja passando, se está na mão da justiça, do advogado. Lembre que o Senhor é advogado dos advogados. A causa que você colocar na mão do Senhor, creia que você vai receber a bênção, a notícia que você tanto esperava. Mas a gente tem que fazer o nosso papel, irmãos. Tem que permanecer firme diante da presença dEle, fazendo a obra dEle, buscando a presença dEle, lendo a palavra, orando, jejuando, glorificando, mesmo em momentos de provas, de lutas, de tempestade. E creia que o milagre vai chegar na tua vida. A cura, aquela porta que anda fechada, ela vai se abrir, porque o Senhor abre portas onde não tem. E a porta que Deus abre, ninguém fecha. E a porta que Deus fecha, ninguém abre. Então a gente tem que permanecer diante da presença dEle, irmãos. Se esforçar, ir à casa do Senhor, não temar, mas sim crer. Não temes, mas creia, pois Ele está conosco. Aonde você estiver, 24 horas, o Senhor está contigo. Ele te guarda a tua entrada, a tua saída. Ele abençoa você no teu local de trabalho, te dando livramento. Ele guarda a tua casa, a tua família. Então a gente tem que crer, tem que buscar, tem que clamar, tem que confiar e acreditar. E crer que o milagre vai acontecer. A cura, Ele cura porque Ele é o médico dos médicos. Muitas das vezes são desenganados pela medicina. Mas o Senhor, Ele entra com providência, Ele entra com a bênção, Ele entra com o milagre. Aonde Ele coloca as mãos, o milagre acontece. Basta somente crer, coloque a tua fé em prática e será salvo tu e a tua casa, em nome do Senhor Jesus.
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1: Glorioso Deus, eterno Pai, graças a Ti te damos por mais esta rica oportunidade que o Senhor nos concedeu, este dia que o Senhor nos concedeu de vida, Pai. Graças a Ti te damos, Senhor, pela água que bebemos, o ar que respiramos, pelo pão de cada dia, pelos livramentos que o Senhor vem concedido em nossa família, na nossa casa, no nosso local de trabalho. Graças a Ti te damos, Senhor. Peço a Ti, meu Pai, que o Senhor vá abençoando a noite também de descanso sobre a vida de cada um dos Teus filhos. Que o Senhor venha abençoar o lar, Pai, jogando por terra toda contenda, jogando por terra todo se levante do inimigo contra esta família, Pai. Liberta, Senhor, aquele filho, aquela filha Tua, meu Pai, que está nos vícios. Tenha misericórdia destas vidas, ó Pai. Toca, Senhor, transforma, faz ele um vaso de honra, um vaso de valor, um vaso valoroso. Enche com o Teu poder do Espírito Santo, Pai. Transforma, porque o Senhor tem este poder. E eu creio, meu Pai, na libertação sobre a vida deles. Eu creio, Senhor, na cura sobre a vida deles, meu Pai. Opera maravilhas, Senhor, porque o Senhor tem este poder. Abençoe meu lar, abençoe a minha família, a do Matheus Camargo, a família dele também, que o Senhor venha abençoar a vida dele, Pai. A cada ouvinte do programa A Voz da Libertação, visita o nosso irmão Elias, sua esposa Andréia, nossa irmã Tereza Caetano. Vai abençoando, meu Pai, nossa irmã Sandra, nossa irmã Dalva, nossa irmã Cidinha de Ecatu. Abençoa cada um dos seus ouvintes, Pai. Entra no lar dele, faça moradia, Senhor. Derrama chuvas de bênçãos e de milagres. Que todos tenham uma noite abençoada, em nome do Senhor Jesus. Muito bem, ouvintes do programa A Voz da Libertação. Você que ouviu essa palavra, você que esteve orando, você que esteve sintonizado conosco aqui na 98,1 FM, você que ouviu testemunhos, você que se distanciou da presença do Senhor, ou não aceitou Ele como teu único Salvador, aceite Ele. Abra teu coração neste exato momento, fale com Ele. Diga para Ele assim: Senhor Jesus, eu ouvi a Tua palavra e recebi no meu coração toda a Tua verdade. Reconheço, pequei contra Ti, desobedeci a Tua palavra, mas estou arrependido e eu Te peço, aqui e agora, me perdoa, me salva, me liberta com o Teu poder. Escreve agora o meu nome lá no céu, no livro da vida, e sela com o Teu sangue em nome do Senhor Jesus. Fale assim com o Senhor, Procura uma igreja pentecostal, Deus Amor, próximo da tua casa. Volte para a presença do Senhor, você que se distanciou, você que não aceitou, aceite. Porque a volta do Senhor está próxima. Muitos serão chamados e poucos serão escolhidos. Então a gente tem que ficar firme diante da presença dEle. Para no dia do arrebatamento a gente estar lá em cima com o Senhor. A gente temos que ficar firme diante da presença dEle. Aceitar Ele como o único Salvador, igreja. Procura uma igreja pentecostal, Deus é mais próximo da tua casa. Um presbítero, um diácono, um obreiro. Fale com ele. E vai pegar seus dados, suas informações. E fique firme, irmão. Fique firme que o Senhor Jesus tem muitas bênçãos e vitórias para cada um dos teus filhos, em nome do Senhor Jesus. Quero agradecer a cada um que esteve sintonizado aqui no programa A Voz da Libertação. Agradecer o Matheus Camargo aqui nas mesas sonoras. Deus abençoe a vida do irmão, abençoe a família. E Deus abençoe a cada um de vocês que esteve sintonizado conosco aqui na 98,1 FM Rádio Deus Amor, Votuporanga, São Paulo. Fiquem todos na paz do Senhor Jesus. Quem se despede, cooperador Anderson.

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2: 22 horas e 2 minutos.
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Soberano Deus e eterno Pai, Deus de poder, graça e misericórdia, aqui estamos, Senhor, diante da Tua presença, para clamar ao Senhor, para suplicar ao Senhor pela Tua misericórdia, para que sobre nós, Senhor, seja derramada desta graça. Primeiramente, reconhecemos, Pai, que nada somos sem Ti, somos obras de Tuas mãos e fomos criados para a glória do Seu nome. Não somos bons nem fortes, mas a bondade que há em nós provém da obra do Teu Espírito. A força que nós pensamos ter é pela presença que sobre nós, Pai, tem sido derramada, que habita em nosso ser. É o Teu Espírito Santo que nos dá força para vencermos as dificuldades, as lutas, os conflitos, os problemas diários. É o Senhor, se não for pelo Senhor, não podemos, não conseguimos, nada somos. Somos incapazes, somos totalmente dependentes, necessitados da Tua obra sobre nós. Precisamos, Senhor, dia após dia ser moldados, pois o nosso caráter, ele traz em si, Senhor, as marcas do pecado, da natureza caída, e se não for transformado, se não for, Pai, um caráter, Senhor, semelhante, parecido, um caráter recebido pelo Senhor, meu Deus, as atitudes, os pensamentos, as, Pai, decisões que tomaremos serão contrárias, nos levarão ao fracasso, à ruína, demonstrarão verdadeiramente

que o que permeia nossa mente, o que domina o nosso coração, o que nos, Senhor, impulsiona, são as nossas vontades caídas, são os nossos desejos, Senhor, pecaminosos. É aquilo que, Pai, domina o nosso coração. Mas se houver a obra sobre nós, sim, meu Deus, se houver a Tua graça sobre a nossa vida, se houver a remissão, a redenção, a transformação, se o nosso coração for submetido ao Senhor, toda, Pai, raiz maligna, toda sujeira, toda imundícia do inimigo cairá por terra. O Senhor se manifestará em nosso meio. O Seu nome será conhecido através de nós. E viveremos o extraordinário do Senhor. Sentiremos verdadeiramente, Pai, os resultados provenientes da obra operada pelo Espírito Santo. O caráter, Senhor, demonstrará o fruto. E esse fruto trará, meu Deus, o resultado visível e aquilo que os homens não podem ver. Não apenas no público, não apenas, Senhor, diante das pessoas, mas também no particular. Será demonstrado o caráter que foi recebido, que foi implementado, o caráter que foi enxertado em nós, que veio do Senhor. O fruto do Espírito, a paz, o amor, a longanimidade, a benignidade, a bondade, a mansidão, a alegria, o domínio próprio, todas as características, Senhor, serão evidentes. E através da nossa vida, o Seu nome será anunciado e conhecido, porque as pessoas olharão para nós e não verão a nós mesmos, mas verão o Senhor. Verão alguém transformado, verão que reflete a Sua imagem, verão, Senhor, um vaso, meu Deus, que foi moldado, que foi, Senhor, trabalhado. Não há rachaduras, não há, Senhor, trincas, nada que possa, Pai, trazer algum tipo de imagem ou, Senhor, resultado negativo para a utilização do mesmo. Mas este vaso de honra, que foi moldado pelas Tuas mãos, que foi trabalhado e passou pelo processo, ele servirá como instrumento Seu, para que o azeite que sobre ele for derramado seja, Pai, ah, meu Deus, para a bênção de vidas, para a bênção de famílias, para a bênção de nações. O Senhor é este Deus que conhece o profundo e o oculto. O Senhor é este Deus que sonda mente e corações. O Senhor é este Deus que esquadrinha e conhece, Pai, o mais profundo que passa na alma desta pessoa. Os projetos, os pensamentos, os sonhos. Pai, tudo aquilo que o Teu servo, a Tua serva, este homem, esta mulher, tem vivido. O Senhor é este Deus que, sendo onisciente, onipotente, onipresente, conhece todas as coisas e nada foge do controle, nada foge do conhecimento, nada foge, Pai, das Tuas mãos. O Senhor é quem traz o direcionamento para a alma que está, Senhor, totalmente submissa, Pai, a alma que reconhece que precisa ser saciada pelas águas, sim, meu Deus, o manancial, a água, Senhor, que não é a mesma encontrada no poço, a água que não é a mesma, Senhor, comercializada, mas é aquela que a alma do homem necessita. E disse o Senhor que aqueles que tivessem sede se aproximassem, fossem a Ti, procurassem o Senhor, se direcionassem a Ti para beberem desta água, pois o Senhor tinha para entregar, para distribuir, para fazer, Pai, esta água jorrar dentro do ser desta pessoa. E disse o Senhor àquela multidão: esta água é o Seu Espírito Santo. O Senhor disse à mulher samaritana que ela não encontraria desta água no poço, que a água do poço era uma água que ela beberia e sentiria sede novamente. Mas se ela provasse,
Se ela bebesse da água que o Senhor tinha a oferecer, certamente ela nunca mais teria sede, porque esta água faria dentro dela uma fonte jorrar para a eternidade. Meu Deus, o Espírito Santo é tão necessário e importante em nossa vida. Vimos a realidade de pessoas, Senhor, que estão, meu Pai, sendo dominadas pelos vícios, pelos males, estão, Senhor, tendo a vida destruída, porque não conheceram a bondade, o amor, e nunca experimentaram, sentiram a presença do Espírito Santo. Outros que já experimentaram, sentiram, mas rejeitaram, abandonaram, se afastaram, decidiram seguir os próprios caminhos, buscaram satisfazer os próprios desejos, buscaram experimentar aquilo que tinha o mundo a oferecer. E como o filho pródigo, hoje, Senhor, se arrepende. Hoje estão, Senhor, de pai, coração aquebrantado. Hoje, Senhor, eles sentem a tristeza e a angústia pelo vazio deixado. Porque não há como o homem sentir alegria se não tiver a presença do seu Espírito Santo. O mundo traz a eles uma falsa sensação que não dura, que não permanece. Sentem agora, mas daqui a alguns minutos sentem a tristeza, sentem a alegria hoje, mas amanhã estão angustiados, porque necessitam desta presença, do preenchimento que somente o Senhor pode trazer à vida do homem. O vazio que há, a lacuna que há na alma do homem, o espaço que precisa ser preenchido, não pode ser por qualquer outra coisa. Oh, meu Deus, qualquer pai, desejo, ou, meu Deus, busca que o homem pode realizar. Nem o dinheiro, nem os prazeres, nem as amizades, nada das coisas que o mundo tem a oferecer podem preencher este vazio. Somente a tua presença é o vazio que ficou quando o homem caiu lá no jardim, se afastou, sentiu angústia, se arrependeu e buscou reconectar-se, buscou novamente ter, Pai, esta comunhão. E esta comunhão foi restaurada. Esta comunhão, Senhor, meu Deus, esta presença constante, este lugar de habitação foi restaurado lá na cruz, porque outrora os homens buscavam, viviam e sentiam, Pai, por um momento, porque ainda não havia se manifestado o perfeito, o Cordeiro de Deus, o acesso ao Pai ainda não havia sido restaurado, o véu do templo ainda não havia se rasgado de alto a baixo, ainda não havíamos sido perdoados pelos pecados, e ainda imperava sobre nós o peso da condenação. Mas quão gratos somos, e quão, Pai, ah, meu Deus, abençoados por esta graça, nos alegramos, Senhor, por esta bondade, por este amor que nos alcançou, nos alegramos, Senhor, por esta obra maravilhosa que sobre nós, Pai, foi realizada, nos alegramos, Senhor, pelo Cordeiro perfeito de Deus, que tirou o pecado, sim, aquele pecado que estava, Senhor, meu Deus, enraizado em nosso coração, aquela dívida que éramos incapazes de pagar, aquela acusação que pesava sobre nós, as cadeias que nos aprisionavam, o peso, Senhor, da culpa que nos perseguia. Mas como diz a tua palavra em Romanos 8, nenhuma condenação mais há para os que estão em Cristo Jesus, porque já não andam mais segundo o curso do mundo, pelo poder do pecado, já não são mais dominados, mas agora estão livres pelo Espírito, estão livres pela obra. Senhor, esta pessoa precisa também ser livre, este homem precisa também, Senhor, ser liberto dessas cadeias, esta alma, Senhor, precisa ser, Pai, transformada. Eles precisam conhecer o verdadeiro amor, não o amor que o mundo diz ter, não este amor, Pai, que é interesseiro, não este amor, Senhor, que apenas se entrega quando recebe algo em troca. O Senhor nos amou
e nada tínhamos a oferecer. O Senhor nos amou quando nós o odiávamos. O Senhor nos amou quando nós praticávamos a iniquidade, aquilo que desagradava o seu coração. O seu amor é perfeito. Queremos viver este amor. Queremos ser transbordados por este amor. Queremos, Senhor, que estas pessoas provem, experimentem também deste amor. Que elas conheçam, Pai, a obra da cruz. Que elas sejam alcançadas pelo sangue carmesim. Que sobre elas a redenção, Pai, venha a ser, Pai, manifesta. Que elas sintam, Senhor, esta oportunidade que está sendo direcionada a elas. E não rejeitem a porta que está aberta. Não rejeitem, Senhor, o convite que está sendo feito. Que o inimigo não as engane novamente. Que a mente delas seja livre, Senhor, destas mentiras que o acusador da nossa alma, aquele que quer nos destruir, nos matar, nos roubar a fé, a certeza, o milagre, a providência, que caia por terra em nome de Jesus. Que esta pessoa, Senhor, que está sendo enganada pelo inimigo e, Senhor, ela está sendo destruída aos poucos, está caindo, Senhor, nesse precipício, esta ladeira, ela está, Senhor, indo em direção à morte, que ela seja livre. Esta pessoa que está, Senhor, sofrendo, Pai, nós oramos agora, apresentando os nossos parentes, familiares, os amigos, os conhecidos, os que estão perto, os que estão longe. E também, Senhor, cada pessoa que ora conosco agora, cada ouvinte, cada homem e mulher que se propõe agora, Pai, a clamar e reconhecer que precisam da sua obra, precisam do seu milagre sobre a vida deles, vá ao encontro agora, Senhor, dos familiares dos teus filhos, Pai, as causas na área, Senhor, física, enfermidades, dores, males, problemas, Senhor, que esta pessoa, Pai, está enfrentando. Pai, esta pessoa que precisa passar por essa cirurgia, por essa intervenção, esses muitos exames que ela está fazendo porque não se sente bem, sente o incômodo, dores, Senhor, constante no corpo, sente a fragilidade, a fraqueza, vá ao encontro, Senhor, dessas vidas, restaura, traz a saúde, traz a cura, Senhor, esteja presente neste centro cirúrgico, esteja presente neste hospital onde esta mãe está, Senhor, acompanhando o filho que precisará passar por cirurgia, onde o pai está acompanhando, Senhor, o filho, a filha, a família que está, Senhor, necessitada, Pai, vá ao encontro, Senhor, de cada vida, deste homem, desta mulher de fé que estão neste leito, nesta cama, sofrendo, padecendo, sentindo, Senhor, náusea, sentindo, Senhor, meu Deus, estas dores, Pai, constantes, vá ao encontro deles com milagre. O Senhor é o Deus que, Pai, eles confiam. O Senhor é o Deus a quem eles recorrem. O Senhor é o Deus a quem eles clamam. Senhor, opera um milagre nestas vidas. Pai, nós clamamos a Ti, vá ao encontro nesse momento, Senhor, desta pessoa que está, Pai, sendo, Senhor, pelo inimigo, Pai, acometida por esses espíritos malignos, vícios, essa pessoa que está acorrentada, vivendo, Senhor, esta vida pregressa, Pai, vá ao encontro agora, esses vícios malignos que estão levando à destruição a vida deste jovem, desta moça, Senhor, vá ao encontro, aonde estiver, essas pessoas que estão debaixo das orações da igreja, debaixo das orações dos teus filhos, se nos ouvem agora, vá ao encontro deles e quebra toda a cadeia, toda a obra do inimigo, toda a imposição maligna, todo jugo do inimigo contra a vida dele, Senhor, liberta, liberta essas vidas, vá ao encontro, Senhor, desses homens que estão, Senhor, Pai, com esses pensamentos para praticar esses crimes, Senhor, quebra, quebra, Senhor, esta cadeia maligna, quebra, Senhor, esse pensamento, sim, Pai, esta seta do inimigo lançada na mente deste homem, na mente desta mulher, para que ela venha cometer estas práticas que não te agradam. Meu Deus, nós oramos também, Senhor, por esses que estão enfrentando problemas na área, Senhor, sentimental. Quanto, Senhor, que o matrimônio está sendo destruído por causa do inimigo. Está lançando ele, Pai, as setas. O inimigo está lançando, Senhor, a separação no meio deste matrimônio através das intrigas, das desconfianças, através, Senhor, de tudo isso. Eles estão sofrendo, estão brigando, estão, Senhor, pensando em separar. Meu Deus, destrói, Pai,
lança, Pai, por terra esta obra do inimigo, esse pensamento terrível, este pensamento, Senhor, que não lhe agrada. Meu Deus, traga a restauração, traga, Senhor, o genuíno amor para este matrimônio, traga, Senhor, a paz sobre este casal, para que eles

vivam, Senhor, ah, meu Deus, olhando para Ti, confiando em Ti, Senhor, essa pessoa que está sofrendo, esta angústia, esta tristeza profunda, ajuda esta pessoa, Senhor, dá a ela a calmaria, a tranquilidade, para que ela venha, Senhor, crer, para que ela venha, Senhor, descansar em Ti, Pai, vá ao encontro também. Desse, Senhor, que estão enfrentando na área espiritual, esta enfermidade que, Pai, já recorreram à medicina, não há o que fazer, não conseguem diagnosticar, não conseguem resolver, mas ela está sofrendo, ele está sofrendo, esse espírito de enfermidade, esse espírito maligno está trazendo dor, está trazendo sofrimento para a vida desta pessoa, para a vida do parente da tua serva, para a vida deste parente do teu servo, por quem eles clamam agora, qual encontro o Senhor e opera a tua obra em todas as áreas da vida dos seus filhos, cuida, Senhor, abre as portas, sim, meu Deus, essa pessoa que pede, clama agora por uma porta de emprego, clama agora, Senhor, pela providência, porque a luta está travada, está faltando o alimento, Senhor, na mesa, está com dificuldades, Senhor, financeiras. Pai, não deixa, Senhor, não deixa o teu filho, a tua filha, não deixa esta família padecer. O Senhor é o Deus da providência, o Senhor é o Deus que faz multiplicar o pão, o Senhor é o Deus que abre portas aonde não há portas, o Senhor é o Deus que opera o milagre que ele, Senhor, que ela necessita. Pai, vá ao encontro agora, em cada causa, em cada circunstância, em cada necessidade, o Senhor é conhecedor. Eu posso não saber, eu posso não lembrar dos nomes, eu posso não saber as causas, mas o Senhor sabe. Meu Deus, responde a oração da tua igreja, responde a oração dos teus servos, responde a oração dos seus filhos, em cada, Senhor, Pai, obstáculo que eles estão enfrentando. Meu Deus, traga a eles a sabedoria para que eles venham saber vencer, se posicionar, crer e não duvidar, confiar na sua obra. Espírito Santo de Deus, clamamos também, Senhor, por esses, Pai, que estão necessitados do maior milagre de todos, da salvação. Precisam, Pai, confessar que são pecadores, miseráveis, dependentes de Ti. Precisam confessar que, Senhor, precisam ser transformados pela Tua obra, precisam da obra da cruz, precisam do sangue para purificá-los, precisam de Cristo na vida deles. Senhor, que eles tomem a decisão agora, para que o inimigo não os save, para que o inimigo não os leve à destruição, à ruína. Esta pessoa que está, Senhor, Pai, na beira do precipício, este homem que está com o pé na cova, porque o inimigo já havia preparado o laço de morte, já havia preparado, Senhor, ah, meu Deus, com esses convites, com essas amizades, Senhor, que de nada servem, não são amizades genuínas, porque um dia estão ali sorrindo e no outro levam essas vidas para a morte, armam os laços, planejam destruí-los, mas o Senhor é o Deus que liberta, o Senhor é o Deus que livra, o Senhor é o Deus que fecha a cova, o Senhor é o Deus que transforma, e esta mãe que chora agora, de joelhos dobrados, ela clama pela libertação do filho, ela ora pela libertação daquele jovem, da família dela. Senhor, vá ao encontro dele, Senhor, faça ele ver, abra a visão espiritual, abra os olhos dele para que veja que ele precisa ser livre, que ele precisa da verdadeira paz e alegria que somente o Senhor pode produzir. Pai, esta vida, este homem, esta mulher que se desviaram do caminho, Senhor, se afastaram da verdade, procuraram seguir a própria vontade, foram por caminhos tortuosos e se perderam. Esta ovelha ferida, esta ovelha, Senhor, necessitada, Pai. Ah, meu Deus, agora eles reconhecem. Agora, Senhor, como filho pródigo, eles estão caindo em si e estão pensando, quando eu estava na presença de Deus, na presença do Pai, eu era feliz, eu tinha amor, o amor verdadeiro, eu tinha amizades genuínas, eu tinha verdadeira paz, mas agora, os conflitos, agora, esta perturbação na mente, agora, estas dores do coração e na alma, não se apartam de mim. Mas este momento, eles irão, Pai, tomar a decisão,
Convença-os, Espírito Santo, Senhor, que faz esta obra tão maravilhosa. Convença-os agora que eles precisam se arrepender, que eles precisam voltar ao lugar de onde não deveriam ter saído.

0: irão se arrepender, irão, Senhor, declarar que precisam de Ti. Em nome de Jesus Cristo, vá ao encontro de todos, opera um milagre na vida de cada um, daquilo que necessitam, e abençoe, Senhor, cada ouvinte, cada pessoa, cada nome, cada pedido de oração, para que todos se alegrem diante de Ti. Esta é a nossa humilde oração, esse é o nosso humilde clamor. Recebe, Pai, para a glória do Senhor, em nome de Jesus Cristo, nosso Salvador. É o que nós pedimos e agradecemos, em nome de Jesus. Amém e amém.
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0: Vinte e duas horas com 31 minutos, vamos a mais um momento de informação. Acompanhe conosco o bloco de notícias.
3: Seja sempre bem-vindo à Rádio Deus é Amor. A gente vai para mais informações aqui. Consumo. Estudo explica como a idade pode influenciar nos gastos. Aqui no Brasil, um estudo feito por pesquisadores da USP analisou dados de uma pesquisa de orçamentos familiares do IBGE, associações interessantes entre a idade e o consumo de turismo. Os especialistas explicam que a idade dos membros da família tem um papel importante e ajuda a compor um retrato das desigualdades brasileiras. De acordo com pesquisadores, quando há crianças ou adolescentes na família, os gastos com o turismo começam a aumentar à medida que esses jovens envelhecem. O estudo também demonstra que famílias lideradas por homens tendem a gastar cada vez mais ao viajar com pessoas idosas ou crianças, seguindo a tendência de que quanto maior a idade, maior o consumo. O estudo também realizou um recorte por composição étnica nas famílias e concluiu que, enquanto famílias exclusivamente brancas seguem a tendência de aumentar o consumo conforme a idade dos dependentes aumenta, famílias exclusivamente pretas e pardas tendem a aumentar significativamente o consumo apenas quando o jovem alcança os 15 anos. A localização geográfica também impacta o consumo e famílias oriundas de regiões metropolitanas seguem mais estritamente a tendência de aumentar os gastos de viagem conforme o integrante mais jovem envelhece. Segundo especialistas, compreender esses padrões pode ajudar na gestão do turismo e no desenvolvimento de políticas públicas que abordem as desigualdades sociais aqui no Brasil, além de abrir oportunidades para a exploração de novos nichos de mercado. Como conciliar trabalho e vida familiar? Soluções práticas para gerenciar melhor o seu tempo e os seus compromissos. Esse é um desafio, né? O equilíbrio entre carreira e família é uma luta constante para muita gente aqui no país. Nos dias de hoje, os pais enfrentam uma infinidade de desafios que tornam essa tarefa ainda mais complexa. Com as exigências da vida profissional cada vez maiores, como conciliar o tempo dedicado à carreira e a atenção necessária para a família. Pais que lutam para gerenciar as suas responsabilidades profissionais e familiares frequentemente sentem que não estão fazendo nada completamente, ou seja, não estão se destacando no trabalho e nem na vida pessoal. Essa ansiedade pode gerar um estresse significativo, comprometendo tanto a saúde mental quanto os relacionamentos pessoais. O ponto principal aqui é compreender que o equilíbrio não significa dedicar tempo igual a cada área, mas sim priorizar o que é mais importante em diferentes momentos. Os desafios que os pais enfrentam podem variar bastante de acordo com a situação de cada família e as demandas do trabalho. No entanto, alguns problemas são universais entre os pais que tentam equilibrar a vida profissional e familiar, como, por exemplo, falta de tempo, sentimento de culpa, estresse e ansiedade. Então, como os pais podem trabalhar para encontrar esse equilíbrio entre a carreira e a família? Estabelecer prioridades, praticar a comunicação, compartilhar as tarefas familiares.

0: familiares, reservar um tempo para si e usar a tecnologia a seu favor para organizar a rotina. Ter um emprego que permite horários flexíveis ou home office pode ser uma solução eficaz. Criar rotinas e hábitos saudáveis pode reduzir o estresse e fazer com que o equilíbrio seja mais sustentável ao longo do tempo.
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3: Está chegando no seu rádio mais um espaço Eu e Mais Um. Que bom estar com vocês mais uma vez. Nós estamos falando sobre o reino de Deus, que aparece muitas vezes na Bíblia Sagrada e também no Novo Testamento como o reino dos céus. Estamos aqui resumindo hoje, eu creio que concluindo esse tema que realmente foi bastante longo, né? Nós podemos dizer que o reino de Deus, ele é, assim, em outras palavras, podemos definir como o domínio de Deus sobre todos os homens, sobre o universo, em todas as eras. E o reino de Deus, ele não é físico, ele é espiritual. E nós somos o representante deste reino de Deus aqui na Terra, através do Evangelho sendo pregado por nós e também através das nossas boas obras e atitudes vamos representar este reino de Deus aqui na Terra. Hoje eu creio que vamos encerrar este tema, estaremos aqui já terminando, falando que o reino de Deus significa justiça, né? Onde nós somos justificados perante Deus através de Jesus Cristo. Falamos também que é paz, este reino é paz. A paz é mais do que a simples ausência de guerra ou perturbação. A paz, ela se revela a partir da nossa vida com Deus. Estar em paz na Bíblia Sagrada é estar completo. Falamos também que esta paz, ela é com Deus, é também com nós mesmos e também com o nosso próximo. E hoje estaremos encerrando também dizendo que o reino de Deus é alegria. A alegria do reino de Deus, ela está baseada no relacionamento sólido do crente com Deus, com o nosso Pai. É por isso que quando nós temos lutas, provações, nós lembramos que o choro pode durar uma noite, mas a alegria vem pela manhã. Quer dizer que não vamos ter tristezas? Sim, vamos ter. Jesus não nos prometeu uma vida sem tribulações, sem sofrimento, mas nós teríamos esta alegria dentro de nós. Então, o coração alegre, ele é proveniente desta comunhão com Deus, que nós temos com Deus. A alegria do Senhor também, a alegria dele, é ver a nossa força, nós não desanimarmos. E uma vez alegres, nós cantamos, nós louvamos ao Senhor. Vejam que a alegria no Espírito Santo, ela traz contentamento, satisfação que vem como resultado dessa nossa comunhão com Deus. Também muito nos alegramos de uma coisa, certeza de termos o nosso nome escrito no livro da vida. Todo crente que aceita Cristo, ele tem o seu nome escrito no livro da vida. Mas esse nome pode ser apagado? Sim. quando este crente deixa de seguir o reino, representar o reino de Deus aqui na terra, quando ele volta para o mundo e deixa Cristo. Mas se você está firme com o Senhor, servindo a Deus, você tem de ter esta alegria de ter o seu nome escrito no livro da vida. Por isso nós falamos que o reino de Deus é justiça, é paz e alegria no Espírito Santo. Então nós sabemos que a mensagem do reino de Deus, resumindo, deve ser proclamada ao mundo para que o pecador possa ser salvo. E todavia, a mensagem do reino não deve ser apenas pregada. Não, precisamos acima de tudo praticar os princípios eternos deste reino de Deus. Que bom nós estarmos aqui já encerrando esse tema. Nós vamos entrar num novo estudo na próxima edição, mas eu queria que você ainda mandasse comentários sobre esses estudos, né, que nós fizemos todos esses dias. Se você tem alguma dúvida, algum comentário, e até mesmo falando como está sendo aí o seu ensino com o novo convertido, escreva-nos agora para este WhatsApp. Não precisa pagar nada, não é uma ligação telefônica que vá gastar, não. Gratuitamente, mande a sua mensagem para 11 98292-3392. Que Deus abençoe a todos vocês, que vocês tenham aprendido sobre o reino de Deus, o que significa o reino dos céus, e todas as suas variantes, manifestações deste reino de Deus que aconteceu no passado, que está acontecendo hoje e que também vai acontecer no futuro. Por hoje é só. Se despede Débora Miranda na paz de Cristo e até a próxima edição.
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1: Muito bem, ouvintes. Que maravilha nós estarmos aqui. Que momento especial que Deus nos concedeu. Você que sintonizado conosco permaneceu, tenho certeza que até aqui Deus tem falado com você e você já foi abençoado. Sua noite foi abençoada, sua família foi abençoada e eu te convido a permanecer sintonizado aqui na Rádio Deus e Amor, porque a programação não para. 24 horas por dia trazendo ali a mensagem de Deus, as informações do que acontece aqui pela sede mundial, pelas igrejas em todo o Brasil, no exterior. E convido a todos, sim, para amanhã, o culto em prol às instituições e viver aqui na sede mundial. Você é convidado a estar conosco a partir das 14 horas. Nós teremos ali aquele culto, que será transmitido através do áudio e vídeo. Você poderá acompanhar nas principais plataformas, Instagram, Facebook, YouTube, as páginas da Igreja Deus e a Mãe no canal oficial no YouTube. Este culto, estarei presente com vocês ali também. É um culto muito especial, nós que conhecemos o trabalho que é desenvolvido pela Igreja através das suas instituições, nós nos alegramos em ver esta tão maravilhosa obra que alcança vidas. E você é convidado a conhecer também. Não conhece as instituições de viver? Você pode acessar as páginas oficiais na internet, o site da Fundação Reviver e também o site da Associação Reviver Help, e também no Instagram e no Facebook você pode pesquisar Fundação Reviver e Associação Reviver Help e você vai acompanhar de perto o amor de Deus que é demonstrado através das ações sociais e que tem socorrido vidas, muitas pessoas sendo alcançadas, famílias. E é importante você conhecer, participar, estar conosco amanhã, a partir das 14 horas, aqui no Templo da Glória de Deus, Avenida do Estado, 4568, bairro Liberdade, acesso principal, pela Avenida Prefeito Passo, número 10, onde nós estaremos aqui cultuando ao Senhor e também demonstrando, apresentando esses trabalhos, essas ações, o que tem acontecido através dessas instituições, o que Deus tem feito, uma grandiosa obra, vidas sendo impactadas, vidas sendo libertas pelo poder da palavra e através das mãos que se estendem para socorrer estas vidas. E na sexta-feira da libertação, você também precisa ser livre das amarras do inimigo. É convidado a participar pela manhã e à tarde. Teremos cultos aqui para você ser alcançado pelo Senhor Jesus. Eu tenho certeza que sua vida será mudada. No final de semana, sábado, o dia inteiro de cultos, às 7, às 9, às 11, às 15 e às 19 horas. Lembrando que todos os dias tem culto nesses mesmos horários, 7, 9, 11, 15 e 19. E no domingo nós teremos aqui aquele tão poderoso culto pela manhã, às 7, às 9, campanha Famílias em Busca do Espírito Santo, às 11h30, o terceiro culto, às 15 horas. Sim, aquele culto especial, a campanha especial que nós estamos neste mês, a unção sobre a nova geração. E à noite, às 19, nós teremos aquele culto da família. Então, todos convidados para participar conosco neste final de semana, esses dias que nós temos até domingo, para você ser cheio do Espírito, abençoado, ser conduzido e abençoado. Deus abençoe a todos, eu me despeço de vocês aqui nesta programação. Que Deus continue falando. Fiquem todos na paz de Cristo Jesus. Daqui a pouco você acompanhará o culto no lar com o pastor Lorival de Almeida, bloco de notícias, muitos momentos especiais. Permaneça sintonizado. Eu me despeço de vocês e até uma próxima oportunidade de nós estaremos juntos. Fiquem todos na paz de Cristo Jesus.
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0: 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Preços mais altos. Previsão aponta pressão sobre o custo de vida ao longo do ano. A projeção do mercado financeiro para a inflação subiu novamente, passando de 4,71% para o fim desse ano. Essa elevação acontece por causa de incertezas externas e da demora na queda da taxa de juros. O dado mostra que segurar os preços vai dar mais trabalho do que se esperava no início do ano. Para o brasileiro, isso significa que a conta do supermercado, do aluguel e dos serviços pode pesar mais. Quando a inflação não cai, o poder de compra diminui e o dinheiro do mês termina mais rápido. E se aperto exige da família uma organização ainda maior na hora de ir às compras? Além disso, o controle da inflação é o que define o movimento do crédito e do financiamento no país. Então, se os preços sobem, os juros demoram a cair, encarecendo o sonho da casa ou do carro próprio. Por isso, o assunto vai muito além do que os economistas debatem nas grandes empresas. Portanto, acompanhar essa previsão ajuda a pessoa a planejar melhor onde pode gastar ou poupar. E no fim das contas, a inflação é uma realidade que entra na casa de todos diariamente. Educação no foco. Novo plano define rumo do ensino no país para a próxima década. O novo Plano Nacional de Educação foi sancionado, trazendo metas que vão do ensino infantil à pós-graduação. O projeto serve para orientar todas as políticas públicas voltadas às salas de aula ao longo de 10 anos. A lei prevê mais investimento e estabelece compromissos para garantir que o estudo chegue para todos. Na vida prática, esse plano é o que define como a escola do bairro vai funcionar nos próximos anos. Ele guia melhorias na estrutura, na alfabetização e na formação de quem vai dar aula. Para as famílias, isso representa a esperança de uma base mais sólida para o futuro dos filhos. Além disso, a educação estruturada é o principal motor para melhorar a renda e reduzir desigualdades. Quando o ensino avança, os jovens chegam mais preparados ao mercado de trabalho e ganham melhores salários. E dessa forma, o país todo se beneficia da qualificação da mão de obra. Portanto, a aprovação do plano é um passo importante que exige acompanhamento de perto. A verdadeira mudança só acontece quando as metas saem do papel e entram na rotina do estudante.

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0: Graças a Deus. Eu quero saudar a igreja com a paz do Senhor Jesus.
1: Amém!
0: Amém, igreja?
1: Amém!
0: Tudo bem com a igreja? Tudo bem com os irmãos?
1: Amém!
0: Como os irmãos têm passado os últimos dias? Felizes?
1: Amém!
0: Luta mais vitória e assim a gente vai, né, meus irmãos? Bem-vindos à casa de Deus. Tem muita bênção de Deus para a vida de todo mundo. Falemos com o Senhor um pouquinho. Maravilhoso Deus, grande Pai. Nós estamos na presença do Senhor mais uma vez, Senhor. Nós queremos contemplar a formosura do Senhor. Nós queremos desfrutá-lo no seu santo templo, meu Pai. Meu Deus, que não faltem as bênçãos derramadas sobre nós, que aqui estamos para glorificá-lo, exaltá-lo, ouvir o que o Senhor tem a falar aos nossos corações. Senhor, meu Deus, Senhor, meu Pai, em nome de Jesus Cristo, venha transformar vidas, venha falar, ó Deus, mudando a direção de tantas pessoas que estão talvez numa direção tão equivocada, meu Pai. Eu creio no mover do Senhor, eu creio no poder das Tuas mãos, eu creio que a mão do Senhor está estendida na direção. Graças a Deus. Eu quero saudar a igreja com a paz do Senhor Jesus.
1: Amém!
0: Amém, igreja?
1: Amém!
0: Tudo bem com a igreja? Tudo bem com os irmãos?
1: Amém!
0: Como os irmãos têm passado os últimos dias? Felizes?
1: Amém!
0: Luta mais vitória e assim a gente vai, né, meus irmãos? Bem-vindos à casa de Deus. Tem muita bênção de Deus para a vida de todo mundo. Falemos com o Senhor um pouquinho. Maravilhoso Deus, grande Pai. Nós estamos na presença do Senhor mais uma vez, Senhor. Nós queremos contemplar a formosura do Senhor. Nós queremos desfrutá-lo no seu santo templo, meu Pai. Meu Deus, que não faltem as bênçãos derramadas sobre nós, que aqui estamos para glorificá-lo, exaltá-lo, ouvir o que o Senhor tem a falar aos nossos corações. Senhor, meu Deus, Senhor, meu Pai, em nome de Jesus Cristo, venha transformar vidas, venha falar, ó Deus, mudando a direção de tantas pessoas que estão talvez numa direção tão equivocada, meu Pai. Eu creio no mover do Senhor, eu creio no poder das Tuas mãos, eu creio que a mão do Senhor está estendida na direção desse povo e creio, Senhor, meu Deus, que as bênçãos do Senhor estão sendo derramada sobre todos nós que aqui estamos na sua presença. Muito obrigado a Deus pelo privilégio, pela oportunidade de aqui estarmos na sua presença. Em nome de Jesus Cristo, nosso Salvador, que todos digam amém. Abram as suas Bíblias no capítulo 16 do livro de Juízes. De onde vem a sua força? Juízes no capítulo 16, versículo 28. Nós vamos falar sobre algumas questões, há pelo menos dois personagens que eu achei interessante trazer à consideração de todos nós através da mensagem de hoje, porque eles nos mostram alguns erros que podem ser evitados, algumas coisas horríveis que podem ser evitadas quando nós entendemos quem é que atua realmente na nossa vida, de que forma.
2: Aleluia.
0: Se estamos sendo vitoriosos, vencedores, por quê? De onde vem a nossa vitória, de onde vem a nossa força? Capítulo 16, versículo 28, Juízes. Então Sansão clamou ao Senhor e disse: Senhor Jeová, peço-te que te lembres de mim e esforça-me agora só esta vez, ó Deus, para que de uma vez me vingue dos filisteus pelos meus dois olhos. Sentem-se, meus irmãos, sentem-se. Louvado seja Deus. Eu já preguei essa passagem muitas vezes e eu sei que vocês já ouviram essa mensagem muitas vezes. Só que hoje nós vamos tomar uma direção diferente e vamos trazer as lições da vida de Sansão e da, eu posso dizer, derrota de Sansão até certo ponto, trazer essas lições para a nossa vida para que nós não incorramos nos mesmos erros. Algumas pessoas dizem, sinceramente, até não vejo muita razão para discutir o assunto, mas me chama a atenção que algumas pessoas chegam a dizer que Sansão chegava a correr até 60 km por hora. Ou seja, O homem corria mais do que o Usain Bolt. Olha, muita velocidade, mas eu creio, porque quando Deus dá velocidade, Deus dá, não é verdade? É só a gente se lembrar de Elias, que ultrapassou os cavalos do rei Acabe. Por que não acreditar que ele corria 60 km por hora? A Bíblia nos fala que ele arrancou o portão da cidade de Gaza, e dizem que esse portão não era leve, não. Era um portão que pesava, algumas pessoas chegam a falar em 3 mil quilos, mas que seja 600 quilos. E levou esse portão e o arrastou até 60 quilômetros da cidade. Ele fez uma correria danada para pegar raposinhas e colocar fogo na seara dos filisteus. A Bíblia Sagrada nos fala também que um dia ele ficou meio nervoso, sendo acuado pelos filisteus, pegou um esqueleto de jumento, da parte da cara do jumento, uma queixada, e matou gente mais do que o exército americano enfurecido. Quer dizer, o homem era forte. O homem era forte. Um dia Deus chegou para a mãe de Sansão e falou com ela: eu preciso começar um processo de libertação do meu povo e você vai ter um filho. E ela era estéril. Ela foi e falou com seu marido, Manoá, e nasceu Sansão. E o Senhor falou: separado, nazireu, não corte o cabelo. Na nossa igreja ele seria suspenso. E ele vai começar a libertação do meu povo. Então ele não toca em coisa imunda, ele não toma bebida forte, não corta o cabelo. E meus irmãos, ele foi crescendo, e a Bíblia Sagrada nos diz que Deus começou a usá-lo para a libertação do seu povo. E todo mundo conhece o final trágico de Sansão. Quando a Bíblia Sagrada nos diz que Sansão acabou dizendo: olha, o segredo da minha força está no meu cabelo. E a Bíblia fala que Dalila então chamou homens, ou soldados, ou enfim, e mandou cortar o cabelo dele. E a Bíblia nos fala que de repente ela gritou: os filisteus vêm sobre ti. Ele se despertou e disse: eu vou me livrar dessa vez como já me livrei de outras. Porque ele não sabia que já o Senhor se tinha retirado dele. Então é interessante a gente refletir, meus irmãos, porque é claro que fazia parte da obediência a Deus, é claro que fazia parte do que Deus havia ordenado e colocado como maneira de vida para Sansão, foi orientado pelos pais. E nós poderíamos julgar que o grande problema de Sansão foi que, quando começou a crescer, logo começou a arranjar um namorico com uma pessoa que não fazia parte do seu povo. E os pais chegaram e falaram: Sansão, meu filho, tem tanta moça bonita aqui na nossa terra, você vai buscar uma moça que não faz parte desse povo, uma pessoa que pode induzir você a tantos erros, a idolatria, por exemplo? Não é agradável a Deus. Alguém pode dizer: não, o problema de Sansão foi essa questão dos namoricos. Foi, ele teve esse problema, sem dúvida. Alguém pode dizer que Sansão deixou de exercer a questão da separação, da consagração a Deus, quando praticou coisas que Deus havia dito: não faça. Tomou bebidas fortes, se aproximou de coisas mortas, enfim. Foi um erro também, claro. Mas ele continuava forçudo. Mas continuava com a sua força. Alguém pode dizer a questão da força de Sansão, ou seja, a questão, o problema maior de Sansão foi a questão de que ele acabou se enamorando de Dalila e acabou confessando a ela um segredo, o seu cabelo grande, que era uma ordenança de Deus, e através da obediência é evidente que ele seria abençoado e fortalecido pelo Senhor em pontos esporádicos, porque ele não tinha força todo dia, todas as 24 horas do dia, não. Deus tinha que descer sobre ele e se mover nele. Aleluia. Foi um problema também. De onde vem a sua força? Quantos irmãos aqui se sentem fortes? Quantos se sentem fortes? De onde é que vem a vossa força? De onde é que vem a nossa força? A Bíblia Sagrada nos deixa, meus irmãos, entender claramente que todas as coisas que Deus pediu a Sansão, todas faziam parte, é claro, para que ele pudesse ser o homem levantado por Deus para começar, a Bíblia fala, para começar uma obra, para começar uma obra de libertação. Então a obediência faz parte evidente de uma vida abençoada por Deus, de uma vida de resposta de Deus e de uma vida que Deus coloca nela um projeto e executa. Mas não é só, não é o suficiente. Tudo isso faz parte da obediência, mas não necessariamente da força. O maior erro de Sansão, na opinião dos irmãos, qual seria? Rebeldia, rebelião. E aí vai, a gente tem ideias diferentes, não é? Cada um tem um tipo de entendimento, não há problema nenhum nisso. Eu vou voltar para esse texto aqui. Mas eu queria passar um pouquinho para frente, no segundo livro das Crônicas, por favor. O rei Uzias, meus irmãos, ele começou a reinar muito cedo, 16 anos. E ele reinou bastante, mais de 50. E a Bíblia fala que ele fez o que era reto aos olhos do Senhor, faz parte da obediência, não é? Buscou a Deus, buscou através dos servos de Deus entendimento de coisas espirituais, saiu e guerreou contra os mesmos filisteus do tempo de Sansão. A Bíblia Sagrada nos diz que ele começou a fortificar. A Bíblia nos fala que ele edificou torres em Jerusalém. A Bíblia Sagrada nos fala, eu estou no versículo 10 agora, que também edificou torres no deserto. A Bíblia fala que ele cavou muitos poços porque tinha muito gado. A Bíblia fala que ele tinha um exército de homens destros nas armas que saíam à guerra tremendamente para pelejar, ou seja, criou um exército também. A Bíblia Sagrada nos fala que Uzias, e preparou-lhes Uzias para todo o exército, escudos, lanças e capacetes, preparou os exércitos para a batalha e também providenciou as armas que seriam armas daquele tempo, como se fossem hoje bombas atômicas, providenciou atiradeiras ou fundas para lançar pedras. Também fez em Jerusalém máquinas de invenção de engenheiros, aceitou a questão tecnológica, aceitou as inovações dos mais jovens, que é muito difícil para muitos. Em cima dessas torres colocou as máquinas, não adianta fazer torre sem colocar máquina, não adianta fazer muita coisa sem ter alguém ou algo preparado para fazer funcionar aquilo que se está fazendo. Colocou atiradeiras, enfim, a sua fama cresceu porque ele fez tudo muito bem, diz a Bíblia, até que se tornou forte, está no versículo 15, lá no finalzinho, até que se tornou forte. Versículo 16, mas havendo-se já fortificado, o que diz a Bíblia? Exaltou-se o seu coração até se corromper e transgrediu contra o Senhor. Por quê? Por uma questão que nós podemos dizer, mas poderia ser resolvido isso de uma forma, quem sabe, até mais branda, quem sabe? Mas não, não foi. De todas as coisas que ele fez, Deus disse a ele, é isso que você vai fazer, a sua questão é essa aqui, estratégica, tecnológica, armação, preparação para a defesa do meu povo. Mas a parte espiritual não compete a você fazer. E a Bíblia fala que ele entrou no templo para queimar incenso no altar do incenso. E a Bíblia fala que o sacerdote Azarias, está no versículo 17, já entrou atrás dele com 80 sacerdotes do Senhor, varões valentes, e resistiram ao rei Uzias. Não te compete queimar incenso. O seu negócio é a estratégia, o seu negócio é a gestão, está na moda falar gestão, né? Você é louco, né? A questão espiritual não compete a você, compete a nós, diziam os sacerdotes do Senhor. Mas não se esqueçam que Uzias se sentia forte. Mas se vocês olharem de todas as coisas que eu falei, Uzias havia se fortalecido na questão das guerras, ele havia se fortalecido na questão da defesa, ele havia se fortalecido na questão da estratégia. E uma vez se sentindo fortalecido, sentindo que a sua força poderia vir de tudo isso que eu falei para vocês, ele se corrompeu tentando adentrar a uma área que era altamente espiritual e não competia a ele. E embora os servos de Deus dissessem a ele: Uzias, não é você que deve fazer isso, e resistir o rei, a Bíblia nos fala que, no versículo 19, que Uzias, ao invés de chegar e dizer: não, vocês estão corretos, a conclusão está certa, a minha questão é esta, Deus me colocou aqui, a Bíblia nos diz que ele indignou-se. De onde vinha a força desse rei? A força desse rei vinha do que ele havia construído, e Deus o havia abençoado em tudo que ele havia construído, em tudo que ele havia feito para a sua defesa e a defesa do povo de Deus. Atuou ele também um pouquinho nas questões espirituais, dando vazão a visões, derrubando altares, tudo bem, mas a questão de queimar incenso não competia a ele, mas sentia-se ele fortalecido principalmente por todas essas coisas que eu falei para vocês que ele fez. Mas de repente vem os sacerdotes do Senhor, e esses sacerdotes tinham outro tipo de força. Eu vou perguntar a você mais uma vez: de onde é que vem a sua força? De onde é que vem a sua força? Se você está numa situação onde Deus te colocou, Deus permitiu você estar, por que você está lá? Quem o colocou? E de onde é que veio a força para colocar você onde é que você está? Uzias resistiu a 80 homens que não tinham uma lança sequer. Esses homens não tinham nada que pudesse ser, eu diria, de alta periculosidade na questão tecnológica dessa época. Mas esses homens sabiam de onde vinha a força deles para resistir ao rei com seus exércitos. Indignado o rei. A Bíblia Sagrada nos diz, meus irmãos, que ele não se deu nem ao trabalho de deixar o incensário ali, não, ainda com o incensário na sua mão para queimar incenso. Ficou mais indignado ainda contra os sacerdotes. E aí a força de Deus se contrapôs à força de tudo que o homem cria para a sua própria defesa, de tudo que o homem entende que possa ser a sua força. Mas não é Deus. Não adiantaram os escudos, não adiantaram as lanças e nem os capacetes e nem as couraças e nem os arcos, não adiantaram os engenheiros com as suas máquinas, nem as máquinas de atirarem flechas e grandes pedras, aquelas catapultas. Nada disso adiantou, porque a indignação de Uzias fez com que Deus mostrasse quem é que realmente estava no controle e de onde é que realmente é que vinha o poder que estava atuando naquele tempo, naquela época, dentro do propósito de Deus. Ficou queimado Uzias. Afinal de contas, ele era o rei. E quem eram os sacerdotes para dizer a ele que: rei, não compete a você fazer isso? E a Bíblia Sagrada nos diz que a lepra lhe saiu à testa perante os sacerdotes na casa do Senhor, junto ao altar do Senhor. A lepra lhe saiu na sua fronte, no que significa no seu intelecto. Deus estava dizendo: você pode ser sábio quanto você quiser ser sábio, pode ser muito culto, mas eu vou mostrar a você que eu detenho o poder. Eu detenho o poder. Deus o feriu naquilo que representa a inteligência do homem. De onde é que vem a sua força? A força desses homens de Deus vinha de Deus. Se Deus não agisse e o rei dissesse que venham os soldados, que venham os homens com as flechas e tragam as pedras grandes, vamos massacrar e fazer desses sacerdotes mingau. Isso certamente aconteceria. Mas a força do homem é até um ultraje tentar compará-la à força de Deus. De onde é que vem a sua força? Eu volto, meus irmãos, já falando de Uzias, eu volto para Sansão. Sansão achou que se livraria mais uma vez. E eu perguntei aos irmãos qual foi o maior erro que vocês poderiam, de repente, atribuir, só a título de conversa entre nós mesmos. A Sansão, um falou que era isso, a desobediência, a rebeldia, cortou o cabelo. Mas o maior erro de Sansão foi exatamente não acreditar a Deus a sua força. Ele chegou a acreditar que realmente a sua força estava apenas e tão somente no seu cabelo crescido. Você vai dizer, mas não é isso que a Bíblia fala? Inclusive tem dois versículos aqui para baixo, no 22 a Bíblia fala, e o cabelo da sua cabeça lhe começou a crescer como quando foi rapado. Por isso que eu li o versículo 28. Ora, se o cabelo já estava grande como quando foi rapado, então era só ele se levantar e falar, traga a coluna aí que eu vou matar mais gente do que matei em toda a minha vida. Mas não. No versículo 28 ele havia entendido que a sua força vinha do Senhor. Já eu diria que era, a situação já estava bem complicada, é verdade. Mas louvo a Deus por ele ter entendido que a sua força não era questão do seu cabelo, fazia parte da obediência. Não era questão do seu nazireado, fazia parte, eu diria também, do que Deus havia instituído para a vida dele. Não resta a menor dúvida. Os seus erros e os seus defeitos, é claro que também enfraquecem. Erros e defeitos e pecados enfraquecem a vida das pessoas, é verdade. Mas, meus irmãos, quando nós acreditamos que a nossa força não vem de nós mesmos, e que porque às vezes nos julgamos, às vezes, santos demais e não pecamos, somos fortalecidos apenas e tão somente por isso, nós podemos estar incorrendo no mesmo erro que Sansão incorreu. Ou seja, não acreditamos a Deus, a nossa força. Acreditamos aos nossos méritos. Por isso que o título da mensagem de hoje foi esse: de onde é que vem a sua força? Quantos se sentem fortes, digo amém. Os que se sentem fracos, digo aleluia. Às vezes, meus irmãos, nós somos tentados. Quando eu digo nós, eu estou dizendo eu também. Isso acontece muito, os irmãos obreiros aqui são testemunhas. Às vezes, nós temos um trabalho para realizar, e é claro, nós oramos, nós jejuamos, buscamos a presença de Deus, e nós chegamos no local, pode ser um culto especial, uma campanha. Tem dia que eu vou falar por mim, mas os irmãos, pode, se acontece com os irmãos, talvez os irmãos podem balançar a cabeça dizendo que sim, né? Tem dia que eu me sinto consagrado tremendamente, falo, não, eu jejuei, faz 3 dias que eu estou em jejum. A hora que eu abrir a boca vai ser paralítico, andando o raio, caindo, Satanás gritando, gente se convertendo, vai ser uma maravilha, porque eu estou uma bênção hoje. Já aconteceu com vocês isso? Já, não? Já? Meus irmãos, eu vou para o púlpito, parece que me falta palavra, eu começo a gaguejar, e ora, não acontece nada. E eu comento com a minha esposa, puxa, o culto de hoje, estou arrasado. Porque eu jejuei a semana inteira, fiz campanha com os irmãos, levantei o exército da fé, o batalhão da libertação, era para ter caído pelo menos 3 mil endemoniados e salvos pelo menos 2 mil almas, e não aconteceu nada, eu estou arrasado. Onde foi que eu errei? Eu errei quando eu achei que a força vinha do meu esforço. E eu pergunto a você de novo, de onde é que vem a sua força? De onde é que vem a nossa força? Faz parte, meus irmãos, é claro que é bom a gente orar, não resta a menor dúvida, é bíblico, não é? É bom a gente jejuar, sermos boas pessoas, às vezes bons ofertantes.
3: Ah, eu sou dizimista, Deus vai me ouvir, porque eu dou o dízimo, né?
0: Faz parte, eu vou colocar para você entender, faz parte da obediência, faz parte da nossa separação, da nossa consagração a Deus. Eu sou músico, eu toco guitarra, né? Toco bateria, Deus vai me usar. Na hora que eu começar a tocar bateria, hoje jejuei a semana inteira. Ah! Aleluia. De De onde é que vem a sua força? O mundo inteiro está impregnado, meus irmãos, com essa questão. Em alguns pontos da questão se torna algo extremamente, assim eu diria, até maligno. Porque muitas pessoas pensam que a força, que o poder vem porque a pessoa adquiriu algum tipo de posição onde pode subjugar os outros através da política, por exemplo. Por isso eu digo que se torna até maligno. Outros adquirem bens. E não são poucas pessoas, não. Adquirem bens, são bem-sucedidos na vida. E também acreditam que o seu poder está naquilo que ajuntaram ao longo da vida. Maltratam, humilham, se entendem maiores do que os demais e mais poderosos. Mas mais uma vez eu pergunto a você, de onde é que vem a sua força? Porque pode ter certeza que se você não entendeu ainda de onde é que vem a sua força, cedo ou tarde, Satanás vai cortar todos os pelos da sua cabeça e vai arrancar e furar os seus olhos. E vai escravizar você, e não vai ser para moer trigozinho, não. Vai ser para carregar cargas e mais cargas que ele vai colocar sobre os seus ombros. Uns confiam em carros. Outros confiam em cavalos, outros confiam em burros. É, obrigado por completar para mim. Mas a nossa confiança, meus irmãos, e o nosso poder, temos de entender de onde é que ele vem. De onde é que vem a sua força? De onde é que vem a sua vitória? Se for, meus irmãos, para ser, eu diria, ofertante, dizimista. Se for para ser pessoa de jejum e oração todos os dias. Se for para ser pessoa que de repente se entende tão consagrada, para se exaltar de tudo isso e achar que você está ganhando alguma coisa ou se fortalecendo porque você está fazendo isso, cuidado, porque vão te passar navalha na cabeça e você vai ficar de cocô pelado. Passa a mão na cabeça, não, que eu fico constrangido. Se entrega, não. Entenda de onde é que vem a sua força e diga não ao erro de Sansão. Diga não. A Bíblia Sagrada fala em Apocalipse 7:12. Amém, louvor, glória e sabedoria, ação de graças e honra e poder. E força ao nosso Deus para todo sempre. Homens, é o que nós somos. Somos homens de Deus, é verdade. Mas nós não podemos nos esquecer de onde é que vem a nossa força. Pode ter exército. Nós já vimos, meus irmãos, ao longo da história, grandes impérios. Os mais conhecidos, o egípcio e até o romano. Tinha muita força, mas não era a força que vinha de Deus. Se estribucharam e se acabaram. Alguns se tornaram até bem miseráveis em relação ao que eram. Alguns se tornaram, aliás, muito miseráveis. A nossa força tem que vir de Deus e temos de entender isso, porque senão nós vamos nos ufanar e vamos nos exaltar. Assim como se exaltou o rei Uzias. A nossa força tem que vir de Deus. A Bíblia Sagrada nos diz, meus irmãos, que Deus não divide a sua glória com ninguém. Eu sou o Senhor, diz Deus, esse é o meu nome, e a minha glória, pois, ao trem não darei, nem o meu louvor às imagens de escultura. Se é Deus quem está fazendo você se tornar uma pessoa bem-sucedida em todos os sentidos da sua vida, glorifica a Deus! Fica se exaltando na estrada da vida, se não vem aí o inimigo, te arranca o cabelo e fura os olhos e põe para fazer um trabalho de animal. Pena, meus irmãos, que Sansão entendeu isso muito tarde. Pena. Claro que ele fez ainda uma, depois de ter entendido de onde é que vinha a sua força. Peço-te que te lembres de mim. E me dá força só mais uma vez. Agora ele entendeu. De onde é que vem a sua força? Olha, meus irmãos, nós não podemos dar muita importância a nós mesmos, achando que somos alguma coisa. Se a nossa força não vem de Deus, nós vamos cair cedo ou tarde. Se a nossa força não vem de Deus, será desmascarada cedo ou tarde. Prepara-se o cavalo para o dia da batalha, mas é o Senhor que dá a vitória, diz Provérbios 21:31. Entenda de onde é que vem a sua força e se fortaleça cada vez mais. Entenda de onde é que vem a sua força e coloca-te diante das situações de batalha cada vez mais. Porque você não haverá de perder uma batalha sequer. Mas o dia que você confundir uma simples questão de creditar a Deus o que é a Ele crédito, você vai perder. Você vai perder. Pode até se recuperar. Sansão se recuperou, não é verdade? Mas observe o Senhor, ou digo, observe vocês, ele já não sabia que o Senhor havia se retirado dele. O versículo 21, vejam vocês que situação. Os filisteus pegaram Sansão. E eu falei fura os olhos, mas na verdade eu ia falar, arrancaram os olhos dele. E o fizeram, perdão, e fizeram descer a Gaza e amarraram-no com duas cadeias de bronze. E andava ele moendo no cárcere. Não só estava preso, mas tinha que ficar lá, movendo aquela pedra enorme para moer cereais, trigo, enfim, cereais, vamos dizer assim. Não só estava cego, não só estava amarrado, mas ainda carregava esse peso todo. E algumas pessoas chegam até mesmo a, não sei se é filosofar ou dizer depois, ou simplesmente dizer pra, como frase de efeito, depois que ficou cego, foi que entendeu. É preciso isso? É preciso sofrer danos horríveis para entender certas situações? Nós podemos claramente entender isso hoje, por exemplo, a questão da força. Não é preciso ter de passar por situações humilhantes na vida para entender de onde é que vem a nossa força. Porque na realidade, meus irmãos, quando nós chegamos na presença de Deus, nós chegamos tão miseráveis, e a Bíblia chega até a dizer, e nós podemos aludir dessa forma, chegamos nós pobrezinhos e necessitados. Se nós estamos de pé, se estamos esperançosos, se estamos cheios de confiança, é porque o Senhor desceu sobre nós com o Seu Espírito e nos trouxe essa força para vencer as situações mais inacreditáveis que a vida.

mas por questão de misericórdia. E desfrutemos de Deus tudo que Ele tem para nós. Deus tem muita coisa para nós. Deus é abundante para conosco. Mas todo crédito seja dado a Deus. A nossa força tem que vir de Deus. De qualquer outro tipo de movimento que vier à nossa força, não serve. Não se ache mais importante do que você é. Não se pense mais forte do que você é. Não ache você que por alguma razão você tem ou detém algum tipo de poder, porque isso não vai servir para nada na hora em que o inimigo te atacar. Você pode ter poder financeiro e você pode se defender judicialmente. Você pode ter poder político e se defender politicamente. Você pode ter tanto tipo de influência e se defender com a sua influência. Mas quando o inimigo lançar setas contra você, eu digo a você, para que vale o seu dinheiro? Você acha que você vai chegar para Satanás e falar, ah, Satanás, eu sou o prefeito dessa cidade, você dá licença? Você acha? Você acha que você vai chegar para Satanás e falar, não, porque a minha influência na sociedade, a influência de 1 a 10, 9,5. Então, Satanás, você fica no seu cantinho. Você vai ser assassinado pelo inimigo. Agora, meus irmãos, é tão tremendo e tão poderoso sabermos que temos um Deus. Que não é só a nossa força no âmbito espiritual, mas temos um Deus que quando precisa de luta, Ele mesmo se chama Senhor dos Exércitos. Que Deus te abençoe, que a palavra de Deus siga falando ao seu coração, à sua vida. E a nossa força tem que vir do Senhor. Tudo que Deus realizar por nosso intermédio, creditemos a Ele toda a glória, porque a força e o poder vem dEle e é Ele quem faz. Que Deus os abençoe, meus irmãos, coloquem-se de pé em nome de Jesus Cristo. Vamos agradecer a Deus por essas palavras. E eu espero que vocês tenham comido e se alimentado dessa palavra. Então, meus irmãos, Deus abençoe essa palavra para vocês. Essa palavra não é minha, essa palavra é de Deus, e que ela seja edificante na vida de todos vocês. Coloca a mão sobre a vossa cabeça. Oremos ao Senhor. Senhor meu Deus, Senhor meu Pai. Às vezes pensamos que somos tão fortes. Às vezes pensamos que somos tão poderosos. E às vezes pensamos que somos tão merecedores de tantas coisas, porque achamos que fizemos isso, fizemos aquilo, e na verdade, Senhor meu Deus, o que estamos fazendo é nos exaltando. O que estamos fazendo, meu Deus, é deixando de reconhecer e acreditar ao Senhor a glória que lhe é devida. Por isso, Senhor meu Deus, primeiramente eu quero pedir ao Senhor perdão por muitas vezes, meu Pai, ter achado que sou alguma coisa. E eu sei que sou apenas um servo do Senhor. Não quer dizer que não sou nada, meu Deus, porque eu sei que eu sou servo do Senhor. Então não posso dizer que não sou nada não, Pai, porque eu sou servo do Deus vivo, do Senhor. Mas sei, Senhor meu Deus, que às vezes também, como o rei Uzias, o meu coração se enche. Às vezes, meu Deus, penso ser o que não sou. E isso confesso publicamente, Senhor. E falo também diante do Senhor. Eu não quero ser derrotado, não quero ver o inimigo raspar a minha cabeça. Não quero ficar envergonhado, Senhor meu Deus. Por isso eu acredito ao Senhor toda a honra e toda a glória, meu Pai. E tudo quanto a Deus, que analisando-se profundamente, ó Pai, for entendido que de alguma maneira manifesta alguma forma de poder, que seja acreditado ao Senhor a glória, a honra, o domínio para todos sempre. Senhor meu Deus, Senhor meu Pai, como servo do Senhor, é claro que eu quero ser usado pelo Senhor. Como servo do Senhor, é claro, Senhor meu Deus, que em favor das pessoas eu quero, meu Deus, exercer a minha situação servil. Mas que o Senhor seja aquele que faz a operação sempre. Que seja o Senhor a fazer maravilhas sempre, como eu sei que o Senhor está fazendo aqui. Como eu sei que o Senhor está realizando nesta vida, aqui neste lugar, maravilhas, curando enfermos, derramando do seu poder que subjuga as forças do diabo, derramando do seu poder que subjuga o poder de Satanás, que por sua vez tenta subjugar tantas outras vidas. Senhor meu Deus, Senhor meu Pai, exerça uma vez mais o seu poder aqui para colocar por terra todas as artimanhas infernais. Todas as artimanhas demoníacas, Senhor meu Deus, eu clamo ao Senhor nesse momento, meu Deus, e o Senhor sabe.

0: estou clamando com toda a força do meu coração, do jeito que eu sou. Eu sou assim, meu Deus, e não pretendo ser diferente, porque o Senhor me fez assim. Eu clamo ao Senhor com toda a força do meu coração, pedindo ao Senhor para derramar do seu poder sobre todas essas vidas que estão aqui, e sobre todas as pessoas que estão em casa nos acompanhando, também através das emissoras que estão transmitindo essa programação. Meu Deus, que todos possam reconhecer no Senhor todo o poder e toda a força, e que todos possam atribuir ao Senhor todo o poder e toda a força e toda a honra e toda a glória, e que seja envergonhado o adversário, não encontrando oportunidade de destruir aqueles, ó Deus, que estão diante do Senhor até fazendo uma grande obra. Senhor, meu Deus, nós queremos, meu Pai, ter um entendimento profundo. Sem ter de, meu Deus, ter esse entendimento, depois de termos sofrido os prejuízos que são completamente evitáveis. Senhor, meu Deus, entra nessa vida, entra nesse coração, para transformar esse entendimento, para transformar essa mente. Em nome de Jesus Cristo, meu Deus, toma nas tuas mãos os teus pequeninos. Nós nos sentimos pequeninos perante o Senhor. Isso é para exaltar o nome do Senhor. Isso, meu Deus, é para que o Senhor veja que os nossos corações estão sendo sinceros no que diz respeito a reconhecer a importância, o tamanho, o poder que o Senhor tem. E nós queremos sim desfrutar desse poder. Senhor, meu Deus, manifesta o teu poder, manifesta a tua glória nesse coração, nessa vida, nesse irmão, nesse jovem, nesse adolescente. E que nós nunca nos esqueçamos, ó Deus, que o Senhor é a força da nossa vida. O Senhor é o nosso refúgio, é a nossa fortaleza. Que o Senhor é o Deus que faz a peleja por nós. O Senhor é o detentor do poder. Senhor, venha pelejar nas nossas pelejas, batalhar as nossas batalhas, guerrear as nossas guerras. Nós reconhecemos, ó Deus, a insignificância do que realmente somos. E reconhecemos o poderio do Senhor e tributamos ao Senhor toda a honra e toda a glória. Senhor, meu Deus, o Senhor pode curar esse câncer. Essa família já não tem mais força nem poder para lutar contra esse câncer, para lutar, meu Deus, contra esses processos malignos que atingem essa casa, essa família. Mas o Senhor é o nosso poder. Toda glória e honra ao Senhor. O Senhor é digno de toda honra, todo louvor e toda glória, porque o Senhor é a nossa força. O Senhor é a nossa força. Senhor, meu Deus, em nome de Jesus, haja nessa casa, nessa família, nessa igreja, abençoando, abrindo portas, levantando o caído. Senhor, meu Deus, fortalecendo aquele que precisa da sua força, do seu poder, em nome de Jesus Cristo, meu Deus. Operai tudo em todos. Faça, meu Deus, com que todos estejam confortados e consolados perante o Senhor. Eu estou certo da sua resposta para todos esses que estão orando comigo nesse momento. Eu estou certo, Senhor, meu Deus, que o Senhor está sendo reverenciado, glorificado, engrandecido. E estou certo, meu Deus, que essas pessoas todas reconhecem e atribuem ao Senhor a força e o poder, a vitória que tem alcançado até aqui. Embora entendam que existem processos, meu Deus, que nos remetem à obediência e devem ser observados. Em nome de Jesus Cristo, meu Deus, abençoa esse povo, abençoa essa igreja, abençoa, meu Deus, grandemente nas tuas mãos. Em nome de Jesus Cristo, amém, Senhor. Amém. A sua força, o seu poder aquisitivo, a sua influência tem o seu valor, mas quando se trata da coisa espiritual, o único poder, a única força que tem valor é a força que vem do nosso Deus. Se falta você essa força, você precisa se entregar para Deus hoje. Levanta sua mão para se entregar para Deus e entender que a sua força só vem de Deus. Deus abençoe, irmão. Deus abençoe, Deus abençoe. Você, ouvinte, também levanta sua mão para receber Deus como o seu Deus, como a sua força. É a única forma de obter a vitória nas coisas que são dessa vida e nas coisas espirituais também. Você que está aqui, está desviado dos caminhos do Senhor, Deus abençoe meu irmão também que está lá atrás. Você que está desviado dos caminhos do Senhor, até quando você vai ficar sofrendo consequências E quem sabe um dia você entenda que você está errado, mas por que continuar sofrendo? Volta para o Senhor agora, volta. Levanta sua mão, reconcilia-te com Deus. A decisão é sua, você quer Deus ou não? Você quer sair dessa vida que certamente vai levar você ao fracasso ou não? A decisão é sua. Eu não posso pegar você à força, espancar você e falar, olha, deixa Jesus entrar na sua vida. Não. Você é inteligente. Você sabe que Deus está falando contigo. Quer voltar para Deus hoje? Que Deus abençoe. Oremos por aqueles que vieram para Deus. Aqueles que estão em casa, que também vieram para o Senhor. Aqueles que em casa também reconciliaram-se com Deus. Oremos por essas pessoas. E também a nossa oração da fé. Senhor meu Deus, Senhor meu Pai. Agradecemos o Senhor por essas vidas, essas pessoas que se entregaram ao Senhor, essas pessoas, Senhor meu Deus, que permaneçam, que perseverem, suas, Senhor meu Pai, sejam cada dia mais abençoadas. O Senhor é poderoso, Senhor meu Deus, entendendo esses corações para escrever o nome dessas pessoas no livro da vida e selar no sangue do Cordeiro. Aqueles que reconciliam-se contigo, na verdade, ó Deus, estão dando ao Senhor o espaço que o Senhor mesmo fez dentro delas, do tamanho do Senhor. Estão cedendo ao Senhor espaço para que o Senhor venha morar na vida delas. Entra nessas vidas, meu Deus. Cuida dessas vidas, meu Pai. Senhor, meu Deus, aqui está a sua igreja, aqui está o seu povo. O Senhor também é Deus vivo e poderoso. E agradecemos o nome do Senhor pelas ações que o Senhor está fazendo em cada uma dessas pessoas. Senhor meu Deus, eu sei que o Senhor está curando o enfermo, fortalecendo o enfraquecido. Sei que o Senhor está trazendo alegria a esse coração, meu Deus. Sei que o Senhor está fazendo uma grande obra nessas pessoas. Meu Deus, a obra pertence a Ti, Senhor. Cura o enfermo. Senhor, eu repreendo todo o poder do mal. Coloca por terra toda a legião do diabo, da mentira. Toda a legião satânica que aflige esse corpo, essa vida, esse sentimento, esse poder da mentira, do engano, Senhor meu Deus, eu repreendo. Sai dessa vida agora, Satanás, sai dessa casa agora. Tem um Deus vivo que está agindo aqui, Ele é poderoso, e você o conhece, Satanás. Saia dessa casa, porque o meu Deus está entrando. Saia dessa vida agora, obra má, maligna, satânica, destruidora, obra da morte. Saia em nome de Jesus Cristo, porque o meu Deus está abençoando essa casa. O meu Deus está abençoando essas pessoas. O meu Deus está abençoando essas famílias em nome de Jesus Cristo. Abençoa cada uma dessas vidas, Senhor meu Deus, em nome de Jesus Cristo. Amém, Senhor. Amém, amém. Pregar a palavra de Deus é o meu negócio. Ganhar almas é o meu negócio. Quando eu estou aqui, meus irmãos, nesse púlpito, a minha alma está alegre. O que eu faço aqui não é imposição de ninguém. O que eu faço aqui é voluntário desde os meus 15 anos de idade. Eu gosto de fazer isso. Eu estou aqui com prazer, pregando a palavra de Deus. Nós queremos que Deus haja dentro das casas, dentro das famílias. Eu estava no programa de um testemunho de uma irmã. Aliás, estou usando esse testemunho. Eu fiquei muito tocado, porque a irmã fala no testemunho que a casa dela era um desastre. Ela não tinha um esposo dentro de casa. O esposo gastava tudo na bebida, na jogatina, dava quinta-feira e ele sumia. Só voltava no domingo. E ela queria ter um esposo, queria ter um pai para os filhos e não tinha. E ela já estava numa situação extrema. Convido todos vocês que gostam de ganhar almas, porque nós estaremos aqui, acima de tudo, para ganhar almas. Nós somos ganhadores de almas e estaremos aqui principalmente, o ponto principal é ganhar almas para o reino de Deus. Muito obrigado, queridos irmãos. Vocês são muito gentis em virem aqui, apesar de toda a dificuldade. Então, muito obrigado pela presença de vocês. Agradeço os nossos irmãos, agradeço os nossos amigos, pessoas de outros ministérios. Agradeço todos vocês de todo o meu coração. Digam comigo assim: a paz do Senhor Jesus, a paz do Senhor Jesus, a paz do Senhor Jesus. E vão com Deus, que o poder do nosso Deus, que a graça do nosso Deus, que as grandes manifestações do Senhor nunca falte em vossas vidas de hoje para todos sempre. Amém. Deus abençoe todos vocês. Encerramos por aqui a transmissão diretamente do templo para a glória de Deus, Igreja Pentecostal Deus e Amor, que está na Avenida do Estado, 4568, na Baixada do Glicério. Vão com Deus, meus irmãos. Deus os abençoe.
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Quero saudar os ouvintes e casa com a gloriosa paz do Senhor Jesus. Louvamos ao Senhor por mais esta oportunidade que Ele nos consegue buscar a face do Senhor. É maravilhoso nós sermos gratos ao Senhor pelo dia que passou, pelos momentos da sua presença. Agradecemos a Deus pelo ar que respiramos, pela vida, por tudo que Deus tem feito por nós e pela nossa querida família. Para não ficar somente nas minhas palavras, abra vossa Bíblia no Salmo 27. A palavra do Senhor no Salmo 27 e o verso 5, porque no dia da adversidade me esconderás no seu pavilhão, no culto do seu tabernáculo me esconderá. Por-me-á sobre uma rocha, ser escondido pelo Senhor é símbolo de proteção e de ser guardado pela potente mão de Deus. Como é maravilhoso você saber que você tem uma proteção. Você tem Deus como um guarda fiel, aquele guarda que não te abandona nem de dia e nem de noite. Enquanto nós estamos repousando, a Bíblia me revela que Ele nos guarda, que Ele nos protege e que Ele nos livra. Que coisa maravilhosa! Dobra o teu joelho agora. Oramos ao nosso grande Deus, buscamos a face do Senhor. Senhor, meu Deus e meu Pai, em nome de Jesus eu te dou graças, graças, graças, Senhor, pela tua infinita misericórdia, pelo teu grande amor. Pai, em primeiro lugar eu quero te pedir, Senhor, a misericórdia e o perdão dos nossos pecados. Pai, aquilo que impede nós sermos ouvidos por Ti. Pai, se pecamos em palavras, em obras, se entristecemos o Teu Espírito em pensamento, Pai, perdoa pela Tua infinita misericórdia. Estenda as Tuas mãos protetoras, meu Pai, sobre a nossa vida, nossa casa, nossa família, aonde tiver um familiar agora, de joelho dobrado, clamando pelo teu nome. Pai, perdoa pela tua misericórdia, estenda as tuas mãos, Senhor, lembra do teu grande amor, meu Pai. Muitas vezes nós falhamos, Senhor, até mesmo em palavras agredimos nossos irmãos, criticamos a vida do nosso próximo, Pai. Perdoa pela tua misericórdia, Pai, se julgamos apenas pelo ouvir. Pai, em nome de Jesus, perdoa, meu Pai. Eu sei que essas coisas não te agrada, meu Pai, julgar o nosso próximo por aquilo que nós ouvimos, Senhor. Lembra do teu grande amor, meu Pai. Ah, Senhor dos exércitos, tu me reclamas e reclama. Pai, não há um justo sequer na terra. Todos nós somos miseráveis, Senhor. Lava nosso coração, a nossa mente.
purifica-nos pelo precioso sangue derramado lá na cruz do Calvário. Senhor, na verdade, nós não sabemos nem como orar, não sabemos nem como pedir, meu Pai, mas se humilhamos diante da Tua presença para pedir a Tua ajuda, meu Pai, envia Teu Santo Espírito para interceder pela nossa vida, pela oração, Senhor, que ela possa chegar perante o Teu trono, Senhor, como um cheiro suave na Tua presença. Vai derramando a Tua graça soberana, derrama Teu Santo Espírito agora. Pai, interceda, rica lama tuni, rica lama siri clama, pelos necessitados, meu Deus. Lembra, Pai, que a Tua palavra, ela me revela.

em prol da tua querida igreja, Pai, em prol de cada alma, meu Deus, em prol da membresia da tua igreja. Pai, há muitas pessoas, meu Deus, que não têm palavras para orar, as lágrimas banhando seus rostos, meu Pai. Lembra do teu grande amor, meu Deus, lembra da tua misericórdia. Pai, uma lágrima derramada no fundo da alma reclama, tu me reclama. Fala mais do que mil palavras, Senhor. Seca as lágrimas do teu povo que chora. Seca as lágrimas desta mãezinha, meu Pai, que está com o joelho dobrado, clamando pela tua misericórdia, clamando pela saúde da sua família, clamando pelo

Pai, liberta aquele filho do mundo da droga, liberta aquela filha, Senhor. Olha que angústia do coração da família. Lembra do teu grande amor, meu Deus. A tua palavra, ela me revela que o Senhor é o libertador de Israel. Ah, Senhor Jesus, tu me reclama. A dor do coração desta família é tão grande. O gemido, meu Deus, estenda as tuas mãos. Vai abençoando, vai levando a paz para dentro daquele lar, aonde não há mais diálogo, Senhor, aonde não há mais entendimento, meu Pai. Senhor, o diálogo já acabou faz tempo, meu Deus. Lembra da reconciliação. Pai, estenda as tuas mãos, ajuda eles, meu Pai, a perdoar aquela palavra de ofensa, aquele momento de desentendimento. Na verdade, nós somos tão maus, Senhor, muitas vezes nós não sabemos perdoar. Muitas vezes, Senhor Jesus, no lugar do perdão há ódio. Ah, Senhor, estenda as tuas mãos, Senhor. Eu creio na tua misericórdia. Pai, tira este ódio pelo poder que há no teu sangue. Arranca essa raiz de amargura, meu Pai. Aquela filha que não consegue perdoar a mãe. Aquela filha acusa o pai e a mãe pelo seu sofrimento, meu Deus. Mas na verdade, meu Pai, é nós que não sabemos perdoar. Ajuda-nos a reconhecer que o nosso sofrimento, o culpado somos nós próprios por não perdoar o nosso próximo, meu Pai. Lembra do teu grande amor, meu Deus. Estenda as tuas mãos sobre esta filha. Toca no coração dela para perdoar a mãezinha. Quantas madrugadas aquela mãe passou acordado, embalando, meu Pai. Ai, Senhor, a vida da sua filhinha, do seu filhinho. Madrugadas e madrugadas e sofrimento. Mas a mãe nunca, Senhor, acusou que era culpada, não. Antes ela fazia com amor. Ela levantava pela madrugada, supria a necessidade da família. Pai, ajuda esse filho a entender o sofrimento da mãe e do pai. Ajuda esse filho a reconhecer que o pai não tem culpa do seu sofrimento. O culpado é ele próprio por não perdoar, meu Pai. Estenda as tuas mãos, abençoadora agora. Abençoa todas as famílias da terra. Abençoa assim como o Senhor fez a promessa para Abraão. O Senhor disse a Abraão, através, aleluia, da tua obediência, eu irei abençoar todas as famílias da terra. Pai, vai de encontro desta família, por mais longe que ele esteja, na beira das ribeirinhas, Senhor, até mesmo no sertão, meu Pai. Vai de encontro daquela fazenda, Jesus querido,
Abençoa aquele fazendeiro, meu Pai. Abençoa aquele trabalhador no sítio, na chácara, por mais distante que ele esteja. Leva a tua bênção, leva a prosperidade, leva a saúde, meu Pai. Vai derramando sobre ele a tua graça, Senhor. Que haja bonanças e bênção, meu Pai. Que ele possa suprir a necessidade da família. Pai, ajuda-nos a ser grato, meu Pai. Ensina-nos a ser um filho grato, uma filha grata, Pai. Ensina-nos a amar os nossos pais. Ensina-nos a amar o nosso irmão, a nossa irmã. Ensina-nos a perdoar, meu Deus. Eu creio no teu grande amor, meu Pai. Eu creio na tua misericórdia, Pai. Nós somos tão falhos, Jesus querido. Sempre procuramos alguém para acusar. Sempre procuramos alguém, meu Pai, para culpar do nosso pecado, da nossa falha. Mas eu te suplico a tua misericórdia, Pai. Eu sei que o Senhor não tem culpa do nosso sofrimento. O culpado somos nós próprios, Pai. A nossa negligência faz nós sofrer. O nosso pecado faz nós sentir a dor, meu Pai. Lembra da tua misericórdia, do teu perdão. Perdoa-nos por amor do teu grande nome. Não que nós merecemos ser perdoado, Pai, mas pela misericórdia do sangue do Calvário. Perdoa, Pai, pela tua misericórdia. Pai, abençoa agora este ouvinte de casa. Eu sei que muitos estão com o rosto no pó, derramando lágrimas e reconhecendo, Senhor, que nós somos culpados do nosso sofrimento. Pai, em nome de Jesus, eu te suplico agora, alcança esse adolescente, Jesus querido. Alcança aquela criança, meu Pai. Ah, Senhor, tão rebelde que responde o pai e a mãe. Pai, lembra da tua misericórdia. Ajuda-nos a entender, meu Pai, que o Senhor não tem culpa de dar. Ajuda-nos a entender, meu Deus, que o culpado de tudo somos nós próprios. Porque o Senhor só quer o nosso bem. O Senhor luta de todas maneiras para ver nós felizes na tua presença, Pai. Perdoa pela tua misericórdia. Estenda tuas mãos agora, meu Pai, para abençoar os colégios, as creches, Senhor. Abençoa aquele professor, meu Pai, que estuda tanto para ensinar e muitas vezes ele não é compreendido. Muitas vezes, Senhor Jesus, aquele aluno se revolta, mas o culpado não é o professor. O culpado é ele próprio que não quer estudar. Senhor, ajuda-nos, meu Deus, a reconhecer, meu Pai, o nosso pecado. Estenda tuas mãos agora, Pai, na saúde para os professores,
na saúde para as professoras, meu Pai. Ah, Senhor, abençoa de uma maneira especial. Também, Jesus, os cursos da Tua igreja, Pai. Senhor Jesus, como é lindo ver, meu Deus, o esforço daquele jovem, meu Pai, o esforço daquele presbítero, daquele diácono, Pai, ali fazendo o curso da teologia, Senhor, abençoa, meu Pai, os cursos bíblicos em geral, meu Deus. Derrama a Tua graça soberana, meu Pai. Ensina nós a ser humilde, meu Deus, e aprender a cada dia mais de Ti, Senhor. Vai derramando, meu Pai, estenda Tuas mãos, Senhor, sobre o grupo Expansão Jovem, sobre o grupo Regenere, meu Pai. Como é lindo ver jovens buscando a Tua face, dedicando a sua vida na Sua presença. Pai, derrama sobre eles a Tua graça. Pai, usa eles na palavra, usa no louvor, meu Pai, usa na evangelização, Senhor. Vai derramando a Tua graça sobre o PMUM, meu Pai. Vai derramando o Teu poder sobre os grupos da evangelização, Senhor. Derrama Tu, Niricalama, Siriclama. Ah, Senhor Jesus, coloca amor, meu Pai, em nossos corações, Senhor. Ensina-nos a amar as almas perdidas, meu Pai. Ensina-nos a resgatar as almas sofridas. Ensina-nos a ser obediente, Pai, aos nossos ministros, meu Deus. Abençoa, Pai, cada pastor. Abençoa cada presbítero, meu Pai. Quando eu olho para o esforço de cada um, Pai, meu coração, Senhor Jesus, se alegra de ver esses homens tão cheios do conhecimento da Tua graça. Abençoa o presbitério e as suas famílias. Abençoa os diáconos e as suas famílias. Abençoa cada obreiro, cada obreira, meu Pai. Cada Ana, cada Daniel, meu Pai. Derrama sobre eles a Tua graça soberana, meu Pai. Estenda Tuas mãos, meu Deus. Ajuda-nos a fazer a Tua obra.

teu trono, reconhecermos que somos pó, mas estamos na mão de um oleiro, na mão de um que tem todo o poder, meu Pai, até do pó fazer vasos para a tua glória. Senhor, usa cada um segundo a tua vontade e segundo a necessidade da tua obra. Abençoa o programa Voz da Libertação, os locutores que levam a tua palavra. Pai, usa eles e reclama, Tony, reclama. Pai, usa cada locutor, Jesus querido. Usa os técnicos para a tua glória. Pai, que a voz deles possa entrar no lar.

Senhor, meu Pai, já sem esperança de um amanhecer melhor. Ah, Senhor, ali naquela sala do TI, meu Pai, cheio de aparelhos, meu Deus, o médico se esforçou, meu Pai, o médico lutou para ver as melhoras, Senhor. E muitas vezes eles saem tristes do seu trabalho, porque não conseguiram reverter essa enfermidade, ver uma melhora daquele paciente. Mas em nome de Jesus Cristo, alcança aquela UTI agora, repreenda o espírito da morte, repreenda toda a enfermidade, pelo poder da palavra e pelo poder que há no sangue, em nome de Jesus Cristo. Espírito da morte, saia, saia, saia, saia desta UTI agora, saia deste leito de dor, em nome de Jesus Cristo, te ordenamos pelo poder da palavra, pelo poder do sangue do Calvário, abandona esse corpo agora, saia, saia, saia, em nome de Jesus Cristo, seja tocado e curado para a glória do Senhor. Senhor, entra em cada leito, meu Pai, aonde tiver agora alguém com câncer, alguém com derrame, com neurisma cerebral, alguém que sofreu um infarto, Jesus querido, eu creio no teu milagre, meu Pai, eu creio na tua vitória, meu Deus, vai curando, Senhor, vai libertando, vai dando saúde, meu Pai. Seca as lágrimas dos que choram, meu Deus. Pai, aquela criança não sabe pedir. Ela não sabe dizer onde está a dor. Ela só sabe chorar, meu Pai. Repreenda essa enfermidade pelo poder da tua palavra, pelo poder do teu sangue. Pai, toca agora no mais profundo do cérebro humano. Toca, Jesus querido, na vista. Toca na audição, Senhor. Repreenda essa enfermidade na garganta. Vai queimando a enfermidade nas amígdalas, Senhor. Vai queimando na laringe, na faringe, meu Pai. Vai tocando nas cordas vocais, Senhor. Vai tocando pelo poder do teu sangue, no poder da tua palavra. Vai tocando no esôfago, meu Pai. Repreenda aquele refluxo, meu Deus. Joga por terra todo tumor, toda enfermidade, toda inflexão, meu Pai. Vai queimando essa bactéria pulmonária, toda inflexão na preula, meu Pai. Vai tocando no mais profundo desse organismo. Senhor, toca agora, meu Pai, em nome de Jesus, em cada veia, em cada problema, meu Deus. Aquele que está esperando um transplante no coração, Senhor Jesus, restaura aquela válvula, restaura aquela veia, meu Pai. Só o Senhor tem esse poder, restaura os músculos do coração.
na saúde, meu Pai, pela Tua misericórdia. Vai de encontro agora, meu Pai, Senhor, de cada enfermidade no sangue. A diabetes, meu Deus, que leva milhares à sepultura, meu Pai. Queima, queima, queima, queima, queima. Queima essa diabetes pela raiz, esta leucemia, esta anemia crônica, meu Pai. Lembra, Senhor, que está escrito na Tua santa palavra: eu sou o Senhor que te saro. Pai, eu também lembro de uma promessa que o Senhor deixou, meu Pai, no livro de Isaías 53, que o Senhor levou sobre si todas nossas enfermidades, meu Pai. Eu creio na promessa da Tua palavra. Senhor, lembra da Tua misericórdia. Ainda que não somos dignos de ser curados, mas cremos no Teu milagre. Senhor, vai de encontro agora nessa pessoa com esse problema sério no seu fígado. Jesus querido, o que é para te curar uma lesão no fígado? O que é para te restaurar, Jesus querido, uma bile, uma vesícula, um baço? O que é para te curar um câncer, Senhor, no estômago, no intestino? É coisa como nada. Pai, eu creio que a Tua mão, apenas um toque das Tuas mãos, Senhor Jesus, alcança agora o rim dessa pessoa, meu Pai, que está fazendo mão de hálice. Senhor, repreenda essa enfermidade. A pessoa que está esperando um transplante de rim, em nome de Jesus, agora repreenda essa enfermidade. Restaura este rim, meu Pai. Só o Senhor tem esse poder, meu Deus. Senhor, rica lama tuni, rica lama siriclama. Rica lama tuni, rica lama hariclama. Ai, que maravilha, Senhor. Eu já estou contemplando a Tua mão saradora no rim dessa pessoa, meu Pai. Eu já estou contemplando o Teu milagre, Senhor, acontecendo dentro deste lar, Pai. Eu já estou contemplando, meu Pai, o agir das Tuas mãos, Tuni Rica Lamaha, a Siriclama, Tuni Rica Lamaha, a Siriclama, Tuni Rica Lama Siriclama. Pai, o Teu nome vai ser glorificado, o Teu nome será exaltado, Jesus querido. Porque eu creio que Tu és Deus de perto e Deus de longe. Eu creio que haverá surpresa no exame médico. Pai, essa pessoa vai Te glorificar, vai Te adorar, meu Pai. Haverá surpresa, Jesus querido. Toca nesse útero com inflexões. Toca nas trombas, meu Pai. Esse câncer, Senhor, de colo, Jesus querido, vai queimando pelo poder que há no Teu sangue. Vai queimando esse câncer de próstata, meu Pai. Ah, Senhor, que alívio, que alegria, meu Pai, saber que o Senhor é socorro bem presente
na hora da angústia, na hora da dor, do sofrimento. Saber que o Senhor é tão grande, tão lindo e tão maravilhoso, meu Pai, que para Ti não há tamanho de enfermidade, para Ti não há câncer, Senhor, para Ti não há nada impossível, meu Pai. Eu creio que Tu és grande, é maravilhoso. Como é lindo sentir o Teu fogo, o Teu calor, meu Pai. Como é lindo sentir a Tua presença entrando neste lar. Rica lamatuni, rica lamassiriclama. Confirma Teu grande milagre, meu Pai. Confirma para a Tua glória, Pai, essa pessoa desesperada, com vírus HIV, Senhor, o que é para Te repreender este vírus, Jesus querido? Purifica esse sangue contaminado, Pai, purifica pela Tua misericórdia, Pai. Lava, Senhor, lava com Teu sangue agora. Limpa pelo poder da Tua palavra. Toca, Senhor Jesus, repreenda todo o vírus da tuberculose, Senhor. Repreenda todo o vírus do corona, meu Pai. Assopra esses vírus pelo assopro da Tua boca para a profundeza, meu Pai. Assopra, Jesus querido. Eu creio no Teu assopro milagroso, meu Pai. Alcança essa pessoa naquele leito. Alcança pelo poder da Tua palavra. Alcança o pastor Lorival de Almeida, Pai. Alcança Teu filho agora. Restaura ele do alto da cabeça, a planta dos pés, Senhor. Toca naquele nervo, Jesus querido. Restaura pelo poder da Tua palavra. Vai de encontro.

Senhor, vi que seco, Senhor, enxergar. Pai, usa este jovem, Senhor, faça a diferença, Senhor, não só no Brasil, mas nos quatro cantos da terra, porque a tua palavra me garante, operando, Deus, quem poderá impedir? Pai, levanta teu filho, Senhor, levanta jovem cheio do Espírito, cheio da tua graça, meu Pai, porque quanto mais o Senhor usar, mais almas se renderão aos teus pés, meu Pai. Usa teu filho, usa, Senhor, usa o grupo Regenere, meu Pai. Levanta aquela mocidade com os dons, levanta com coragem, meu Pai. Levanta a expansão jovem, Senhor, levanta a liderança, Senhor. Levanta, meu Pai, em grande busca, Senhor. Usa a sua liderança, meu Pai. Usa com sinais, com prodígio e maravilha. Pai, não tem nada mais lindo do que ver o Senhor se glorificando no meio da igreja. Pai, eu não sei quem o Senhor quer usar. Eu não sei quem o Senhor quer levantar. Porque a igreja, ela é tua, meu Pai. Levanta segundo a tua vontade. Pai, nada mais lindo do que ver o Senhor se glorificar. Usa a cantora Débora Miranda. Pai, usa a tua filha da maneira que te apraz, meu Pai. Quem somos nós, Jesus querido, para dizer, Deus tem que me usar? Não, meu Pai. O Senhor tem toda a liberdade em usar quem o Senhor quer usar, meu Pai. Mas eu oro por ela, para ela ser vaso em tuas mãos. Senhor, assim como o Senhor usou o saudoso missionário, Pai, usa também a sua esposa, a irmã Irene Miranda, que é a presidente desta obra. Usa ela, usa sua filha, usa seu filho, usa seus netos, Pai. Usa, Senhor, as suas noras, seus gêneros, Pai. Usa a família Miranda, meu Pai. Glorifica teu grande nome através de cada um, meu Pai. Quanto mais o Senhor usar, mais antes o Senhor voltará. Pai, o campo é grande, a seara está madura. Levanta ceifeiros para esta obra. Levanta jovens, meu Deus. Envia os quatro cantos da terra, meu Pai. Vai derramando a tua graça, tu me reclama assim. Ah, Siri, clama, clama, clama, meu Pai. Ai, como é lindo clamar, reclama, tu me reclama. Levanta as mulheres de fé, meu Pai. É tão lindo ver as tuas filhas adorando o teu nome, o circo de oração. Senhor Jesus, como é maravilhoso, Pai, ver aquelas, meu Deus, assim como eu também, de cabecinha branca, com o rosto prostrado, orando pela igreja, meu Pai. Eu te louvo pela vida de cada uma delas, porque até aqui o Senhor nos ajudou. Daqui para frente o Senhor nos ajudará. Pai, usa teus filhos, pastores, Senhor. Abençoa o pastor Luiz Rubio, Pai, seus filhos. Abençoa o pastor Humberto Ramos e a sua família. Abençoa todos os pastores que anos e anos luto pela tua obra. Pai, até aquele pastor Jesus querido, já acima de 70 anos, que nunca abriu mão da tua obra. Senhor, talvez

0: ele esteja lá no meio do sertão, mas eu sei que o Senhor é com ele. Eu sei que o Senhor dará força para ele vencer. Eu sei que o Senhor dará graça para ele continuar. Abençoa teu filho, Pai, por mais que muitas vezes, Senhor, ele não é visto, mas o Senhor o contempla. Pai, nós queremos ser conhecidos no teu reino, meu Pai. Ser conhecido, meu Deus, pelo nosso grito de misericórdia. Ser reconhecido por ti, meu Pai. Não tem nada mais lindo, Senhor, do que ser reconhecido pelo céu, Jesus querido. Estenda tuas mãos, Senhor. Abençoa os grupos de louvores, meu Pai. Abençoa os corais, Senhor. Abençoa os maestros que passam horas, meu Pai, ensaiando o hino para te adorar. Olha o esforço de cada um, meu Pai. Derrama sobre eles a tua graça, a tua unção. Derrama o teu renovo, rica labatuni reclama. Asiriclama tuni reclama, siriclama. Pai, abençoa o projeto cura, meu Pai. Derrama a tua graça, as concentrações no ginásio ar livre, meu Pai. Quantas almas são resgatadas, meu Deus. Abençoa os novos convertidos, meu Pai. Vai de encontro de cada novo convertido. Batiza ele com fogo, com o Espírito Santo. Batiza, enche ele, meu Pai, no poder da tua graça, fortaleça, meu Pai. Vai derramando o teu poder, meu Deus. Vai derramando a tua graça, Senhor. Olha que maravilha, meu Pai. Toca nas famílias católicas. Traga eles para a igreja, Jesus querido. Aquele católico, meu Pai, aquela alma que trabalha na bruxaria, Senhor, aquela alma não te conhece, Senhor, resgata aquela alma, meu Pai, livra aquela alma, meu Deus. Eu oro por todos os ministérios agora. Pai, aonde tiver alguém anunciando o teu evangelho, Senhor, estenda as tuas mãos, Senhor. Ajuda-nos a ganhar almas para a tua glória. Pai, eu oro pelos frequentadores, Senhor, que amo a igreja, Deus de amor, meu Pai. Tem prazer de estar nos cultos te adorando. Pai, abençoa todos que frequentam a tua igreja, dando saúde, dando paz e alegria. Pai, convença aquela alma que está perdida na droga, aquela alma perdida no alcoolismo, já está com cirrose no fígado, Pai. Aquela pessoa não para em pé, meu Deus, por causa da bebida alcoólica. Senhor, só tu pode libertar aquela alma. Liberta aquela alma da escravidão. Liberta aquele pai de família. Liberta por amor do teu nome. Pai, liberta aquela prostituta, Jesus querido. Não é isso que ela deseja. Pai, o desejo dela é ter um lar, uma família. O desejo dele é ter um lar, meu Pai. Mas o inimigo obriga ele, meu Deus. Seduz ele ao pecado, à humilhação, a rejeição da família. Senhor Jesus, eu creio na tua misericórdia, eu creio que tu és soberano. Pai, quando eu leio aquele versículo da tua palavra no livro de João, pois se o filho do homem te libertar, verdadeiramente sereis livre. Pai, liberta as almas da escravidão do jugo. Liberta as almas, Senhor. Tu és o libertador de Israel. Alcança agora os quatro cantos da terra. Pai, alcança a grande Ásia, Jesus querido. Vai de encontro ali no Nepal, meu Pai, aquelas alminhas tão sofridas, ali no país da Índia, meu Deus. Lembra daquelas almas, Senhor. Quantas lágrimas, quanto choro, quanta ameaça, meu Pai. Quantas famílias, meu Deus, que não podem se desfazerem, Pai, nas adorações pagãs, Jesus querido. Lembra da tua misericórdia, alcança a grande Ásia, alcança a China vermelha, Pai. Alcança a Coreia do Norte, Senhor. Alcança o Afeganistão, o Afeganistão, a Arábia. Alcança o país de Filipinas, meu Pai. Alcança nossos irmãos no país do Japão. Estenda as tuas mãos sobre a nação japonesa. Pai, que haja uma grande colheita de alma. Senhor, eu creio que tu és o Deus de perto, de longe, Senhor. Aquela irmã, meu Pai, que está de joelho dobrado ali no país do Japão orando, Senhor. Estenda as tuas mãos ensanguentada, Pai. Aquele grupo de oração, Senhor, era tão lindo, meu Deus. Abençoa o país do Japão, meu Pai. Livra eles de terremotos e de tsunamis, Senhor. Livra o país do Japão. Livra, livra, livra pela tua misericórdia. Alcança agora, meu Pai, Oriente Médio, Jesus querido. Repreenda a fúria do adversário. Repreenda aquelas guerras, Senhor, no Oriente Médio, meu Pai. Repreenda, meu Deus, a Oceania. Pai, que haja paz em Jerusalém. Clamamos por Israel, meu Deus. Vai derramando a tua graça sobre Israel. Vai derramando o teu poder, meu Pai. Eu creio, meu Deus, eu creio, meu Pai. Guarda, guarda de Israel. Senhor, rica lamatuni, rica lamacirema. Livra aquelas nações, meu Deus, ali no Oriente Médio, meu Pai. Senhor, eu oro também pela grande Europa. Senhor, aonde tiver uma igreja, a porta aberta da igreja, Deus de amor. Pai, supre a necessidade da tua igreja. Abençoa a grande Europa, meu Pai. Alcança essa nação europeia. Envia as almas para a tua glória, meu Pai. Eu queria orar por cada país, Senhor, mas eu creio que tu, Jesus querido, já alcançou essa nação, meu Pai. Alcança a nação africana, meu Pai. aonde tiver uma porta da igreja, Deus e amor, aberta, alcança os missionários nesse país, alcança a membresia, meu Pai, alcança, Senhor, de uma maneira em geral, o país do Haiti, Jesus querido, repreenda pelo poder do teu sangue, repreenda toda a divisão maligna, meu Pai, repreenda toda a vanglória, repreenda, meu Pai, todo espírito de exaltação, Jesus vai queimando, Jesus. Queima, queima, Pai, queima, Senhor, pelo poder da Tua palavra, Pai, supra a necessidade da África, usa o pastor Wilson, Senhor, o pastor Jerry, que cuida da grande África, Pai, abençoa os evangelistas que vão levar a Tua palavra, coloca amor no coração deles, pelas almas perdidas, meu Pai, vai de encontro também, Pai da América Central, América do Norte, América do Sul, Senhor, abençoa a nossa querida diretoria, Pai, o pastor Milton, a sua família, o pastor Jesus Mar Antônio, ali no país do Peru, meu Pai, alcança teu filho, a tua igreja, a nação peruana, Pai, abençoa esta nação, Senhor, abençoa também a Colômbia, meu Pai, vai derramando a tua graça, Senhor, vai derramando o teu poder em Venezuela, meu Pai, ajuda essa nação, Jesus querido, lembra da tua misericórdia, do teu grande amor, vai derramando a tua graça, Senhor, estenda as tuas mãos sobre o Fabrício Beata, Pai, usa teu servo na Europa, na América, Jesus querido, estenda as tuas mãos ensanguentadas, abençoa a irmã Maria José, abençoa também a Fundação Reviver, meu Pai, a diretoria da fundação, a nossa querida irmã Irene Miranda, Pai, vai de encontro da tua filha, na saúde para a tua serva, meu Pai, muitas vezes cansada, mas lá está ela, lutando pela tua obra, Pai, derrama saúde sobre a irmã Irene Miranda, derrama saúde pelo pastor Jorge Tenório, Pai, abençoa toda a diretoria da fundação, abençoa os advogados, Maria Cláudia, advogada da fundação, Senhor, também da Help, meu Pai, abençoa a irmã Regiane, dando a ela projetos, meu Deus, abençoa, Pai, a água para o sertão, vai derramando a tua graça, Senhor, abençoa o pastor Paulo, meu Pai, os pastores que lutam em prol dessas causas, ali no Nordeste, meu Pai, vai derramando a tua graça soberana sobre cada projeto da igreja, sobre cada projeto da fundação, meu Pai. Repreenda o levante do adversário, repreenda toda barreira, repreenda toda fúria, toda inveja maligna. O Senhor te repreenda, Pai, livra a igreja, livra a diretoria, repreenda os caluniadores, meu Pai, aqueles que não querem ver a tua igreja crescer, joga por terra pelo poder do teu sangue, Pai, alcança também, meu Pai, a área jurídica da tua igreja. Pai, usa as tuas filhas, os advogados, Senhor. Usa as advogadas, meu Pai. Usa, Senhor, a esposa, o nosso querido presbítero Davi Neto, Pai. Usa a tua filhinha, meu Pai. Usa todos que trabalham na obra, na causa jurídica. Senhor Jesus, entra em cada setor da tua igreja. Entra naqueles escritórios da fiscalização. Senhor, usa cada um para a tua glória. Repreenda os demônios, repreenda as invejas, repreenda tudo aquilo que não provém de ti, Pai. Abençoa a tua querida igreja, abençoa a escola dominical, meu Pai. Olha que lindo, Senhor, os membros, Senhor, aprendendo a manejar a tua palavra. Derrama sobre eles conhecimento, derrama sobre eles a tua graça, a tua unção, derrama teu renovo, meu Pai. Vai abençoando, Senhor, esse lindo ministério que tu entregou na vida da cantora Débora, Pai. Os projetos infantis, meu Pai. Abençoa as criancinhas, abençoa as adolescentes, meu Pai. Abençoa as gravações, a cantora Débora. Pai, usa a cantora, Senhor. Usa todas as cantoras, meu Pai. Vai abençoando cada uma, meu Pai. Se eu citar o nome, esquecer de uma, eu serei injusta. Então eu clamo por todos, cantor da voz da libertação, por todas as cantoras, meu Pai. Alcança agora para a tua glória. Pai, abençoa os irmãos que trabalham também, Senhor, nas vilas, meu Deus, lá no meio do sítio, da fazenda. Alcança aquelas igrejinhas, meu Pai. Alcança os presbíteros que levam ceia com tanta dificuldade, Senhor, para passar pelas ribeirinhas, meu Deus. Estenda as tuas mãos sobre o sítio, a fazenda. Abençoa os empresários, meu Pai. Abençoa de uma maneira em geral a microempresa, aquela empresa quase falindo. Senhor, alcança pela tua misericórdia. Alcança por amor do teu nome aquele empresário. Alcança agora, Jesus, e abençoa. Derrama sobre ele a tua graça, meu Pai. Derrama sobre eles prosperidade, para que, meu Deus, a tua obra também seja próspera de uma maneira em geral. Abençoa as autoridades militar, civil, eclesiástica. Abençoa, meu Pai, alcança todos os presidentes de todo o continente, meu Pai. Eu oro também pelos guardas municipal. Eu oro pelos guardas civil, Jesus querido. Pai, lembra do teu grande amor, meu Pai. Alcança agora, meu Deus, de uma maneira em geral. Vai derramando a tua graça, Senhor. Abençoa aquele marinheiro que está em luta, em tempestade, alto mar. Pai, guarda aquele navio, livra, livra, livra, livra, meu Pai. Livra por amor do teu nome, meu Deus. Livra, Senhor, dos furacões, das tempestades. Repreenda a ira do diabo pelo poder da tua palavra. Repreenda pelo poder do teu sangue. Repreenda toda fúria, Senhor, contra os aviões no ar, meu Pai. Livra aquele piloto, livra aqueles passageiros, livra aquele missionário que está no ar, meu Pai, levando a tua palavra, Senhor. Guarda, guarda, guarda aquele motorista de ônibus, aquele caminhoneiro, aquele pai de família. Senhor, livra de toda tragédia, pelo poder que há no teu sangue, Jesus querido. Dá o grande livramento, em nome de Jesus Cristo te suplicamos. Abençoa cada culto anunciado, abençoa cada projeto da igreja, Pai, abençoa para a tua glória. Nós te pedimos e desde já te agradecemos, em nome de Jesus. Amém.
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0: Meu nome é Vanderlei Ferreira da Silva. 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
2: Uma hora e um minuto.

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2: 1:06 na capital paulista. Que Deus abençoe, ouvintes. Sejam todos muito bem-vindos a esta programação. Esta é a Rádio Deus é Amor. Nós já estamos ao vivo aqui da Central de Produção Internacional, na Madrugada do Socorro de Deus. E este quem tem o imenso prazer de comunicá-los com todos vocês, Diácono Lindenberg Araújo, na mesa de som, nosso querido irmão Hamilton. Nós prosseguiremos com vocês durante esta madrugada, orando, buscando a Deus, ouvindo testemunhos e sendo edificados através dos testemunhos daquilo que Deus está fazendo na Igreja Pentecostal Deus e Amor. Vocês ficaram aí com a oração da serva de Deus, evangelista Maria Lorena. Todos os dias, às 00h, ela estará orando por vocês, clamando pela sua vida, pela sua família. Este é o Ministério Global de Intercessão, este ministério de oração, clamando por todos vocês. A Igreja Pentecostal Deus e Amor não para, segue firme, avante neste propósito, orando e clamando pelas vossas vidas. Esta programação nós estaremos testemunhando, ouvindo daquilo que Deus está fazendo na Igreja Pentecostal Deus e Amor, através dos testemunhos, campanhas, através das canções. E você que já está conosco ao vivo, permaneçam conosco, porque através desta programação você será abençoado, você será fortalecido através da Rádio Deus é Amor. Igreja Pentecostal Deus é Amor, mais que uma igreja, uma família.
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2: 1:08, horário oficial de Brasília. Bom, já entre em contato conosco, você que já está por WhatsApp, nos ouvindo através da Rádio Deus e Amor. DDD 11 982 92 3392, ou então você poderá ligar, ligue direto comigo, diretamente aqui na Rádio Deus e Amor. Eu mesmo estarei atendendo todos vocês, orando, anotando todos os pedidos de oração. Ligue para o número 11-3208-2743 e o outro, DDD 11-3208-2790. Você poderá entrar em contato direto conosco aqui na Rádio Deus e Amor. Estaremos orando por vocês. Vocês quiserem oração, vocês quiserem fazer pedido de oração, ligue para nós e nós daremos total suporte, aconselhamento bíblico, pastoral, e orando por todos vocês, certamente seremos abençoados por Jesus.
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2: É isso aí, ouvintes do programa Voz da Libertação. Já temos muitas pessoas aqui já enviando as suas mensagens para o nosso WhatsApp da Rádio Deus Amor. Também quero aqui saudar a minha esposa, Sávia Helena Araújo, que está me ouvindo lá do estado de Minas Gerais. Que Deus abençoe grandemente toda a família. Temos também aqui nosso irmão João. A paz do Senhor, boa noite, pastor, me ajude em oração. Estou em tratamento de quimioterapia após cirurgia no colo retal e sinto dor no abdômen. Ele que está pedindo esta oração, fazendo pedido de oração agora, e nós já estamos anotando os pedidos de oração para daqui a pouquinho orar por todos vocês. Será uma madrugada de revestimento, será uma madrugada de livramento. Cremos na manifestação de Deus e já temos alguém na linha. Alô? Alô, a paz do Senhor, com quem eu falo?
3: Larissa?
2: Marisa. Amém. Tudo bem? A paz do Senhor.
3: Paz do Senhor. Eu quero pedir oração para o meu neto, Jefferson da Costa.
2: Neto?
3: Jefferson da Costa.
2: Jefferson da Costa, glória a Deus.
3: É que esse menino tem 17 anos, ele saiu de casa desde ontem até agora, saiu pra trabalhar, tá dormindo, até agora esse menino apareceu. E
2: eu
3: não tô suportando.
2: Meu Deus do céu, livramento.
3: Eu não tô suportando mais essa vida. Ele mora comigo, eu não tô suportando, eu não durmo à noite, de manhã eu tenho que trabalhar essa coisa, eu fiz 7 horas, tô com 76 anos, tô acordado até agora, tô esse menino, cadê ele?
2: Meu Deus, a gente vai orar por ele, tá bom, minha irmã? Estarei orando por ele. E vamos orar para Deus livrá-lo, para Deus fazer uma obra na vida dele. Através da oração, nós cremos que o livramento é grande, a bênção também será muito grande, tá bom?
3: Tá bom, pastor, eu oro por ele, pelo amor de Deus, que eu não suporto, não dá pra ver comigo, não.
2: Amém. Já está aqui anotado o pedido de oração da senhora. E a gente vai orar por ele, tá bom?
3: É que ele tem muita má companhia, minha esposa, droga, eu não tô suportando mais a vida.
2: Meu Deus do céu. Mas a gente vai orar por ele agora. Daqui a pouquinho, nós vamos clamar pela vida do Jefferson e Deus fará uma grande obra na vida dele.
3: Eu creio.
2: Em nome de Jesus. Eu quero agradecer também pela sua audiência.
3: Eu acordo tudo com o nome dele, peço oração direta, que eu não tô suportando mais.
2: Amém. A gente vai estar orando, tá bom, minha irmã?
3: Tá bom.
2: Que Deus abençoe.
3: Amém, Jesus.
2: Amém.
3: Fique com Deus.
2: Deus abençoe, amém. Obrigado.
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2: Glória a Deus, 1:13. É isso aí, ouvintes. Já mande a sua mensagem para o nosso WhatsApp. Enviando a sua mensagem, estaremos anotando seus pedidos de oração e também estaremos orando por todos vocês. Temos aqui gente lá da Barra Mansa, Rio de Janeiro, nosso irmão Antônio Franco, a paz do Senhor, que Deus abençoe, muito obrigado pelas suas audiências, queridos irmãos, todos vocês que estão agora conosco em cadeia, em rede nacional, vocês são abençoados por Deus. É uma madrugada, como havia dito, é uma madrugada de livramento, é uma madrugada de graça, de vitória, e nós temos que agradecer, não é? Agradecer a Deus por tudo que Deus está fazendo em nossas vidas, por mais que nós não merecemos. Tem um louvor da nossa gravadora MC Music, eu vou pedir até para o nosso querido Hamilton separar este hino depois, da nossa irmã Débora Miranda. E eu quero dedicar este louvor a todos vocês, a todos nossos irmãos ouvintes que estão conosco nesta madrugada. Amém? Nós venceremos estas batalhas, nós venceremos estas lutas no nome de Jesus. Por mais que o diabo lute, em nome de Jesus, nós vamos vencer. Então isto, querido, tem que estar enfatizado na nossa mente, em nosso coração, porque por mais que enfrentamos dificuldades, tribulações, adversidades, o diabo se levanta, mas ele vai ter que cair por terra, porque conosco está o braço forte do Senhor Jesus Cristo. Amém? Portanto, envie a sua mensagem para o nosso WhatsApp ou então ligue para o nosso telefone aqui, em nossa central de produção internacional, 11-3208-2743.

0: Alô?
1: Bom dia.
0: Bom dia, paz do Senhor Jesus.
1: Amém.
0: Tudo bem? Com quem eu falo?
1: Eu moro em Francisco Morato, mas eu trabalho aqui em Jundiaí, eu trabalho aqui na portaria de um prédio, irmão. Eu pedi pela misericórdia de Deus, que a minha ajuda em oração, porque eu estou passando... Eu gostaria de dizer, a gente não passa luta lá, a gente passa as lutas sim, mas Jesus é que passa tudo com a gente, né?
0: Sim.
1: Que faz tudo por nós, né? Tudo.
0: A gente vai orar pelo Senhor, tá bom, meu irmão?
1: Ora por mim, pelo amor de Deus, irmão. Eu sinto uma perturbação espiritual, algo espiritual, é 24 horas, meu Deus.
0: Meu Deus.
1: Não cesse, irmão, não cesse, eu tive sintomas no meu corpo, sabe? Eu tô com uma ferida na minha orelha esquerda, aliás, na orelha direita, atrás da orelha, irmão. Essa orelha é quando é, por exemplo, assim, 6 horas da manhã, meia-noite.
0: Meu Deus. O inimigo tá lutando, hein? Irmão.
1: Começa a cortar e sai, tipo assim, fica marinando, saindo daquela água.
0: A gente vai orar pelo Senhor, tá bom? Já anotei aqui o seu pedido de oração, tá bom, meu irmão?
1: Olha por mim, pelo amor de Deus.
0: Quando for às 2 da manhã, pode orar conosco também, tá?
1: Tá bom, irmão. Eu escuto, irmão, os irmãos aqui no meu trabalho, eu trabalho dia 12/36, eu escuto a noite inteira.
0: Glória a Deus.
1: Quando eu tô em casa também, irmão, ó, eu ligo meu radinho, eu ponho na cabeceira da minha cama. Mais ou menos 8 horas depois que termina a Voz do Brasil. Então eu desligo no outro dia 6 horas da manhã, a noite inteira, na Voz da Libertação.
0: Glória a Deus.
1: Eu creio que o Senhor vai me libertar.
0: Deus vai fazer uma grande obra na sua vida. Grande vai ser a vitória, viu, meu irmão?
1: Eu creio, irmão. Eu creio,
0: em nome de Jesus, receba seu milagre.
1: Amém, amada.
0: Tá bom? Já anotei o seu pedido de oração aqui. E a gente daqui a pouco vai orar por todos vocês.
1: Tá bem, irmão. Meu nome é Francisco. Vou irmão, trazer seu filho. Meu filho é Paulo Ricardo, viu?
0: Paulo Ricardo.
1: Ah, e a minha esposa é o Vieta Rejane.
0: Amém.
1: Tá bem, irmão. Deus abençoe.
0: Deus abençoe o Senhor também. Amém.
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0: Vou, Débora. Uma hora e 18 minutos, vocês ficaram agora com este lindo louvor em nome de Jesus com a nossa querida irmã cantora Débora Miranda, do CD Caminhada.

0: 1h21. Que linda canção da gravadora MC Music. Deus abençoe a todos, ouvintes, nesta manhã, nesta madrugada. Vamos agora, Pão Diário, Palavra de Deus, Pastor Lorival de Almeida, com tema Colarinho Apertado. Pão Diário, vocês ouvirão agora e já já voltamos com vocês.
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3: Eu me lembro de um pastor que ele contava, né, que havia lido um livro, e nesse livro o autor contava a história de um senhor que foi ao médico, que ele tinha uma dor de cabeça insuportável, uma dor de cabeça assim que não dava para aguentar, não. Aí o médico falou para ele: você fuma? Ele disse: eu fumo sim, então pare de fumar. Aí o médico deu para ele um tempo. A gente sabe que deixar de fumar não é fácil, né? Mas ele, pela dor de cabeça, ele se esforçou, deixou de fumar. Aí ele voltou ao médico, e o médico perguntou a ele: como é que tá? Ele disse: olha, doutor, a dor continua, não tô aguentando mais. O médico falou: você bebe? Bebo. Se falar bebe, é bebida alcoólica, né? O médico falou: então pare de beber. Voltou ao médico, que a dor continuava. E ali no consultório, o médico, né? Você exerce alguma atividade que produz pressão sobre as suas costas? Sim. Então deixa essa atividade. Mas, de novo, a dor não parou. E as consultas ali continuavam. E nada de resolver o problema do senhorzinho. Chegava lá: doutor, a dor continua. Olha o problema, doutor, não é? Só que um certo dia, tudo foi solucionado. Porque o problema do homem era simples. O homem usava colarinho 38 e o seu tamanho de colarinho era 39. Então aquilo ali apertava. A solução era simples. Era só usar um colarinho do tamanho certo, não é? E tudo terminaria. Aí ele nunca mais teve dor. Então, ouvinte, às vezes nós temos soluções simples e nós não enxergamos as soluções simples. Nós temos uma certa, não sei dizer se é uma tendência ou sei lá, um boberismo inato, alguma coisa assim, que a gente sempre acha que as coisas têm que ser complicadas para funcionar. Quando vê uma coisa muito simples, às vezes a gente até despreza, não é? Faltava aquele homem, é claro, um pouco mais de, sei lá, atenção, né? Porque se eu colocar um colarinho que não cabe, eu não aguento. Até a respiração me falta. Mas é uma história, é uma ilustração. Às vezes, ouvinte, nós precisamos só de um pouco mais de bom senso na forma de tratar as pessoas e a contenda termina. Às vezes, nós precisamos só um pouquinho de cautela nas nossas negociações e os prejuízos vão embora. Às vezes, nós vamos deixar de atrair grandes confusões na nossa vida se nós moderarmos as nossas palavras. Temos de saber moderar as nossas palavras. Se nós falamos qualquer coisa, nós podemos até matar alguém. Às vezes falta nós equilibrarmos as nossas atitudes. E aí muitas coisas ruins seriam evitadas. Mas não. Nós deixamos de verificar coisas simples e continuamos então com dor de cabeça. Não agimos corretamente nas coisas tão simples e a enxaqueca não vai embora. Existem ocasiões, é claro, que o problema não depende de nós, mas está lá e causa uma dor de cabeça incessante. Às vezes não temos segurança na vida ou falta de tranquilidade em certos momentos. Aí vem, bate o desconforto, a sensação de que falta alguma coisa, que nós não sabemos nem explicar o que é. Às vezes algo que desconhecemos nos faz uma falta danada, não é? A vida de Jesus foi vivida, eu posso garantir a vocês, debaixo de uma tensão inimaginável. Porque Jesus, ele tinha todo tipo de questão que ele fazia parte, tipo, estamos falando das questões religiosas, né? Ele tinha todas as questões religiosas que eram para ele oposição. A simples questão dele dizer: olha, eu sou o Messias, já criava uma confusão sem tamanho. Oposição, a oposição da liderança das religiões ou da religião daquele tempo, que era o judaísmo, né? Mesmo aqueles que o acompanhavam, os seus discípulos, não entendiam totalmente os seus ensinos ainda. e gostavam de um poderzinho, né? Parece que isso não muda, né? Isso não muda. Lutavam por poder, eram carentes de uma profundidade teológica para entenderem melhor o que Jesus estava dizendo. A própria família do Senhor Jesus chegou a pensar, não é? Que ele era louco. A multidão não o entendia plenamente, mas mesmo não entendendo ele plenamente, quis fazer dele rei. A vida de Cristo não foi uma vida sem tribulações, não. A vida de Cristo não foi uma vida sem dor. Não foi uma vida sem problema algum, não. Foi uma vida de perseguição. Foi uma vida conturbada, mesmo sendo ele o Filho de Deus. Mas em meio a toda a tensão, nós vemos em Cristo um homem seguro, confiante no cuidado do Pai. E na sua oração no túmulo de Lázaro, que oração tremenda, maravilhosa. Pai, graças te dou, porque me ouviste. Observe que Lázaro não estava ressuscitado ainda. E disse mais, eu sabia que sempre me ouves. Está em João capítulo 11. Ou seja, Jesus entregava tudo ao Pai e confiava no seu poder de tudo resolver. E confiava na sua resposta em qualquer momento, em qualquer circunstância. Não havia dúvida de que o Pai ouviria. Olha, parece uma coisa assim, de tamanha simplicidade, parece uma oração também pequena, mas é. É tão simples como usar o número correto do colarinho para evitar o desconforto. Mas é a essência da fé cristã. Deus ouve, Deus responde, Deus age e nos causa sobressalto e espanto. Não é que seja simples. É a distância entre o nosso discurso sobre a fé e a nossa incapacidade, a incapacidade de muitos, que muitos têm, em descansar na fé. Não tem essa capacidade. Vivem amarguradas. Será que me ouviu Deus ou não? Então isso causa espanto. Nós falamos que temos fé, mas não descansamos no Senhor. Causa-nos sobressalto a pouca capacidade de nos entregarmos à fé, crendo que Ele sempre nos ouve. Te dou graças, ó Pai, porque o Senhor me ouve e o Senhor sempre me ouve. Falta a nós esse descansar no Senhor. Você está com alguma coisa que te incomoda? Você está com, que seja uma dor de cabeça? Eu não estou falando de uma cefaleia, eu não estou falando de uma migrane, não é? Enxaqueca. Mas um problema que você não consegue visualizar, nem ver uma saída. Que eu vou dizer a você, parece tão simples. Que eu vou dizer a você, parece assim tão, não é? De uma simplicidade tão tremenda, que você vai até se espantar. Talvez o que você precisa é usar o número do colarinho correto. Já que você entregou a sua vida a Deus, descansa nele. Já que você falou com Deus com todo o seu fervor, com toda a sua fé, descansa no Senhor. Porque o Senhor te ouviu já. Porque Ele sempre te ouve. O que acontece às vezes é que nós queremos uma resposta do jeito que nós queremos, não é verdade? É claro que se eu estou com a dor, é lógico, não tem como fugir a lógica, né? Eu tenho que me livrar dessa dor. Mas às vezes nós temos questões que nós colocamos diante do Senhor, Ele já ouviu. Mas nós não descansamos na resposta que Ele tem. Você já se entregou a Deus? Descansa no Senhor, a resposta do Senhor é melhor do que a nossa resposta, do que o sentimento de que nós temos algo melhor do que Deus em resposta à nossa dificuldade. É tão simples, tão simples. É tão simples quanto usar um número correto, não só do seu colarinho, da sua camisa, da sua roupa, enfim. Confia em Deus, vai. Confia no Senhor. Confia no poder de Deus que Ele pode resolver tudo que está acontecendo, que está trazendo desconforto na sua vida. Eu espero que Deus esteja te abençoando de uma forma tremenda, de uma forma gostosa mesmo, viu? Tá? Eu sei que Deus está falando ao seu coração.
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0: 1:35, você ouviu esta canção com a nossa irmã Priscila Santana. Te adoramos! Ouvintes, envia sua mensagem para o nosso WhatsApp, ou então você poderá entrar em contato diretamente conosco aqui na Central de Produção Internacional, ligando para este número 11-3208-2743, ou também DDD 11-3208-2790. Entre em contato conosco, nós estaremos atendendo todos vocês. Pedidos de oração, oramos por todos vocês também, porque estamos aqui para isto, interceder. Isto é igreja, isto é família, Deus é amor. Você está precisando de ajuda? Ajudaremos. Está precisando de oração? Oraremos por todos vocês. Isto é o nosso papel. Este é o papel que Cristo nos ensinara, que Cristo nos ensinou, orar uns pelos outros. A Bíblia Sagrada, ela nos diz: chorai com os que choram e alegrai com os que se alegram. Então, nós estamos aqui para desfrutar daquilo que Deus está fazendo na Igreja Pentecostal Deus Amor. Já temos alguém na linha? Alô?
1: Alô?
0: Alô? Alô, a paz do Senhor Jesus.
1: A paz do Senhor, irmão.
0: Glória a Deus. Com quem eu falo?
1: Ademilson Lúcio Gonçalves.
0: Ademilson. Tudo bem, meu irmão?
1: Não está muito bem, não, irmão.
0: Glória a Deus. Amém. Vamos orar pelo Senhor.
1: Oi, irmão. Eu sou batizado na Igreja Pentecostal Deus é Amor. Eu frequento a igreja aqui do Jardim Jobá, no Jardim São Luís.
0: Qual o estado que o senhor está falando?

0: São Paulo mesmo?
1: É. Eu frequento aqui a igreja do Jardim Jobá, no Jardim São Luís, em Santa Marta.
0: Amém.
1: Hoje mesmo assisti um culto abençoado, um pastor abençoado. Fez um culto de manhã.
0: Glória a Deus.
1: Quarta-feira de manhã. Só, irmão, eu estou muito fraco na fé. Eu tô pedindo ajuda de Deus. Eu saí do culto, irmão, não vou mentir não, porque eu posso mentir para o homem, mas para Deus não vou mentir. Eu saí do culto e vim em casa, tava, graças a Deus, uma família abençoada, tá? Foi sair para rua, bebi, irmão.
0: Meu Deus.
1: Comprei dois corotes, irmão.
0: Mas a gente vai orar pelo Senhor, tá bom? Reconcilia.
1: Eu quero me consertar com Deus, irmão.
0: Amém. Reconcilia com o Senhor, tá bom? Reconcilia com Ele, se humilha.
1: Eu não me conformo, irmão. Assisti um culto abençoado hoje de manhã.
0: Meu Deus.
1: Um culto abençoado, um homem de Deus que pregou, um homem de Deus. E eu não sei como é que o inimigo está fazendo isso.
0: Olha, o senhor quer um conselho de irmão, de amigo, através da palavra de Deus, é através da palavra de Deus que nós vencemos estas lutas, tá bom? Através
1: eu
0: da palavra de Deus.
1: Eu escuto a programação da rádio direto, irmão, direto. Meu rádio é 24 horas ligado aqui na Deus de Amor. E eu não sei porque eu tô nessa fraqueza espiritual desse jeito.
0: A gente vai orar pelo Senhor, vamos clamar, e eu quero que você ore comigo também, tá bom? Você vai orar junto comigo.
1: Eu sempre acompanho as orações.
0: Mas eu tô fraco. Faça um concerto com Deus agora, faça um concerto com Deus. E peça a Deus fortalecimento, forças, e a gente vai estar aqui ajudando a sua vida, vamos
1: amém,
0: te ajudar.
1: Amém.
0: A gente vai seguir firme neste
1: caminho.
0: Olha,
1: essa ajuda que vocês vão me dar.
0: Olha, a gente vai seguir firme junto neste propósito. Você não vai mais cair.
1: Amém. Irmão, amém.
0: Porque maior que está conosco, sim ou não?
1: Com certeza.
0: Deus.
1: Senhor Jesus é tudo. Irmão, eu sou baiano.
0: Sim.
1: Eu já frequentei casa de macumba, já. Tanta coisa que aconteceu em minha vida. Hoje eu tô aqui em São Paulo porque eu sou deficiente visual.
0: Entendi.
1: Mas eu ainda consigo fazer as coisas assim, andar sozinho. É a misericórdia de Deus que eu ando.
0: Com
1: tomo
0: certeza.
1: Tomo picão na rua e tudo, mas
0: sim.
1: É a misericórdia de Deus.
0: É Deus que te livra, né?
1: É.
0: Mas a gente vai orar pelo Senhor. Eu já coloquei o seu nome aqui na oração. E nós vamos apresentá-lo, tá bom, meu irmão?
1: Ô, irmão, coloca o nome da minha filha também.
0: Sim.
1: Como Camila ela se... dos Santos Gonçalves.
0: Camila?
1: Dos Santos Gonçalves.
0: Pronto.
1: Ela mora na Bahia, em Cruz das Almas.
0: A gente já vai orar por ela também, tá?
1: E
0: por toda a família.
1: Minhas duas irmãs também. Bárbara Regina Gonçalves e Luísa Maria Gonçalves.
0: A gente vai orar assim, tá? Que Deus te abençoe. Permaneça.
1: Obrigadão.
0: Fique conosco na audiência aí, na rádio.
1: Ligado na programação. Eu não desligo meu rádio, não, irmão. Meu rádio é 24 horas aqui na Deus é Amor.
0: Glória a Deus. Que bênção, hein? Que bênção.
1: Eu já não entendo por que essa fraqueza espiritual que eu tenho.
0: Não, mas a gente vai orar pelo Senhor e isso vai cair por terra, hein? A gente vai entrar junto nessa batalha, vai cair por terra em nome de Jesus, tá?
1: Amém, amém.
0: Que Deus te abençoe. Muito obrigado, viu, meu irmão?
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0: 1h42 na Grande São Paulo. Ouvintes, que Deus abençoe a todos vocês. Já quero mandar um abraço também a todos nossos irmãos. Estão nos acompanhando. São Luís do Maranhão, a Rádio Deus e Amor, 99.1 FM. Também temos ali Rádio Ômega, 100.5 FM, Paracuru, estado do Ceará. Temos aí nossos irmãos aí de Fortaleza, capital cearense. Meus conterrâneos estão aqui conosco também. ao vivo, sintonizados nesta programação. Nesta madrugada, meu Deus, que bênção. É isso aí, povo de Deus aí de Fortaleza, Ceará, povo lá de Dourados, Mato Grosso do Sul, povo de Deus, todos vocês que estão conosco nesta programação, que Deus em Cristo abençoe vocês também, ouvintes, que já estão enviando as suas mensagens para o nosso WhatsApp aqui da Rádio Deus e Amor. Já temos outra pessoa na linha. A paz do Senhor. Alô, com quem eu falo?
4: Altair.
0: Altair, tudo bem, meu irmão?
4: Bem, eu estou precisando de oração para orar
0: para mim, estou mal. Amém, vamos orar pelo Senhor. O que, que o Senhor está sentindo?
4: Oi?
0: O Senhor está sentindo o quê?
4: A dor nas pernas, a dor nas pernas.
0: Meu Deus.
4: Assim, pernas.
0: Muitas dores.
4: Inchadas. Faz uma oração para mim.
0: Glória a Deus, vamos orar pelo Senhor agora, tá bom?
4: Tá bom.
0: Fecha os olhos aí que eu vou orar pelo Senhor aí agora.
4: Amém.
0: Poderoso Deus, maravilhoso e eterno Pai, Deus poderoso, Espírito Santo, Senhor, visita agora o Teu filho Altair. Senhor, vai alcançando ele neste momento de oração. Repreenda, Pai, no nome de Jesus Cristo, porque é no nome do Senhor que nós expulsamos todas as enfermidades. É no nome de Jesus Cristo que repreendemos agora este mal. Em nome do Senhor e Salvador Jesus Cristo, Pai, e confirma a Tua obra, o Teu milagre. Vem repreender estas obras diabólicas contra a vida do Teu servo. Que estas dores caiam por terra, estes incômodos, Pai da glória, que ele possa agora, em nome de Jesus Cristo, receber o toque do Teu Espírito e receber o milagre, em nome de Jesus.
4: Vai minha família também.
0: Diga amém, meu irmão.
4: Amém.
0: Você crê no milagre?
4: Minha família também.
0: Família?
4: Minha família.
0: Tá.
4: Tá lá em Vitória do Espírito Santo.
0: Glória a Deus. Já está aqui anotado, tá bom?
4: Rosileia.
0: Sim.
4: Rosilene.
0: Pode falar.
4: Daiane.
0: Glória a Deus.
4: O Alex.
0: Toda a família, né?
4: Toda a família,
0: amém.
4: Toda a família.
0: Olha, duas horas da manhã, duas horas a gente vai orar mais, tá?
4: Tá bom, né?
0: Duas horas. Amém. Que Deus abençoe o povo de Deus aí de Espírito
4: amém.
0: Santo, o povo de Deus capixaba. Que Deus abençoe a todos.
4: É, vamos orar.
0: Deus abençoe, querida. Obrigado. É isso aí, ouvintes do programa Voz da Libertação. Muitas pessoas ligando para nós. Isso é muito bom. Que Deus abençoe. Obrigado por todos vocês que estão entrando em contato conosco e também já enviando a sua mensagem para o nosso WhatsApp. Eu já quero também aqui já convidá-los a preparar o seu coração, preparar a sua mente, porque daqui a pouco nós vamos clamar. Nós vamos falar com Deus. Temos aqui nosso irmão Daniel, também Rodrigues. Paz do Senhor, ele está falando lá de Una, região, e está acompanhando a programação. Deus abençoe grandemente, servo de Deus. Bom, queridos irmãos, daqui a pouco nós vamos entrar nesta batalha, nesta guerra. O inimigo, ele luta mesmo, ele se levanta, ele peleja, mas maior é o que está conosco. Deus é o nosso refúgio e a nossa fortaleza, socorro bem presente na hora da angústia. Então não fique atemorizado, não fique assustado, espantado por causa desta batalha, por causa desta guerra. Deus é quem pelejará por nós. É Deus que realizará a obra em nossas vidas. Talvez se você está com tristeza, amargura, desânimo, fraqueza, hoje Deus te entregará a vitória em nome de Jesus.

0: 1 hora e 47 minutos, vamos agora, Clínica da Alma, este quadro que traz aí atualizações, assuntos pertinentes aí à saúde. Vamos lá, psicólogo Jesse Ávila, Clínica da Alma, com o tema Pressão por Produtividade.
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3: Olá, seja muito bem-vindo a mais um episódio do Clínica da Alma, um espaço para falarmos sobre saúde mental, qualidade de vida, inteligência emocional e desenvolvimento interior, sempre de forma leve, prática e com base científica. Você sabia que muitas pessoas se sentem culpadas até mesmo quando estão descansando? Vivemos em uma cultura que valoriza tanta produtividade que para algumas pessoas parar por alguns minutos parece um desperdício de tempo. Por essas razões, vamos falar hoje sobre pressão por produtividade e performance, quando a busca por resultados começa a adoecer emocionalmente. A produtividade é importante e pode trazer sensação de propósito e realização. O problema surge quando o valor pessoal passa a depender exclusivamente do desempenho. A psicologia mostra que a autocobrança excessiva e o perfeccionismo estão associados a níveis mais elevados de ansiedade, estresse, esgotamento emocional e a síndrome de burnout. Além disso, o organismo humano precisa de período de descanso para recuperar energia física e mental. Então, quem vive constantemente em modo de desempenho total pode acabar perdendo a capacidade de desfrutar a própria vida. É a pessoa que termina uma tarefa e imediatamente se sente pressionada a iniciar outra. Ou alguém que, mesmo nas férias, continua respondendo mensagens de trabalho e se sentindo culpada por descansar. Além disso, aquele estudante que acredita que nunca estudou o suficiente, ou o profissional que, apesar de suas conquistas, vive com a sensação de estar sempre atrasado em relação aos outros. Por fora parece alguém altamente produtivo, a aparência, né? Mas por dentro, muitas vezes existe cansaço, ansiedade e a sensação de nunca ser suficiente. A gente entende que o seu valor não está apenas naquilo que você produz. Você é um ser humano, não é uma máquina de desempenho. Então, descansar, desacelerar e cuidar da própria saúde emocional também faz parte de uma vida equilibrada. Eu tenho aqui 5 dicas bem práticas como lidar com a pressão por produtividade que pode ajudar você. E a primeira é: diferencie produtividade de valor pessoal. Produzir é algo que você faz, não é quem você é. O seu valor como pessoa não aumenta quando você realiza mais tarefas e, obviamente, que nem diminui quando você precisa descansar. Essa mudança de perspectiva reduz a autocobrança excessiva. O número 2 é: aprenda a incluir o descanso na agenda. Muitas pessoas planejam apenas obrigações, mas descanso também é necessidade. Momentos de lazer, convivência familiar, atividade física e espiritualidade não são perda de tempo, são investimento em saúde emocional. O terceiro ponto é: observe pensamentos de cobrança exagerada. Aquelas frases, né? Ah, eu deveria fazer mais, eu não posso parar, eu preciso ser produtivo o tempo todo, eu estou na correria, eu não paro, o mundo não para, então eu não posso parar também. Esse tipo de frases podem indicar padrões de exigência pouco saudáveis. Questionar esses pensamentos ajuda a construir uma relação mais equilibrada com o trabalho e o desempenho. O penúltimo ponto aqui é: celebre as pequenas conquistas. Muitas pessoas alcançam objetivos importantes e imediatamente passam para a próxima meta sem reconhecer o próprio esforço. Aprenda, então, a valorizar pequenas vitórias, porque isso reduz a sensação de insuficiência constante. E por último, reorganize as suas prioridades. Nenhum sucesso profissional compensa um adoecimento emocional grave. Pergunte-se aí agora: eu estou cuidando do meu corpo, eu estou cuidando da minha mente, estou cuidando das minhas emoções, eu tenho tempo para as pessoas que eu gosto, que eu amo, eu tenho um momento de descanso e significado? Produtividade saudável é aquela que não destrói a própria vida no caminho. Não esqueça isso. Até porque Byung-Chul Han afirmou: a sociedade do desempenho produz depressivos e fracassados. E aí eu entendo que fazer muitas coisas não significa viver bem. Uma vida emocionalmente saudável exige equilíbrio entre produzir, descansar, relacionar-se e cuidar de si mesmo. Mas e aí? Você gostou desse conteúdo? Então compartilhe a nossa programação com amigos e familiares. E fique nos acompanhando aí, atento, porque a qualquer momento nós estaremos de volta com mais reflexões que podem transformar a sua vida. Um forte abraço e até breve!

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2: Uma hora e 58 minutos, horário oficial de Brasília. Queridos e amigos do programa Voz da Libertação, Rádio Deus e Amor, já convido a todos vocês, preparem os vossos corações, porque agora vamos falar com Deus. Após a identificação das emissoras, nós falaremos com Deus em oração, mas eu quero que vocês também coloquem seus propósitos, seus projetos nas mãos de Deus e ore comigo, clame. Vamos fazer aquela oração de renovo, repreendendo o mal, repreendendo as dores. Talvez você está em casa, está doente, está com muitas dores nas articulações. A Bíblia Sagrada, irmãos, ela diz que a sogra de Pedro estava enferma, estava com febre. E a palavra de Deus nos afirma que Jesus colocou as mãos sobre ela e ela foi curada. Não sei, talvez, se porventura você está nessa situação, enfermo, com febre, doente, com tumor, seja lá o que você está enfrentando, Deus manifestará o seu poder e através da oração você receberá a cura e a libertação. Eu não estou falando apenas no contexto espiritual, mas sim num contexto físico. Se você está doente, está desenganado, Deus vai te curar. Deus vai operar na sua vida, aí, na sua família, na sua casa, no seu lar. Coloque seu coração nas mãos de Deus, ligue o seu pensamento com Deus, porque agora, após a identificação das emissoras, vamos falar com Deus em oração.
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5: 2 horas e 1 minuto.

0: esse exemplo. Gostaria de ter viajado, mas tive um imprevisto. Errado. O correto é: gostaria de ter viajado, mas tive um imprevisto. Gostaria de ter viajado, porém tive um imprevisto. Mas com I é um advérbio de intensidade, também indica quantidade. Vamos a um exemplo. Adicione mais açúcar. E quanto a obrigado e obrigada? Nunca é demais dizer: homens dizem obrigado, mulheres dizem obrigada. Muito obrigada, disse a recepcionista. Um outro exemplo. Muito obrigado, disse o homem ao sair. Bom, pessoal, por hoje é só. E lembrem-se, nossas palavras são poderosas. Imagine-se benditas. Até a próxima.
1: Sete e dez em São Paulo, capital, Brasil. Deus abençoe os irmãos que estão agora sintonizados pelo YouTube. Vamos aumentar a audiência, deixar o seu like para mais vidas serem edificadas e recebam uma bênção do Senhor Jesus. Irmã Rose, agora conte para nós. Conte tudo, não esconda nada. Conte para mim, para nós agora, que qual foi a experiência que você viu ali, que você disse: ó, esse aqui marcou minha vida aqui no ciclo de oração.
2: Olha, Zaqueu, nós no ciclo de oração recebemos assim muitos pedidos de oração, né? E me acompanha muitas mães. Inclusive, nós temos muitas irmãs de outros ministérios. E uma das vezes, né, a irmã chegou a mim e falou: irmã Rose, o meu filho tocava na igreja, participava, não na nossa igreja, mas em outra igreja. Mas meu filho agora está numa banda. Está tão estranho em casa, irmã. Eu estou muito desesperada e eu preciso, sim, irmã, que a irmã me apoie, me ajude em oração. Aí orei por ela, que termina o culto, eles gostam muito de vir conversar com a gente, né? E eu, passivamente, eu gosto de atender um por um, oro por eles, escuto, né, o que eles querem dizer. E acabamos sendo assim bastante amigos, né? Tem essa comunhão. E passou alguns dias, não sei falar o tempo entre esse pedido de oração, ela veio: irmã Rose, eu quero, como o culto de manhã não tem aquela oportunidade de contar a bênção, ela me buscou. Olha, o meu filho voltou para a igreja, saiu daquela banda que já estava levando ele para um mundo assim totalmente oposto que nós ensinamos, e eu estou muito feliz, quero agradecer a Deus. E a oração não é minha, né? A oração do povo de Deus, porque nós nos reunimos e juntos nós fazemos o propósito de interceder pelas mães, pelas vidas, né? E ali ela veio, nossa, com muita alegria contar esta vitória.
1: Então, Joy, né? O trabalho é essencial, né?
2: É. Aí, passado também outro tempo, outra mãe também veio pedir oração. Então, assim, todos os pedidos que nós recebemos, nós oramos com a igreja. Nós temos um momento ali que nós levantamos os pedidos. Elas escrevem papel e traz o nome. E ali, não somente eu, mas junto com toda a igreja, nós oramos por esses pedidos de oração. Então, são pessoas curadas. Uma irmã do câncer, ela falou: olha, irmã Rose, eu venho aqui aos sábados de manhã, o médico já tinha me desenganado. Mas, à medida que eu vim fazer a campanha aqui com vocês de oração aos sábados pela manhã, eu estou muito grata, eu não sou membro desta igreja, mas o Senhor me curou, o médico disse que eu já não tenho mais nada e vou continuar vindo aqui, apesar de ser membro de outra igreja, mas a vitória eu alcancei de Jesus através da campanha de oração. São vários relatos, às vezes eu não consigo lembrar todos, mas são vários relatos que dia a dia nós vamos acompanhando e glorificando a Deus, né? Eu me sinto muito feliz por fazer parte dessa obra e estar orando ali com os irmãos. E a oração, eu sempre digo que é o combustível do cristão, não somente para cura, né, mas para nos dar uma direção. A oração é maravilhosa.
1: Gente, ciclo de oração, ó, todos os sábados, em que horário, irmã Rose?
2: Das 9 até as 11.
1: Ó, aqui na sede mundial. Então você já se programe aí. Você quer ter de outras cidades, pode vir pra cá, entendeu? Nossa. A irmã Rose Santana está lá, o firme, valente, orando por vocês e repreendendo todo o mal. Gente, ó, pra quem não sabe, a irmã Rose, ela é baiana, gente, ó, foca, dá um close aqui.
2: Nasci na Bahia.
1: Nasceu na Bahia.
2: Porém, fui criada em São Paulo.
1: Mas nunca foi na Bahia.
2: Oh, meu Deus.
1: Depois que cresceu.
2: É. Me casei, né, com o pastor Kleber, pra quem não conhecia, sua esposa do pastor Kleber, nós tivemos uma vida de missões.
1: Sim.
2: Há 10 anos nós viajamos para vários estados do Brasil, moramos fora e também no exterior. Mas Jesus nunca me levou para Bahia, mas eu sou baiana.
1: Oh, ela é esposa do pastor Kleber de Oliveira, para quem não conhece, aquele que fala, isto não é um milagre, isso é um milagraço. Ele
2: pra
1: criou
2: cima.
1: Essa frase de onde?
2: Não sei.
1: Pastor Kleber de Oliveira, um grande abraço. Eu creio que está ouvindo a programação agora, tá?
2: Olha,
1: acordou, será?
2: Eu não sei se ele acordou, eu deixei ele descansando, mas acredito que ele já tenha levantado, sim.
1: Acorda, pastor Kleber de Oliveira, rapaz! Irmã Rose, você que falou que nunca pregou, nunca foi, visitou a Bahia, né?
2: Não, depois que eu nasci e vim para São Paulo, eu tinha 1 ano e 6 meses,
1: sim.
2: Minha mãe disse, né? E nunca tive a oportunidade de voltar.
1: Ó, tá vendo aí, ó. Então, meu Rose Santana, viu, gente? Ó, você que tá aí, que é baiano, Bahia, ó, irmão Santana tá aqui, ó, viu? Gente, tá chegando agora um grande louvor, abençoado, pra animar a nossa manhã, pra alegrar a nossa manhã. Mas antes, irmã Rose, ó, tem uma missão aqui, ó. Nós temos aqui a nossa mesa farta,
2: ai,
1: né?
2: Ai, meu Deus, eu sou tão devagar pra comer, meu
1: ali,
2: pai.
1: Ó, milho cozido. E aí, isso aqui é o quê, irmã Rose?
2: Esse aqui?
1: É.
2: Crepioca, mas acho que é uma crepioca, né?
1: Crepioca, rapaz.
2: É que é diferente da que eu faço, mas é uma crepioca recheada ainda.
1: Nosso chique. Muguzá, né? Em alguns... Assim,
2: eu conheço isso aqui como grão de bico.
1: Grão de bico. É cultura diferente.
2: Grão de bico, não. Acho que...
1: Ela é igual eu, gente.
2: Ai, gente, eu não sei o nome das coisas.
1: Bolo de laranja.
2: Canjica, não é canjica?
1: Não, canjica
2: parece, é parece arroz doce, mas não é arroz doce, é com milho.
1: É com milho.
2: Isso.
1: É, tá vendo? Ela conhece como grão de bico, viu, gente?
2: Não é grão de bico? Não, acho que grão de bico é outra coisa. Peraí. Não.
1: Burgou tudo aqui.
2: Apaga.
1: Travou tudo.
2: Vou falar a verdade. Certo. Eu faço muita comida em casa, mas esse aqui eu nunca fiz.
1: Nunca fez. Tá bom, então vamos, temos grão de bico da nossa irmã Rose Santana.
2: Grão de bico é feijão?
1: É feijão, é feijão.
2: Então não, não é grão de bico, isso aqui é outro nome que eu não sei. Alguém escreve aí.
1: Alguém escreve aí, gente, ajuda a nossa irmã Rose Santana pra saber que nome, o que ela quer falar. Nós temos aqui nosso bolo de laranja.
2: É canjica de milho, é isso aí.
1: Canjica de milho e também nosso pão caseiro recheado.
2: Tá recheado, ai, tá lindaço.
1: Presunto e queijo.
2: Olha, eu gosto muito de pão.
1: Pão?
2: Pão é uma tentação pra mim.
1: Você gosta de pão recheado?
2: Gosto.
1: Pronto. Daqui a pouquinho tem um pão pra você, então.
2: Eita.
1: Lucas, aí você tem que procurar esse pão em algum lugar. Dá pra dar um pão de presente do sertão.
2: Eu gosto de pão. Não tenho tempo muito pra fazer, mas eu gosto de fazer pão. Gosto de comer pão, ai.
1: Delícia demais, hein? Gostou demais.
2: Meu regime com pão é difícil. Meu Deus do céu.
1: Eu acho que todo mundo sofre com isso, viu?
2: Acho nossa cultura, né?
1: Pois é, viu?
2: E quando eu viajo a um outro país, como eu viajei no tempo passado, que agora a gente está mais fixo aqui na sede, a primeira coisa que eu, quando eu não me identifico com a comida, né, do lugar, do país, né, que é diferente, aí a única coisa que eu procuro é se tem pão. Aí tem um pãozinho, eu não vou passar fome, até que eu vou me adequando àquela comida daquele lugar.
1: Ei, rapaz. Posso até imaginar, viu?
2: Quando a gente sai a missões, a gente tem esse desafio, né, na culinária, né, que nosso básico aqui é diferente. Muitos lugares não comem feijão, né?
1: Eita.
2: Hoje eu já me adequei a não comer muito feijão, mas chegava nos lugares e não tinha feijão. Ai, meu Deus, para mim era tão difícil. E aí você vai aprendendo a comer o que tem, né, e aprendendo, trabalhando o paladar, e até que... Foi bem, mas o pãozinho não pode faltar.
1: Pãozinho é essencial, viu? Chega agora a nossa irmã Ereni Miranda cantando Grande Julgamento.

0: 7h21 em São Paulo, vamos prosseguindo aqui, segura esse relógio, o relógio não para, o relógio tá de... Meu Deus, esse relógio aí tem que segurar ele, rapaz, não é possível que... Galdero, segura esse relógio, pausa esse tempo aí, irmã Rose, porque a irmã Rose tá aqui já, experimentando o grão de bico...
1: De bico não.
0: Ah, é canjica?
1: É canjica.
0: Canjica. Experimentou, lembrou qual que é o paladar dela. Ativou o paladar.
1: Muito bom, muito bom.
0: Muito bom.
1: E esse aqui tá com paçoca.
0: Com paçoca?
1: Meu Deus, tá uma delícia.
0: Oh, você... Eu tô no milho.
1: Muito bom.
0: Irmã Rosa.
1: Oi.
0: É, sabemos que as instituições Reviver, em geral, todas, estão todos elas em um propósito que tá chegando o agosto verde. Eu lhe falo. Como que está os preparativos? Como que está a fé, a animação? Como que está... O que se pode dar nos uma novidade agora sobre isso?
1: Novidade?
0: Novidade. E qual a novidade, assim, em relação a... Ó, estamos empenhados, estamos...
1: Olha, eu, na verdade, apoio, sou colaboradora da Associação Help Deus e Amor.
0: Sim.
1: Só que a Help... Aí muitos perguntam, mãe Rose, por que Help? E por que a Fundação são, como a gente vinha sempre ouvindo... São irmãzinhas, são dois braços assistenciais da nossa igreja. O foco é sempre ajudar ao mais necessitado. Nós apoiamos membros da nossa igreja, pessoas não crentes. Nós apoiamos a vasta, como que eu possa dizer? A necessidade da população é muito grande.
0: Sim.
1: Tanto membros da igreja como não membros. Então, os dois braços assistenciais estão aí para abraçar, ajudar financeiramente, com medicamentos, cirurgias até, nós já aportamos, ajudamos muitas pessoas que precisavam de um apoio e tem sido, assim, muito gratificante. É, eu vejo você falar muito do Piauí, né?
0: Sim.
1: E lá eu fui à Paulistana. Aí você vê que ali... determinados lugares é uma seca tão
0: Sim.
1: grande e Deus já nos abençoou na Fundação Reviver, tanto as duas, né, a Fundação Reviver e a Associação Help, pôde cavar poços para que aquele povo pudesse receber água, água limpa, água potável para beber. Você imagina você ir num lugar, pedir um copo de água e a água vir amarelona, marrom,
0: e
1: sabe?
0: Salubra, né?
1: Saluba. Então... E uma, andar tantos metros, sei lá, não sei, tantos quilômetros, na verdade, para pegar água, para fazer uma comida em casa, lavar uma roupa. E ali, né, em Paulistana, nós temos também Afonso, eu não sei muito bem os nomes. Mas a gente já tem mais de 7 poços cavados e aquela região ali, todos podem se beneficiar da água. É um dos trabalhos que nós já fizemos pela Associação Help, juntamente com a Fundação Reviver. Nós temos casas abertas que atendem aos moradores de rua. Ali eles trocam de roupa, tomam um café da manhã bem servido também. Tomam um banho, trocam de roupa, ouve a palavra, é passado por um psicólogo, né? Então, nós temos parceria com o pastor Gessé Ávila. Então, são vidas que estão sendo abraçadas. Saem muitos que querem. Porque quem não quer, a gente não pode insistir. Mas muitos já retornaram ao lar, à família. E são pessoas, alguns deles, estudados, formados, que se decepcionaram com a vida e começaram a andar. Entende? Então, quando você vê aquela vida restaurada e de volta à sociedade, ai, olha, não tem preço. Eu já chorei muito com eles, porque você começa a ouvir o testemunho de própria voz deles e ver o quanto Deus tem feito através dos braços assistenciais da igreja. Tem sido muito forte. E para você que queira conhecer um pouquinho mais do nosso trabalho, acesse no Instagram Associação Help Deus e Amor. Lá nós temos muitos vídeos, testemunhos das pessoas que realmente foram encontraram Jesus através da casa aberta. Nós também temos um trabalho muito lindo, 60 mais, para as pessoas acima dos 60 mais, 60 anos de idade, que às vezes se sentem desprezado pela família, rejeitado. E aqui, pelo menos, nós temos o ateliê. As irmãs vêm, fazem trabalhos.
0: Lá.
1: tem sido, assim, muito maravilhoso o que Deus tem proporcionado através da Associação Help e também da Fundação.
0: Você vê aí a vasta gama de projetos.
1: São projetos.
0: Que a Igreja Deus e Amor, ela tem trabalhado arduamente, né? Arduamente. É, se nós parar para falar, ó, todos os trabalhos da Igreja Deus e Amor, gente, é mais de quase três, são três décadas já de trabalho, gente. É, são três décadas de do Senhor mostrando que o Senhor está nesse negócio. Então, você que tem ajudado, tem contribuído, continue. Tenha certeza que quem vai te recompensar é Ele que fez os céus e fez a terra. Irmã Rose, já não voltamos para o assunto, só que eu vi que tem pessoas acompanhando a programação que são... Irmã Rose, estou aqui ligadinha na programação.
1: É, eu tenho uma tia muito querida, minha tia Erotildes, inclusive há um pouquinho de tempo atrás, ela... não teve muito bem de saúde, mas nós oramos e Deus trouxe a saúde de volta a ela. Ela está nos ouvindo. Ela realmente ela não é membro da Deus e Amor, ela é membro da Igreja Tempo de Deus. Mas sabe aquela ouvinte assídua?
0: Sim.
1: O radinho dela, ela fala: Rose, eu não desligo. Eu acompanho as orações, a programação. Eu amo. Um beijo, tia. Deus te abençoe. Nós estamos aqui também intercedendo pela senhora, assim como a senhora sempre também intercede por nós. Oh. Ela é um membro, Deus é Amor, mas... e outra igreja, mas estamos juntos no mesmo propósito, que é servir ao Senhor. E um abraço a todos os nossos ouvintes, né, que estão aí fielmente também todas as manhãs, né? É. Eu escuto sempre, eu acompanho bastante o programa Sertão Evangélico, me divirto, dou risada, e vejo os irmãos tão distantes aí, sempre... mandando um bom dia, felizes, né? Parabéns para os irmãos estarem nos acompanhando.
0: É
1: eu acompanho e gosto muito de acompanhar o Sertão e ouvir as novidades dos irmãos que estão tão distante, que a gente tem uma vida diferente aqui na cidade,
0: muito,
1: né?
0: Diferente, né?
1: E o povo lá, tranquilo, né? No campo.
0: Tendo leite, no curral.
1: Tão cedinho. Mas eu acredito que eles também, para acordar tão cedo, eles deitam cedo, né?
0: Pois é, né?
1: Nós aqui temos uma vida que se deixávamos muito tarde.
0: Verdade. E outra coisa, domingo tem festa na sua casa, parece?
1: Então, domingo, para a glória de Deus, a minha filha, a Isabelle, tem até um testemunho muito bonito no Instagram das Mulheres de Fé, do que Deus fez na vida da Isabelle através da oração. É por isso que eu participo muito da oração, porque o que Deus já fez na minha vida através da oração, eu não posso deixar de orar. E a Isabelle, hoje, domingo, ela completa 19 anos, e eu estou grata a Deus.
0: Eu dou a idade, viu, Isabela?
1: A Isabelle, de pequena, ela foi diagnosticada com... Na verdade, eu estava no estado, fui transferida, não deu tempo para concluir o exame. Mas ela tinha uma especialidade assim, muito difícil, ela não falava, ela não interagia. E através da oração, Deus fez uma obra tão grande. A Isabelle é muito inteligente, ela já está fazendo faculdade. Ela não interagia com as crianças, hoje ela é uma líder nata de Pequeno Galileu. Eu também fui professora do Galileu, tá?
0: Oh.
1: Há uns bons anos atrás.
0: É titia.
1: Mas, aí quando eu estava pregando com o Kleber nas igrejas, eu sempre segurava as crianças, né? E fazia ali a escolinha e meus filhos foram crescendo junto comigo. Eu tenho a Isabelle e eu, o Gabriel, são dois filhos que Deus nos deu. E essa menina, para a glória de Deus, está aí completando 19 anos domingo e vai ter bolo, sim.
0: Vai ter bolo, Isabelle. Já falo, Isabelle, feliz aniversário para você já adiantar, tá bom? Que Deus possa multiplicar os seus anos de vida e te dar sabedoria, conhecimento, tá bom?
1: Amém, obrigada.
0: E também, uma novidade que tinha, você foi professora do nosso operador de áudio, do Galdério, rapaz, do Jonathan.
1: Meu Deus.
0: Ele tá falando agora, foi minha professora, viu?
1: Eu fui professora de vários adultos hoje, né? Graças a Deus. Pôde deixar a sementinha da palavra de Deus no coração de cada criança.
0: Isso é bom demais.
1: Naquela época, né? Presença do Senhor.
0: É verdade. Isso é bom demais, gente. Irmã Rose, as suas considerações finais. Estamos chegando já no final do programa.
1: Meu Deus, passou rápido,
0: passou,
1: né?
0: Passou rápido demais.
1: Misericórdia. Olha, muito obrigada, né, pelo convite. Estamos aqui sempre na sede mundial. Convido vocês para estarem conosco no Círculo de Oração, sempre que houver essa oportunidade. Deus abençoe a todos em nome de Jesus.
0: E o Instagram da nossa... tem um Instagram da Mulheres de Fé, ou seja, de oração, como é que é?
1: Olha, tem sim das Mulheres de Fé, né, que é liderado ali pela irmã Débora, sim, pela equipe, assessoria que ela possui. O círculo de oração, no caso, que é um culto de oração, na verdade, eu não tenho a parte.
0: Tá vendo? Vamos que vamos montar um Instagram pro ciclo de oração da nossa sede mundial. Você acha que não vamos pegar no Instagram, não, né? Estão todo mundo lá no Instagram, viu?
1: Meu Deus. Eu não sou muito de mídia, não, mas eu vou me esforçar.
0: Gente, muito obrigado pela sua participação. Quem participou, muito obrigado. Você que comentou, muito obrigado. Você que está pelo Rádio Deus e Amor, também já agradeço você que está sintonizado pelo YouTube, Facebook, Rádio Deus e Amor. O Sertão Evangélico vai voltar amanhã, às 6 da manhã, aqui na Igreja Deus e Amor, diretamente para o Brasil e para o mundo. Isso mesmo, Rose. Uma oração para todo mundo que está agora acompanhando.
1: Amém. Oremos ao nosso Deus. Pai, em nome de Jesus, nós te agradecemos por este momento tão precioso de podermos nos prostrar diante da tua presença. Senhor, este irmão que está no campo, esta irmã que está na sua casa, está aí dedicando um tempinho para nos ouvir, vem abençoar. Permita termos um dia de glória, um dia abençoado, que mesmo que tenhamos desafios, possamos te glorificar, porque acima de tudo, o Senhor é Deus presente. Abençoe todos os nossos ouvintes, aqueles que estão enfermos, sintam-se tocados e curados pela tua poderosa mão. Aqueles que estão com problemas, Senhor, que para eles são insolúveis, que o Senhor possa trazer a solução deste problema. Pai, alcança a todos, para a tua glória, nós te louvamos e que a palavra do Senhor que foi lida, ministrada nesta manhã, possa estar firme em cada coração. Nós somos gratos pelos grandes feitos das tuas mãos. Fique conosco, em nome de Jesus.
0: Amém. Oh, aleluia. Então vamos fazer um combinado. Bom, eu, você, você e eu. E o combinado é o seguinte: se Jesus não... Amém. Oh, aleluia. Então vamos fazer um combinado. Bom, eu, você, você e eu. E o combinado é o seguinte: se Jesus não...

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1: A paz do Senhor. Meu nome é Cláudia. Eu moro em Minas Gerais, Contagem. Eu queria contar um testemunho do meu filho, que uma certa vez ele foi ao médico para tratar uma gripe que ele estava, e o médico falou que estava achando ele muito pequeno para a idade dele. Só que assim, como na minha casa a gente não é muito alto, né, eu achei que era normal. Aí ele pediu para levar o endocrinologista, pediu para levar para fazer uns exames. E aí eu e meu esposo, a gente começou, né, a tratar. Aí fez exame, tudo, e deu que ele estava com deficiência no hormônio de crescimento. Aí, até então, nem nunca tinha ouvido falar sobre isso, assim, a fundo. E aí, a gente fazendo exame e tal, e no meio desses exames, assim, encontrando com outras pessoas que estavam tratando o mesmo caso, eu conversei com um pai de um garoto que ele falou: olha, esse hormônio a gente só consegue ele se entrando na justiça, porque ele é muito caro. Ele é mais de 4 mil reais e assim, o tratamento é até onde precisar, então você não sabe quanto que você vai gastar. Aí eu já assustei, né? Aí depois ele ainda completou, ele falou: olha, e ainda eles começam a dar, depois para, aí você tem que entrar na justiça de novo. Aí eu falei com Deus, falei: Senhor, como que eu vou fazer? Porque é muito caro, eu não tenho condições de comprar esse remédio. E aí dobrei meu joelho e fiz um propósito com Deus, que se ele abençoasse que meu filho conseguisse o hormônio, esse medicamento, eu ia ajudar na Fundação Reviver. Aí eu fiz vários cofrinhos, era assim, era 2 cofrinhos por mês. Num ano eu fiz 6 cofrinhos e peguei o carnê e ajudava assim também, né? Igual quando os irmãos pediam no rádio, água, cesta básica, eu sempre estava ajudando. E aí um certo dia, a sobrinha do meu patrão, eu conversando com ela, ela falou comigo que ela tinha uma prima que era endocrinologista e que era muito boa. Era referência, né, aqui em Belo Horizonte. Aí ela me deu o contato dela e falou: pode marcar e você não vai pagar nada consulta, porque a consulta com o endocrinologista, essa mulher, era muito cara. Era mais de 300 reais, uma consulta só. Aí eu fui, levei meu filho, ela olhou os exames e pediu para repetir. Aí eu repeti todos os exames que ela pediu e tal, aí a gente levou lá para ela, ela foi e olhou, examinou meu filho todo e falou assim: olha, não tem deficiência nenhuma de hormônio, normal, tá tudo normal, assim, dentro do padrão ele tá normal, não tem nada de errado aqui. Então, assim, eu agradeci muito a Deus porque eu pedi pelo medicamento e o Senhor deu a cura, assim, não tinha nada mais no exame. Então, assim,

0: através de ajudar a Fundação Reviver, né, do voto que eu fiz, não só a Fundação Reviver, mas a igreja em todo, o Senhor me deu uma bênção assim, grandiosa, porque eu não ia ter condições de pagar por essa medicação e Deus curou meu filho. E eu sou eternamente grata ao meu Deus.
1: Quanto sofrimento, desilusão.
0: Nada de errado aqui. Então, assim, eu agradeci muito a Deus porque eu pedi pelo medicamento e o Senhor deu a cura. Assim, não tinha nada mais no exame. Então, assim, através de ajudar a Fundação Reviver, né, do voto que eu fiz, não só a Fundação Reviver, mas a igreja em todo, o Senhor me deu uma bênção, assim, grandiosa, porque eu não ia ter condições de pagar por essa medicação e Deus curou meu filho. E eu sou eternamente grata ao meu Deus.
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0: Todo, o Senhor me deu uma bênção, assim, grandiosa, porque eu não ia ter condições de pagar por essa medicação e Deus curou meu filho. E eu sou eternamente grata ao meu Deus.

0: Profetiza Ângela Gonçalves, aqui na Rádio Deus e Amor, agora em São Paulo, 7 horas e 46 minutos.
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0: 7 horas e 47 minutos. Que Deus abençoe você, ouvinte da Rádio Deus é Amor. Muito bom dia a você que está ligado aqui no programa A Voz da Libertação, a paz do Senhor Jesus, a você, ouvinte, que está iniciando o seu dia conosco nesta manhã especial, manhã desta quinta-feira, hoje 16 de julho. De 2026, e somos gratos ao Senhor por tudo que Deus tem feito em nosso meio. Você acompanhou aí o Sertão Evangélico ao vivo, aqui diretamente dos nossos estúdios, aqui da nossa sede mundial, e agora nós prosseguiremos nesta manhã maravilhosa. Eu sou seu irmão em Cristo, cooperador Gustavo Ferreira, na mesa de áudio nosso querido irmão Jonatas, e juntos nós teremos uma manhã maravilhosa. É isso aí, manhã maravilhosa na presença de Deus. Manhã de muita interação, muito louvor, palavra, informação também, tudo isso para edificar e abençoar o seu dia. Bom, então junte-se a nós e inicie agora Manhã com Deus na Rádio Deus e Amor.
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0: E vamos lá, aquela programação abençoada para a sua vida. Daqui a pouquinho nós já vamos ao momento de informação. É, falar um pouquinho sobre a alimentação, um tema muito importante na nossa atualidade. Logo após as 8 horas, teremos um momento de oração, clamor a Deus. Eu quero orar por você. Hoje nós cremos e estaremos no propósito do recomeço. Hoje é um novo dia, tem uma nova chance, tem uma nova oportunidade. Logo após eu quero falaremos sobre os cultos de hoje e também um pouquinho sobre os endereços de algumas igrejas para você cultuar, se for próximo da sua cidade ou do seu estado. Débora Miranda, às 8h20, falando sobre espaço, eu e mais um, a doutrina do Espírito Santo. 8h30, Bíblia em Foco, é a palavra de Deus. As notícias do dia, 8h45, às 9 horas, mais um momento para o culto no lar. Programação abençoada, conteúdo de Deus para abençoar o seu dia, é aqui no meu e o seu programa A Voz da Libertação.
3: E olha que acontece uma festa linda, vem chegando aí! Grupo Inhelete da África! Que maravilha, mais uma vez o Grupo Inhelete no Brasil! E aqui na nossa sede mundial, dia 26 deste mês, último domingo deste mês. Eu quero estar aqui. E você? Vamos lá, louvar o Senhor. Dia 26, último domingo, anote aí, na agenda do crente, na agenda do crente, dia 26, último domingo do mês, estaremos louvando ao Senhor. Olha que alegria genuína, louvor genuíno.
0: Aí foi, irmã Débora Miranda, cantora Débora, aqui trazendo essa informação. É dia 26 aqui na sede mundial, celebra na culto especial de missões. Olha lá, o locutor já se adiantando, não pode. Culto de missões, tema África, presença da banda Moçambique, o famoso Vozes da África, que esteve no último Celebra Nações. Eles estarão conosco neste mês, último domingo. Atenção São Paulo, atenção Brasil, para esse culto de missões, dia 26, às 15 horas, na sede mundial, Avenida do Estado, 4568. É palavra de Deus, oração, louvor e informação na Rádio Deus e Amor. Vamos a um bloco de notícias falando um pouco sobre alimentação. Acompanhe e já voltamos.
2: Obrigada pela sua audiência. A gente vai para mais informações aqui. Alimentação e saúde mental. Alto nível de açúcar no sangue pode elevar risco de depressão e ansiedade. Um estudo conduzido por pesquisadores dos Estados Unidos revelou uma ligação preocupante entre altos níveis de açúcar no sangue e o risco aumentado de desenvolver depressão e ansiedade. A pesquisa analisou dados de milhares de participantes ao longo de vários anos. Os resultados mostraram que pessoas com níveis mais elevados de glicose no sangue têm maior probabilidade de desenvolver sintomas depressivos e ansiedade em comparação com aqueles com níveis normais. Os cientistas sugerem que a relação entre açúcar no sangue e saúde mental pode ser complexa. Altos níveis de açúcar no sangue podem desencadear uma cascata de eventos no corpo, incluindo inflamação crônica e disfunção metabólica, que, por sua vez, afetam negativamente o funcionamento do cérebro e o equilíbrio emocional. Além disso, os picos de açúcar no sangue podem levar a flutuações de humor e energia, contribuindo para o desenvolvimento de sintomas depressivos e ansiedade ao longo do tempo. Essas descobertas destacam a importância de adotar hábitos de vida saudáveis para promover tanto a saúde física quanto mental. Controlar os níveis de açúcar no sangue através de uma dieta equilibrada, rica em alimentos integrais e pobre em açúcares refinados, e manter um estilo de vida ativo podem não apenas reduzir o risco de doenças metabólicas, mas também proteger contra problemas de saúde mental. Saúde da mulher. Como a sua alimentação pode amenizar os sintomas da menopausa? Entenda. Com a chegada da menopausa, muitas mulheres enfrentam uma série de sintomas desconfortáveis, como ondas de calor, alterações de humor e dificuldade para dormir. No entanto, uma alimentação balanceada pode desempenhar aí um papel importante na redução desses sintomas e na promoção do bem-estar durante essa mudança. Em primeiro lugar, alimentos ricos em cálcio, como laticínios, folhas verdes escuras e sardinha, podem ajudar a fortalecer os ossos e reduzir o risco de osteoporose, uma preocupação bem comum durante a menopausa. Além disso, alimentos como soja, linhaça, lentilhas, eles podem aliviar os sintomas da menopausa, uma vez que essas substâncias possuem propriedades semelhantes ao estrogênio, hormônio cujos níveis diminuem durante essa fase da vida. Por outro lado, evitar alimentos ricos em gorduras saturadas e açúcares adicionados também pode ajudar a controlar o ganho de peso e reduzir o risco de doenças cardiovasculares, que também podem se tornar preocupações durante a menopausa. Além de fazer escolhas alimentares saudáveis, manter-se hidratada é fundamental durante a menopausa. Beber bastante água pode ajudar a minimizar os sintomas, como ondas de calor, irritabilidade, e incorporar uma variedade de alimentos nutritivos na dieta e manter, claro, um estilo de vida ativo e equilibrado também podem fazer aí uma grande diferença na gestão dos sintomas da menopausa.
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0: Sete horas e 57 minutos, muito bom dia, bora acordar São Paulo, bora acordar Brasil, 7h57 na capital paulista e eu quero conhecer você que está ligadinho agora conosco nesta manhã especial, você que já levantou, tomou aquele café, você que já fez a primeira oração do dia agradecendo ao Senhor. Entre agora, mande a sua mensagem, vamos encher esse programa de bom dia com os nossos ouvintes. Prefixo 11 98292 3392. DDD 11 98292 3392. Bom dia para você que está aí ligadinho conosco do seu carro, está indo ao trabalho ou chegando do trabalho, está nessa rodovia. Muito bom dia, Deus abençoe a sua vida. Mande um alô pra gente para o nosso WhatsApp, prefixo 11 98292 3392. Você pode fazer igual fez nosso querido irmão Marco Aurélio. A paz do Senhor, meu amigo, muito bom dia, muito obrigado pela sua mensagem, Deus abençoe seu dia será uma bênção, meu querido. A nossa ouvinte Sara Clara, ela está ligadinha aqui conosco na Rádio Deus e Amor. Deus abençoe, irmã Sara, a nossa irmã Benedita. Irmã Benedita, bom dia, bom dia, bom dia. Muito obrigado pela sua audiência. Nós oraremos pela senhora e toda a sua família. Hoje, manhã fria, manhã gelada aqui na capital, 11 graus por aí. E você, como que está aí na sua cidade? Gente do céu, aqui em São Paulo, a capital está gelada, está fria demais. Mas você vai dar esse feedback pra gente. Aí você que está no Nordeste, no Norte, Sul do Brasil, interior, o litoral, o povo do litoral. Como que está aí o tempo aí na cidade de vocês? Manda aqui no nosso WhatsApp, DDD 11 98292 3392. Você que está tomando aquele café, tem que ter, né, Jonas? O Jonas tem que ter aquele café, aquele chá quente e... Bora pra cima, hoje quinta-feira, olha aí o nosso querido irmão Valdemir, muito bom dia, meu amigo, Deus abençoe o senhor, nosso querido irmão Valdemir de Diadema, São Paulo, oraremos pelo senhor, sim, Deus concederá grande vitória, Deus abençoe também a esposa, nossa irmã Zilmar, Deus abençoe também grandemente a sua vida. DDD 11 98292 3392. São 8 horas aqui na capital paulista. Deus abençoe você que está conosco, você que está pelo rádio, site ou aplicativo. Continue. Agora nós iremos aos prefixos, mas retornaremos com todos vocês.
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0: horas e 5 minutos, muito bom dia, você que está chegando agora conosco, já tomou o seu café, já levantou, está aí na expectativa, Deus abençoe. Ó, e daqui a pouco eu quero fazer uma oração por você, eu quero orar, interceder pela sua vida, você que está iniciando o seu dia agora conosco na Rádio Deus e Amor. Você que está nesse trânsito, calma, que nós já vamos orar por você, vai dar tudo certo, certo? Você que está na sua casa, daqui a pouquinho eu quero apresentar o Senhor na sua vida. Mas lembrando e deixando bem claro, convidando todos vocês que hoje nós temos a continuidade da poderosa campanha Quinta da Multiplicação aqui em nossa sede mundial. É, hoje teremos a nossa irmã Antônia na campanha, mas quem vai ministrar é a nossa querida irmã Patrícia Januário. É isso mesmo, irmã Patrícia Januário pregando a palavra de Deus hoje à tarde, às 14 horas aqui na sede mundial. E você não pode perder a oportunidade, é isso mesmo, a oportunidade. Patrícia Januário pregando a palavra na quinta-feira da multiplicação em portas abertas. Gente, o que Deus tem feito aqui nesse culto tem sido algo extraordinário. O que o Senhor está fazendo em nosso meio, Deus está operando coisas maravilhosas. E esse não é somente mais um culto, é um culto beneficente em prol às instituições Reviver, que é a Reviver, a Associação Reviver Help Deus e Amor e também a Fundação Reviver. Esse é o culto onde nós trazemos nossas doações, as nossas ofertas, alimentos para ajudar esta obra social que hoje tem um amplo trabalho. Você ouviu aí um pouquinho da Associação Reviver Help Deus e Amor e uns dos trabalhos que estão sendo realizados. E esse culto é um culto onde muitas pessoas recebem bênçãos porque elas abençoam. Muitas pessoas são abençoadas porque elas ajudam, contribuem e Deus certamente abençoa de uma maneira extraordinária. Então eu já quero convidar você, senhora, você, senhor, que sempre foi apoiador da Fundação Reviver, você sempre amou a obra social, o braço assistencial da Igreja Deus e Amor, eu quero te convidar para estar hoje nesse grande culto de milagres. Nós queremos orar pela sua vida, nós queremos apresentar a sua vida diante do Senhor e cremos que Deus vai abençoar poderosamente. Quinta da multiplicação, você crê na multiplicação de Deus? Então venha, corre, é hoje aqui na sede mundial, Avenida do Estado, 4568, Liberdade, São Paulo, às 14 horas. É isso aí, às 14 horas, Avenida Prefeito Passos, número 10. Quinta da multiplicação aqui em nossa sede mundial no culto beneficente em prol às instituições Reviver. Nós falamos um pouco sobre este culto e aqui na Rádio Deus e Amor você sabe que é oração, louvor, palavra de Deus, informação especial. E eu tenho uma informação agora para você iniciar o seu dia.
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0: Vamos lá, vamos acompanhar a temperatura de alguns estados e capitais do Brasil. Então chegamos em Belém, Belém do Pará. A máxima de hoje está em 29 graus, olha aí. E 91% de probabilidade de pancadas leves de chuva em todo o estado. Atenção, povo de Belém, guarda-chuva, hein? Salvador, Bahia, a máxima chega hoje em 27 graus. E 82% de probabilidade de chuva. Norte e Nordeste tem aí uma probabilidade de pancadas leves de chuva. O cenário é diferente quando chegamos no Centro-Oeste e Sudeste. Nós temos hoje Cuiabá, a máxima chega, Jonatas, em 34 graus. Olha isso. Vamos ver como está no sul do Brasil. Porto Alegre, Florianópolis, Curitiba, o tempo fica firme, sem previsão de chuva. Entretanto, Porto Alegre, a máxima chega em 27 graus, Florianópolis 21 graus e Curitiba 22 graus. Vamos fechar agora no Sudeste, vamos ver como que está a temperatura, o tempo hoje lá no Rio de Janeiro, sem previsão de chuva, o tempo fica firme Rio de Janeiro, a máxima chega em 26 graus, a mínima fica aí, chega até em 11 graus. E São Paulo, capital, não tem chuva, temos um dia ensolarado, entretanto, a mínima vai chegar em até 10 graus e a máxima chega em 25 graus aqui na capital paulista. Informação importante para você, ouvinte, iniciar o seu dia. Fonte climatempo.com.br.
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3: Pai do Senhor Jesus, meus irmãos, aqui quem fala é a irmã Ifigênia. Estou mandando esse áudio para contar duas bênçãos que o Senhor me concedeu aí através da Fundação Reviver. Eu fiz o propósito, eu pego o cofrinho todo mês, peguei os carnezinhos também. Meu filho, ele estava, né, nos vícios, ele se separou e daí começou a beber e nos vícios começou a usar drogas. E foi um sofrimento muito grande e eu comecei a orar no rádio, sempre orei, né, no rádio com os irmãos, mas aí eu ouvi uma irmã contando o testemunho da Fundação Reviver, né? E daí eu falei, eu vou lá. Eu fiz uma campanha, né, de 3 quintas-feiras e fiz um propósito com Deus, que enquanto Deus me desse vida, enquanto existisse a Fundação Reviver, eu iria contribuir todo mês pegando o cofrinho e o carnezinho, né? Então meu casamento também estava assim, uma situação muito difícil, que só Deus poderia entrar e intervir, uma intervenção divina, né, no meu casamento e na vida do meu filho. E ali eu fiz esse propósito com Deus, que eu iria todo mês pegar o carnezinho, né, 2 carnezinhos, né, um para a vida do meu filho e outro do meu, em relação ao meu casamento. Fiz o propósito que eu iria gravar o testemunho. Então eu vi Deus agindo, graças a Deus, Deus mudou a vida do meu filho, meu casamento. Meu esposo estava assim, né, dizendo que ia até embora de casa, que não ia suportar isso, e Deus, né, houve uma intervenção divina, o Senhor entrou, acalmou todo o vento, a tempestade, e libertou, né, meu filho, né, meu casamento. Deus entrou e deu a vitória, e por isso eu estou feliz com Deus, e em nome de Jesus eu vou honrar até o fim meu propósito com o Senhor, porque eu quero dizer para vocês, mães, também não desista, né? Faça propósito com Deus, que Deus verdadeiramente é nessa Fundação Reviver. E quem fala é a irmã Ifigênia, de Pirituba. Eu agradeço a oportunidade em nome de Jesus.
0: Glória a Deus, glória a Deus. Irmã Ifigênia, o seu testemunho nessa manhã, eu posso dizer que aumentou a minha fé. Ouvintes, que coisa tremenda é o poder de nós termos uma atitude de fé, não sermos passivos, mas termos uma iniciativa na presença de Deus. Muitas vezes nós, o Senhor, ele vai permitir nós passarmos por cenários difíceis, assim como o cenário em que a nossa irmã Ifigênia, ela relatou para nós. É um momento difícil na família, um período difícil na saúde. E talvez você que está me acompanhando agora, você está passando, talvez passou ou está passando um cenário parecido, ou um cenário com um problema diferente, mas com nível da dificuldade igual. Você está talvez passando um problema lá na sua família, no seu casamento, e você olha e diz, olha, talvez eu acho que não vai ter mais jeito não. Não vai ter mais saída. Ou você olha para a enfermidade que está diante de você e alguém diz, não tem mais jeito, não tem mais saída. Ou você que está enfrentando um cenário onde parece que todos os seus sonhos e os seus projetos estão indo por água abaixo. Eu falo com pessoas que eu sei que até mesmo não conseguiram dormir à noite devido à preocupação, à angústia da alma. Aleluia. E talvez hoje eu falo para você que está acompanhando esse iniciando o dia, eu falo para você, tenha uma atitude de fé em Deus. E você vai me perguntar, olha irmão, mas está tão difícil a minha situação, está tão dificultoso o problema, o cenário em que eu estou passando com a minha família, e para que eu vou ter essa atitude de fé? No que vai mudar? O que vai mudar se eu sair da minha casa hoje, se eu sair da minha casa aqui da Zona Leste, se eu sair da Zona Norte, Zona Oeste, se eu sair aqui do ABCDMR e hoje aí no culto à tarde aí da sede mundial, no propósito da Fundação Reviver, da Associação Help, que foi aí o voto que a irmã Ifigênia fez, a irmã Ifigênia que fez e contou o milagre. Para que que eu vou ter uma atitude de fé? E a palavra que Deus coloca no meu coração é, porque Deus, hoje, Deus é um Deus de recomeço. Quem sabe você está num momento em que parece que tudo vai se acabar. Mas a palavra que Deus nos traz nessa manhã é levanta sua cabeça. Porque Deus, ele é um Deus de recomeço. Deus é um Deus de uma nova história. Eu quero convidar você para entrar comigo nesse propósito, nessa fé, porque eu quero orar por você. E eu já quero te convidar para o culto desta tarde. É a tarde do recomeço, é a tarde da multiplicação de Deus e as portas abertas na sua vida. Você tem tentado, mas não tem conseguido ter o resultado. Você tem batido em portas, mas elas ainda não se abriram. Você tentou caminhos, mas ainda nada aconteceu. Mas eu quero dizer nesta manhã, não eu, longe de ser eu, mas o Espírito Santo de Deus, ele está dizendo, Deus é um Deus de uma nova história para a sua vida. Deus é um Deus de recomeço. A sua noite foi difícil, mas tem um recomeço de Deus para a sua vida nesta manhã. O seu dia ontem foi difícil. A humilhação que você passou, a dor que você enfrentou, mas tem um recomeço de Deus. Tem alegria chegando. Tem um tempo de Deus chegando para a sua vida em que você vai viver a bênção, em que você vai viver um milagre. Eu já quero te convidar para o culto hoje às 14 horas. É a quinta-feira do recomeço e da multiplicação de Deus. Você vai ver o quadro mudar, o cenário mudar. Você vai ver Deus preparar um novo recomeço para você e você vai ver que o cenário será totalmente diferente. Mas eu não quero só convidar você para este culto, mas eu quero orar pela sua vida. É a quinta do recomeço e a multiplicação de Deus aqui na Avenida do Estado 4568 às 14 horas. Mas eu quero orar por você. Eu sei que você não dormiu. Eu sei que a dor está grande. Eu sei que a preocupação está batendo no seu coração, mas eu quero orar por você neste momento. Eu quero clamar a Deus pela sua vida, porque o nosso Deus é um Deus do recomeço.
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0: Aleluia. Louvado e engrandecido seja o nome do Senhor. Soberano e eterno Deus e maravilhoso Pai. É neste momento glorioso de oração que nós entramos em Sua presença e clamamos ao Senhor, neste momento tão especial. Deus, nós agradecemos, ó Pai, por mais uma oportunidade de vida, pela vida desse ouvinte, desta pessoa que está agora ligada conosco, acompanhando a Rádio Deus e Amor. Senhor, muito obrigado por tudo que o Senhor concedeu a nós. Pai, é neste momento que o Senhor prepara, é nesta hora do clamor, que nós entramos nesse propósito Pedimos perdão pelos nossos pecados, pelas nossas falhas. Ah, meu Deus, oramos agora, meu Pai, e clamamos ao Senhor, no início desta manhã, e mais uma oportunidade de vida que o Senhor concede a nós. Muito obrigado pelo amanhecer que o Senhor preparou. Porque a noite talvez foi difícil. A noite, Senhor, foi turbulenta. Mas no amanhecer, o Senhor prepara mais uma oportunidade. O amanhecer significa que o Senhor preparou mais um dia, mais um recomeço e mais uma oportunidade de uma nova história. Pai, nós cremos nisso. Nós cremos que por mais que seja difícil o problema que passamos, por mais difícil que seja o cenário que enfrentamos, o Senhor tem um recomeço e uma nova história preparada para as nossas vidas. É nesse propósito que eu quero orar e clamar ao Senhor em favor deste teu filho, e clamar ao Senhor em favor desta tua filha, esta tua filha que chorou, Pai, esse teu filho que clamou e chorou nesta madrugada. Senhor, esta quarta-feira do dia ontem não foi fácil para esta pessoa. Quantas humilhações, quantas lágrimas. Ó Pai, o diagnóstico que chegou. Ó Deus, a notícia difícil que veio. Mas o Senhor é um Deus que tem uma nova história, uma nova chance, mesmo em meio às dificuldades, mesmo em meio à tristeza profunda, mesmo no momento do desespero, o Senhor é o Deus que escreve uma nova história, porque o Senhor tem uma nova chance e um novo rumo a entregar a nós. Pai, proporcione a este novo cenário. Muda o cenário desta pessoa que está aflita. Muda o cenário desta pessoa que está oprimida. Muda o cenário, Deus, deste ouvinte que está agora iniciando esse dia comigo, Senhor. Está iniciando esse dia conosco, Pai. Ah, meu Deus, Senhor, nós cremos que o Senhor vai proporcionar os dias de alegria. Eu creio, Senhor, que o Senhor vai proporcionar um dia em que haverá uma nova história e que haverá uma nova chance. Para esse casamento, Senhor, restaura. Deus, entra nesta saúde agora da vida deste teu filho, desta tua filha. Restaura, meu Pai. Entra, Senhor, nesta peleja. Senhor, entra com livramento. Deus, muda, Senhor, o quadro, muda, Senhor. Repreenda a seta maligna. Repreenda, Senhor, o laço do diabo. Repreenda, Senhor, o dardo maligno, Senhor. Deus, eu creio que este teu filho que está iniciando o dia conosco, ele vai vivenciar o dia da alegria. Ele vai vivenciar o dia das promessas. Ó Deus, ele vai vivenciar as promessas do Senhor se cumprindo. Sim, Senhor, esta família, Pai, que tem enfrentado, meu Deus, tantas dificuldades. Senhor, esta família que tem enfrentado, Senhor, tantas lutas. E esta pessoa que está iniciando o dia agora, mas está clamando porque não aguenta mais esse sofrimento. Coloque as tuas mãos, Senhor. Deus, entra agora e escreve uma nova história. Senhor, proporcione que este ouvinte viva as mais altas bênçãos do Senhor nesta manhã. E que o teu nome seja glorificado. Que o teu nome seja exaltado. Senhor, Pai querido santo, socorre esse coração aflito agora. Socorre, Pai, esse coração angustiado. Socorre, Senhor, esse coração, Senhor, ó Deus, que está em meio a este sofrimento e opera, Deus, o grande milagre. Senhor, eu oro por este ouvinte, eu oro por esse senhor, eu oro por esta senhora, por este jovem, que está colocando, Senhor, as suas causas diante do Senhor. Pai, honra a fé, opera um milagre e confirma a poderosa obra de tuas mãos. Senhor, eu te apresento o culto tarde. Senhor, eu te apresento o culto que teremos na quinta da multiplicação e o recomeço. Senhor, que este ouvinte possa estar conosco e vivenciar as mais altas bênçãos do Senhor. Pai, esteja conosco nesta programação e que o dia deste ouvinte seja uma bênção, que o dia deste ouvinte seja abençoado e que ele veja o operar do Senhor nos mínimos detalhes. É o que nós te pedimos, é o que nós te agradecemos no nome de Jesus.

0: 8 horas e 27 minutos. Que Deus abençoe você que orou conosco. Que Deus abençoe você que entrou nesse propósito. É a quinta da multiplicação, é o Deus do recomeço. Tem uma nova história para a sua vida, meu querido. Tem uma nova chance. Você não vai continuar nessa daí, não. Sua família não vai sofrer para sempre, não. Tem uma nova história. Receba esta palavra. Você que está comigo neste propósito, entra comigo neste propósito. Mande um amém, mande a sua mensagem entrando comigo nesse propósito. Eu creio na nova história de Deus para a minha vida. E é hoje, hein? Em nossa sede mundial, a quinta da multiplicação, Avenida do Estado 4568. Eu espero você, minha irmã. Eu espero você, meu irmão, para ser abençoado. Não, vamos lá, vamos de anúncio. Oramos por você, mas também chegou a hora de ouvirmos uma mensagem edificante para as nossas vidas. Participação especial da nossa querida irmã Débora no projeto Eu e Mais Um. É, isso aí. E hoje a serva do Senhor vai falar um pouco sobre a doutrina do Espírito Santo. O Espírito Santo, aquele que moveu nesta oração, aquele que tocou os nossos corações e aquele que também vai falar conosco por intermédio desta palavra com a irmã Débora Miranda. Que Deus abençoe, vamos acompanhar, fique por aí que já voltamos.
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2: Está no ar mais um Espaço Eu e Mais Um. Vos saúda na paz do Senhor Débora Miranda. Mais um dia o Senhor nos dá e nós estamos alegres por isso. Nós vamos começar nesta semana uma nova série de estudos. Nós vamos falar sobre a doutrina do Espírito Santo. Porque a gente tem ouvido muito falar sobre o Espírito Santo, não é? O que é o Espírito Santo? Quem é ele, na verdade? O que ele faz, né? E eu creio que você, novo convertido, já tem ouvido falar sobre Pai, Filho e Espírito Santo, não é? Então, nestas lições que vamos estudar nos próximos dias, começando hoje, você vai conhecer mais a respeito do Espírito Santo, a personalidade dele, a sua operação, as suas manifestações. E quanto mais conhecermos o Espírito Santo, com temor de Deus e santidade, mais íntimos nos tornaremos dele. E melhor compreenderemos a obra realizada pelo próprio Espírito Santo. Existem teólogos frios na fé, modernistas, irreverentes, que menosprezam o Espírito Santo. Eles afirmam que o Espírito Santo é tão somente uma força, uma energia ou poder que vem de Deus. Mas o Consolador é a terceira pessoa da Trindade, pois a primeira é Pai, a segunda pessoa Filho, e o Espírito Santo é a terceira pessoa desta Trindade. Sim, ele é uma pessoa em toda a sua plenitude. Por quê? Porque a Bíblia diz que o Espírito Santo ensina, o Espírito Santo guia, consola, ele fala. É algo maravilhoso a gente saber disso, né? E o Espírito Santo tem personalidade. Você sabe o que é personalidade? Vamos dizer que são várias qualidades, é um conjunto de atributos de várias categorias que caracterizam uma pessoa. Então, o Espírito Santo, ele tem personalidade por quê? Porque o Espírito Santo, ele tem emoções. O Espírito Santo é uma pessoa porque fala. O Espírito Santo, ele ensina, ele testifica, ele guia, ele intercede por nós junto a Deus. E ele possui qualidades intelectivas. Eu vou ler aqui em 1 Coríntios 2, versículos 10 e 11, que diz: mas Deus não as revelou pelo seu Espírito, porque o Espírito penetra todas as coisas, ainda as profundezas de Deus. Então, nós vemos que o Espírito Santo é realmente uma pessoa, porque ele revela, ele é também, vamos dizer assim, onipresente, ele está em todos os lugares, penetra todas as coisas. Então, isso nos mostra que o Espírito Santo sabe os pensamentos de Deus. Ele é onisciente também. E ele tem emoções. Olha que versículo tão lindo e tão explícito sobre isso. Está em Efésios 4, 30, que eu leio para vocês. E não entristeçais o Espírito Santo de Deus, no qual estáis selados para o dia da redenção. Vocês estão vendo? O Espírito Santo se entristece ante a desobediência consciente, crescente e contínua do homem para com Deus. Quer ler isso em Isaías 63, 10. E a tristeza, ouvinte, é algo que somente uma pessoa pode sentir. Uma pessoa pode experimentar. Quando nós pecamos, nós entristecemos o Espírito Santo, que habita em nós. E isso nos mostra neste versículo que lemos para vocês. O Espírito Santo é uma pessoa porque ele também tem vontade. É. 1 Coríntios 12, versículo 11 diz: mas um só, e o mesmo Espírito opera todas estas coisas, repartindo particularmente a cada um como quer. Vocês podem ver que nesse versículo mostra a vontade e a soberania do Espírito Santo. Então, isso é algo que denota que o Espírito Santo não é uma energia, não é um poder, mas sim uma pessoa. É claro que essa pessoa do Espírito Santo tem poder, mas o Espírito Santo é uma pessoa. Nós vamos prosseguir falando sobre a doutrina do Espírito Santo nas próximas programações. Fiquem ligados, não percam. E você que tiver dúvidas sobre este tema que começamos hoje, mande-nos a sua dúvida para este WhatsApp, 119-8292-3392. Fiquem na paz do Senhor e até a próxima edição.
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0: 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Hora certa.
1: 8 horas e 38 minutos.
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4: Olá, ouvintes, recebam a paz do Senhor Jesus Cristo. Quem tem o imenso prazer de cumprimentá-los é o seu irmão, presbítero Fábio Lúcio. Hoje eu quero falar com vocês sobre a palavra do Senhor que está em 1 Tessalonicenses, ou 1ª carta a Tessalonicenses, lá no capítulo 5 e o versículo 18, quando a palavra do Senhor nos diz que em tudo temos graças. Queridos, a Bíblia é repleta de histórias que nos oferecem lições valiosas para as nossas vidas modernas. E uma delas é a jornada dos israelitas no deserto após a sua libertação do Egito. Em tudo dai graças. É um princípio que devemos aplicar ou aprender com essas narrativas. O relato em Êxodo 16 destaca a ingratidão do povo de Israel, um comportamento que, infelizmente, ainda encontramos em nossa sociedade contemporânea. Eu quero falar com vocês sobre isso e trazer a vocês esta reflexão e dizer que é necessário sermos gratos. Vejam só, depois de serem libertados da escravidão no Egito por meio de milagres impressionantes, incluindo as 10 pragas e a travessia do Mar Vermelho, os israelitas se viram no deserto enfrentando novos desafios. Apenas 3 dias após a miraculosa travessia, encontraram águas amargas em Mara, o que levou à primeira de muitas murmurações contra Moisés e principalmente contra Deus. A insatisfação deles era palpável. Eles diziam: quem nos dera tivéssemos morrido pela mão do Senhor na terra do Egito, quando estávamos sentados junto às panelas de carne e comíamos pão a fartar. Isso está registrado em Êxodo capítulo 16, versículo 3. Deus, em sua misericórdia, respondeu enviando o maná do céu, um alimento descrito como tendo gosto de bolo de mel. Isso deveria ter sido motivo de grande gratidão, mas não demorou para que o povo começasse a reclamar novamente. E dessa vez, pela monotonia do maná. Eles recordavam com saudade os pepinos, melões, cebolas e alhos do Egito, esquecendo-se rapidamente do sofrimento da escravidão que lá enfrentaram. A narrativa dos israelitas no deserto nos revela muito sobre a natureza humana. A ingratidão frequentemente nasce da insatisfação constante da memória curta. Hoje vivemos em uma sociedade que valoriza o consumo e a satisfação imediata, muitas vezes alimentada pela mídia e pela propaganda. Somos incentivados a querer sempre mais, a buscar incessantemente por aquilo que não temos, ao invés de valorizar e ser gratos pelo que já possuímos. Assim acabamos por nos esquecer de praticar a gratidão, como nos lembra 1 Tessalonicenses capítulo 5, versículo 18, quando Paulo diz: em

0: tudo dai graças, porque esta é a vontade de Deus em Cristo Jesus para convosco. Queridos ouvintes, a insatisfação é uma armadilha que nos impede de ver as bênçãos em nossas vidas. Assim como os israelitas reclamavam no deserto, podemos nos pegar murmurando sobre nossos empregos, relacionamentos e circunstâncias diárias. A busca por algo melhor muitas vezes nos cega para as dádivas já recebidas. Em Isaías capítulo 55, versículo 2, nos lembra: por que gastais o dinheiro naquilo que não é pão? E o produto do vosso trabalho naquilo que não pode satisfazer? Nós encontramos satisfação em Jesus Cristo. Sim, para encontrar a verdadeira satisfação, precisamos voltar nossos corações para Deus. E Jesus é a fonte que sacia nossa fome e sede espiritual. Apenas Ele pode preencher o vazio que frequentemente tentamos preencher com coisas materiais ou conquistas mundanas. A insatisfação, então, é um reflexo da nossa desconexão com Deus e da nossa busca por satisfação em lugares errados. Em Filipenses capítulo 4, a partir do versículo 11 e 12, o apóstolo Paulo compartilha a sua descoberta. Ele diz: digo isto não por causa da pobreza, porque aprendi a viver contente em toda e qualquer situação. Tanto sei estar humilhado como também ser honrado. De tudo e em todas as circunstâncias já tenho experiência, tanto de fartura como de fome, assim de abundância como de escassez. Agora, a gratidão é um remédio. Sim, cultivar um coração grato é o antídoto para a insatisfação. A gratidão nos ajuda a reconhecer as pequenas e grandes bênçãos em nossas vidas, mudando nosso foco do que nos falta para o que já possuímos. É um exercício espiritual que nos conecta mais profundamente com Deus e nos ajuda a viver de uma maneira mais simples e contente. Em Efésios capítulo 5, versículo 20, nos exorta a palavra dizendo: dar sempre graças por tudo ao nosso Deus Pai e em nome do nosso Senhor Jesus Cristo. A história dos israelitas nos ensina que é crucial manter viva a memória das bênçãos de Deus. Nossa memória curta pode nos levar a esquecer rapidamente das boas coisas que Deus fez por nós, nos tornando ingratos e insatisfeitos. O salmista Davi nos dá um exemplo de como lidar com isso em Salmos 13. Mesmo em meio à angústia, ele escolhe lembrar-se das boas obras de Deus e louvar. Mas eu confio na tua misericórdia. O meu coração se alegrará na tua salvação. Cantarei ao Senhor, porque ele me tem feito muito bem. Salmos 13, versos 5 e 6. A narrativa dos israelitas no deserto é um espelho para as nossas próprias vidas. Ela nos desafia a combater a ingratidão e a insatisfação com um coração cheio de gratidão e lembrança constante das bênçãos divinas. Olha só, ao fazer isso, não só honramos a Deus, mas também encontramos uma paz e contentamento, e isso é duradouro, sim, que transcendem as circunstâncias imediatas, que possamos assim aprender a ser verdadeiramente gratos e a ver a mão de Deus em todas as coisas, grandes e pequenas, sim, em nossas vidas. E em todos os momentos, lembremos-nos das palavras de Colossenses capítulo 4, versículo 2. Perseverai na oração, velando nela com ações de graças. Que o Senhor te abençoe, que Ele faça resplandecer sobre si o seu rosto e te dê a paz. Até a próxima, Deus abençoe.
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4: Confira a hora certa.
5: 8:47.
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8: Quanto sofrimento, desilusão, tristeza e angústia na sua vida, caro amigo ouvinte. 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Deus me abandonou. Deus não quer mais nada comigo. Você está enganado. Deus te ama. 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Você está pensando em tirar a sua própria vida? Você pensa em fugir de tudo e de todos, esconder-se e dizer: ninguém gosta de mim? 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Jesus, Ele morreu. Morreu pelos teus pecados em uma cruz de dor, sofrimento e angústia, para te dar a paz e a tranquilidade. Ele mesmo disse bem claro: Eu sou o bom pastor e o bom pastor dá a vida pelas suas ovelhas. 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
13: Rádio Deus é Amor e a hora certa.
14: 9 horas.
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0: Confira a hora certa.
1: 9 horas.
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1: E chegou o momento de informação aqui na Rádio Deus é Amor. A crença no cotidiano. Número de jovens que consideram religião algo muito importante aumentou em 50%, segundo pesquisa, nos Estados Unidos. A percepção da religião como um elemento de grande importância na vida de homens jovens nos Estados Unidos experimentou um crescimento expressivo. Um levantamento recente indicou que 42% dos homens entre 18 e 29 anos afirmam que a religião é muito importante para eles, um salto notável em comparação aos 28% registrados entre 2022 e 2023. Este aumento de 14 pontos percentuais sugere um engajamento crescente da juventude masculina com a fé. O estudo se destaca por focar não apenas em práticas religiosas, como frequência a cultos ou a leitura da Bíblia, mas na centralidade que a religião ocupa no cotidiano das pessoas. Nesse quesito, os homens jovens agora superam as mulheres da mesma faixa etária por uma margem estatisticamente significativa, enquanto a porcentagem de jovens mulheres que consideram a religião muito importante apresentou uma leve queda, passando de 32% para 29%. População evangélica na Europa. Maioria dos cristãos pode expressar a fé no trabalho, diz pesquisa. Olha, a maioria dos evangélicos no Reino Unido afirma não enfrentar barreiras relevantes para expressar a fé no ambiente de trabalho. Um estudo com base em uma pesquisa feita no fim de 2025 ouviu aí 884 cristãos evangélicos no Reino Unido com o objetivo de entender como vivem a fé em áreas como trabalho, vida pública e relações sociais. A pesquisa mostra que existe cautela. Cerca de 24% admitem hesitar em falar sobre fé no trabalho e aproximadamente 29% não sabem como colegas reagiriam caso abordassem o tema. Esse comportamento revela um tipo de autocensura preventiva, que é um ato involuntário de alguém que deixa de se expressar com medo ou receio de opiniões alheias, mas ligado à percepção social do que a regras formais. Quando se trata de consequências concretas, os dados são ainda mais claros. Apenas 2% dos entrevistados relataram sanções diretas por manifestar a fé no trabalho, enquanto cerca de 4% disseram ter perdido promoções ou oportunidades por causa de crenças. Isso indica que casos de penalização existem, mas são raros dentro do universo pesquisado.
2: Nove e cinco.
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1: Lembre-se do seu Criador enquanto você ainda é jovem, antes que venham os dias maus e cheguem os anos em que você dirá: não tenho mais prazer na vida. Lembre-se dele antes que chegue o tempo em que você achará que a luz do sol, da lua e das estrelas perdeu o seu brilho e que as nuvens de chuva nunca vão embora. Então os seus braços, que sempre o defenderam, começarão a tremer, e as suas pernas, que agora são fortes, ficarão fracas, e os seus dentes cairão, e sobrarão tão poucos que você não conseguirá mastigar a sua comida. A sua vista ficará tão fraca que você não poderá mais ver as coisas claramente. Você ficará surdo e não poderá ouvir o barulho da rua. Você quase não conseguirá ouvir o moinho moendo ou a música tocando, e levantará cedo quando os passarinhos começam a cantar. Então você terá medo de lugares altos e até caminhar será perigoso. Os seus cabelos ficarão brancos e você perderá o gosto pelas coisas. Nós estaremos caminhando para o nosso último descanso, e quando isso acontecer, haverá gente chorando por nossa causa nas ruas. A vida vai acabar como a lamparina de ouro cai e quebra quando a sua corrente de prata se arrebenta, ou como um pote de barro se despedaça quando a corda do poço se parte. Então o nosso corpo voltará para o pó da terra de onde veio, e o nosso espírito voltará para Deus que o deu. O fim de todas as coisas é: teme a Deus e obedeça a sua palavra, porque este é o dever de todo ser humano. 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

0: 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Hora certa.
1: 9:22.
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4: Um excelente dia a todos os ouvintes do programa Voz da Libertação. Estamos na Manhã com Deus. Manhã feliz. Manhã que Ele nos proporcionou viver mais um dia em Sua presença. E o propósito desta programação é verdadeiramente estarmos conectados com o céu, conectados com Jesus. Nós somos da Igreja Pentecostal Deus e Amor. Essa igreja ela foi fundada no ano de 1962 pelo nosso saudoso missionário Davi Miranda e atualmente está sob a responsabilidade geral da nossa querida presidente Ereni Oliveira de Miranda. A nossa sede mundial está na Avenida do Estado, 4568, bairro da Liberdade, São Paulo, capital. Nós temos também a nossa sede setorial em Fernandópolis, na Avenida Ângelo Del Grossi, 313, no bairro Boa Vista, a cargo do homem de Deus, presbítero Leandro Sanches. Eu sou sua irmã em Cristo, Vanessa Rodrigues, estou aqui na comunicação. Meu amigo Rogério Marcos Rossini, na sonoplastia. Juntinho nós vamos, queridos, até às 11 da manhã.
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4: Lembrando que essa programação é minha, é sua, é nossa. E é sempre muito bom receber a sua participação. Então, sejam todos muito bem-vindos. Já vai mandando aí a sua mensagem de texto, seu áudio. Fala para nós de qual cidade você está nos ouvindo. Pede aquele louvor belíssimo da gravadora MC Music, aquele louvor que toca profundamente no seu coração. Você que recebeu algo tão especial da parte do Senhor, pode relatar esse testemunho, testifique das bênçãos do Senhor. É uma forma de você adorá-lo por tudo que Ele é e por tudo que Ele faz por você. Então, fique à vontade. Quer fazer algum pedido de oração? Pode fazer também. Nós teremos o nosso momento de oração e com certeza Jesus irá visitar as pessoas das quais você vai pedir oração. Então fique à vontade. O nosso telefone é o 17-3421-6357. 17-3421-6357.
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4: E nós já vamos iniciando aqui falando sobre as promessas do Senhor. Se Ele prometeu, Ele não é homem para que minta, nem filho do homem para que se arrependa. Ele fez alguma promessa a você, pode ter certeza que Ele irá cumprir. O Senhor, Ele é maravilhoso. Não se esqueça de acreditar. Não deixe de acreditar. Não pare de acreditar. Não deixe de sonhar. Não deixe de buscar, não deixe de fazer a tua parte, porque o Senhor Ele ainda realiza sonhos, o Senhor ainda Ele faz aquilo que o homem não pode fazer por nós. Ele ainda opera sinais, prodígios e maravilhas. Este louvor belíssimo do Novos Valores, Promessas.
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1: Ouvinte, não deixa de acreditar que o Senhor, Ele pode mudar a sua vida. Eu falo isso parece tão óbvio, né? Mas às vezes nós nos esquecemos que o nosso Deus, Ele é bem maior do que tudo aquilo que nós estamos vivendo. O poder do nosso Deus, Ele pode mudar inteiramente a nossa vida. Eu não sei o que você está passando, eu não sei o que você está vivendo, eu não sei quais são as suas necessidades, mas eu quero que você redobre agora a sua atenção e ouça este depoimento de fé, este testemunho, que é mais uma prova de que o nosso Deus é poderoso e o mesmo Deus que operou no passado, Ele ainda opera nos nossos dias atuais. Preste atenção.
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2: 9:30.
3: A paz do Senhor, o meu nome é Vitória de Souza Silva, eu moro em Juiz de Fora. Eu queria contar para os irmãos o que, já aconteceu na minha vida, porque hoje em dia eu só tenho que agradecer a Deus. Já fui uma menina muito sofrida, eu já usei droga, eu já fui muito em baile funk, eu já aprontei muito, eu sofria muito. E eu também já morei em orfanato, sabe? Minha mãe, ela não dormia dentro de casa. Ela ficava noite e dia na rua usando droga. A minha mãe não cuidava da gente. Eu já passei certas coisas que tem hora que eu até fico lembrando assim, eu até falo com Deus, Senhor, olha só o que você fez na minha vida. Eu já sou uma mãe. Eu não tinha nenhum colchão pra gente dormir. O meu esposo forrava assim, era um papelão com um lençol. E a minha menina, na época, ela tinha mais ou menos uns 6 meses. E muitas vezes a gente pedia ajuda às pessoas, porque a gente não tinha nada para comer dentro de casa. Eu me sentia sozinha, eu me sentia oprimida pelo inimigo. Muitas pessoas falavam, aquele ali não vai dar nada na vida, aquela ali também não vai dar nada. Muitos irmãos da Deus e Amor sempre me paravam na rua e falavam, Vitória, Jesus te ama, Jesus tem plano na tua vida. E eu, de coração duro, eu não dava ouvido. Aí teve um dia, eu fui na igreja, lá no bairro do Ipiranga, aí uma irmã falando assim comigo, Deus manda te dizer assim, que a sua vida vai mudar. Cheguei dentro de casa, peguei a Bíblia, comecei a ler. E eu, sem entendimento nenhum, não sabia nem orar. Eu só falava assim, Senhor, muda minha vida, Senhor. Senti um toque do Espírito Santo que eu só sabia chorar. Eu sentia que a minha vida dali para frente ia mudar. E depois daquele dia eu comecei a sentir uma felicidade, uma paz. Só queria saber de Jesus, eu não queria saber mais de nada. E depois daquele dia eu comecei a caminhar. O pastor, ele começou a me ajudar. Eu passei pelas águas. Tudo que eu tenho, só tenho que agradecer a Deus. Por isso que eu falo com você. Se você pensa que Deus esqueceu de você, não pensa isso não, que Deus está no controle de tudo. Ah, hoje a minha vida, nossa, não tem nem explicação, porque hoje em dia eu estou bem com minha esposa, eu estou bem com a minha família, todo mundo está servindo a Deus, a minha família é em paz, hoje em dia a minha casa é toda arrumadinha, eu tenho um serviço, eu voltei a estudar, hoje em dia eu posso dar o que a minha filha quer, porque através de eu vim para a igreja pentecostal Deus e Amor, a minha vida mudou. Mudou completamente, eu só tenho que agradecer a Deus, porque Deus é fiel. A minha vida mudou de uma tal forma que tem muitas vezes que muitas pessoas até hoje me veem e falam, como sua vida mudou, Deus é fiel. Tudo que Ele falou que ia fazer na minha vida está se cumprindo tudo. Por isso que eu só tenho que agradecer, que eu sou muito grata com Deus. Eu falo com vocês jovens, se muitas vezes você está nesse mundo usando droga, as pessoas da sua família te esqueceu, não pensa isso não, porque Deus, Ele vai te ajudar. Se você está com o coração magoado, entristecido, peça a Deus para entrar no seu coração. Basta você deixar Ele entrar e fazer um trabalho muito grande na sua vida, como mudou a minha. Amém? O meu nome é Vitória de Souza Silva. Eu moro em Juiz de Fora, na rua Manuel Moreira de Moraes, no 821.
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1: Honras e glórias a este Deus maravilhoso, esse Deus todo-poderoso que está em suas mãos concentrado todo o poder do céu, da terra e do mar. Então, olhe para a sua vida, olhe para a sua situação, não esqueça de clamar pelo nome do Senhor e compareça em uma de nossas igrejas pentecostal, Deus e Amor. E eu creio que Deus tem transformação, Deus tem saúde, Deus tem milagre, Deus tem prosperidade. E mais do que tudo isso, Deus tem salvação para a sua vida. Que Deus te abençoe.
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4: Folguem e alegrem-se em ti os que te buscam. Digam constantemente os que amam a tua salvação. Engrandecido seja o Senhor. Eu sou um pobre necessitado, mas o Senhor cuida de mim. Tu és o meu libertador. Não te detenhas, ó meu Deus. Verdadeiramente a mão de Deus está estendida na Igreja Pentecostal Deus é Amor.
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6: Senhor Jesus, irmã Vanessa, bom dia, bom dia. Bom dia, nosso irmão Rogério. Deus abençoe grandemente. Estou aqui sintonizado na 98,1 FM Voto Poranga. Graças a Deus, essa programação que tem alcançado vidas, lares e famílias. Eu quero aproveitar a oportunidade e pedir um louvor da Débora Miranda, Vaso de Honra.
7: Mel, que a paz do Senhor, olha só, tá ouvindo o programa Voz da Libertação, que bom. O Mel, que é aquele que participa aos sábados, né, periodicamente, ele sempre tá indo nas programações, né, fazendo a programação aos sábados, que Deus possa te abençoar, te usar, te proteger, te guardar cada dia mais, viu, no seu trabalho, no seu ministério, em todas as áreas da sua vida, que Deus possa te abençoar. E você pediu, nós vamos te atender este louvor belíssimo, Vaso de Honra, de Débora Miranda.
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3: Queridos, hoje na nossa sede setorial de Fernandópolis, nós teremos cultos em dois horários, às 14 e também às 19 horas. Nos dois cultos estará presente o presbítero Manuel de Moraes, pregando a palavra de Deus e orando por todos que se fizer presente. É na Avenida Ângelo Del Grossi, 313, no bairro Boa Vista, está localizada a nossa sede setorial de Fernandópolis. Nós teremos um culto abençoado da Fundação Reviver, hoje na Igreja Pentecostal Deus e Amor, do bairro Palma Mininel, na cidade de Fernandópolis também. É o encerramento de uma poderosa campanha, Se Creres, Verás a Glória de Deus. É a nossa irmã cooperadora Patrícia Batista quem vai estar ministrando a palavra do Senhor, juntamente com ela, seu esposo, diácono Kleber Leandro, juntos fazendo a obra de Deus. O endereço é na Avenida da Saudade, 1916, no bairro Palma Mininel, na cidade de Fernandópolis. Hoje nós teremos um culto abençoado às 19 horas, culto da Fundação Reviver, na Igreja Pentecostal Deus e Amor do bairro São João, em Votuporanga. Hoje é a nossa irmã cooperadora Gislene quem vai pregar e orar em favor de todos na Rua Fioravante Poiani, 2981, bairro São João, em Votuporanga. Hoje nós teremos um culto abençoado na Igreja Pentecostal Deus e Amor da cidade de Cosmorama. Hoje, às 19 horas, culto da Fundação Reviver, onde nosso irmão, pastor José Antônio, vai estar pregando a palavra do Senhor na rua Domingos Baggio, 257, bem no centro. Você é o nosso convidado especial. Hoje também teremos o culto da Fundação Reviver na Igreja Pentecostal Deus e Amor, da cidade de Estrela do Oeste. Hoje, às 19 horas, é o início do culto. E é o nosso irmão cooperador Lucas Davanzo quem vai ministrar a palavra do Senhor. Rua Mato Grosso, número 509, bem no centro da cidade de Estrela do Oeste. Amanhã, dia 17, o nosso irmão cooperador Noelton Nascimento, juntamente com a sua esposa Rebeca Nascimento, irão pregar a palavra do Senhor Jesus na Igreja Pentecostal Deus e Amor da cidade de Jales. Será o primeiro dia de uma poderosa campanha, Vivendo Milagres. É na rua João Gonçalves de Freitas, número 2045, no bairro Vila Inês, em Jales. Queridos, amanhã também, sexta-feira, dia 17, a nossa irmã cooperadora Marlene, da cidade de Estrela do Oeste, estará pregando a palavra do Senhor na cidade de Urânia. É isso mesmo, vai ter então este culto abençoado, começando às 19 horas, culto de libertação. É na rua Travessa Bálsamo, número 376, no bairro Nossa Senhora de Fátima. Você não pode ficar fora dessa bênção tão maravilhosa. E no domingo, neste mesmo endereço, na Igreja Pentecostal Deus e Amor da cidade de Urânia, é o nosso irmão cooperador Luiz Henrique Botelho quem vai estar ministrando a palavra do Senhor no culto da família, nesse culto especial. Eu repito o endereço a vocês, Travessa Bálsamo 376 e no bairro Nossa Senhora de Fátima. Você não pode ficar de fora dessa bênção tão maravilhosa. E hoje, neste mesmo endereço, quem vai estar pregando a palavra do Senhor no culto da Fundação Reviver é o nosso irmão presbítero Noel Nascimento. E é uma palavra viva, vinda do coração de Deus ao seu coração. Então está aí a Igreja Pentecostal Deus e Amor da cidade de Urânia com as suas atividades. Queridos, amanhã, na Igreja Pentecostal Deus e Amor da cidade de Arabá, nós teremos um culto abençoado, uma poderosa campanha. O Senhor é o meu pastor e nada me faltará. Nosso irmão cooperador Luiz Eduardo vai estar pregando a palavra do Senhor na rua Otília Torres, número 610, bem no centro de Arabá. Hoje na Igreja Pentecostal Deus e Amor da cidade de Parise, nós teremos um culto abençoado, onde nosso irmão cooperador Adriano vai estar pregando a palavra do Senhor. Rua Cardeal Dom Sebastião Leme, 151, Residencial São Pedro. É o endereço da bênção, o endereço da vitória. Na Igreja Pentecostal Deus e Amor do bairro das Paineiras, em Votuporanga, nós teremos um culto abençoado hoje. Hoje às 19 horas, culto de ceia do Senhor, onde nosso irmão presbítero Ronaldo, da cidade de Fernandópolis, vai ministrar a ceia e você não pode perder. É na rua José Silva Melo, bairro das Paineiras, em Votuporanga. E amanhã, neste endereço, a nossa irmã cooperadora Rose, da cidade de Américo de Campos, vai estar pregando a palavra do Senhor no culto que vai iniciar às 19 horas. Compareça, meus queridos ouvintes, em uma de nossas igrejas Pentecostal Deus e Amor. Receba sua bênção, receba o seu milagre, em nome de Jesus.
2: A minha alma anseia pelo Senhor mais do que os guardas anseiam pelo romper da manhã. 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

0: aqui uma participação especial. É o nosso querido irmão Paulo de Indiaporã, ouvindo o programa Voz da Libertação. A todos os irmãos de Indiaporã, o meu forte abraço. Que Deus abençoe a vida de vocês. Irmão Paulo sempre conosco. Motivo de muita alegria. Ele está pedindo louvor, Filadélfia.
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0: 10 horas.
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6: Seja sempre bem-vindo à Rádio Deus é Amor. A gente vai para mais informações aqui. Rotina alimentar. Tomar café da manhã antes das 9 horas pode reduzir o risco de diabetes tipo 2. Uma nova pesquisa analisou como o horário da primeira refeição do dia pode impactar na saúde. E de acordo com esse estudo, tomar o café da manhã depois das 9 horas aumentou aí em 59% os riscos para desenvolver diabetes tipo 2. O estudo comparou as respostas com as pessoas que comiam antes das 8 horas da manhã. E durante o acompanhamento ao longo aí de 7 anos, os pesquisadores registraram 963 novos casos de diabetes tipo 2. Os participantes que tomavam café da manhã todos os dias depois das 9 da manhã estavam associados aos maiores riscos da doença. Para os cientistas, esse resultado faz algum sentido, já que a falta do café da manhã pode afetar os níveis de insulina, além da regulação da glicose e lipídios. Nossos resultados sugerem que uma primeira refeição antes das 8 horas e uma última refeição antes das 7 da noite podem ajudar a reduzir a incidência de diabetes tipo 2. Quem explica é o coautor do estudo. Saúde bucal e infantil e a alimentação. Entenda a importância da amamentação para a saúde do bebê. O aleitamento materno é a estratégia que isoladamente mais previne mortes em crianças menores de 5 anos, visto que o leite da mãe é superior a qualquer outro leite nessa fase da vida, porque é um alimento completo que possui todos os nutrientes que o bebê precisa, sendo de mais fácil digestão. Então, além de alimentar o bebê, o leite da mãe, ele tem anticorpos que protegem o bebê contra diversas doenças, diarreia, infecções respiratórias e alergias. Então, para a criança, o aleitamento materno reduz o risco de diabetes, hipertensão, hipercolesterolemia e obesidade na vida adulta. Favorece o desenvolvimento cognitivo e o desenvolvimento da face e da fala, bem como da respiração, e para a mãe fornece vantagens aí como proteção contra o câncer de mama e diabetes tipo 2, além de fortalecer, claro, o vínculo entre a mãe e a criança. A Secretaria de Estado da Saúde fomenta diversas estratégias que buscam promover, proteger e apoiar o aleitamento materno até os 2 anos de idade ou mais, sendo exclusivo nos primeiros 6 meses de vida.
0: 10:05.
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3: 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Deus os abençoe.
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12: Folguem e alegrem-se em ti os que te buscam. Digam constantemente os que amam a tua salvação. Engrandecido seja o Senhor. Eu sou um pobre necessitado, mas o Senhor cuida de mim. 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Não te detenhas, ó meu Deus. 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
3: O vestido azul. Num bairro pobre de uma cidade distante, morava uma garotinha muito bonita. Ela frequentava a escola local. A sua mãe não tinha muito cuidado e a criança quase sempre se apresentava suja. Suas roupas eram muito velhas, descuidadas. O professor ficou penalizado com a situação da menina. Ele se sensibilizou e começou a pensar: como é que uma menina tão bonita pode vir para a escola tão mal arrumada? Separou algum dinheiro do seu salário e, embora com algumas dificuldades, resolveu lhe comprar um vestido novo. Ela ficou linda no vestido azul. Quando a mãe viu a filha naquele lindo vestido azul, sentiu que era lamentável que sua filha vestisse aquele traje novo e que fosse tão suja para a escola. Por isso, passou a lhe dar banho todos os dias, pentear seus cabelos e cortar suas unhas. Quando acabou a semana, o pai falou: mulher, você não acha uma vergonha que nossa filha, sendo tão bonita e bem arrumada, mora em um lugar como este, caindo aos pedaços? Que tal você ajeitar a casa? Nas horas vagas, eu vou dar uma pintura nas paredes, consertar a cerca e plantar um jardim. Logo mais, a casa se destacava na pequena vila pela beleza das flores que enchiam o jardim e o cuidado em todos os detalhes. Os vizinhos ficaram envergonhados por morarem em barracos feios e resolveram também arrumar suas casas, plantar flores, usar pintura e criatividade. Em pouco tempo, o bairro todo estava transformado. Um religioso que acompanhava os esforços e as lutas daquela gente pensou que eles bem mereciam um auxílio das autoridades. Foi ao prefeito, expôs suas ideias e saiu de lá com a autorização para formar uma comissão para estudar os melhoramentos que seriam necessários ao bairro. Com o tempo, a rua já contava com asfalto e todas as casas muito bem aparentáveis. E é isso. É sobre uma pequena atitude transformadora. Um pequeno gesto pode mudar uma vida, pode mudar uma história, pode mudar todo um contexto. O professor se sensibilizou com aquela situação. E que nós tenhamos um olhar sensível também para começar as mudanças. A gente espera um mundo melhor, uma igreja melhor, pessoas melhores ao nosso lado, mas a mudança começa de nós, de cada um de nós. Faça uma boa ação, faça um bom gesto, comece, inicie, por mais pequeno que seja. Ele pode ser transformador. Que Deus te abençoe.
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3: Seguindo aqui a participação dos nossos queridos ouvintes, eu tô feliz. Nosso irmão Dovair de Fernandópolis está participando. Oi, irmão Dovair, que bom que o irmão está ouvindo o programa Voz da Libertação. E que Deus te abençoe sempre, onde quer que o irmão esteja, que o irmão seja usado, seja tocado pelo Senhor, viu? Que as bênçãos do Senhor possam cair como chuva na sua vida e na vida de toda a sua família. Ele está pedindo oração para a família dele e ele quer ouvir um louvor
4: É um louvor do fundo do baú mesmo, né, irmão Dovair? Mon gosta de louvores antigos, assim como eu. Esse louvor belíssimo, Amor Provado na Cruz.
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0: E vamos agora para um momento muito importante. Vamos ouvir um pouquinho a voz de Deus falando em nosso coração, através do quadro Sementes, plantando a palavra de Deus com o pastor Fábio Lúcio.
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4: Queridos ouvintes, aceitem a paz do Senhor Jesus. Eu sou o pastor Fábio Lúcio e eu quero deixar uma palavra de Deus para você. Deus, quem é Ele? Em Gênesis capítulo 17, versículo 1 ao 2, está escrito assim: sendo, pois, Abraão da idade de 99 anos, apareceu o Senhor a Abraão e disse-lhe: eu sou o Deus Todo-Poderoso, anda em minha presença e ser perfeito, e porei minha aliança entre mim e ti, e te multiplicarei grandissimamente. É difícil estar contente num mundo que está sempre insatisfeito. Você alguma vez já disse a si mesmo: Deus nunca é suficiente para mim, eu preciso de Deus? E quando verdadeiramente conhecer a Deus, vai perceber que Ele é o único de quem você realmente precisa. Conforto, instrução e um convite a confiar são revelados em um outro dos nomes de Deus: El Shaddai. Eu sou o Deus Todo-Poderoso, o Deus que é suficiente, aquele que vem para resgatar e aquele que frutifica. Deus disse essas palavras a Abraão, que precisava de boas novas naquele momento. Abraão estava com 99 anos e já tinha há muito passado o tempo de pai de muitas nações. Ainda assim, Deus estava dizendo a Abraão que ele teria um filho. O fato de sua esposa não ser fértil adicionava algo mais a essa confusão. Abraão sabia que estava diante de uma grande oportunidade de provar se Deus era tão grande e poderoso quanto o seu nome. E ele provou. Abraão acreditou em El Shaddai, e Sarai concebeu. Deus disse que era provedor, aquele que frutifica, o que supre, o que satisfaz. E Abraão e Sara descobriram que tudo isso era verdade. Nós precisamos enxergar oportunidades em cada situação difícil que Deus permita que venha ao nosso encontro. Chances para realmente conhecer a Deus virão na forma de tempos difíceis e circunstâncias confusas. Que situação impossível você está enfrentando? Essa situação parece morta, como o ventre de Sara? Parece tão impossível quanto um homem de 99 anos gerar um filho? El Shaddai lhe diz que pode trazer vida da morte. Abraão não duvidou da promessa de Deus por incredulidade, mas foi fortificado na fé, dando glória a Deus e estando certíssimo de que o que ele tinha prometido também era poderoso para fazer. Ouvinte, Deus faz o que promete fazer. Creia, confie, pois Ele é Senhor.
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6: A paz do Senhor, irmã Vanessa. Quero ouvir um hino. Daniela fala bem, Conselho de Marília. Eu ofereço para todos os ouvintes da Voz da Libertação que estão ouvindo nesse momento, a grande população de Guarani do Oeste, Vanessa, irmã Nair, Jorge, Ana Carolina, Pedro Henrique, todos os momentos que estão ouvindo a Voz da Libertação, Diaco Manuel, Lucas, Diego, a irmã Adriana aí da cidade de Fernandópolis, pregou ontem em Guarani do Oeste, um canal de bênção. E todos os obreiros da cidade de Fernandópolis, Oeste, a população de Brasitânia, todos que estão ouvindo a Voz da Libertação, Conselho de Maria, Daniela, fala bem. Eu agradeço muito a tua gentileza em mandar esse livro para nós.

0: Oi, irmão Agnaldo, a paz do Senhor, Deus abençoe a sua participação, toda a sua família, é um povo querido, povo de Guarani do Oeste, que bênção. Irmão, que Deus possa te dar cada dia mais sabedoria, paz, alegria, viu? E que o irmão continue firme na rocha. Você pediu? Nós vamos atender então este louvor de Daniela Balabem, Conselho de Maria.
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2: Hoje eu quero fazer um convite para vocês, meus queridos ouvintes. Por alguns minutos, pense comigo sobre uma pergunta simples, mas capaz de transformar a forma como vivemos. A pergunta é: o que de fato você valoriza nessa vida? O que de fato você valoriza nessa vida? A resposta, ela parece fácil, não é verdade? Muitos diriam que valoriza a família, a saúde, que valoriza os amigos, a paz, ou quem sabe a realização profissional. Mas existe uma diferença entre aquilo que nós dizemos valorizar com aquilo que realmente ocupa nosso tempo, a nossa energia, os nossos pensamentos. E a gente percebe que a vida moderna, ela nos coloca em uma corrida constante. Os dias atuais que nós estamos vivendo, é isso. Nós corremos atrás de dinheiro, corremos atrás de reconhecimento, é uma busca por bens materiais, por metas, por compromissos. Tudo isso tem seu valor, é claro que tem. O problema é quando essas buscas, elas fazem com que nós deixamos sempre para depois aquilo que realmente importa. Quantas vezes nós adiamos um abraço? Quantas ligações nós deixamos de fazer? Quantos momentos especiais

0: conversas sinceras, os gestos de carinho, os momentos vividos com quem nós amamos, os momentos particulares com o nosso Deus Todo-Poderoso. Valorizar a vida também significa cuidar de si. Valorizar a vida significa respeitar os seus limites. E eu estou aprendendo sobre isso também. É sobre celebrar as pequenas conquistas, as coisas que parecem às vezes tão pequenas. É a gente celebrar, aprender com os erros, sem permitir que eles definam quem você é. É entender que a felicidade não é um destino distante, mas é algo que pode estar presente nos detalhes mais simples de cada dia. E talvez hoje, ouvinte, seja um bom momento para a gente rever nossas prioridades, não é mesmo? Pergunta para si mesmo, o que eu estou cultivando? O que realmente merece meu tempo? Minhas escolhas estão de acordo com aquilo que eu digo valorizar? No fim das contas, a vida não é medida apenas pelos anos que vivemos, mas pela qualidade dos momentos que nós construímos e pela tantas pessoas que nós tocamos ao longo do nosso caminho. Então, antes de encerrar esse assunto, eu deixo um desafio. Ainda hoje, faça algo que represente aquilo que você realmente valoriza. Diga eu te amo para alguém importante. Agradeça. Perdoe. Cuide da sua saúde. Se for possível, desliga o celular por alguns minutos. Aproveite a companhia de quem está do seu lado. Porque no final, o maior patrimônio que nós temos não é aquilo que nós possuímos. É aquilo que nós recebemos e a maneira como que nós escolhemos vivê-lo. Eu desejo que você faça escolhas que reflitam seus verdadeiros valores e que você encontre motivos para viver cada dia com mais significado. Que você se aproxime de Deus, porque Deus ele pode dar sabedoria para a gente administrar o nosso tempo. Que Deus te abençoe.
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0: Atenção, povo de Deus, da cidade de Votuporanga. Nós temos a nossa sede regional, está localizada na Rua Tocantins, 3822, no bairro Santa Elisa, bem próximo à Praça São Bento. E nós teremos culto hoje em dois horários. Às 14 horas, nós teremos um culto onde nosso irmão Clemente, cooperador Clemente, estará pregando a palavra de Deus e orando por todos. E também é um culto da Fundação Reviver. E às 19 horas, teremos um culto abençoado também, onde o nosso irmão cooperador Éder, da cidade de Valentim Gentil, estará pregando a palavra de Deus e orando pelos dons do Espírito Santo. Compareçam todos e recebam as bênçãos do Senhor.
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5: Bom dia, irmã Vanessa. Tudo bem? Irmã Vanessa, peço oração para mim, para o meu filho Éder, para minha filha Dimara, para minha filha Gabriela, para os meus netos todos, para toda a minha família, tá? Deus abençoe. Toca o hino aí para mim, ele não estava lá. Deus abençoe.
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8: Tudo estava muito triste. Jesus havia morrido. As pessoas achavam que não havia mais esperança. Você pode imaginar o cenário triste que havia? Você pode se transportar para lá agora?

feche os olhos e se transporte para este lugar. Que clima sombrio. Uma mulher chorava. Era Maria Madalena. Ela estava chorando junto ao sepulcro de Jesus. De repente, ela viu dois homens. Eram dois anjos do Senhor vestidos de branco. E eles lhe perguntaram: mulher, por que você está chorando? E ela disse: eu estou chorando porque levaram meu Senhor embora e não sei onde o colocaram. Quando ela disse isso, ela olhou para trás e viu um homem, mas ela não reconheceu e não sabia quem era ele. Era Jesus que estava ali. E ele então lhe perguntou: mulher, por que choras? Mulher, por que choras? A quem você está buscando, mulher? E ela então lhe disse: Senhor, se o Senhor levou o meu Jesus, diga-me onde ele está, que eu o levarei. Jesus olhou para ela e disse: Maria, Maria. Maria então reconheceu que era a voz de Jesus. Jesus havia ressuscitado dentre os mortos. Ele estava vivo. Jesus ressuscitou. E está aqui em nosso meio agora. E ele pergunta: por que choras?

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1: Bom dia, irmã Vanessa. Uma quinta abençoada. Põe o nome da minha neta na oração, dos meus netos, do meu bisneto, da minha família. Tudo.

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1: Amado Deus, eterno Pai, nós nos colocamos diante da Tua presença, Senhor, neste momento com reverência, com gratidão e com confiança, Senhor. Reconhecendo que Tu és o Senhor dos céus, da terra, o Deus que nunca falha, que conhece cada coração e que está presente em nossos corações, os nossos trajetos, o nosso caminho, em todos os lugares. Senhor, neste momento nós queremos interceder por cada ouvinte desta rádio, por cada família representada, por aqueles que estão em casa, no trabalho, no hospital, na estrada, Senhor, nas rodovias, passam por momentos de perigos, Senhor, ou em qualquer lugar onde a minha voz estiver chegando, aonde essa mensagem está sendo ouvida, Senhor. Meu Pai amado, em nome de Jesus, nós te agradecemos pelo dom da vida, pela tua graça, pelo teu amor. Te agradecemos pela tua misericórdia que se renova a cada manhã. Obrigada, Senhor. Obrigada pelo privilégio de aqui estar. Obrigada porque mesmo em meio às lutas, o Senhor permanece fiel e nunca abandona aqueles que confiam em Ti. E são tantas pessoas ouvindo este programa agora que confiam no Seu poder, que confiam, que elevam os seus olhos para os montes, porque sabe que é de Ti que vem o socorro, meu Deus. Ah, Senhor, neste momento de oração, nós clamamos para que o Teu Espírito Santo visite cada coração, que o Senhor fortaleça os cansados, que o Senhor console os aflitos, Senhor, que o Senhor anima aqueles que estão desanimados e que o Senhor possa renovar as forças daqueles que pensam que já não conseguem continuar, que já não tem mais perspectiva de um futuro melhor. Senhor, que toda a tristeza seja substituída pela alegria que vem da Tua presença. Senhor, e que toda a ansiedade seja entregue aos Teus cuidados, Senhor. Nós entregamos nas Tuas mãos toda a ansiedade, sabendo que o Senhor tem cuidado de nós. Ah, Espírito Santo, visita agora essa pessoa que está com um transtorno de depressão. Esta pessoa, Senhor Jesus, que cada dia mais está se afundando, que se considera estar no fundo do poço, mas as Tuas mãos estão sendo, ah, Senhor, oh, meu Pai, estendidas, porque as Tuas mãos não estão encolhidas, não. Os Teus ouvidos não estão tapados, não. Eu creio que o Senhor está ouvindo a oração deste ouvinte que ora comigo neste momento. Oh, Pai, nós apresentamos diante de Ti, Senhor, aqueles que enfrentam enfermidades. Estenda Tuas mãos poderosas sobre cada pessoa enferma agora. Essa pessoa que está sentindo dores no seu corpo físico. Senhor, concede sabedoria aos profissionais da saúde. Senhor, fortalece os que estão em tratamento. Senhor, segundo a Tua vontade, derrama a Tua cura, a restauração, a paz para cada vida. Que o Senhor também fortaleça os familiares e cuidadores, essa pessoa que está cuidando há tanto tempo, que também está fragilizada, Senhor, por prestar tanto cuidado e ao mesmo tempo não conseguir ser cuidada. Senhor, nós oramos pelas famílias, meu Pai, que haja reconciliação onde existe divisão, que haja perdão onde existe mágoas, onde já não existe diálogo, Senhor, que possa haver diálogo onde tem silêncio, que possa haver amor onde relacionamento foi enfraquecido, esfriado. Senhor, guarda este casamento, abençoa os pais, protege os filhos e conduz cada lar, Senhor, cada que seja, cada um que esteja ouvindo agora, Senhor, para que seja um lugar de paz, lugar de respeito, um lugar de fé. Abençoa o meu lar também, o lar do Rogério Marques Rossini, o lar de todos os ouvintes. Senhor, nós também apresentamos aqueles que enfrentam dificuldades financeiras. Senhor, abre portas de trabalho. Senhor, conceda sabedoria para nós administrarmos o nosso recurso, Senhor. Este ouvinte que está passando por uma situação difícil financeiramente falando, fortaleça aqueles que empreendem, Senhor, e que sustenta os que passam por tantos tempos difíceis. Senhor, que nunca lhe falte o pão de cada dia. Senhor, e que eles encontrem esperança, mesmo nas situações mais desafiadoras. Senhor Jesus, ó Pai, guarda este ouvinte de todo mal, de toda maldade. Dá discernimento, Senhor, para fazer escolhas sábias. Livra, Senhor, de perigos. Protege nas viagens, protege no trabalho, nos estudos. Senhor, protege em todas as atividades do dia a dia. Senhor, que a Tua paz reine na mente, no coração de cada ouvinte agora, de cada pessoa que está participando desta oração. Senhor, nós oramos também por aqueles que ainda estão buscando conhecer a Ti profundamente, mas que estão ainda no raso. Que o Senhor venha, Jesus, ter um encontro com essa pessoa. Que essa pessoa, que nós possamos ter fortes experiências contigo, Senhor. Que nós possamos encontrar direção na Sua palavra. Que nós possamos crescer na fé e no conhecimento, Senhor. Que nós possamos perseverar nos Teus caminhos. Ah, Espírito Santo, que Teu Espírito possa iluminar os caminhos e que conceda coragem para aqueles que estão, Senhor, com tanto medo. Abençoa essa emissora de rádio. Abençoa toda a equipe da 98,1 FM, Rádio Deus e Amor. Abençoa, Senhor. Nos ajuda a manter essa programação. Meu Pai, enfim, aonde quer que a minha voz estiver chegando, que a Tua graça, que o Teu amor, que a Tua comunhão esteja sobre cada ouvinte, fortalecendo a fé, renovando a esperança, Senhor, inspirando para uma vida de amor, de paz, e que nós possamos servir o Teu reino. Venha nos abençoar, desde já eu te peço e te agradeço, em nome do Pai, do Filho e do Espírito Santo de Deus. Amém e amém, Senhor Jesus.
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1: Queridos, estamos encerrando aqui mais uma programação local com muita gratidão a Deus. Honras te damos, Senhor. Muito obrigada. Obrigada a você também, ouvinte, que participou do programa Voz da Libertação. Mesmo vocês que não participaram, que Deus possa retribuir de uma forma especial. Obrigada, meu amigo, meu companheiro de jornada, de trabalho, né? Rogério Marques Rossini, Deus abençoe, irmão, por sempre estar conosco, né? Desenvolvendo um trabalho com muita eficiência, muita eficácia, muito, muito maravilhoso, como sonoplasta, nosso amigo. Deus abençoe. Deus abençoe, querido. Não desligue o seu rádio, porque nós teremos transmissão de rede nacional. E é 24 horas essa programação. Comunicou contigo, sua irmã em Cristo, Vanessa Rodrigues. Fiquem todos na paz do Senhor Jesus.
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0: Onze horas.
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2: A paz do Senhor Jesus, meus irmãos. Quando falamos sobre os fundamentos de fé da nossa igreja, muitas pessoas imaginam que estamos tratando apenas de um conjunto de regras ou de um documento oficial. Mas, na verdade, os fundamentos de fé são as convicções que sustentam tudo aquilo em que nós cremos. Eles representam os princípios essenciais da nossa fé. São verdades que também orientam a nossa maneira de pensar, de viver, de nos relacionarmos com Deus e com o próximo. Portanto, a Igreja Pentecostal Deus e Amor declara, por meio do seu conselho deliberativo e de sua diretoria executiva, que crê na Bíblia Sagrada, a Palavra de Deus, como única regra de fé e prática. Isto significa que tudo aquilo que cremos, ensinamos e vivemos deve estar fundamentado nas Escrituras. A Bíblia não é apenas um livro para ser consultado em momentos difíceis. Ela é a nossa referência diária. É nela que encontramos direção, correção, sabedoria, esperança para enfrentar os desafios da vida. Utilizar os fundamentos de fé no cotidiano é permitir que aquilo em que cremos transforme a maneira como trabalhamos, tratamos a nossa família, nos relacionamos com as pessoas e enfrentamos cada situação da vida. Porque a verdadeira fé não se limita ao templo, ela se revela nas atitudes, nas escolhas e no testemunho diário. Por isso, mais do que conhecer os fundamentos de fé, somos chamados a vivê-los. E se você deseja conhecer todos os fundamentos, acesse o nosso site ipda.com.br e faça o download do arquivo completo. Que Deus abençoe a todos.
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0: Agora, 11 horas e 9 minutos, horário oficial de Brasília. Muito obrigado a você que está ligado conosco. Este é o seu programa Voz da Libertação. Que Deus abençoe você que está no rádio, você que está através do site, aplicativo. Seja bem-vindo, é Manhã com Deus aqui na Rádio Deus e Amor. Estamos ao vivo com toda a rede do Brasil e o mundo aqui no programa Voz da Libertação. Gessé Ávila falou com todos vocês e a programação segue. Eu não estou sozinho aqui, mas estamos com a participação especial. Nosso querido pastor Milton de Almeida. Pastor Milton, a paz do Senhor Jesus.
1: Paz do Senhor, irmão Gustavo. A paz do Senhor a todos vocês do programa Voz da Libertação. Estamos aqui ao vivo e direto aqui da Central de Produção Internacional, aqui da nossa Igreja Pentecostal Deus e Amor. Você é o nosso convidado para compartilhar também através das nossas redes sociais. Irmão Gustavo, com certeza temos aí também a nossa programação online, né?
0: Exatamente. Você pode acompanhar e já seguir as nossas redes sociais. Instagram, Igreja Deus e Amor Oficial. YouTube, Igreja Deus e Amor Oficial. E Facebook, Igreja Pentecostal Deus e Amor.
1: Estou feliz porque estou vendo o Márcio. Márcio Luiz hoje aqui, Gustavo. Quanto tempo.
0: Meu Deus.
1: Ele estava de férias?
0: Tá, estava. Estava assim,
1: de
0: meio
1: férias.
0: Sumido.
1: De férias.
0: Olha só.
1: É, ele falou, Vince, que ele ama trabalhar aqui. Olha, Vince, vocês precisam conhecer o Márcio Luiz. Ele é um menino bom. Mas estamos aí no programa Voz da Libertação. E, a Igreja Deus e Amor em Festa. A Igreja Deus e Amor sempre aí um palco de milagres. Temos acompanhado os cultos, as concentrações e a mensagem. Cada mensagem que a gente acompanha dos nossos irmãos compartilhando de tantas bênçãos que receber, também não é por pouco, né, irmão Gustavo? São 64 anos da Igreja Pentecostal Deus e Amor.
0: 64 anos, pastor Milton, 64 anos, queridos ouvintes, e o Senhor tem realizado coisas extraordinárias. Nós temos vivenciado o mover de Deus em nossas vidas, tantas pessoas, pastor Milton, tocadas, curadas, alcançadas, vidas sendo alcançadas pelo poder de Deus através da palavra, e nós estamos felizes por tudo aquilo que o Senhor fez e também vai realizar em nosso meio.
1: Hoje é quinta-feira, dia 16 de quê? De julho, meu Deus, como passou rápido. Praticamente aí, Gustavo, já se foi o primeiro semestre de 2026. E o que nós temos para hoje? Hoje é quinta-feira, né?
0: Quinta-feira da multiplicação e portas abertas. Hoje, pastor Milton, nós temos um grande culto em prol às instituições Reviver às 14 horas aqui na sede mundial.
1: O que é a Fundação Reviver, meu Gustavo? Tem muitos ouvintes que estão nos acompanhando hoje pela primeira vez. Eu sei, mas eu gostei que você comentasse um pouquinho. O que é a Fundação Reviver? O que a Fundação Reviver faz? Quem são os patrocinadores desta obra social? Por favor, fale para nós.
0: Você ouvinte que está aqui nos acompanhando, o que é a Fundação Reviver ou tanto a Associação Reviver Help, Deus e Amor? São os braços assistenciais da Igreja Pentecostal Deus e Amor. Através da Fundação Reviver, hoje a Igreja Deus e Amor, através da Fundação Reviver, ela faz uma grande obra social. Com muitos trabalhos que hoje alcançam cidades, alcançam idosos, crianças, jovens, todas as faixas etárias, projetos lindos e maravilhosos. E esse trabalho só acontece porque tem eu e você que contribui e ajuda esse trabalho social e avançar. Você conhece também, pastor Milton, os ouvintes que estão acompanhando, tão famoso, a Casa Aberta Reviver, que o pessoal conhece, o projeto Água para o Nordeste, são trabalhos sociais dos braços assistenciais da Igreja
1: Deus. Mas espera um pouquinho, Gustavo, quem é que patrocina esta obra? Porque a obra da Fundação Reviver é uma obra gigantesca. Temos aí, mês que vem, o Agosto Verde, que vai ser um mês todinho de arrecadação de alimentos não perecíveis, o Brasil, e vai ter também aquele culto tão especial no final do mês de agosto, o culto oficial, onde estaremos ali relatando e contabilizando as toneladas que foram arrecadadas através da Fundação Reviver. Mas o que me chama, o que me traz aqui para eu insistir um pouquinho contigo é quem são os mantenedores desta obra?
0: Somos nós, os ouvintes, todos nós que estamos aqui prontos para ajudar e contribuir com essa obra.
1: Então esse povo é abençoado, né? Porque
0: abençoado
1: o nosso povo é frequentantes, simpatizantes, membros da nossa Igreja Deus e Amor, que são os patrocinadores, que são os mantenedores da obra de Deus, da igreja Deus e Amor, que não é pouca coisa, e temos também a Fundação Reviver, a obra social da nossa igreja Deus e Amor, também Reviver Help Deus e Amor, que também são os nossos membros simpatizantes, frequentadores, que apoiam. E tem muitas pessoas que têm um poder aquisitivo muito bom, que são empresários, sim, que eles não se manifestam, mas também são patrocinadores dessa, ama esta obra, conhece a obra da Fundação Reviver, que é o braço assistencial da Igreja Deus e Amor, e a igreja está aí dando todo o apoio, todo o suporte à Fundação Reviver, que hoje à tarde, a partir das 3, teremos aí o culto beneficente da Igreja Deus e Amor, Fundação Reviver. É isso mesmo?
0: Isso mesmo, pastor Milton, nossa querida irmã Patrícia Januário pregando a palavra de Deus. E nesse culto nós teremos vídeos especiais, você ouvinte que quiser conhecer, venha buscar ao Senhor, receber a bênção de Deus e conhecer mais desse trabalho tão lindo, esse trabalho social que é feito através dos braços assistenciais da Igreja Deus e Amor. Avenida do Estado, 4568 Liberdade,
1: São Márcio, Paulo. Tem milagre, tem eventos, tem manifestação de Deus nas quintas-feiras também? Vamos lá!
2: Eu saúdo a todos com a paz do Senhor Jesus. Sou Emma Sueli, de Diadema, São Paulo. Quero contar a bênção que o Senhor me deu. No começo do mês de julho deste ano, comecei a sentir meu olho esquerdo meio ardendo, meio estranho. Quando foi no outro dia, comecei a enxergar com o olho esquerdo tudo duplo, meus irmãos. Uma experiência muito ruim. Onde eu olhasse era dessa maneira. Para caminhar estava ficando difícil, pois eu tinha medo de tropeçar e cair. E para atravessar a rua sozinha, então nem pensar, eu tinha muito medo. Pensei que fossem meus óculos. Fui no oculista e ele disse que o problema estava no meu olho. Aí eu fiquei muito preocupada. O inimigo querendo que eu ficasse desanimada, mas meu esposo me disse, não fique assim. Nós servimos um Deus que tudo pode. É verdade, meus irmãos, na hora da angústia, o inimigo quer nos jogar para baixo, mas o Senhor é maravilhoso. Então eu fiz um voto com o Senhor de dar uma oferta para ajudar a Fundação Reviver e enviei um Pix no mesmo mês de julho sem meu olho estar curado. Fui fazendo campanhas na igreja que eu congrego e hoje muito contente estou testemunhando que meu olho está completamente normal. Pois eu disse ao Senhor que eu daria este testemunho no ar, que assim estou fazendo com muita alegria. Quero dizer a todos que me escutam, não desespere, seja o que for que você tenha, creia em Jesus Cristo, pois Ele pode curar qualquer coisa, porque foi Ele quem nos fez.
1: Aí está, Gustavo, que tremendo o testemunho da nossa irmã. Eu, pelo que entendi um testemunho da nossa irmã, ela estava com um problema ocular na visão. Sim. E ela fez um propósito com Deus e ela fez um propósito e cumpriu o seu propósito antes de receber o milagre.
0: Sim, ela colocou a fé em ação, né, pastor?
1: Isso mostra uma fé na perspectiva cristã. O milagre é uma intervenção extraordinária de Deus e eu acredito nisso. Em uma situação que humanamente, Gustavo, é impossível.
0: Sim.
1: Porque quando a medicina dá um basta, olha, meu limite é isto. A ciência tem as suas limitações e chega a dizer, não dá mais.
0: Aí entra...
1: Está desenganado.
0: Aí entra o poder de Deus, né, pastor?
1: Há muitas pessoas que ao receber um diagnóstico ou uma palavra do profissional da área da saúde, elas entram em desespero.
0: Sim.
1: Muitas delas até tentam cometer o suicídio, né?
0: Se entregam. Acho que ali não tem mais jeito, não tem saída, não tem mais
1: solução. Eu não estou menosprezando a ciência, não, não. Olha, não estou de maneira alguma. Mas é muito importante frisar isto, porque nós, como somos limitados, nós chegamos até um determinado momento. E quando não vemos mais situações que dê para resolver um problema irreversível, o que acontece? A gente passa... ser desenganado, a pessoa perde a esperança, pessoas tentam suicídio, porque ela acredita que a última palavra é do homem, ou é de um ser humano. Não, a última palavra é do nosso Deus. E a nossa irmã acreditou nisto, confiou nisto. E ela cumpriu o seu voto antes de receber o milagre e alcançou o milagre e agora ela está testemunhando para a glória de Deus. Então milagres é isso, ouvintes. Se você fala, não, eu acredito em milagre, mas eu nunca recebi. Já tem pessoas que a gente faz essas perguntas que eu já fiz no culto, e quando a gente pergunta, você já recebeu algum milagre? A pessoa fala, não, eu nunca recebi um milagre. Mas só de você estar me vendo, ouvindo, sentindo, caminhando, estando aqui na casa de Deus, isso já é um milagre, mas muitas pessoas não colocam isso em pauta. E não, isso aqui não é milagre, isso aqui é um natural do natural, e não. O que nós estamos aqui querendo passar para vocês, se você não agradeceu a Deus aí hoje, por mais adversos que sejam os seus problemas, chegou o momento de você agradecer a Deus e fazer como a irmã fez. Eu vou cumprir com o meu voto, vou dar o meu testemunho, mesmo que a bênção chegue depois. Aí eu me recordo, irmão Gustavo, o leproso.
0: Sim.
1: Quando Jesus chega, o leproso vai até Jesus, rompe todas as barreiras, Jesus quebra um protocolo, porque um leproso não poderia estar junto na sociedade, era excluído da sociedade, da família, dos familiares, e nesse dia ele chegou até Jesus, dobrou o joelho e adorou ao Senhor e disse, Senhor, se tu queres, pode limpar-me. E Jesus estendeu a mão, tocou a mão no leproso e ficou curado na mesma hora.
0: Que maravilha! Você que está acompanhando, você que está ligado agora, você está diante de tantos problemas, e até mesmo, quem sabe, você ouviu o pastor Milton falando, você se identificou. Está pensando em tirar a própria vida porque você acha que não tem mais solução para você? Você que recebeu um diagnóstico médico e está em desespero, você não dormiu à noite, mas o próprio Deus preparou essa programação para a sua vida. Ainda tem uma saída, e essa saída é Jesus de Nazaré. Hoje, às 14 horas, nós temos esse grande culto e Jesus está esperando você. Jesus te dá essa oportunidade, pastor Milton. Nós falamos que é uma oportunidade de Deus hoje para nós buscarmos ao Senhor, se esse ouvinte compreender. Muitas pessoas, elas tentam ali sair daquele problema, das situações, buscando recursos que de fato não vão resolver o problema. Mas quando nós buscamos a Jesus, quando nós colocamos a nossa fé em Cristo, abrimos o nosso coração para a palavra de Deus, certamente o Senhor Deus, ele faz maravilhas em nossas vidas.
1: Um dos pontos que vale a pena eu ressaltar aqui, Gustavo, isso vai ser muito importante para muitas pessoas que hoje estão fazendo seus questionamentos, suas perguntas a Deus nas suas orações. Por que Deus não resolve meu problema de vez? Por que Deus não soluciona essa causa que eu tenho como perdido? Veja bem, algo importante a frisar a vocês, preste bastante atenção. Milagre não significa que Deus sempre fará exatamente aquilo que esperamos. Meu Deus. E muitas vezes a gente quer traçar no rascunho a forma exata que Deus tem que fazer na nossa vida. E o nosso Deus não age dessa forma. Primeiro, os nossos projetos, os nossos pensamentos, a maneira de nós entender é totalmente a maneira do nosso Deus entender o ser humano. O nosso Deus está muito mais além do que você. Antes de você existir, Deus já te conhecia muito bem. Saberia que hoje você estaria aqui hoje ouvindo o programa Voz da Libertação e justamente nesse tema tão importante. Milagres acontecem. O que cabe a nós como crentes? Aguardar no Senhor, esperar no Senhor, não perder a nossa esperança, confiar inteiramente que Deus, segundo a sua perfeita vontade, fará, e a forma que Deus irá fazer será a melhor forma, muito mais além do que nós desejamos, porque o nosso Deus, ele deu do seu melhor para nós, que é enviando o seu Filho único para morrer por nós na cruz do Calvário.
0: Exatamente, que coisa tremenda, pastor Milton, querido ouvinte, e olha, uma palavra tão especial é, Deus, ele vai operar um milagre, nós cremos nisso. Só que aprendamos também, pastor Milton, a enxergar Deus nos mínimos detalhes, como Deus usou o senhor agora, porque tem pessoas que estão, olha, mas eu preciso do milagre, a porta ainda não se abriu, a providência ainda não chegou, Deus ainda, o milagre que eu preciso ainda não aconteceu, mas olha você de pé. Olha a sua família, veja que em tantos momentos de angústias, em tantos momentos de dificuldades, se fosse por você próprio, ouvinte, quem sabe você já tinha desistido, já tinha parado. Mas se nós chegamos até aqui, foi porque Deus te sustentou, foi porque Deus te levantou. Então, seja grato a Deus, entenda que viver sob o cuidado de Deus é entender que quando faltar forças, quando faltar vigor, a presença de Deus irá te sustentar até que Deus opere o milagre.
1: Bom, Gustavo, Deus nos deu todas as ferramentas todos os meios para que nós possamos entender a boa vontade do Senhor. Entenda isso. Deus deixou para todos nós recursos. Temos aí internet hoje, temos aí a Bíblia Sagrada, que temos que encarar ela como regra da nossa fé. Se eu tenho a palavra de Deus como regra da minha fé, eu não posso comparar a Bíblia Sagrada como um livro qualquer. Como um simples livro que está contando história, mas não fala nada com nada. A Bíblia Sagrada é diferente. A Bíblia Sagrada, ela conta as histórias que nos enriquece e nos aproxima de Deus. Então a recomendação é esta: não deixe a Bíblia empoeirada em cima do roupeiro aí, não, meu irmão. Não deixe a Bíblia somente aí no Salmo 91, Salmos 40, mas examine a palavra do Senhor, que você vai aprender muito do nosso Deus e você vai entender quão bom é aguardar na vontade do Senhor. E também sexta-feira nós temos aí o culto de libertação, não é, irmão Gustavo?
0: Com certeza, pastor Milton, é a sexta-feira da libertação em nossa sede mundial, onde Deus tem realizado tantas coisas, tantos milagres, libertações. O Senhor tem realizado grandes coisas em nosso meio, às 9 horas, presbítero River Silva, e às 15 horas, presbítero Kleber de Oliveira, pregando a palavra de Deus e Deus operando coisas extraordinárias em nosso
1: meio.
0: Vamos lá,
1: libertação, o que acontece em nossa igreja pentecostal, Deus e amor. Vamos lá, compartilharemos com vocês.
3: A dor aqui, a dor na coluna. Aí eu não conseguia orar, dor de cabeça. Aí conforme o irmão mandou vir aqui na frente, nós orarmos, aí eu comecei a sentir um fogo, sabe? Um fogo me queimando assim. Aleluia. E eu comecei a sentir aquele alívio, eu respirei fundo. Aí foi embora, eu não senti mais nada. Por isso quando o irmão revelou, logo levantei minha mão, porque eu senti a libertação e a cura do Senhor Jesus na minha vida.
4: Hoje aqui na sexta-feira da guerra contra o mal, a irmã sentiu o milagre e foi curada de toda a cisma.
3: Fui, irmão, porque esses dias todos eu não estava levantando da cama, eu estava me sentindo mal. Eu não podia subir escada, eu não podia subir rampa, aquela canseira que eu não sei de onde vinha, aquela dor que eu tinha aqui, não sei se os pulmões, ou a pressão alta e baixa, a dor de cabeça. Eu falei, Senhor, hoje eu vou na igreja, eu tenho certeza que eu vou receber o milagre. Ai, irmão, eu tinha pressentimento que eu ia ter um infarto, um derrame, porque a ansiedade do ser humano é aquela correria, e o diabo também, né, que as coisas fazem, que eles fazem.
4: Tormento, irmã, ela estava sentindo mal.
3: Não tinha paz, né, irmão, porque eu queria vir para a igreja, mas era impedimento, subescada, essas coisas, a canseira. Aí eu fiquei no cantinho, porque eu não conseguia orar. Eu não conseguia, estava bambejando que nem Ana mesmo. E o irmão orando, aquilo foi saindo. Eu senti a libertação do Senhor na minha vida. Aleluia!
1: É a emoção que a pessoa recebe, e também, irmão Gustavo, a emoção da nossa irmã contagia não somente os irmãos que estavam naquele momento, mas até hoje, ouvindo esses relatos, testemunho como da irmã e outros que a gente acompanha dentro do programa Voz da Libertação, a gente se emociona, porque os milagres, ela traz para nós a comprovação que o nosso Deus, ele não nos deixou só. Ele cumpre com a sua palavra. O Senhor promete estar conosco todos os dias até a consumação dos séculos. E aí está uma resposta. Igreja, Deus e amor. E reitero a vocês, irmãos. Talvez você está ouvindo o programa, talvez você já tenha as suas opiniões formadas. E talvez você esteja até achando, não, isso aí é sensacionalismo. Olha, primeiro, não concordo, porque não há sensacionalismo nesses milagres. Segundo, se alguém usa de sensacionalismo, não seria tão perfeito como nós acabamos de ouvir aqui. A irmã recebeu o milagre, falando do que aconteceu com todas as suas palavras, com muita propriedade, ao ponto de trazer alegria e lágrimas rolando no rosto dela, trazendo impacto também aos corações dos presentes. Então a gente não está aqui para mexer com a emoção de ninguém. A gente está aqui para explicar a vocês que o nosso Deus continua operando. Aleluia. Através da palavra, através de uma mensagem, através de um testemunho, através de um louvor. Basta estar atento à voz de Deus e pedir para o Senhor tirar do nosso coração o orgulho, tirar de nosso coração o ego, achando que eu tenho razão, a minha palavra é a certa, a palavra de Deus não está tão correta assim. A palavra do Senhor, ela vem se cumprindo dia após dia e nós somos testemunhas ocular. Somos testemunhas do que Jesus está realizando na Igreja Pentecostal Deus e Amor. E esses milagres não acontecem somente aqui na sede mundial. Aí na sua cidade, no seu bairro, tem uma Igreja Deus e Amor. Vai lá para o culto, vai congregar, vai cultuar, vai buscar... mas eu tenho que ir aceitar Cristo. Não, você não precisa aceitar Jesus no primeiro dia. Você não precisa entregar sua vida no primeiro dia. Participa nos cultos. Vai ouvindo, vai acompanhando os cultos, a palavra. E você vai receber o milagre. E no momento certo, você tomará uma decisão consciente, e acrescento, uma decisão que é individual. Você toma a sua decisão, eu não posso tomar essa decisão por você, de se declarar para todo mundo que Jesus é o Salvador da sua vida.
0: Jesus é o Salvador, a Igreja Pentecostal Deus e Amor é muito mais do que uma igreja, ela é uma família. E você não pode perder tempo. Nós temos uma equipe especial em nossas igrejas Pentecostal Deus e Amor, onde irá receber você, a sua família, os seus amigos, todas as pessoas que você levar a uma de nossas igrejas, uma equipe especial que vai receber vocês com muito amor e com muita alegria. Então procure a igreja mais próxima da sua casa, você que mora próximo aqui à sede mundial, você que mora aqui na região central de São Paulo, temos a nossa sede mundial pronta, toda a equipe preparada para receber você aqui no centro de São Paulo, nossa sede mundial São Paulo, localizada aqui na Avenida do Estado 4568, entrada principal pela Avenida Prefeito Passos, número 10.
1: Quinta-feira, 16 de julho de 2026, 11 da manhã com 31 minutos, é o programa Voz da Libertação.
5: Seu nome?
6: Margarida.
5: Conte a bênção.
6: Ai, irmão, a dor no braço, né? Já faz um mês que eu tava com a dor terrível aqui no braço, tomando remédio, passando pomada, sabe? Passa o efeito do comprimido e da pomada, a dor vem e eu cheguei com muita dor no braço. Hoje, até pra pôr a brusa, a hora que eu tava me aprontando pra vir, não tava aguentando erguer o braço. Agora, terminou o culto, não tô sentindo mais nada.
7: Tenho bênção para contar, fui curada agora de manhã nesse culto glorioso. Agora fui na hora da oração, que o irmão falou, levanta as mãos para cima para a gente orar a Deus. Eu fui curada, estava com muito dor nos meus braços. Fiz o teste, levantei os braços para cima, não estou sentindo nenhuma dor. Muita dor nos ombros, nos braços, que eu trabalho, né? Arrancou a dor da enfermidade que eu tinha.
8: Eu sentia antes muita dor na minha coluna. Eu não conseguia fazer os afazeres da minha casa, se eu ficasse muito tempo sentada ou em pé, ou até mesmo lavando a louça, eu tinha que parar e mudar a posição, né, a qual eu estava, porque eu sentia muitas dores. Aí uma certa feita, eu na minha casa, aí eu perguntei para o Senhor, eu falei, Senhor, será que eu estou com algum problema em minha coluna? Quando eu vim na igreja, o Senhor usou o servo dele, que o Senhor estava me curando de um disco de hérnia na minha coluna. E para a honra e a glória do Senhor, após a revelação do Espírito Santo de Deus, hoje eu não sinto mais nada.
9: A bênção que eu quero contar, a minha, todas as bênçãos, eu vou contar a primeira bênção que Deus fez na minha vida, quando eu conheci Jesus. Antes de conhecer, eu tinha problema de coração, fazia tratamento no HC, aí conhecendo Jesus, aqui eles falaram que eu estava com angina, mas depois eu fui revelado que eu estava com a obra de macumbaria que fez para matar, e isso já se faz 35 anos, estou aqui para a glória de Deus. Eles tinham dado para mim 45 dias, no máximo 50. E faz 35 anos que estou aqui na presença do Deus vivo, aquele Deus que todo faz, tudo que nós põe na mão dele, ele faz por nós, em nome do Senhor Jesus.
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0: 11:35, que Deus abençoe você, ouvinte da rádio Deus e Amor, Deus abençoe você que está ligadinho conosco, agora em São Paulo, 11:35, hoje 16 de julho, quinta-feira abençoada. E nós estamos aqui nesta programação especial para te passar todos os cultos e as novidades que estão chegando aqui da Igreja Pentecostal Deus é Amor. Falamos de quinta, sexta, e eu quero chamar a sua atenção, você que está no trânsito, você que está em casa, no trabalho, atenção, neste domingo nós teremos um grande culto especial, é isso mesmo, a partir das 14 horas nós estamos no prosseguimento de uma grande campanha, Domingo dos Milagres, no tema, a unção sobre a nova geração. Querido pastor Milton, o que Deus tem realizado aos domingos tem sido algo extraordinário. Nós estamos aqui acompanhando Deus operando maravilhas, um culto marcado pelo poder de Deus, momento da oração, adoração, palavra de Deus, também a oração em prol das crianças também no culto, e o Senhor tem abençoado tantas pessoas através da fé. Eu creio que neste domingo Deus também realizará coisas extraordinárias que este ouvinte que está acompanhando não pode ficar de fora. Você que está ligadinho agora conosco, você não pode perder a oportunidade. Domingo, Márcio, vamos falar sobre domingo, a unção sobre a nova geração. Esse ouvinte não pode ficar de fora o que Deus tem realizado. Vamos ver o que Deus tem realizado. Daqui a pouquinho nós vamos falar sobre a EBF também que está chegando, mas nós vamos falar a unção sobre a nova geração, domingo, às 14 horas.
1: Muito bem, não podemos esquecer, Gustavo, que vamos ter IBF dia 25, mas domingo também teremos aí a Escolinha do Pequeno Galileu também, os papais trazendo seus filhos para participar da Escolinha do Pequeno Galileu. E eu vou...

0: Netos, meu Deus, já tô com uma neta de 18 anos.
1: Olha só.
0: Então, eu vejo, olhando para isto, a unção sobre a nova geração fala muito sobre presença de Deus, a graça de Deus. E esse ponto é muito importante para os pais que estão aí não se preocupando tanto com seus filhos, mas é muito importante porque a igreja, Deus e Amor, está investindo pesado nesta área, incluindo o Pequeno Galileu, depois incluindo Ministério Regenera, Expansão, incluindo todo esse trabalho para que as próximas, futuras gerações... Gustavo, daqui 20 anos você vai estar onde?
1: Em nome de Jesus, aqui, trabalhando em prol do reino de Deus.
0: Mas você vai estar com quantos anos?
1: Ih, rapaz, 24 anos? 48.
0: Então, eu nem vou estar aqui, talvez. Talvez, não nem, estará, talvez estará. Nem estarei aqui. Mas se eu estiver, já não vou estar com tanta força que nem nós hoje. Mas pensa você daqui a 24, a 30 anos.
1: Ih.
0: Ele vai vir fazer programa de rádio com a ajuda de uma bengalinha. Essa é a realidade. E as novas gerações, cabe a nós entregarmos a ela... futuramente o bastão para eles dar continuidade a esse trabalho da evangelização, da proclamação do evangelho. E é muito importante, igreja, irmãos dirigentes das nossas igrejas, Deus e Amor, a nível Brasil e todos que estão nos ouvindo agora, parar e pensar um pouquinho. Onde estão as nossas crianças? Onde estão os nossos jovens? Onde é que eles estão? A igreja está se envelhecendo, nós estamos já... passando dos 40, alguns anos já. Então temos que olhar para isso, porque a gente não veio aqui para ficar para semente ou ficar aqui nessa terra eternamente. Um dia a gente vai partir. E aí? Como ficará esta igreja, sendo que se nós não fizermos o nosso papel ou aquele provérbio muito conhecido, fazer a nossa lição de casa, ensinar o menino o caminho que deve andar, incentivá-los à igreja, incentivá-los a conhecer a palavra de Deus, incentivar a todos os nossos jovens a ser pessoas de bem e ser pessoas cheias do Espírito Santo. Então, nesta campanha Unção sobre a Nova Geração, neste domingo estarei com vocês e Deus trará uma palavra. E nada disso vai fazer sentido neste culto de domingo se a presença de Jesus estiver conosco.
1: Aleluia.
0: Então ele vai estar conosco, aleluias. Jesus estará conosco neste domingo e ele trará para nós, aos nossos corações, uma palavra que vai fazer diferença para esta geração.
1: Nós te esperamos, nós esperamos você, minha irmã, você, meu irmão. E lembrando que a sua missão, traga o seu filho, o seu neto, porque esse culto, ele foi já organizado de uma maneira intencionada. Então, como que nós vamos fazer? Temos aqui a equipe do Pequeno Galileu. Quando você chegar, você vai levar a criança, o seu filho, o seu neto, até a escolinha do Pequeno Galileu ali, Pastor Milton. As crianças ouvirão uma pregação na linguagem delas, elas vão entender no momento final do culto. Todas as crianças virão para receber a unção, a oração da Igreja do Senhor. E enquanto as crianças aprendem ali na escola do Pequeno Galileu, o povo de Deus é alimentado pelo poder,
0: amém,
1: da palavra.
0: Agora sim, Gustavo, agora a gente vai no IBF de férias, já é as criançadas, gente. As criançadas tá naquela ânsia.
1: Tem expectativa total.
0: Tem criança de 30 anos aí que fala, eu não vou perder essa festa.
1: De jeito nenhum.
0: Então vai ser uma benção, dia 25 de julho, a partir das 15. Vai ser no sábado. Pedrinhas do Reino.
1: Pedrinhas, dia 25. E você que está ligado agora, Pastor Milton, papais, mamães que estão nos acompanhando, já convidar todas as crianças ali e trazer aí neste sábado.
0: Campinas, já temos aí a presença de crianças confirmado para estar aqui.
1: Sim.
0: Grande São Paulo, não percam esta oportunidade. É um sábado, está de férias nossas crianças. Estão todo mundo. Até você, Gustavo, está de férias.
1: Graças a Deus, estaremos aqui.
0: Tá vendo só? Até o Gustavo está de férias. Férias de faculdade.
1: Exatamente.
0: Você vai se vestir de Galileu?
1: Vamos tentar, né?
0: Então vai ser uma bênção dos céus. Então convido vocês, irmãos, olha, traga os seus filhos, vai ser... Dá esse presente para as crianças. Os papais, dê os seus presentes, dê um presente para os seus filhos. Tragam, mas venham preparar também, que vocês vão ter que correr também bastante aqui, viu? Cuidar dos filhos, correr atrás, vai ser uma bênção do céu. Então, 25 de julho, às 15 horas, aqui na nossa

0: sede mundial, Pedrinhas do Reino.
1: Você que está ligadinho conosco, está no trânsito, está no trabalho, está acompanhando, aonde que será? Sede Mundial, Avenida do Estado, 4568, entrada principal, anote aí, entrada principal pela Avenida Prefeito Passos, número 10.
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0: É, está chegando dia 26, domingo, culto de missões, tema África. Presença confirmada da banda Nelete, Voz da África. Pastor Fabrício Biatti está pregando a palavra de Deus nesse dia. E você que está aí do outro lado, não pode perder a oportunidade. Porque não é todos os domingos, não é sempre que eles estão aqui conosco. Não é, irmão Gustavo?
1: Exatamente. Então eles retornarão, estarão conosco. Eles que estiveram no último Celebra Nações estarão agora neste último domingo do mês, dia 26 às 15 horas. Será um culto maravilhoso. Vozes da África aqui, com aquela alegria, pastor. Aquela alegria que eles têm ali no louvor, na adoração, será algo maravilhoso na presença
0: alegria,
1: de Deus.
0: Alegria contagiante, né? Contagia todo mundo. Até nós que é meio difícil aí, até o Márcio ele dança.
1: Meu Deus,
0: esse
1: aí
0: pode.
1: Jesus.
0: Então vamos lá, meus irmãos. Olha, eu quero ver aqui na sede mundial no dia 26, a Zona Leste, a Zona Norte, a Zona Sul, o ABCDMR, a Zona Oeste, Grande São Paulo, interior de São Paulo, aqui conosco na sede mundial. Nossos irmãos dirigentes de estaduais, setoriais, congregação, central, todas as nossas igrejas, Deus e Amor, já anuncia aí para que os nossos irmãos venham estar conosco aqui na sede mundial, nesse dia 26 de julho, às 3 da tarde, no culto de missões. E eu quero chamar, eu quero fazer um apelo aqui ao dirigente da igreja, aos membros, que eles possam trazer uma pessoa com eles para esse evento. E me parece que nós teremos aí domingo também transporte gratuito, né?
1: Sim, teremos o transfer na estação mais próxima aqui da sede mundial, estação Dom Pedro II. Para você que virá de transporte público, você pode procurar aqui o transfer na estação Dom Pedro, gratuito, já para facilitar o seu acesso aqui na Igreja Deus e Amor, em nossa sede mundial. Teremos também comidas típicas também, pastor Mento?
0: Sim, vamos ter a comida típica, mas eu queria ser mais enfático aqui, Gustavo, sobre a tarifa zero. Vamos ter tarifa zero também. Tarifa zero. O que é tarifa zero? O que é tarifa? Você já pegou tarifa zero já, Gustavo?
1: Já, com certeza.
0: Como é que funciona? Porque eu não peguei
1: ônibus. Todo domingo você não paga, você não tem custo.
0: Espera um pouquinho. Eu estou lá no Santo Amaro, posso pegar um ônibus e não vou pagar nada?
1: Não, não vai pagar nada, não vai ter custo nenhum.
0: Se eu estiver lá no extremo Zona Leste?
1: Não, não vai ter. Só vim.
0: Que coisa, hein?
1: De graça, não vai pagar nada. Isso.
0: Ida e volta, gratuito. Irmãos dirigentes, pelo amor de Deus, irmãos dirigentes, por favor, aqui da Grande São Paulo, vocês são privilegiados. Vocês têm o privilégio de anunciar na igreja, irmãos, amanhã, domingo, dia 26 de julho. Vocês já vão anunciando, dia 26 de julho teremos o culto de missões na sede mundial. Vocês podem pegar o ônibus, é gratuito, tarifa zero para ir e volta. Então não tem desculpa. Queremos ver aqui nossos irmãos pastores, presbíteros, diáconos, dirigentes. Não faltem, porque nesse dia a presença de Deus será manifesta. Vamos lotar essa sede mundial dia 26? Vamos lá, irmãos. Irmãos, Zona Sul, Zona Leste, Zona Oeste, ABCDMR, região central de São Paulo, é um domingo abençoado, um domingo que você não vai encontrar trânsito aqui para trafegar na cidade. Você pode trazer as pessoas do seu carro, estacionamento amplo, gratuito também. Ah, pastor, eu não quero ir de ônibus, eu tenho um carro. Vem de carro então, traz as pessoas que precisam de Jesus nesse dia 26. Presença confirmada, Vozes da África.
1: Vozes da África, e é nessa alegria, é nessa expectativa que estamos. Você que está ligadinho agora, você dirigente que talvez está acompanhando, você da Grande São Paulo, deixe a sua mensagem agora no nosso WhatsApp, DDD 11 982 92 33 92. Está chegando, pastor Milton, o Brasil, São Paulo, todos nós reunidos nesse dia 26, que será um dia muito especial.
0: E lembrando que esta a Voz da África, eles são de Moçambique, né?
1: Isso.
0: E eles estarão aqui representando todo o continente africano.
1: Olha só.
0: todo o continente africano será representada por esta banda, pelos nossos irmãos que compõem a banda, e também o Brasil e o mundo estará fazendo este culto especial em favor da África, culto de missões. Como a Igreja Deus e Amor chegou na África, como a Igreja chegou nos lugares mais difíceis de chegar lá no continente africano, cidades difíceis de chegar até lá, você caminha, viaja horas e horas e você encontra a Igreja Pentecostal Deus e Amor lá numa região tão distante da capital. Tudo isso, meus irmãos, é o resultado das suas orações, resultado dos seus jejuns, resultado das suas ofertas, resultado das suas contribuições. Então venha conhecer um pouquinho mais Igreja Deus e Amor num trabalho missionário. E neste domingo, dia 26, teremos este culto especial em favor de todo o continente africano.
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1: 11:52, horário oficial de Brasília. Este é o meu e o seu programa A Voz da Libertação. Deus abençoe você que está ligadinho conosco, está nos acompanhando, você que está tendo e conosco, ligadinhos nessa manhã especial. Continue. Pastor Milton, que manhã, mas passou rápido demais. E você ouvinte que está acompanhando, não se esqueça, essa é a agenda de cultos, todas as atividades aqui da sede mundial nesse mês de julho. Então, olha, irmão Gustavo, eu ouvi aqui, fiquei com dúvida, eu preciso, quero uma informação. Mande aqui a sua mensagem, DDD 11 98292 3392. A nossa equipe vai te atender, vai dar todas as informações e você estará conosco em nossa sede mundial ou também na Igreja Deus e Amor mais próxima da sua casa. Que maravilha! 11:53 na capital paulista. Lembrando uma informação, hoje culto, quinta da multiplicação, culto em prol às instituições Reviver, às 14 horas, na sede mundial, Avenida do Estado, 4568, Liberdade, São Paulo. Pastor Milton, que manhã maravilhosa na presença de Deus.
0: Muito bem, são 11 da manhã com 53 minutos e queria falar um pouquinho, Gustavo, você sabe o porquê, como que a Igreja do Amor chegou na África?
1: Olha, eu creio, eu tenho umas informações, mas eu ainda tô inseguro aqui, pastor, de falar.
0: Não, pode falar com a sua insegurança, que se estiver errado, eu tento corrigir aqui.
1: O senhor, de certo, o senhor.
0: Tá vendo? Eu acho, não, eu tenho certeza. Irmãos, a obra missionária aconteceu. Você sabe que a Deus e Amor nasceu em 62, não é? Através de lutas, grandes conquistas. De início, o nosso saudoso missionário da Miranda, ele estava somente focado no Brasil e não tinha planos para expansão da igreja em outros países. Aí temos aí o Paraguai, que tivemos aí esse primeiro contato do exterior. E Deus foi abençoado de uma forma tremenda nos 80, 90, avivamento, graça, presença de Deus, multidão chegando, o povo de Deus recebendo poder, graça, unção do Espírito Santo. E Deus incendiou o coração do nosso querido, saudoso missionário Davi Miranda para enviar evangelistas, missionários, obreiros para os continentes. Uma delas foi contemplada no continente africano. E os nossos irmãos enfrentaram grandes dificuldades mas os irmãos lá receberam, abraçaram esta fé, conhecendo a Igreja Deus e Amor. Foram abertos os primeiros trabalhos na África, ao ponto de trazer aí a manifestação de Deus. E a gente se regozijava de ver o povo sedento, louvando, glorificando a Deus. E esta família Deus e Amor se estendeu não somente em todos os estados do Brasil, mas se estendeu a nível mundial. Então teve aí uma contribuição gigantesca dos nossos irmãos obreiros, que muitos deles já estão dormindo no Senhor, já partiram para a eternidade, mas deixaram aí um legado. E que hoje vemos aí a África. Jovens, nós vemos aí os componentes da banda são jovens.
1: Olha só.
0: São jovens que são frutos do trabalho do evangelismo da Igreja Deus e Amor na África. Tem crianças, tem cidades lá, Gustavo, que tem crianças, centenas e centenas de crianças, já crescendo nesse ambiente do Pentecostal, crescendo nesse ambiente de família Deus e Amor. Então eu quero convidar vocês, incentivar neste convite para o dia 26. Venha conhecer um pouquinho mais sobre a África, é muito importante você fazer parte, você que faz parte da família, não fica de fora. Não seja como aquele filho que não valoriza, que não agradece, que seja ingrato ao pai. Venha conhecer o que Deus tem feito na vida dos nossos irmãos, não somente no continente africano, mas em todo o mundo.
1: Exatamente. Se você ficar aqui igual o irmão Gustavo, meio inseguro, porque quer conhecer mais um pouco, aqui no culto nós teremos um vídeo muito especial, será muito emocionante, que vai mostrar exatamente essa história que o pastor Milton deu, essa introdução, e você vai compreender, será uma bênção. Nós te esperamos dia 26 às 15 horas aqui na Sede Mundial, Avenida do Estado, 4568, Liberdade de São Paulo.
0: É, Gustavo, tá chegando pro finalzinho.
1: Oh, mas, meu Deus,
0: passou tão rápido.
1: Meu Deus.
0: Mas não sai daí, porque tem a oração do meio-dia, né?
1: Oração do meio-dia aqui na Rádio Deus e Amor e em todas as redes sociais da Igreja Deus e Amor, você pode acompanhar e orar conosco.
0: Muito bem, eu quero agradecer ao Márcio, Gustavo, quero agradecer a todos vocês, ouvintes do programa Voz da Libertação. Aqui estamos sempre carentes das vossas orações ao nosso favor, em favor da presidente, nossa irmã Irene Miranda, o pastor Lourival de Almeida, irmã Débora, o presbítero Davi Miranda Neto, toda a diretoria executiva. Aqui estamos para servir e também em oração por todos vocês. Deus abençoe, fiquem todos na paz de Jesus e até a próxima oportunidade.

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2: 11 horas e 59 minutos.
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4: Capitão, está um dia em ponto. Que Deus abençoe a sua vida, casa, o seu lar, sua família, todos aqueles que estão na sintonia conosco. Depois desta programação toda especial que você está acompanhando ao vivo direto dos nossos estúdios, para você que está aí neste país agora, você que foi notificado, é um inscrito, todos aqueles que são inscritos são notificados a cada oração, a cada chamado para transmissão e a cada oração e evento especial. Concentrações, você que é um inscrito é notificado e automaticamente não perde nada do que está acontecendo no Brasil e no mundo todo. Então, se você não é um inscrito também em nossa página, você deve e pode fazê-lo através do YouTube, Facebook, Instagram, enfim, e compartilhar esta programação especial. Para aqueles que estão chegando agora pelas emissoras, Deus abençoe a vossa vida. Estamos em uma cobertura completa hoje, um dia especial da assistência social da Igreja Deus é Amor em todas as IPDAs do Brasil e do mundo todo. E agora eu quero te convidar, vamos a Deus em oração, vamos a Deus buscar revestimento, conforto, poder e unção. Olha o que diz a Bíblia no livro do profeta Isaías, capítulo de número 40, diz assim: consolai, consolai o meu povo, diz o vosso Deus, falai benignamente a Jerusalém, e bradilhai-lhe que já sua servidão, ou anunciai, é acabada, que a sua iniquidade está expiada, e que já recebeu em dobro da mão do Senhor por todos os seus pecados. Sabe o que é isso? Quando Deus pede ao profeta para bradilhar, levantar a voz, anunciar, Ele está dizendo: houve um tempo de angústia, houve um tempo de perdas, houve um tempo de faltas e falhas, o pecado reinou, mas o Senhor há de retribuir e restituir a todos e consolá-los de sua aflição. E nesta palavra, nós vamos entrar em oração na presença do poderoso Deus. Rei da glória, Pai de amor, obrigado, meu Pai, pelo consolo divino bendito do teu Espírito Santo. Obrigado por ter nos ajudado nas lutas e batalhas do dia. Senhor, Pai eterno, Rei de amor, nós clamamos, porque diz a tua palavra, Pai, que do lado dos opressores e daqueles que têm a força, não está o Consolador. Porque disse o sábio escritor: olhei e vi que o oprimido, ainda que sendo resistido, tinha com ele o Consolador. Obrigado pelo teu Consolador, ó Pai. Obrigado pela obra gloriosa que o Senhor nos tem dado. Obrigado pelo atuar do Teu Espírito Santo. Obrigado pelos livramentos que estão agora acontecendo e chegando. E sobretudo, Pai, queremos Te louvar. Queremos Te agradecer pelo perdão dos nossos muitos pecados. Pelo perdão, Pai. Ó Deus, que sem Ele a nossa alma se enferma. Sem o Teu perdão não há renovo de comunhão e graça. Sem o Teu perdão não há força para avançar. Meu Deus e meu Pai, obrigado por ter nos perdoado em Jesus Cristo. Obrigado por ter lavado, Pai de amor, os nossos muitos pecados. Naquele sangue glorioso, naquele sangue poderoso que fala muito mais, meu Pai, do que o sangue de Abel, aquele sangue que foi derramado para nos lavar do alto da cabeça até a planta dos pés, para nos purificar por inteiro. Meu Deus e meu Pai, nós oramos a Ti, Senhor, nós clamamos a Calamasturianda, nós invocamos o Teu nome santo, porque já sabemos que é o Senhor que está dominando sobre as vidas, sobre corações. Meu Deus, aqueles que estão em tormentos, em aflições nesta hora, nós pedimos sobre eles a graça, o poder, a misericórdia. Nós pedimos a Tua unção, Pai. Obrigado pelo Teu perdão. Obrigado, ó Deus, por apagar as manchas, por ter alcançado nosso ser com o Teu poder, meu Deus, e purificado na unção divina do Teu fogo santo. Pai de amor, eu apresento aqueles que agora estão orando dentro dos seus automóveis, aqueles que estão dentro de casa, na varanda daquele apartamento, aqueles que estão sofrendo, Pai, perseguições no seu local, ó Deus, de atuação, aonde ele exerce a função no trabalho, aquele, Senhor, que está agora de joelhos dobrado e chorando, porque tudo está dando errado, tudo orimicanda la maia. Ele me calama surianda, ó Rei de Glória, ó Pai de Amor. Obrigado, obrigado, Pai Santo. Necessitamos, precisamos do Teu socorro, auxílio e ajuda. Precisamos da sabedoria divina dada por Ti para não perder, ó Deus, a graça, a comunhão, para não jogarmos fora o chamado tão precioso para o arrependimento, para o perdão, para a salvação. Pai, quantos que deixaram passar, Senhor, a sua juventude, adolescência, a sua meia-idade, e agora, Senhor, já estão ancião e perderam tempo precioso, perderam oportunidades preciosas, Pai, de viver para Ti, de buscar ao Senhor. Alamante, orimi, clama, alabaia, e nós nos lançamos agora, porque reconhecemos, Pai, que a verdadeira, legítima uma resposta e vitória está em buscar a Tua face, está em clamar a Ti todos os dias, porque diz, ó Pai, as Escrituras, que todos os dias Daniel trazia as suas batalhas e conflitos para o Senhor e colocava manhã, tarde e noite, meu Salvador, o seu povo, a sua cidade, Jerusalém, em Tuas mãos, e todo dia cumpria o livro do profeta Isaías, capítulo 40, ele falava benignamente a Jerusalém, ele intercedia pelo pecado do povo, ele clamava por restituição do cativeiro, ó meu Pai, e agora, Senhor, nós tomamos esta oportunidade confiando nas Tuas muitas misericórdias, apegados, ó Pai, à Tua muita grande bondade, à Tua grande fidelidade, para intercedermos não só por Jerusalém, mas interceder pela nossa nação, intercedermos pelo nosso país, intercedermos pela pela nossa cidade, olha o nível de corrupção alastrado, olha o nível, meu Pai, de pecados ocultos, escondidos, sendo alimentados. Olha o nível, Senhor, de prostituição espiritual. Olha o nível, Senhor, de maldade física, mental. Ó Deus da nação brasileira, Oricanda Lamaia. Olha o nível de escravidão social, de escravidão financeira, material. Olha o nível, meu Pai, é de escravidão, Senhor, é da humanidade. Tenha de misericórdia, Deus Santo, Deus de bondade, aqueles que já foram sequestrados, ó Deus, na sua vã maneira de pensar, aqueles que já se tornaram escravos do inimigo, porque só conseguem atuar, ó Pai, segundo a sugestão destes espíritos caídos das trevas, Pai Santo, mas nós a Ti clamamos, mas nós a Ti oramos, mas nós agora, Pai, colocamos as causas, aquelas que parecem impossíveis, aquelas que parecem, ó Deus, Senhor, não ter mais o que fazer. Senhor, coloque as Tuas mãos sobre todas as autoridades desta nação e trata com eles, ó Pai. É o Senhor que sabe, ó Deus, fazer, diz a Tua palavra, com que até o coração do homem lhe ensine. Está escrito que o Senhor experimenta os rins. Está escrito que o Senhor dá uma noite para declarar sabedoria para outra noite, e que o Senhor dá um dia para declarar sabedoria para o outro dia. Meu Deus, e até sem linguagem, sem fala, o Senhor sabe ensinar. Ensina, Senhor, a nossa nação o caminho de volta para o altar. Ensina a nossa nação o caminho de volta para a reconciliação. Ensina, Lamai, decanta, Lamaia, como o Senhor tocou no coração de Abel e lhe ensinou o que te agradava. Ó Pai, e toda aquela nação de Adão estava desviada, longe, distante, corrompida, caída no seu pecado original, meu Pai, na transgressão de Adão. Mas diz a Tua palavra que veio o Senhor Abel, e ele, Senhor, tomou do melhor das gorduras, Senhor, e tirou as gorduras que estavam entre as fissuras daquele cordeiro e apresentou a Ti, ó Pai, e queimou como um incenso agradável. E diz a Tua palavra que aquela fumaça subiu às suas narinas e o Senhor atentou desde os céus. Oh, glória! Oh, meu Pai, aqueles que já não conseguem mais se oferecer a Ti em cultos, aqueles que já não conseguem mais se render a Ti em obediência, aqueles que já pensam que não tem nada para oferecer e nem para ofertar ao Senhor. Espírito Santo de amor, agora oramos sobre a vida deles, Pai, para que eles possam receber do Teu poder a graça e a força e vir

porque ele amava, Senhor, a Isaac mais do que tudo. Mas naquele dia que o Senhor pediu Isaac sobre o altar, o Senhor não estava prendendo Isaac usando Abraão, não. O Senhor estava libertando seu coração. O Senhor estava revelando amor e obediência, Senhor, porque tu bradastes dos céus dizendo: Abraão, não faças tal, porque agora sei que temes ao Senhor. Oh, Pai de amor, mostra a nossa nação o caminho do altar do temor, o caminho, Senhor, do altar da libertação, da transformação. Te calamante, oremia alamai, erimicanda alamassurianda. Ó Pai, eu quero orar a Ti para que nesta sexta-feira, manhã, tarde, noite, haja libertações reais, hajam transformações sobrenaturais na vida dos presentes, na vida dos que virão para receber aquela unção da libertação total sobre as suas cabeças. Pai, eu já oro antecipado pelo milagre, eu já agradeço antecipado pelos sinais que serão confirmados, eu já quero te louvar pela vida e das famílias que serão restituídas, dos matrimônios que irão se consolidar, dos livramentos, que o Senhor já está dando. Pai, vai tocando naqueles corações que não conhecem o caminho, porque não estão em Ti, não sabem o que fazer, como proceder, porque não estão na Tua presença. Pai, eu oro por eles, eu clamo por eles, mostra o caminho da reconciliação, mostra, Pai, clara, a revelação de 2 Coríntios 5, que diz a Tua palavra, que é o verdadeiro Deus por nós, clamando, gritando, instando sobre as almas, dizendo: reconciliai-vos com Deus, reconciliai-vos com os céus. Oh, meu Pai, mostra a esta nação o caminho da reconciliação, mostra, Pai, esta nação o caminho genuíno do verdadeiro arrependimento. Oh, Pai Santo, trazemos as vidas que estão sendo, oh, Pai, feridas, estão bombardeadas, aturdidas debaixo das setas malignas, debaixo das setas do inferno. Elas não conseguem se reabilitar, ele já não tem mais saúde e força. Pai, agora esta pessoa está sendo devorada por dentro, devorada, Pai, pela enfermidade que está lastrada no corpo, pela enfermidade que já tomou o seu ser. Deus eterno, Deus de poder, ori mi canta la mancho, eni mi calamai teriande lebas te calamassuria, alabasterianda. Meu Deus e meu Pai, operai, Senhor, a Tua obra, operai, Senhor, a Tua resposta, operai, Senhor, o Teu milagre, operai, te canta la maia, operai, de manassuri calamadorianda. Oh, meu Pai, obrigado, o Senhor já está mostrando caminhos, o Senhor já está abrindo caminhos, o Senhor já está dando direção ao coração desta humanidade, o Senhor já está mostrando o lugar, ó Pai, que eles devem estar, que é debaixo da sombra do Onipotente, porque diz a Tua palavra que aquele que habita no esconderijo do Altíssimo, a sombra do Onipotente descansará. Direi do Senhor, ele é o meu Deus, o meu refúgio, a minha fortaleza, e nele eu confiarei, porque ele te livrará do laço do passarinheiro e da peste perniciosa. Ele te cobrirá com as suas penas, e debaixo das tuas asas estarás seguro. A sua verdade é escudo e broquel. Não temerás espanto noturno, nem seta que voe de dia, nem peste que
que ande na escuridão, nem mortandade que assola ao meio-dia. 1000 cairão ao teu lado, 10000 à tua direita, mas tu não serás atingido. Somente com os teus olhos olharás e verás a recompensa dos ímpios, porque tu, ó Senhor, és o meu refúgio. O Altíssimo é a tua habitação, nenhum mal te sucederá, nem praga alguma chegará à tua tenda, porque aos teus anjos dará ordem ao teu respeito para te guardar em todos os teus caminhos. Eles te sustentarão nas tuas mãos, para que não tropeces com os teus pés em pedras. Pisarás o leão e o áspide, e traz aos pés o filho do leão e a serpente, porque tão encarecidamente me amou, também eu livrarei. Poluei no alto retiro, porque conheceu o meu nome, ele me invocará e eu lhe responderei, estarei com ele na angústia. Ele me invocará e eu lhe responderei, estarei com ele na angústia. Livrá-lo-ei, glorificarei, dar-lhe-ei abundância de dias e lhe mostrarei a minha salvação. Mostra, Pai, o teu livramento, a tua proteção, a tua salvação, te calamasturianda, para que as vidas sejam livres, para que as almas possam encontrar debaixo das tuas asas a sombra, Pai, ó Deus do teu trono. Venha refletir, ó Pai, sobre ele, sobre ela, e destruir todo o mal. Orimicandalamasturianda, obrigado pela operação celestial. Obrigado, Pai, por ter agora preparado este teu filho, que está sendo, Pai, ó Deus, agora abençoado, está sendo tocado. Meu Deus, eu peço pela diretoria da nossa igreja, livra, Pai, do ajuntamento dos perversos, livra a nossa diretoria das setas do mal, livra da Maidecanda Labassúria, livra a nossa diretoria do assolador, do destruidor, livra a nossa diretoria, Pai, a presidente, a irmã Débora, o pastor Lorival, Pai, o presbítero Davi Neto, vai operando, Pai Santo, vai confirmando e consolidando a tua vitória, Rei da Glória. Agora nós entregamos aquela multidão que está em oração ali no espaço jovem, Pai, eles estão em oração pela diretoria executiva, e ali está também a diretoria, Pai, recebendo da tua graça, do poder e da unção. Ô Espírito Santo, nós colocamos, ó Pai eterno, nas tuas mãos aqueles que estão orando no santuário, estão buscando a tua face. Ô Espírito Santo de amor, confirma, meu Salvador, a vitória, Rei da Glória. Agora eu apresento aqueles que hão, ó Pai, de receber a bênção, a cura, a resposta do milagre para o físico, para o corpo, porque até agora, Senhor, clamamos pela vida espiritual, pela operação celestial, mas agora entregamos nas tuas mãos, Rei da Glória. Glória, Pai eterno, Deus de compaixão, eu entrego nas tuas mãos, Pai Santo, eu consagro a ti. Sim, Senhor, aquelas vidas, Pai de amor, que estão orando, pedindo a cura do câncer, a cura do mioma, a cura, Senhor, daquela infecção, daquela agressiva, a inflamação. Meu Deus, vai queimando, Senhor, esta infecção nas amígdalas, na garganta, Senhor, esta infecção maligna, que já se tornou, Senhor, um câncer. Ah, Pai, eu quero apresentar, livra esta pessoa, Senhor, deste bronquite asmático, desta renite, livra, Senhor, livra desta sinusite que faz doer esta cabeça 24 horas, Pai. Senhor, eu quero trazer a ti, Deus de amor, aqueles que já não respiram mais, o pulmão, Senhor, já está todo atascado, o pulmão está, Senhor, inundado pelas águas, neste enfisema pulmonar, nestas infecções que não deixa ele respirar. Pai, queima,
Queima, Senhor, estas fleumas, queima estas infecções, queima, Pai, estas sujeiras que estão nos pulmões, Senhor, desta mulher, desta criança, deste homem. Vai queimando, Jesus, vai passando as tuas mãos ensanguentadas, agora, Senhor, nos nossos pulmões, abre os nossos brônquios, queima as interrupções, eleba calamaia da garganta, Pai, esta pessoa que está já há semanas com esta tosse alérgica, meu Deus, com esta friagem que entrou e tomou o seu corpo e já está, meu Pai, se transformando, Senhor, nesta pneumonia, já está se formando, já está se gerando, Pai, esta infecção generalizada. Sai, sai, enfermidade satânica, sai, enfermidade maligna, benigna, postiça, sai em nome de Jesus. Enfermidade querida, enfermidade construída pelo mau uso do corpo, enfermidade adquirida pela má alimentação, pelo contexto, pelo ambiente, pela região. Pai, nós expulsamos esta pessoa que a medicina está dando como desenganada, porque foi exposta todos os dias a este calor excessivo, a este frio agressivo, e agora esta pessoa está, ó Pai, para perder a dicção do corpo, ó Pai, os ossos estão oxidados, e agora, Senhor, esta tendinite maligna, esta osteoporose, esta artrite, Senhor, em nome de Jesus Cristo, vai queimando na estrutura óssea tudo que estava gerando esta descalcificação, estas dores, esta destruição dos nervos e das juntas. Sai, sai, enfermidade degenerativa dos ossos, sai, enfermidade, em nome de Jesus, sai das mãos, sai agora, aonde você está nas juntas das mãos, dos ossos, do corpo, aonde você está atrofiando, Pai, vai queimando esta úlcera varicose, Senhor, nas pernas, esta trombose, nos braços, nas pernas, que está, Senhor, levando a medicina a diagnosticar a amputação desta perna, este tétano, ó Pai, que se alastrou, Senhor, devido à infecção, alebacanda, lamaia, ó Pai, deste corte, desta perfuração, deste acidente, vai queimando, Pai Santo, vai dando o teu livramento, aqueles que estão perdendo, Senhor, a visão. A diabetes está comendo, Pai, a saúde ocular, Pai, esta pessoa que não consegue mais enxergar e está neste transplante de córneas, e agora, Pai, entendeu que o problema, Senhor, não era nas córneas, era nos olhos, Senhor, esta miopia, esta catarata, este glaucoma, este mioma, Senhor, nos olhos, sai em nome de Jesus agora, sai em nome de Jesus, a enfermidade nos olhos, vai queimando, Senhor, vai queimando esta alergia maligna que faz, ó Pai, este corpo se encher de feridas. Senhor, tenha de misericórdia, já está como uma lepra avançada, estas cascas de feridas cheias de pus, tenha de compaixão, queima, Jesus, não há remédio, não há antibiótico, não há o que possa parar e neutralizar a agressividade, ó Pai, desta enfermidade, mas o Senhor paralisa. Mandakaya Masuri Mikandaya. Está escrito que o Senhor estendeu as mãos e tocou naquele leproso e ordenou, dizendo: eu quero ser limpo. E limpou, Senhor, e limpou a ele. Limpa, Senhor, limpa agora, Senhor, limpa este organismo, este intestino que está cheio de pólipos, limpa, labara, surimi, calabacanda, labaia, limpa, Senhor, agora, limpa dos cálculos renais, dos cálculos biliares, limpa, labaicante, orebás, teria, oh Deus, limpa desta gordura maligna no pâncreas, limpa, Senhor, todos os órgãos hepáticos, limpa, Senhor, agora, todos os órgãos ligados, oh Pai, a esta função cardíaca, limpa, limpa, limpa, limpa, Senhor, no poder do teu sangue de amor, no poder do teu fogo poderoso, vai limpando, Pai, vai limpando agora todas as articulações, as veias, ó Pai, vai limpando estas correntes sanguíneas, do alto da cabeça até a planta dos pés. Não deixe este coágulo sanguíneo se gerar, Pai. Se este coágulo sanguíneo aumentar no cérebro, ó Pai, nesta parte frontal, lateral,
Ó Deus, se este coágulo se agigantar, esta pessoa está morta, Senhor. Tenha de misericórdia. Não deixe este neurisma lá baicante oremás. Não deixe este neurisma se transformar neste tumor canceroso. Vai queimando, Deus glorioso. Vai queimando a progressão deste câncer na medula. Vai queimando, Senhor, esta progressão do câncer nas células. Vai queimando, alamai de candalabaia. E vai libertando este corpo da escravidão, da doença, da enfermidade. Oh, Pai Santo, eu sei que o Senhor agora está tocando no nosso corpo, no nosso ser, na nossa saúde, para nos socorrer. Socorre agora aqueles que estão dentro dos presídios enfermos com AIDS. Ó Deus, estão com venérias agressivas sendo usadas. Ah, Senhor, as partes íntimas estão sendo destruídas pelas enfermidades infecciosas. Pai, aquela pessoa que está morrendo com aquela tuberculose atrás das grades e não tem atendimento. Aqueles que estão morrendo, Pai, alamai de candalabassúria, pelo efeito daninho que as drogas deixaram. Ó Pai de amor, ah, Senhor, salva, Senhor, livra estas vidas que agora irão se reconciliar. Eles estão prometendo usar a sua vida para te adorar. Eles estão prometendo usar as suas vidas para te servir. Espírito Santo, vem alcançar aqueles que estão voltando, porque o Senhor acabou de mostrar o caminho de volta. Senhor, revela neste coração salvação, revela nesta alma o poder do teu querer. E agora, Pai, vem resplandecer calasturi alamaia a tua obra, e que agora o teu Espírito Santo, que é capaz, meu Pai, de nos dar aquilo que nem tivemos condição de pedir em oração, de entender em clamor, o Senhor é poderoso para nos dar. Muito obrigado, Divino Espírito Santo, por nos ajudar. Muito obrigado, Espírito Santo, por nos direcionar de como devemos clamar. Te louvamos, te agradecemos, te adoramos. Em nome de Jesus, aleluia, oh glória, oh presença tremenda, presença gloriosa de Deus. 12:29, agora, o que te impede da vitória é só esta entrega, querido ouvinte. Levante as tuas mãos, sem medo, sem reserva, sem resenha. Você já fez tudo que foi errado, sem temor? Você já praticou tudo que arruinou a sua vida, sem nenhuma observação? E a decisão que vai te mudar para a glória de Deus, você está com medo de tomar? Levante as tuas mãos, diga: perdoa, Senhor, meu Salvador, Jesus amado, eu te confesso como único e suficiente Salvador da minha alma. Recebe, aceita o meu viver, o meu ser nas tuas mãos, e agora me cobre com o teu sangue e confirma o perdão, e me resgata todos os dias para viver o poder deste ministério da reconciliação que se chama Jesus. Aleluia! Bem-vindo à vida, Brasil! Bem-vindo à vida, moradores da terra! Bem-vindo à vida, você que está na sintonia desta programação, 12:30. O Quero Aceitar Jesus está na tela, o número é 9-50-94-46-45. 50-94-46-45. Deus abençoe a sua vida, a casa, o lar, a família. Deus abençoe o seu futuro na presença dele. Eu sou o seu irmão em Cristo, Kleber de Oliveira. Eu vou ficando por aqui. Pelas emissoras, agora mesmo. Mensagens cantadas, Débora Miranda, pastor Lorival de Almeida. Pelo Santuário da Oração, a intercessão não para, 24 horas de clamor. Deus abençoe São Paulo, Deus abençoe Brasil.

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2: Você já está em sintonia com o programa Mensagens Cantadas. A paz do Senhor a todos vocês, que tenham uma ótima recepção deste programa, um ótimo dia, que você consiga fazer aí os seus afazeres no seu dia, aí no seu trabalho, aí na sua casa. Vos saúda na paz de Cristo, Débora Miranda de Almeida. Tenham todos uma ótima recepção final dele. A paz do Senhor, Lourival.
3: Pai do Senhor Débora, Pai do Senhor ouvintes, que Deus abençoe todos vocês e que você esteja bem aqui. Nós vamos estar trazendo tanta coisa boa para vocês, que vocês sejam edificados, abençoados. Muito obrigado pela audiência de todos vocês. A gente, Débora, pode começar tocando um hino, é isso?
2: Sim, nós vamos abrir nosso programa já com o primeiro hino, Eu Sou de Deus, hino bonito do álbum É Assim Que Adoro, na voz de Débora Miranda. Ouçamos. Música.

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1: Hoje nós vamos falar uma coisinha até interessante, né? Um trocadilhozinho. Quem morre de raio não ouve o trovão. Você sabe, né, Débora, que quando dá o barulho do trovão, o raio já foi, né?
2: Uhum. A luz é mais rápida, né?
1: A luz é mais rápida do que o som. Então, depois que o trovão, ou seja, depois que o raio bateu, se bateu e matou, pode ter certeza que quem morreu não chegou nem a ouvir o estrondo, não é verdade? Então,
2: estrondo veio depois da morte.
1: Exatamente, né? O barulho já foi anunciando, alguém morreu.
2: Podia
1: alguém
2: ser
1: morreu.
2: Ao contrário, né? Podia ser o som primeiro, porque assim a gente já se precavia.
1: Poderia,
2: né,
1: ser. Pois é, se o som fosse primeiro, gente, é uma pula. E tem muita gente que, não entendendo essa questão de velocidade, Débora, muita gente que quando dá o trovão, elas põem a mão na cabeça, né? Na verdade, o raio já caiu, né?
2: Intuitivo, né?
1: E você sabia também, Débora, que o Brasil é um dos países que mais recebe raios no planeta?
2: Eu fiquei sabendo disso, lendo sobre isso, né?
1: Uhum.
2: E até tinha aquela pergunta, será que um raio cai no mesmo lugar duas vezes?
1: Cai, viu?
2: E cai, cai, né? E como
1: sim.
2: Cai?
1: Quando falarem pra você, o raio não cai duas vezes no mesmo lugar. Pode ter certeza que cai. Bom, mas de qualquer forma, quem é que não tenha, sei lá... Eu ouço um trovão e é evidente que eu não fico... Oxe, que maravilha esse trovão, manda mais um. Não, todo mundo acho que sente uma certa apreensão, eu diria assim, né? E em alguns momentos até susto, né? Quando esses estampidos fortes... Eles acontecem, né? Mas quando eles acontecem, como nós já acabamos de falar, o raio já caiu. Eu tenho a minha cachorra lá em casa, a Nádia, e ela é bastante, eu diria, pelo seu ouvido e tal, ela tem uma sensibilidade muito grande com essa questão de raios e trovões. Quando ela começa a entrar em casa e começa, né, abaixa a orelha, não quer entrar em casa, a gente acaba deixando ela entrar num local onde ela possa ficar, pode ter certeza que está caindo raio e trovões em algum lugar. Talvez a gente não esteja nem ouvindo ainda, mas pode ter certeza que sim. É a sensibilidade animal.

notícias estarrecedoras, na verdade. Algumas tratam assuntos como questão de usuários de drogas, que pela dependência tornam-se cruéis e nocivos. É, quem nunca viu falar que um drogado matou para comprar a droga? Outras relatam fatos sobre aqueles que, uma vez se tornando alcoólatras, acabam dirigindo, né, a vida de uma forma tão ruim. Alguns não são alcoólatras, mas tomam se alcoolizam pelo menos e saem sem noção, às vezes não tendo naquele momento a exata dimensão do mal que podem causar a outras pessoas. Algumas sobre bandidos que causam pânico à sociedade, sem falar de a infidelidade conjugal, que acaba se transformando num crime passional e coisas dessa natureza. Mas vamos mudar para as notícias que são boas, que falam de alegria, são instrutivas, que procedem, às vezes, de Deus e não causam nenhum pânico, né? Mateus registra que no batismo de Jesus, veio uma voz do céu e anunciou que Jesus era o Filho amado de Deus. Mateus 3. Uma grande voz do céu que dizia: "Esse é o meu Filho amado, em quem me comprazo." Essa voz não trouxe medo aos que estariam servindo o Senhor, seguindo o Nazareno, mas trouxe confiança, segurança, esperança. As pessoas que tinham, né, em Cristo algum tipo de esperança viram se concretizar aí, enfim, aquilo que eles realmente esperavam que o Cristo fosse. A manifestação de Deus trouxe a eles essa segurança. Não, é realmente o Messias, podemos confiar que está se cumprindo a profecia, não é verdade? E Jesus Cristo, então, cumprindo o seu ministério, nós vemos aí um ministério marcado, né, por oração, e, enfim, a Bíblia fala em Mateus 17, tomou Jesus consigo a Pedro e aos seus irmãos, Tiago, e levou, em particular, para um alto monte, e ali foi transfigurado diante deles, e o seu rosto resplandecia como o sol, e as suas vestes tornaram-se brancas como a luz, e eis que apareceram Moisés e Elias falando com ele. Então disse Pedro a Jesus: "Senhor, bom estamos aqui, se queres farei tendas, né, uma será tua, outra Moisés, outra para Elias." Falava ainda quando uma nuvem luminosa os envolveu, e eis que, vindo essa nuvem, uma voz dizia no meio da nuvem: "Esse é meu Filho amado, em quem me compraz de novo." A ele eu vi. Então, das nuvens, geralmente, nós esperamos o quê? Raios, trovões, relâmpagos, que amedrontam, mas dessa vez não, veio uma voz que recomendava: "Olha, ouçam, esse aí é o meu Filho, Jesus Cristo." Então, esse é o ponto. A voz que veio do alto direciona os ouvidos da humanidade para escutar o Senhor, embora nem todas as pessoas o ouçam. Não é necessariamente agora um raio, um trovão ou raio do que me parta, não, enfim. Aqui agora é a voz que aparece do meio das nuvens, que está dirigindo você, ouvinte: "Olha, acreditar, esse é o meu Filho amado", está dizendo. "Eu me comprazo." Ouçam o que ele está dizendo. A ele ouvi, diz a Bíblia. Então não é necessariamente mais aquele aquele estrondo de um trovão que nos amedronta, anunciando que um raio caiu. Não é o, entre aspas, né, o raio que me parta ou que te parta, não, mas é a voz meiga do Senhor. Não é mais a nuvem negra trazendo para nós a preocupação de que a qualquer momento podemos ser afetados por um raio, ou por uma chuva, ou por uma enchente, enfim. É a voz de Deus dizendo no meio das nuvens: "Ouçam o que meu Filho está falando." O homem pode ouvir a voz de Jesus e desfrutar a paz que ele dá, ou o homem também pode ignorar essa voz. E pode ouvir milhares de vozes diabólicas, malignas, satânicas, que aliciam, matam, como o raio que não deixa tempo para se ouvir o trovão. A morte vem antes que se ouça. Seria tão bom que se ouvisse antes que pudesse acontecer a morte. Nesse caso, se tomaria a devida providência. E nesse exato momento, o que nós estamos dizendo é que Deus, no seu infinito amor, está permitindo a você ouvir primeiro antes que você morra. Vejam vocês a inversão da situação, que poderíamos colocar meramente uma voz natural, mas nós passamos essa voz para um contexto totalmente espiritual. Ouça a voz de Deus para não ser morto. Muita gente só ouve a voz da sedução, a voz do mal, a voz da morte, e perde a paz, a alegria, a esperança. O pior é que, sem ouvir a voz de Cristo, fica descartada a possibilidade de morar no céu depois que aconteceu o raio da morte. Não é verdade? Então, ouvintes, antes das turbulências, Jesus convida para que você tenha o amparo. Ele convida, oferecendo para você o cuidado, o conforto, a esperança. "Vinde a mim, cansados e oprimidos", está dizendo ele. E em alguns momentos lemos em algumas Bíblias: "Sobrecarregados, e eu vos aliviarei. Tomai sobre vós o meu jugo e aprendei de mim. Sou manso e humilde de coração." E então,

0: fareis descanso para as vossas almas. Nada de receber o raio se você pode ouvir a voz. O MC meditando com você hoje. Quem morre de raio não ouve o trovão.
1: É, que bonito, né?
0: Deus, quem ouve falando... a Deus não morre do raio que o parta, no caso, é o raio maligno.
1: É verdade. A mensagem do Senhor continua chegando forte, firme, aos corações daqueles que estão, né, aptos para recebê-la. Nome precioso é o único que a gente ouve com Débora e Leia, do CD 20 Anos de Louvor. Ouçamos este louvor.

0: Precioso, sim, tudo para mim é o nome do Senhor Jesus. Imagine a gente sem o Senhor Jesus, o que seria de nós, não é verdade? Estamos aí trazendo essa mensagem da importância, do valor que tem o nome do Senhor Jesus. Esse CD tem o título 20 anos de louvor, cantaram Débora e Leia.
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0: Existem muitas ameaças silenciosas em nosso corpo e uma delas é o câncer de pele. Mas então como evitar os riscos de câncer de pele? Primeiro, é preciso reconhecer que a gente está diante de um problema. Segundo, das formas de câncer, o de pele é o mais frequente. Olha só, sabe por que isso? Porque nós estamos expostos a um fator de risco inevitável, que é a luz do sol. E os raios do sol ultravioleta podem lesar as nossas células. E existem principalmente três tipos de câncer. Dois são os carcinomas, e felizmente pode ser curados na maioria dos casos. Mas o terceiro é o câncer melanoma, que é o mais perigoso. Ele tem esse nome porque é formado por células que produzem melanina, que é aquela cor que todos temos em grau maior ou menor na nossa pele. E o melanoma pode surgir na pele sadia ou em sinais escuros. Então é preciso prestar atenção aos sinais, às manchas, às pintas, né? Às pintas escuras. É preciso prestar atenção seguindo a regra do ABCD. Explico. A, de assimetria. Então é preciso ver se uma metade do sinal é diferente da outra, ou seja, se a marca, a mancha ali da pele, um lado é diferente do outro. B, a borda, se for irregular ou pouco nítida, atenção. Fator C, a cor. O alerta surge quando o sinal, a marca ou a manchinha tem diferentes tonalidades de preto e marrom, e às vezes com manchas vermelhas ou azuladas. E o D, que é o de diâmetro, que é maior do que 6 milímetros ou aumento de diâmetro, significa um perigo. Se aquele sinal, aquela marquinha, aquela manchinha está aumentando cada dia mais o seu tamanho, o seu diâmetro, é bom consultar um dermatologista. Falamos um pouquinho sobre câncer de pele.
2: E tão importante falar sobre isso hoje, né? Com tanta radiação, né?
0: Você imagina aquelas pessoas que moram na roça.
2: É verdade.
0: Imagine, porque os raios do sol, eles têm efeitos cumulativos no nosso organismo. Desde que a gente nasceu, aquele primeiro raio de sol que a gente recebeu na nossa infância, quando brincávamos no quintal, ele está ali dentro da pele já arquivado, naquele, como um efeito, né? Então você coloca um pouquinho mais no, com 15 anos, depois no, com 20 anos, vai acumulando, né?
2: Verdade.
0: E isso, na idade madura da gente, já está essa mancha, esse sinal, a marca, talvez até diferente, e você tem que prestar atenção no sinal, como eu falei, do ABCD.
2: Verdade. É, e como eu estava dizendo, ouvintes, nós estamos vivendo um tempo que parece que nós estamos sem proteção nenhuma, parece que o sol bate na gente como se tivesse, assim, tipo, espalhando câncer meu, na nossa pele, né? Tomar cuidado dos horários de andar a pé.
0: E a gente nem falou de protetor solar, né, Luiz?
2: Exatamente. Eu não saio de casa sem protetor solar.
0: É bom falar.
2: E às vezes eu passo demais com aquela cara branca. Eu falo, irmão, tá branco hoje? Eu falo, protetor solar, deixa eu dar uma esparramada melhor. A gente tem que usar protetor solar, tomar cuidado no horário que vai fazer a sua caminhada e coisas assim, para que não aconteçam.
0: Quem trabalha na parte externa, Luizão?
2: Exatamente, então, é complicado. Então, aí não pode faltar manga comprida, não pode faltar protetor solar, o chapéu, né?
0: O boné.
2: Você vai se proteger o máximo possível.
0: É verdade.
2: Tá? Para você não ficar aí à mercê do câncer de pele, né?
0: É verdade, que é uma coisa silenciosa, mas pode ser observada em tempo para uma cura, não é verdade?
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0: Colorido é o título que vem cantando Daniela Balabem.

0: E Débora, mais uma vez eu vou trazer também, né?
1: Uhum.
0: Já trouxemos esse caso uma vez aqui, e nós já tínhamos falado sobre isso algum tempo atrás, a questão das igrejas, né? Já falamos aqui sobre praia nudista, praia evangélica e tal, e falamos também das igrejas, onde algumas pessoas estavam achando que poderiam fazer cultos nuas, né? A primeira pergunta é, por que você vai à igreja para tirar a roupa? Pelo amor de Deus, né? Aí também é demais, mas a igreja para nudistas continua causando polêmicas por conta de cultos com pastor e fiéis peladões. E tem, inclusive, um vídeo, né, de pastores, de pastor e a igreja ali, o pessoal, não é, nu, dentro da igreja. Bom, se a gente já não acha nada interessante uma igreja nudista para evangélicos, você imagina, então, a questão de uma igreja de pessoas nuas ali. Então, depois de praias de nudismos, a mais recente invenção dos adeptos de pouca ou nenhuma roupa são os cultos nudistas.
1: Meu Deus, chegamos a esse ponto, né?
0: E alguns chegam a justificar a atitude se utilizando de alguns versículos bíblicos, né? De Adão e Eva antes do pecado e coisas assim, mas não adianta, não vai funcionar de jeito nenhum. E o que eu achei interessante também, Débora, quem sabe, quem conhece inglês sabe, né? Que é bastante interessante essa colocação. Os fiéis da igreja Whitetail. Ai, meu Deus do céu. Whitetail traduzido para uma tradução livre. Eu nem tenho coragem de falar aqui, mas de qualquer maneira, essa igreja está em Southampton. Eles ficam nus durante os cultos e acompanham atentamente o sermão do pastor Alan Parker, que também prega a palavra nu.
1: Meu Deus, eu estou estarrecida de ouvir essa notícia e que isso é verdadeiro, está acontecendo, né?
0: Eu estou trazendo isso aqui, Débora, porque as pessoas têm que abrir os olhos, né? Porque
1: é uma alerta,
0: a gente,
1: né?
0: Já vê a igreja de hoje muito libertina. Daqui a pouco chega aqui e todo mundo acha normal, não é?
1: É verdade.
0: Os frequentadores da igreja vão ali à igreja e alguns se assustam, né? Mas todos os frequentadores da igreja, diz o pastor, são seres humanos, sem riqueza pessoal, aparência glamourosa. Todos são iguais, justifica o pastor. Todos são iguais, por que não ficar nu?
1: Meu Deus.
0: Quer dizer que se todo mundo é igual, todo mundo pode ficar nu, então.
1: Tá
0: todo mundo
1: falando nu fisicamente?
0: Fisicamente. De acordo, então, com a informação que chega através do site do G1, a igreja não obriga que os frequentadores fiquem nus. E alguns fiéis optam, então, por não tirar a roupa. Alguns optam por, não, eu não tirei a roupa toda, só a metade, fico só sem camisa e tal, não sei o quê. No entanto, boa parte dos fiéis dessa pequena igreja aproveita a oportunidade de ficar à vontade enquanto ouvem o sermão. Aí eles deixam. Eu vou dizer a vocês, ouvintes, que essas pessoas realmente, sinceramente, perderam a vergonha na cara. O que você acha, Débora?
1: Não. Não, isso aí não. Olha, é uma coisa. Eu tô assustada. Eu não tô conseguindo nem falar de tão.
0: Para onde caminhamos?
1: Meu Deus, que tristeza, né?
0: Quer ficar nu? Sinceramente, vai ficar nu em outro lugar, mas na igreja.
1: Acho que nunca leram que Deus se preocupou com a nudez do homem, que fez para ele roupas, porque Adão havia feito roupa para eles de folhas. E Deus não ficou satisfeito com isso e fez ele mesmo a roupa para Adão e Eva, né?
0: Olha, ouvintes, é estarrecedora a informação. Já tínhamos comentado sobre isso. E a gente deixa para você abrir os olhos aí. Abre os olhos, porque você vê que hoje em dia as pessoas querem justificar o mundo dentro da igreja já de todas as maneiras,
1: é,
0: né?
1: Verdade.
0: Imagine você se não houver compreensão, se não houver o Espírito de Deus nas pessoas, daqui a pouquinho vai ter igreja dos peladões aqui também, né? Na rua já tem muita gente pelada, só faltava essa, vim para a igreja também.
1: Que triste.
0: Abrindo espaço para os nossos prefixos, o MC volta já.
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1: 13 horas.

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dia 25 de julho, das 3 às 5, aqui na nossa sede mundial. 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Cheguem cedo, porque cada momento foi preparado com muita dedicação, com muito carinho. Ninguém vai querer perder nenhuma surpresa. Traga seus filhos, seus netos, seus sobrinhos e as crianças, traga os seus amigos lá da escola. É, porque Deus vai trabalhar no coração das crianças. E o que é mais interessante, tudo baseado na palavra de Deus, nas brincadeiras, nos versículos, nas músicas, na história. A criança vai ter um ambiente super seguro, de aprendizado, lúdico, debaixo da palavra de Deus. É o que é mais importante. Elas vão ter momentos de alegria, elas vão brincar, ouvir histórias. E depois da história, depois de estarmos ali na igreja, nós vamos descer até o estacionamento. Lá nós temos bastante brinquedos, tobogã de ar, teremos pula-pula, teremos lanches, tudo. Nada será cobrado, tudo de graça para a criançada crescer no conhecimento de Deus e sentir o amor de Deus e saber que a igreja é um lugar gostoso. Porque isso é a intenção, trazer a criança para a igreja e ali ela se sentir amada, acolhida, sentir que realmente Deus a ama. Nós queremos que você nos ajude, colabore trazendo o seu filho. Ah, mas hoje eu trabalho, nesse dia eu trabalho, não vai dar. Alguém pode trazê-lo, com certeza. Pense aí, quem que pode trazer alguma coisa? Se esforce pelo seu filho, para alimentar a alma dele, para ele aprender do Senhor. Dia 25 de julho, das 3 às 5 da tarde. Mas é claro que, quando eles descerem para brincar, eles ficam até 10 da noite. Vai ser maravilhoso e eu quero receber todas as crianças e o Senhor Jesus abraçando a cada uma delas. E olha que quando o Galileu chega, aí a festa é completa. Meu Deus, como as crianças gostam do Galileu. Eu nunca vi coisa linda. E vai ser um ambiente muito acolhedor, com muitos abraços, com muitos beijos. E Jesus abraçando todas elas, né? Imagine a alegria de Jesus. Deixai vir a mim os pequeninos, porque das tais é do reino do Senhor. Dia 25 de julho, das 3 às 5, na sede mundial. Formem caravanas. Mamãe, papai, formem as caravanas. Pegue o seu carro, enche de crianças aí. E os pais também venham com as crianças. Por que não? Tragam, os pais podem entrar, qualquer igreja, qualquer religião, todos serão muito bem-vindos à nossa Escola Bíblica de Férias com o tema As Pedrinhas do Reino.

0: E olha que acontece uma festa linda, vem chegando aí. Grupo Inhelete da África. Que maravilha, mais uma vez o Grupo Inhelete no Brasil. E aqui na nossa sede mundial, dia 26 deste mês, último domingo deste mês. Eu quero estar aqui. E você? Vamos lá, louvar o Senhor. Dia 26, último domingo, anote aí, na agenda do crente, na agenda do crente. Dia 26, último domingo do mês, estaremos louvando ao Senhor. Olha que alegria genuína, louvor genuíno. Dia 26, anote aí, 26. Domingo 26, último domingo de julho, dia 26 a 1 da, ou seja, às 15 horas, melhor dizendo, 15 horas, aqui na sede mundial, eu vou vir, e você? Mande aí sua mensagem nos comentários do YouTube, canal YouTube, eu vou, hashtag, eu vou, eu quero ver você, traga alguém com você, não venha sozinho, tá bom? Vamos combinar assim? Você traz alguém com você. Aquela pessoa que sempre está falando, ah, eu vou, mas deixa lá uma oportunidade, ela, essa pessoa que você vai trazer. Dia 26, Grupo Inhelete da Angola, lá de Angola, África, dia 26, aqui na sede mundial. Vamos adorar ao Senhor, vamos levantar as nossas mãos. Verdadeira adoração, vem do povo da África, não é, gente? Dançam. Levanta as mãos, cantam com alegria, todo o corpo em adoração, a voz, tudo, pensamento, coração, em adoração ao Senhor, dia 26 de julho, aqui na sede mundial. Dia 26 de julho, aqui na sede mundial, às 3 da tarde. Corra, chega cedo para você reservar o seu lugarzinho, pelo menos no estacionamento, né, gente? Estacionamento da sede mundial está ficando pequeno, né, gente? Concorda comigo? Nós vamos ter que aumentar esse estacionamento aqui, que todo mundo quer vir de carro. E tem que vir de carro mesmo. Vem mais cedo. Dia 26 de julho, 3 da tarde, aqui na sede mundial, Grupo Inhelete de Angola, África, no culto de missões.
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0: Do CD Oração no Santuário, nós vamos ouvir Davi e Leia com este lindo louvor. Esta página musical que traz uma mensagem genuína da palavra de Deus. Ouçamos! Música.

0: E assim nós vamos seguindo, trazendo o melhor de Deus para você, a melhor música, a melhor mensagem de Deus para o seu coração. Mais leves que um sopro, é o que diz em Salmo 62, versículo 9. Diz assim: os homens de origem humilde não passam de um sopro. Os de origem importante não passam de mentira. Pesados na balança, juntos não chegam ao peso de um sopro. Comecemos meditando, e o que pesa menos neste mundo? Neste mundo de Deus, um grão de arroz? Um dedo de algodão doce? Uma folha seca? Um pingo d'água? Uma única partícula de pó da terra? Um sopro, isto é, aquela reduzíssima quantidade de ar que se põe para fora com a boca? É curioso, e para o salmista o que pesa menos neste mundo de Deus é a soma do peso do homem de origem humilde com o peso do homem de origem importante. A Bíblia diz: pesados na balança, juntos não chegam ao peso de um sopro. O pé descalço e o colarinho branco, pesados na balança, juntos não chegam ao peso de um sopro. O rico, por exemplo, que se vestia de púrpura e de linho branco e vivia no luxo todos os dias, e o mendigo, que se vestia de chagas e comia da lata do lixo do rico, pesados na balança, juntos não chegam ao peso de um sopro. Ouvinte, além de surpreendente, essa descoberta do salmista, ela é esmagadora. Não dá nenhum valor nem à elite, nem aos ricos, nem também aos pobres, aos marginalizados, nem à riqueza e nem à miséria. Ora, a sociedade sempre valorizou o acúmulo de bens e a religião costuma valorizar o voto da pobreza. Agora, para entender o não exagero do salmista, é preciso prestar atenção na palavra balança. Pesados na balança, juntos, este e aquele não chegam ao peso de um sopro. Não é a balança dos mercados, é a balança de Deus que o salmista se refere. A mesma na qual o rei Belsazar foi pesado e achado em falta. Para você meditar, mais leves que um sopro.
1: Muito bem, mais leve que um sopro. E agora nós vamos ouvir Cristina Santana, que vai cantar para nós do CD Vaso Restaurado o hino Deus Te Levanta.

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1: E a gente vai prosseguindo. Nós temos o momento da família, Débora, daqui a pouquinho, né?
2: Sim, daqui a pouquinho a gente vai falar sobre... Não, vamos deixar no momento, né? Vamos falar no momento, assim o ouvinte fica atento, né?
1: É verdade. Você às vezes está, esqueceu do... Não, não esquecemos não. Temos o momento da família. Tremer de frio ajuda a perder peso. E agora?
2: Então todo mundo vai para o Alasca.
1: Eu estou tremendo agora aqui de frio, né? Está gelado aqui dentro, né? Pois é. Acontece o seguinte, pessoas friorentas têm um consolo para enfrentar as baixas temperaturas. Tremer de frio pode queimar tanto gordura quanto fazer exercício moderado, segundo um estudo conduzido por cientistas da Austrália e Estados Unidos. Eu não conheço ninguém assim, friorento, não, não. Né?
2: Lorival é muito friorento. É. Ele está pedindo para eu falar que ele é friorento, né? Mas morre de frio, meu Deus.
1: É, às vezes eu recebo convites assim, tipo, em família, né? Vamos para tal lugar, vai nevar não sei aonde. Eu falo, pode ir. Eu vou exatamente para a direção contrária, né? Porque assim, tem ouvinte que acha, Débora, que, por exemplo, nós já tivemos a oportunidade de morar em local onde, de repente, ficava frio mesmo, né? E às vezes tinha que andar na neve, coisa assim. Neve, essas coisas, minha gente, só é bom para ver quando os outros estão lá. Deixa eu dizer para você a verdade.
2: É. Cartão postal.
1: É, você que fica com essa inveja, olha lá na neve. Olha, eu vou dizer, tem gente que gosta, claro, não vou dizer que não.
2: E tem uma coisa, né, Lourival, você ir lá visitar, ficar 2, 3 dias na neve,
1: exato.
2: É uma coisa. E você morar lá é osso duro, né?
1: Pois é, não dá não, viu, gente? Não dá. Mas a gente já vê que tem aqui uma coisa que é boa. Por exemplo, você que é friorento como eu sou, né? Então, esse tremer de frio ajuda a perder peso. Essa atividade converte... Pouso branco, aquela gordura indesejada, amarela, né? Que fica lá armazenada. Então, ela transforma isso aí, ou seja, isso é queimado, não é verdade? Porque você vai ali batendo o queixo, tremendo e tal, então vai gerando calor e isso vai queimando essa gordura aí.
2: Olha,
1: então, vai deixando de ser aquela gordura branca e vai transformando aquele tecido adiposo marrom, né? Que, ao contrário, queima energia para gerar calor. É um estudo que foi feito.
2: É uma proteção, né, pro corpo.
1: Não é? Então, na pesquisa, indivíduos que tremeram de 10 a 15 minutos, só isso, eu tremo muito mais do que isso aqui, numa sala refrigerada, e depois fizeram uma hora de bicicleta a um ritmo moderado, produziram a mesma quantidade de hormônio que estimula essa conversão. Pra que correr uma hora? Eu vou entrar na geladeira.
2: Fica dentro de um frigorífico, né?
1: Não é? De qualquer forma, o estudo foi coordenado pelo cientista australiano Paul Lee. Ele é do Instituto de Pesquisas Médicas em Sydney. E ele deixou isso aí para nós, né? Essa informação. Tremer por 15 minutos é a mesma coisa que andar uma hora de bicicleta.
2: Olha só.
1: Quer mais? Se você tremer meia hora, é a mesma coisa que andar 2 horas de bicicleta.
2: Muito tempo de frio, né?
1: Pois é.
2: Tremer meia hora é muita coisa.
1: De qualquer maneira, eu acredito assim, né? Pelo menos eu acho. Ninguém vai chegar também, olha, eu quero tremer 15 minutos. É claro, se a gente tem a oportunidade de tremer de frio, a gente fica sabendo que isso vai queimar a caloria aí o suficiente, como se nós estivéssemos andando 1 hora de bicicleta. A informação é boa, né, Débora? Pelo menos serve para alguma coisa.
2: É aquele negócio, né? O corpo tem que produzir calor para manter o corpo naquela temperatura... Que ele tem, né? 36,6. Então ele começa a produzir calor, né? Queimando.
1: Exatamente.
2: As células, né?
1: Na questão perder peso, né? Perder caloria, eu fico com o andar de bicicleta.
2: É melhor, né?
1: Nós vamos ouvir, ouvintes amados, mais um lançamento da gravadora MC Music. Nós vamos ouvir do CD Mil Motivos com o Grupo Paz. Louvado seja! Vamos ouvir esse bonito hino e a gente já volta com vocês.

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1: No Momento da Família de hoje, eu queria falar sobre o casamento misto. Veja, é aquela união na qual um dos cônjuges ainda não é crente, não serve a Deus. Um é crente e o outro não, né? E pelo fato de muitas mulheres que amam a Deus viverem esta situação, a Bíblia nos dá, ela nos oferece versículos interessantes que realmente trazem uma palavra de ânimo, um direcionamento a esta situação. Em primeiro lugar, nós queremos que vocês meditem, assim que vocês tiverem condições, você que é cônjuge de uma pessoa que não é cristã, que vocês possam ler em 1 Coríntios, capítulo 7. São tantos versículos que eu gostaria que vocês lessem e mais tarde aí nas suas casas, né? Versículo 10 até o 16. A parte disso, eu gostaria de começar aqui a meditar que o primeiro ponto que vocês devem saber é que mesmo que vocês tenham um cônjuge não crente, a Bíblia quer que você não se separe dele, desse cônjuge, né? Deus não quer que você se separe dele porque você é serva de Deus e ele não. A primeira palavra de Deus a uma mulher que se casou ou que está com um homem incrédulo é se empenhar ao máximo para preservar seu casamento. Mas por quê? Porque o marido incrédulo é santificado pela mulher que é serva de Deus. Isso está em 1 Coríntios 7, lê no versículo 14. Em outras palavras, o marido é escolhido para ser abençoado por Deus por causa da sua esposa que serve a Deus. A presença de uma esposa crente no lar, ela põe todas as pessoas desta casa debaixo da graça de Deus. E todas as pessoas passam a fazer parte do povo escolhido de Deus. Então, primeiro ponto, não é pecado você estar juntamente com a pessoa não crente. Você aceitou Jesus, ele não. Vamos esperar o seu tempo, né, de ele entender a palavra, e você não tem que se separar porque agora ele não é crente e você serve a Deus, certo? Segundo ponto, confie no Senhor. Deus nos prometeu que estaria presente conosco. E ele nos ajudaria nos momentos de provação. E a promessa do Senhor se estende ao casamento, mesmo que esse casamento seja problemático. O nosso Deus também nos assegurou um meio de não sermos tentados a pecar em meio às dificuldades. É o que está dizendo 1 Coríntios 10, versículo 13, ainda nesse mesmo os versículos que eu estou passando para vocês. Deus nos capacita a permanecer firmes diante de qualquer aprovação, inclusive aquelas que surgem no decorrer do seu casamento com a pessoa não crente. Terceiro ponto, olha que interessante, planeje as suas táticas, você que tem um marido incrédulo. Porque a mulher sábia, ela faz planos para viver melhor em momentos de crise conjugal. Ela tem que ser sábia, ela não pode ser tola, senão o casamento vai por água abaixo. O planejamento da mulher sábia deve incluir, em primeiro lugar, viver de acordo com a palavra de Deus. Segundo, não ter amargura nem raiva e contar com as orações de outras pessoas para ajudarem a ela para se comportar como uma mulher piedosa, diz a palavra de Deus. Agora, se o seu marido não é crente, é claro que sem dúvida você tem muitas oportunidades de ficar com raiva, ter ódio e querer ir embora, momentos de desânimo, isso é natural do ser humano. A gente só não pode pecar nesses momentos, né? Mas você também tem oportunidade de crescer na graça de Deus se seu marido não é crente. Mas irmã Débora, como é isso? Preste atenção. Se você preservar seu casamento, seguindo a palavra, confiar no Senhor e planejar viver à semelhança de Cristo, tendo o coração de Cristo, certamente você vai colher muitos frutos bons em sua vida. Tem que esperar. E nós não temos, o ser humano não tem essa paciência. Não, chega, acho que não dá mais, eu estou indo embora. Isso acontece. Mas tenha calma. Calma, meu irmão, calma, minha irmã. Deus está falando com vocês. Não se separem. Olhe para o Senhor neste momento e fale: Senhor, eu quero que o Senhor caminhe comigo. Neste momento de escuridão aqui no meu casamento, neste momento de crise aqui no meu casamento, segure a minha mão enquanto eu caminho, meu Deus. E apegue-se à palavra de Deus. Tenha momentos de oração. Como já disse uma certa irmã que estava vivendo uma crise no seu casamento, ela me disse: irmã Débora, eu nem oro, eu só choro. Mas as lágrimas são palavras. São palavras que não podemos ouvir, mas podemos ver, que caem juntamente com as lágrimas. Não é verdade? As lágrimas estão contidas nelas, palavras de dor, de tristeza, de desespero, mas Deus enxuga as tuas lágrimas. Tenha um pouquinho de paciência, Deus está polindo a sua fé, lhe dando maturidade. E tenha muita sabedoria para lidar com as situações, as mais adversas que possam surgir no seu casamento. E que Deus os abençoe. Busque a Deus, tenha fé, espere nele, confie nele, porque com certeza a seu tempo virá a resposta certa para você.
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1: Mais uma mensagem chega, amiga fiel, cantando Ângela, do CD Holocausto Vivo. Mais uma mensagem. Receba de Deus para você.

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1: E assim aqui estamos, dileto ouvinte, para a leitura de mais uma carta de um ouvinte que conta a sua história, a sua vida no passado. Grande é a minha alegria em participar deste amado programa. Me chamo Ederson Ribeiro Mariano e resido aqui no Jardim Chaparral, na cidade de Mogi Guaçu, São Paulo. E quero contar a minha história ainda criança. Lembro-me muito bem de que minha família seguia um ritmo normal de vida como uma outra qualquer família brasileira. Até que as coisas começaram a tomar outro ritmo. A minha avó, ela começou a frequentar uma igreja cristã. E logo ficamos sabendo que vovó agora era crente. Ah, e como se tornou cristã! Fervorosa! Pegava para a família e para todas as pessoas da sua vizinhança. Ela pregava mesmo, não tinha vergonha. Tempo e em fora de tempo. E diante dessas pregações, o Espírito Santo começou a realizar uma obra de convencimento no coração do meu tio. Ele também começou a frequentar a igreja em que vovó frequentava. E logo em seu interior, o seu coração foi quebrantado e ele recebeu a Jesus Cristo como seu único e suficiente salvador de sua alma. Parecia que a minha avó resolveu aplicar de forma literal a exortação do apóstolo Paulo quando ele disse a Timóteo: que pregues a palavra, instes a tempo e fora de tempo. Então, a pregação da minha avó era onde ela estava, no mercado, na farmácia, na rua, em casa. Irmã Débora, com o coração quebrantado, minha mãe começou a ir à igreja. De tanto que vovó falava, de tanto que vovó convidava a mamãe. E ela continuou frequentando a igreja. E a obra de Deus, do Espírito Santo,

serva de Deus, e ela falou que eu e meus irmãos seríamos obreiros na casa de Deus. Naquela época, mamãe explicou para a gente, e eu me lembro que eu fiquei muito feliz. E a partir daquele dia, minha mãe passou a orar fervorosamente para que Deus salvasse os seus filhos, que Ele revelasse o seu evangelho a nós, para que se cumprissem as bênçãos do Senhor em nossas vidas, ou seja, na minha vida e na vida de meus irmãos. De repente, estávamos adolescentes. E vocês sabem como é. A criança que nasce no Evangelho, não que obrigatoriamente isso vá acontecer, mas genericamente isso acontece. Tem aquela curiosidade de conhecer o mundo. E não foi diferente para mim e para os meus irmãos. Eles eram mais velhos, eles começaram a se aprofundar no mundão. Mas só que de repente eles começaram a se aprofundar no vício das drogas. E mamãe ficou muito abatida, sofria, porque parece que aquilo, que tudo que ela tinha ouvido não iria se cumprir. Mas como verdadeira serva de Deus, ela não vacilava, perseverava em oração em favor da salvação dos filhos, para que Deus os libertasse do mundo, das drogas, do pecado e da perdição. Nesta época adolescente, eu já estava trabalhando. E de repente, assim do nada, eu me vi ligado. Mas como pode? Estava tudo bem no nosso emprego. E me mandaram embora sem motivo? Por quê? Ah, irmã Débora, aquilo me abateu demais. Já não era mais uma simples tristeza. Era uma tristeza tão profunda que eu já não queria sair do meu quarto. Já que eu não iria trabalhar mesmo, eu vou ficar aqui trancado no meu quarto, chorando e pensando em morrer. Irmã Débora, a notícia correu na vizinhança. E os meus amigos, ao invés de me visitarem, não, se afastaram de mim. E aqueles que eu encontrava algumas vezes usavam aquelas palavras de desânimo, de fracasso. E muitos diziam, acho que não tem mais solução para o seu caso porque você está depressivo. Ao contrário deles, a minha mãe sempre tinha uma palavra de fé, uma palavra de esperança da parte de Deus. E ela dizia, meu filho, não desista. Volte-se para Deus. Deus é o caminho. Deus é o que vai realmente abrir as portas para você. Deus é a solução para a sua vida. E considerando que o verdadeiro servo de Deus pode até se entristecer, mas não desistir, consegue extrair forças até de onde não existe. A minha mãe iniciou uma campanha de 7 terças-feiras na Igreja Deus de Amor do Jardim Infantinato em Mogi Guaçu, em meu favor. E ela tinha certeza que Deus iria me tirar daquela situação. Ela não sabia como Deus iria agir, mas que Deus iria agir, Ele iria agir em meu favor. E no último dia daquela campanha de oração, o pastor da igreja, usado pelos dons do Espírito Santo, olhou para minha mãe e disse, Deus está abrindo uma grande porta em favor de alguém da sua família. Naquele momento, mamãe levantou a sua voz, a sua mão e glorificou a Deus, confiante que Deus estava entrando com a providência na nossa casa. E ela chegou em

casa já abriu a porta do meu quarto e disse: querido, Deus estará agindo em seu favor. Se levante agora. Você que está aí, meu filho, prostrado nesta cama, levanta-te e glorifica o teu Deus. Volte-te para Deus agora, porque Deus está agindo em seu favor pela fé que eu depositei nele. Meu filho, levanta-te agora. Venha para Deus. Realmente, irmã Débora, Deus atendeu e ouviu o clamor de minha mãe. Deus viu a fé que ela tinha e moveu a mão de Deus. Naquele instante, eu mesmo sem entender muito o que estava acontecendo, arrumei minha cama, arrumei o meu quarto, abri as janelas e comecei a ter uma vida normal. Mamãe continuou com a sua fé firme no Senhor. Naquele momento que eu tomei o meu banho, ela disse: meu filho, volte-se para Deus. Vá hoje à igreja, meu filho, para agradecer a bênção recebida. Ah, ouvinte, naquele momento eu fiquei entusiasmado de ver a fé de minha mãe. Sabe, eu estava com vontade de ir à igreja agradecer, sim, mas eu não queria ser crente. Sim, mãe, eu vou na igreja, sim, mas dentro do meu coração, só eu podia saber o que eu estava sentindo. Somente eu poderia saber o que eu estava sentindo. Meu coração estava fechado para servir a Deus. Eu queria somente as bênçãos, somente as promessas para a minha vida, mas não estava interessado em Jesus, no doador da vida e de todas as bênçãos que eu poderia receber no meu futuro. Que coisa interessante. A Bíblia diz no livro de Lamentações, capítulo 3, versículo 22, que a misericórdia do Senhor é a razão, é a causa de nós não sermos consumidos. E aí está uma grande verdade, ouvintes. Eu confesso que eu procurei resistir à minha mãe, mas eu tinha de agradecer a Deus que a bênção estava chegando para mim. Mas a minha mãe era daquelas que não desistem. E de tanto ela insistir comigo durante todo aquele dia, à noite, então, eu fui à Igreja Deus e Amor. Para minha surpresa, ao chegar na igreja, eu senti algo diferente. Ah, que coisa gloriosa! Louvado seja o nome do Senhor! Ali estava um pedacinho do céu. A paz inundou o meu coração. A pregação da palavra de Deus falou comigo. Tudo parecia direcionar-se a mim. Naquele momento, eu perdi a minha vergonha e comecei a chorar, pois tudo naquele lugar, naquele salãozinho, era diferente da minha concepção do que eu pensava de uma igreja. E isso me fez mudar o conceito pré-concebido e resultou em um quebrantamento interior. Aquele foi um dia glorioso, aleluias! A palavra de Deus falou ao meu coração e eu não resisti à voz forte, à voz que inundou a minha alma, a voz do Espírito.

E assim que o pregador fez o convite para as pessoas que desejavam ter um real, um verdadeiro encontro com Deus, a fim de andarem com o Senhor em novidade de vida, eu prontamente estava ali de joelhos, aceitando a Jesus como meu Salvador e o meu Senhor para toda a minha vida.

A partir daquele dia, a minha vida mudou. Comecei a pensar diferente, a agir diferente, a falar diferente. Continuei firme na presença do Senhor. Agora, me preparando para o batismo, comecei a frequentar as aulas de preparação para conhecimento da palavra de Deus. E logo desci as águas batismais e eu comecei a bendizer o Senhor. Ter uma vida diferente na presença dos homens e na presença de Deus. E as bênçãos de Deus são para os seus filhos. Irmã Débora, tudo começou a correr bem na minha vida financeira. Pois naquele dia em que fui à igreja agradecer a Deus pela bênção, naquela mesma semana, as portas do emprego se abriram para mim. Não somente isso, mas naquela mesma semana, eu conheci uma jovem que veio a ser a minha esposa. Hoje eu sou obreiro da casa de Deus. Atuo na obra do Senhor com ela, levando a preciosa semente e ganhando almas para o reino de Deus. Ah, que coisa linda! Eu queria compartilhar isso aos ouvintes. Eu quero dizer que a obra do Espírito de Deus é contagiante. E assim como aquele dia minha mãe recebeu a mensagem de Deus, que eu e meus irmãos serviriam como obreiros na casa de Deus, isso aconteceu. Porque a palavra de Deus, ela é fiel e verdadeira. A obra do Espírito Santo contagiou os meus irmãos. Eles que estavam nas drogas se renderam ao poder de Deus. Aceitaram a Jesus e hoje também estão como obreiros na casa de Deus. Aleluias, eu glorifico ao Senhor. Pela fé que minha mãe teve, ela foi honrada por Deus, pois ela nunca considerou que os seus filhos estariam perdidos para sempre. Não, ela sempre diz, os que confiam no Senhor serão como o monte de Sião que não se abala, mas permanece para sempre.

ouvintes, na época, parecia difícil. Mas a minha mãe continuou com a sua fé viva de que Jesus iria salvar os seus filhos e que todos iriam trabalhar na obra de Deus. Irmã Débora e ouvintes, realmente, aquela palavra se cumpriu na vida de minha mãe. E ela pôde glorificar a Deus ao contemplar todos os seus filhos, do caçula ao primogênito, trabalhando na seara do Senhor. Hoje, congrego na Igreja Deus de Amor, Jardim Fantinato, em Mogi Guaçu. E eu posso afirmar que eu e a minha casa servimos ao Senhor. E como Deus é galardeador dos que o buscam, Ele me presenteou com um casamento maravilhoso e uma linda filha. O Senhor é bom e Ele serve de fortaleza no dia da angústia e conhece os que confiam nele. Sou grato a Deus que não desistiu de mim, apesar da minha resistência ao Evangelho de Cristo. Em receber as boas novas, o Senhor teve pena de mim, me resgatou das trevas, sendo alcançado pela bendita graça de Jesus. E eu quero aqui no final da minha carta aconselhar aos jovens que, a exemplo de mim, são conhecedores da Bíblia Sagrada, conhecedores da verdade e que preferem usufruir dos prazeres do mundo. Eu quero dizer que tudo isso vai passar. Tudo isso é vaidade. Tudo isso é fútil. Os prazeres do mundo, tudo são coisas efêmeras e fugazes. Mas que vocês corram para os caminhos do Senhor, enquanto vocês têm vida. Porque eu poderia ter partido para a eternidade sem salvação e consumido pela opressão diabólica e pela depressão. E também que vocês meditem em Romanos capítulo 8, no versículo 6, que diz:

porque a inclinação da carne é morte, mas a inclinação do Espírito é vida e paz. Isso quer dizer que a nossa vontade é fazer coisas que desagradam a Deus, e isso traz a morte. Mas quando nós nos inclinamos para a vontade da nossa alma, do nosso espírito, ela traz vida e ela traz paz. Quero agradecer a Débora e também ao pastor Lorival por lerem a minha carta e também pelos ouvintes sentarem-se diante do rádio e ouvirem a minha história. Me despeço desejando a todos a paz gloriosa de Jesus Cristo, que nos amou, e que ela esteja com todos, e em graça o Senhor nos deu uma eterna consolação e boa esperança. Quem escreve é seu ouvinte, Ederson Ribeiro Mariano, de Mogi Guaçu, São Paulo. Esta foi a minha história, a minha vida no passado.

0: Senhor, meu Deus, ao final deste programa, eu quero te louvar e eu quero dizer que o Senhor é bom. Que a sua misericórdia permaneça para sempre, Senhor. E eu sei que ela permanecerá, pois assim diz a sua palavra. Meu Deus, eu quero interceder agora pelos ouvintes que estão neste momento ouvindo o nosso programa. Aqueles talvez impossibilitados, talvez num hospital. Meu Deus, que o Senhor possa agora completar a sua obra. Que a sua vontade seja realizada na vida desses ouvintes, ó Deus. Senhor, meu Pai, eu também estendo a minha oração aos presidiários, aqueles que estão viajando, aqueles que estão trabalhando. Senhor, que o seu nome seja louvado nesta situação. Meu Deus, glorifica-te agora na solução deste problema, talvez impossível, insolúvel. Glorifique-te, Senhor, na salvação destas vidas, desta família. Senhor, esta pessoa que está agora no momento de angústia e aflição, venha ao socorro dela agora, meu Pai, para que também o seu nome seja honrado mais uma vez. Senhor, obrigado por este programa, pelos quadros que aqui são feitos, pelas cartas que são lidas, pois são testemunhos que são tocantes nos corações e nas vidas. Senhor, eu te peço, fica conosco, nos guardando, nos livrando de todo mal. Esta é a nossa oração, feita em teu nome, e já te agradecemos em nome de Jesus. Muito obrigado a Deus. Amém, Senhor Jesus. E já vamos agradecendo a sua sintonia. Você que nos ouviu pela primeira vez hoje, pode nos ouvir amanhã, às 12h30, nesta mesma emissora. Você pode nos ouvir também baixando o seu aplicativo Rádio Deus é Amor, ou então pelo site ipda.com.br, ou então pela emissora que você nos sintoniza agora. Amanhã estaremos com todos vocês com mais um programa Mensagens Cantadas. Se despede Débora Miranda e também pastor Lourival de Almeida, na paz do Senhor Jesus. Até amanhã, se Deus quiser.
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1: 14 horas e 2 minutos.
2: Pai do Senhor Jesus, eu me chamo Adriana Erickson, venho aqui testemunhar duas curas que o Senhor Jesus fez na minha vida através da Voz da Libertação. Estava com muita dor de cabeça, nem podia dormir, nem botar a cabeça para um lado, nem para o outro, de tanta dor de cabeça que eu estava, 4 dias com dor de cabeça, mas através das campanhas e das orações da Voz da Libertação, o Senhor ali me curou, me libertou, para a honra e glória do Senhor Jesus. Outro dia também, eu estava com uma infecção alimentar e eu sentia muito tonta, vomitando direto. E para a honra e glória do Senhor, através também das orações, da Voz da Libertação, com os cultos da Igreja Pentecostal Deus e Amor, eu assistindo aqui pelas lives, o programa Voz da Libertação, para a honra e glória do Senhor, orando com os irmãos, o Senhor me curou, me libertou, e para a honra e glória do Senhor, eu estou aqui cheia de saúde, porque Jesus me deu saúde, para a honra e glória do Senhor. Eu agradeço a minha rica oportunidade, em nome de Jesus.
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5: Está no ar mais um Espaço Eu e Mais Um. Vos saúda na paz o Senhor Débora Miranda. Mais um dia o Senhor nos dá e nós estamos alegres por isso. Nós vamos começar nesta semana uma nova série de estudos. Nós vamos falar sobre a doutrina do Espírito Santo. Porque a gente tem ouvido muito falar sobre o Espírito Santo, não é? O que é o Espírito Santo? Quem é ele, na verdade? O que ele faz, né? E eu creio que você, novo convertido, já tem ouvido falar sobre Pai, Filho e Espírito Santo, não é? Então, nestas lições que vamos estudar nos próximos dias, começando hoje, você vai conhecer mais a respeito do Espírito Santo, a personalidade dele, a sua operação, as suas manifestações. E quanto mais conhecermos o Espírito Santo, com temor de Deus e santidade, mais íntimos nos tornaremos dele e melhor compreenderemos a obra realizada pelo próprio Espírito Santo. Existem teólogos frios na fé, modernistas, irreverentes, que menosprezam o Espírito Santo. Eles afirmam que o Espírito Santo é tão somente uma força, uma energia ou poder que vem de Deus. Mas o Consolador é a terceira pessoa da Trindade, pois a primeira é Pai, a segunda pessoa Filho, e o Espírito Santo é a terceira pessoa desta Trindade. Sim, ele é uma pessoa, em toda a sua plenitude. Por quê? Porque a Bíblia diz que o Espírito Santo ensina, o Espírito Santo guia, consola, ele fala. É algo maravilhoso a gente saber disso, né? E o Espírito Santo tem personalidade. Você sabe o que é personalidade? Vamos dizer que são várias qualidades, é um conjunto de atributos de várias categorias que caracterizam uma pessoa. Então, o Espírito Santo, ele tem personalidade por quê? Porque o Espírito Santo, ele tem emoções. O Espírito Santo é uma pessoa porque fala. O Espírito Santo, ele ensina, ele testifica, ele guia, ele intercede por nós junto a Deus. E ele possui qualidades intelectivas. Eu vou ler aqui em 1 Coríntios 2, versículos 10 e 11, que diz: Mas Deus não as revelou pelo seu Espírito, porque o Espírito penetra todas as coisas, ainda as profundezas de Deus. Então, nós vemos que o Espírito Santo é realmente uma pessoa, porque ele revela, ele é também, vamos dizer assim, onipresente, ele está em todos os lugares, penetra todas as coisas. Então, isso nos mostra que o Espírito Santo sabe os pensamentos de Deus, ele é onisciente também. E ele tem emoções. Olha que versículo tão lindo e tão explícito sobre isso. Está em Efésios 4, 30, que eu leio para vocês. E não entristeçais o Espírito Santo de Deus, no qual estáis selados para o dia da redenção. Vocês estão vendo? O Espírito Santo se entristece ante a desobediência consciente, crescente e contínua do homem para com Deus. Quer ler isso em Isaías 63, 10? E a tristeza, ouvinte, é algo que somente uma pessoa pode sentir. Uma pessoa pode experimentar. Quando nós pecamos, nós entristecemos o Espírito Santo, que habita em nós. E isso nos mostra neste versículo que lemos para vocês. O Espírito Santo é uma pessoa porque ele também tem vontade. É. 1 Coríntios 12, versículo 11 diz: Mas um só, e o mesmo Espírito opera todas estas coisas, repartindo particularmente a cada um como quer. Vocês podem ver que nesse versículo mostra a vontade e a soberania do Espírito Santo. Então, isso é algo que denota que o Espírito Santo não é uma energia, não é um poder, mas sim uma pessoa. É claro que essa pessoa do Espírito Santo tem poder, mas o Espírito Santo é uma pessoa. Nós vamos prosseguir falando sobre a doutrina do Espírito Santo nas próximas programações. Fiquem ligados, não percam. E você que tiver dúvidas sobre este tema que começamos hoje, mande-nos a sua dúvida para este WhatsApp, 119-8292-3392. Fiquem na paz do Senhor e até a próxima edição.
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1: 14 horas e 10 minutos.
2: E vamos ao momento de informação aqui na Rádio Deus é Amor. Acessibilidade legal. Rampas e piso tátil são direitos de ir e vir, não favores. A acessibilidade nas cidades é lei e deve ser respeitada por todos. Calçadas devem ter rampas para cadeirantes e piso tátil para cegos. Prédios públicos e comércios precisam garantir o acesso universal. Isso permite que pessoas com deficiência ou mobilidade reduzida circulem livremente. Estacionar na frente de rampas é uma infração grave e falta de cidadania. As vagas reservadas em estacionamentos devem ser usadas apenas com credencial. Não é só um minutinho, é o direito de alguém que está sendo violado. Respeitar a acessibilidade é garantir a dignidade e autonomia do próximo. Denuncie calçadas quebradas ou obstruídas à prefeitura da sua cidade. Obras particulares não podem fechar a passagem de pedestres sem alternativa. Um ambiente acessível é bom para idosos, gestantes e carrinhos de bebê também. Uma cidade inclusiva é uma cidade melhor para todos os moradores. Apoie iniciativas que tornem o seu bairro mais acessível. A barreira física não pode ser maior que a vontade de viver. Acessibilidade é um direito humano básico de locomoção. Respeito e inclusão constroem uma sociedade justa. RG do PET. Registro de animais ajuda na identificação e posse responsável. Muitas cidades já oferecem um registro geral de animais para pets. É uma placa com o número único que o animal usa na coleira permanentemente. Então, se ele se perder, quem encontrar pode consultar o sistema e achar o dono. O registro também ajuda no controle de vacinação e políticas públicas. Fazer esse registro costuma ser gratuito ou ter taxa simbólica no centro de zoonoses. É preciso levar documentos do tutor e comprovante de vacina da raiva. Alguns locais já implantam microchips sob a pele para identificação eletrônica. Isso prova a propriedade do animal em casos de roubo ou disputa. Manter o cadastro atualizado com telefone e endereço é fundamental. O registro é um ato de amor e cuidado com o seu animal de estimação. Além de placa, mantenha sempre uma identificação com seu telefone na coleira. Animais perdidos sem identificação dificilmente voltam para casa. A posse responsável inclui identificar, vacinar e cuidar bem. Proteja seu amigo de quatro patas com a documentação em dia. Quem ama, identifica e registra. Seu pet é parte da família e cidadão da sua casa.
3: Horas e 13 minutos aqui em São Paulo, horário oficial de Brasília. Deus abençoe a todos. Estamos aqui direto e ao vivo do Templo da Glória de Deus, nessa tarde abençoada. Receba a paz do Senhor Jesus Cristo, do seu mãe Cristo, presbítero Alan Feitosa. Hoje é quinta-feira da multiplicação, quinta-feira de portas abertas, culto especial das instituições Reviver. Traga seu donativo, a sua contribuição, traga a sua oferta de gratidão para ajudar o pobre e o necessitado. E o povo está chegando aqui na sede mundial. Meu irmão, seu nome?
4: Valdeci.
3: Valdeci, está vindo de onde?
4: Eu vim aqui pertinho do Anhangabaú.
3: Anhangabaú. Eu recebi a bênção, Valdeci.
4: Vim receber a bênção e contar 10.
3: Ô Glória, conte para nós, para aumentar a fé dos ouvintes.
4: Frequentava um terreiro de Umbanda, quebrei tudo que tinha e vim para a igreja, que lá eu só ganhei 4 câncer.
3: 4 câncer, o irmão foi acometido, mas o Senhor deu saúde para o seu irmão descer.
4: Fui desenganado, câncer de coluna, câncer de mama, estômago e garganta. Eu olhava na minha garganta e eu vi os bichos comendo a minha garganta pelo espelho. Quebrei aquela miséria lá todinha, vim para a igreja, Deus é amor, estou curado e liberto.
3: Teve um encontro com Jesus, abandonou a religião vã e agora está servindo o Deus vivo, o Deus verdadeiro.
4: É, e o Senhor está voltando, quem tiver desviado, corra, senão não dá tempo.
3: O senhor foi curado dos 4 câncer,
4: Câncer de mama, coluna, garganta e estômago.
3: Foi muito sofrimento.
4: Muito, fui desenganado. Eu era motorista das lojas Marisa, trabalhava na casa do dono e dirigia com a mão só, que a outra não podia encostar no peito esquerdo aqui. E um dia o médico tirou uma chapa e eu vi na chapa um oi de um cavalo e um ovo de uma galinha. Eu disse: doutor, essa doença aí não é pro senhor não, essa é pro seu professor. Ela disse: você conhece meu professor? Eu disse: um deles eu conheço. Ele falou: qual? Eu falei: o doutor Jesus. Ele disse: se ele não lhe curar, você vai morrer, que você está desenganado do câncer de mama. A minha mulher tinha um câncer benigno e já morreu. E eu estou com câncer maligno e Jesus já curou e eu não sinto mais nada.
3: Meu irmão, foi um grande milagre que Deus te deu. O senhor compareceu na igreja Deus de Amor e Deus restaurou a sua saúde. E hoje estou aqui contando essas maravilhas. Só Deus que pode fazer isso.
4: Só no Evangelho. Macumbaria e religião é tudo do inferno. São tudo irmão e tudo igual. Padre, Papa, Catolicismo, Macumbaria, Espiritismo, Xanxanuê, são tudo maligno.
3: Hoje o Senhor está feliz, curado, restaurado. Agora faça um convite para aquelas pessoas que estão nos ouvindo agora, que está sofrendo com câncer, está desenganado. Faça o convite para essas pessoas, assim como o senhor compareceu aqui na igreja, faça também o convite para eles.
4: Eu faço o convite a todos os religiosos que estão enganados pelo diabo, como eu estava, que venham para a Igreja Deus é Amor, Avenida do Estado, 1558, aqui na Baixada do Glicério, na Estação Pedro II. Não demore antes que Jesus volte.
3: Deus abençoe, seja muito bem-vindo ao culto dessa tarde. Está aí, querido, foi acometido com 4 cânceres, mas curado por Jesus Cristo na igreja pentecostal Deus é Amor. Daqui a pouco, a nossa irmã Antônia vai estar ministrando a palavra de Deus e orando por todos. Você é o nosso convidado especial. Atenção, São Paulo, Zona Norte, Zona Sul, Zona Leste, Oeste, o grande ABCDMR. Dá tempo ainda nesta tarde de você buscar o seu milagre, buscar a sua bênção. Traga também 1 quilo de alimento não perecivo, traga também uma roupa em boas condições para ajudar o pobre e o necessitado, porque todas as arrecadações do culto de hoje é destinado para a área social da igreja Deus Amor, tanto a Help Deus Amor e a Fundação Reviver. Vem estar conosco nesta tarde. Tenho certeza que hoje Deus vai operar maravilhas, milagres, sinais e prodígios. Diácono Lindenberg, passe o endereço da bênção, o endereço do socorro de Deus. Hoje é quinta-feira da multiplicação e das portas abertas. O endereço da bênção.
5: Avenida do Estado, 4568, aqui na Liberdade, no coração do centro da capital paulista. Entrada principal, ouvintes, para vocês que vêm de automóvel, de carro, moto. Entrada principal, Avenida Prefeito Passos, número 10. Esta é a tarde da tua bênção, é a tarde do teu milagre. E nós já estamos aqui nesta concentração de fé, esta concentração de milagre. Nós estamos vendo, o povo já está chegando, a serva de Deus já está orando em oração, clamando a Deus. E nós estamos nesta grande expectativa, nesta grande fé, neste propósito de que Deus continuará manifestando o seu poder e a sua glória e usará grandemente a serva de Deus, Patrícia Januário, pregando a mensagem de salvação para a vida daqueles que necessitam do Evangelho genuíno. Vem para cá, São Paulo, vem para cá, Brasil, aproveitam esta oportunidade, porque aqui na sede mundial é o pronto socorro de Jesus. Muitas pessoas fazem votos, campanhas, propósitos e recebem um milagre. Muitas pessoas que chegam aqui desacreditadas, sem forças, desenganadas pela medicina, mas recebem um milagre para a glória de Deus. Não pensem que Deus te esqueceu. Deus não perdeu o controle da tua história. Deus fará e manifestará o seu poder e honrará a sua fé aqui na sede mundial, no templo da glória de Deus. Nós estamos aqui no lugar dos acontecimentos, na sede mundial, na Avenida do Estado, 4568. Venho com muita fé, meu irmão.
6: Vim, graças a Deus.
5: Receber milagre de Deus.
6: Receber o milagre de Deus aqui no Salão 2 da sede mundial. Já estava com saudade que desde segunda-feira não vinha.
5: Meu Deus, todas as vezes que o senhor vem aqui se sente bem.
6: Sempre me sinto bem.
5: Recebem a vitória e leva para casa a bênção.
6: Recebo a vitória, levo para casa, oro pela família, meus vizinhos, o pessoal lá do prédio onde eu moro, né? Eu sempre trago o nome do pessoal para orar. E graças a Deus, Deus tem abençoado muito.
5: Glória a Deus. Já fez votos nas campanhas, nas concentrações e já recebeu vitória?
6: Já fiz voto, já recebi vitória. Eu estava com problema de bronquite asmático e eu pedi para o irmão lá Daiane orar. Ele orou duas sexta-feiras seguidas e quando o irmão Revaí voltou do Rio de Janeiro, eu continuei pedindo oração aos presbíteros e graças a Deus fiquei legal.
5: Foi curado?
6: Eu fui curado.
5: Vale a pena fazer campanhas na sede mundial, fazer voto com Deus, vale a pena?
6: Ah, vale a pena, né? Vale a pena e Deus levantou a Igreja Deus Amor com esse objetivo. A Igreja de oração, jejum, vigília, busca da cura divina, busca das bênçãos em todos os sentidos. Não tem igreja em São Paulo aqui como a Deus é Amor, para a gente buscar todas essas vantagens, eu chamo até de vantagem, a gente buscar essas bênçãos aí, só na Deus Amor mesmo.
5: Amém, glória a Deus, que bênção. Ficamos felizes, irmão, com estas palavras, né, do Senhor, sentindo bem, estando na casa de Deus, na Igreja Pentecostal Deus e Amor, aproveitando a oportunidade, faço convite especial para os nossos irmãos que estão em casa, talvez estão pensando, estão duvidosos se vem ou não nessa tarde. Faço convite especial para os nossos irmãos que estão nos ouvindo.
6: Então, eu queria aproveitar essa oportunidade da quinta-feira à tarde para estar convidando todos nossos irmãos da Deus Amor e pessoas que, mesmo que não sejam Deus Amor, mas que esteja ligado na programação, que venha à igreja. Venha à igreja de manhã, venha à igreja de tarde, venha de noite, mas venha à igreja. Faça as suas campanhas, que Deus vai dar vitória aqui dentro, se Deus quiser.
5: Que Deus te abençoe, muito obrigado, meu irmão. Graças a Deus. É isso, ouvintes. São exatamente 14 horas e 22 minutos. Nós já estamos aqui nesta concentração de fé. É milagre, o povo já está chegando para testemunhar daquilo que Deus está fazendo e fará na Igreja Pentecostal Deus e Amor, aqui na Avenida Prefeito Passos, número 10. Venham, não venham de mãos vazias, venham com fé, venham com esperança, porque Deus certamente honrará a fé e manifestará o seu poder e a sua glória aqui no Templo da Glória de Deus. Vamos agora retornar aos estúdios para um testemunho que irá impactar os nossos corações e já voltamos aqui do lugar dos acontecimentos para colher mais testemunhos e desfrutarmos daquilo que Deus está fazendo aqui na sede mundial, no Templo da Glória de Deus.
7: Seu nome, minha irmã?
8: Elza.
7: Oi, irmã Elza, o que a senhora recebeu de Jesus na Igreja Deus e Amor?
8: Olha, irmão, eu estava ali meditando o que eu vou contar de tantas bênçãos, irmão, mas são muitas, muitas mesmo. E o Senhor me tocou para eu contar, assim, de algo muito lindo que o Senhor fez na vida do meu filho.
7: Como ele se chama?
8: Adriano.
7: Adriano.
8: Hoje, nos dias que nós estamos vivendo, são poucos que não se envolvem, né, irmãos, com droga, sim, em vender também, né? O meu filho se envolveu e, né, ele no começo ele começou a negar, mas, né, Deus, ele não deixa nada escondido, irmãos. Irmãos que nos ouvem, as mães, os pais, Deus, ele é fiel, ele não deixa a gente enganado. E aí, um dia eu encontrei, né? Mas, né, não é isso o importante, não, né, irmãos? O importante é o que o Senhor fez através de votos de ajudar a Fundação Reviver, do cofrinho, irmão, fiz um voto, eu encho um cofrinho, entrego aquele, pego outro, e foi através desse voto de ajudar a Fundação Reviver que o Senhor libertou meu filho de algo muito terrível, que era um trenzinho lá, uma pedra, sabe, irmão? Veio também a notícia que ele usava uma droga horrível, irmão, que era uma pedra misturada com outra coisa, que era terrível, irmão.
7: Com que idade a senhora descobriu que ele estava nas drogas?
8: Acho que tinha uns 20 por aí.
7: 20 e poucos anos, né? e através da senhora fazer votos com o Senhor em ajudar a Fundação Reviver, o Senhor Jesus libertou o seu filho.
8: Isso mesmo, irmão. Fazer voto com a Fundação Reviver. E tantas bênçãos, irmão, que eu tenho recebido através de fazer voto com a Fundação Reviver.
7: Seu filho hoje está liberto.
8: Meu filho hoje, irmão, ele está uma bênção. Ele não parava no emprego, irmão. Eu creio que já era proveniente do vício, né, irmão?
7: Sim.
8: Não parava emprego, não... irmão, ele não pegava férias e 13º.
7: Não conseguia.
8: A porta abria, mas logo rápido ele perdia o emprego, ele era mandado embora, ele pedia conta.
7: Agora ele para do emprego, está lá na mesma empresa.
8: Glória e honra do Senhor Jesus, através de um voto também de ajudar a Fundação Reviver, né, ele se estabilizou, irmão, na empresa grande, sabe, mais uma empresa multinacional muito grande. Então, irmão, até nessa área, né, de trabalho, uhum, né, de emprego profissional, o Senhor agiu na vida do meu filho.
7: Depois, já está trabalhando.
8: Já está trabalhando e para no emprego, irmão.
7: Está feliz.
8: Amém.
7: Seu nome?
8: Elza.
7: Você mora onde lá em Curitiba?
8: Eu moro no Sítio Cercado, rua Professora Luísa Borges Fanini, número 82.
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7: Seu nome, minha irmã?
12: Geni.
7: Ô, irmã Geni, o que que Jesus fez na sua vida?
12: Uns 5 meses atrás eu vim aqui porque tinha um inventário na família para ser feito e tinha discordância entre os familiares e estava muito difícil. Então eu, ouvindo rádio, no programa Fundação Reviver, ali eu vi alguns testemunhos, pessoas que tinham conquistado coisas impossíveis e muitos testemunhos contavam, inclusive um caso semelhante a esse. Então eu voltei ali com o Senhor, e após esse voto, passaram 2 meses, foi feito o inventário, por glória do Senhor, dentro do que deveria ser a justiça, né, da terra, dos céus e da terra, porque realmente eu tinha uma grande parte nesse imóvel.
7: Deus te deu vitória.
12: Me concedeu vitória, então assim que eu recebi, assinei o inventário no cartório, eu vim até aqui, contei o testemunho e abençoei a obra. Aí fomos para a segunda etapa, que era vender o imóvel. Então alguns diziam, bem, assinei o inventário, mas não vou assinar a venda, exceto que seja partilhado igual. O inventário já estava feito, me concedendo os devidos poderes, mas eles falaram que nós deveríamos concordar entre nós. Enfim, teve 2 discordâncias entre a família, que não assinava de jeito nenhum, e eu novamente voltei ao Senhor. Sim. Falei, Senhor, se realmente essa venda for feita, meus irmãos assinarem, o Senhor preparar um comprador numa época dessa difícil, sim, nós sabemos, aos olhos naturais, porque o céu não tem dificuldade. Enfim, eu vou abençoar a obra, a Fundação Reviver. E aí... Sim. Passaram 5 meses, Deus preparou o comprador numa crise dessa, vendemos um imóvel e eu recebi o que me cabia.
7: Glória a Deus.
12: Pela bondade e graça do Senhor.
7: Glória,
12: então eu vim aqui há 2 meses atrás, levei 2 cofrinhos, né, para a Fundação Reviver, da outra vez também eu trouxe os cofrinhos. E já está aqui os cofrinhos que eu vou entregar hoje.
7: Hoje Deus preparou a oportunidade, né, irmã?
12: É, Deus preparou, eu vou abençoar em gratidão a Deus, sabendo que esse ministério é um ministério santo. Eu me sinto feliz em poder compartilhar a bênção nesta obra, né, dos velhinhos, das crianças, dos necessitados, podendo repartir daquilo que Deus tem me concedido. E é com muita satisfação que hoje vou entregar esses cofrinhos. Não limitou a isso, vou levar a conta do banco, da Fundação Reviver, e no momento oportuno, Eu estarei aí fazendo também alguns depósitos para abençoar, porque a bênção de Deus é todo dia em nossas vidas, né?
7: A irmã congrega num outro ministério.
12: Eu sou de outro ministério. Amém. E frequento, mas eu fui tocada naquele dia para fazer esse, sim, voto. Acredito que Deus queria que eu abençoasse esse ministério, sim, também, porque a obra é uma só, irmã, é obra do Senhor. Eu sei que muitas vitórias terei que contar, haverá muitas batalhas, muita dificuldade, mas já me sinto vencedora em, amém, Cristo Jesus.
7: Glória a Deus. O seu nome completo?
12: Geni Maria.
7: Você mora onde, Geni?
12: Tá bom, Dacen.
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15: 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Gálatas capítulo 6, versículo 9.
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1: 14h32.
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0: Muito bem, muito bem. São 14 horas e 35 minutos. Obrigado, Armando Medina. Uma ótima tarde a todos os nossos ouvintes que já acompanham a programação A Voz da Libertação. Tarde de comunhão, tarde de fé, tarde de bênção e de vitória. Eu sou o seu irmão em Cristo e amigo, Erwin Delalande. Você já esteve na companhia aqui do nosso querido irmão Alan Feitosa, também querido irmão Lindenberg. Então estamos cá para trazer o amor de Cristo, a graça e o favor do nosso Deus e do nosso Pai também. Nesta quinta-feira, 16 de julho, sim, do ano de 2026, e cá estamos nós para falar das bênçãos do Senhor, do milagre do Senhor e da resposta do nosso Deus e do nosso Pai. Lembrar que é quinta-feira da multiplicação. Quinta-feira da multiplicação e das portas abertas. Aquelas portas que nós queremos que Deus abra. E quando falamos em portas abertas, nós não estamos a falar só de porta aberta de emprego. Nós não estamos a falar de porta aberta só de empresa, não. Estamos a falar de portas abertas de milagres, de oportunidades, de famílias que abandonam o mundo e a vida e elas vêm buscar a face do nosso Deus e do nosso Pai. É verdade. Portas abertas, caminhos que estão obstruídos e vidas que vêm para a presença do nosso Deus e Pai. Então, aproveite esta tarde. Estamos em comunhão. Estamos em fé, estamos em adoração. Eu vou falar aqui com uma irmã que anota o seu pedido de oração. Minha irmã, seu nome?
1: Heloísa.
0: Irmã Heloísa, estamos numa tarde de portas abertas, irmã Heloísa. A senhora crê que Deus abre porta e qualquer tipo de porta para abençoar o seu povo?
1: Sempre. Só confiar.
0: Só confiar, acreditar e esperar, irmã Heloísa?
1: E buscar, né? E vem buscar, né? Nós não podemos ficar em casa de braços cruzados. Tem que deixar tudo e vir com confiança, com alegria, com disposição e saber que Ele pode nos socorrer em todas as áreas da nossa vida.
0: Que maravilha, mãe Luísa. A senhora falou uma palavra muito importante, porque nós buscamos multiplicação. Mas se eu não confio que de 5 pães e 2 peixinhos, Deus pode multiplicar, como é que eu vou viver milagre, não é, mãe Luísa?
1: É. Eu tô no milagre, porque estava muito doente, estava afastada 6 meses da igreja, e o Senhor me deu força para voltar para Ele, e o meu filho está sendo curado pelas mãos de Jesus, eu creio. E eu também estou muito feliz de voltar para Jesus. Sem o nosso Pai Jesus, nós não somos nada, nem para respirar, nem para olhar nada no céu e na terra. Nós precisamos estar na presença de Deus, na casa de Deus. Se pudermos fazer a vigília, não é para dizer que estamos fazendo a vigília, é para nós buscar a presença do Senhor, em nome de Jesus. Eu agradeço de estar nesse ministério.
0: Que bênção, irmã Luísa, obrigado pelo seu depoimento e que Deus abençoe ao seu filho. E aí está uma irmã que tem buscado, se afastou e durante algum tempo esteve longe do Senhor e agora voltou. E volta com fé, volta com alegria, volta com comunhão, volta em adoração. É fruto de um milagre e ela conta que o seu filho também está a viver milagre. Isso é poder de Deus, isso é milagre, isso é favor, isso é resposta e isso é comunhão. E a minha pergunta é para você ouvindo que está aí do outro lado agora, você que está aqui em São Paulo. A minha pergunta é, vai ficar em casa até quando? Vai ficar em casa à busca de quê? A resposta está aqui. A resposta está em Jesus Cristo. A resposta está naquele que tem todo o poder. Ele te quer abençoar. Nesta tarde, a nossa irmã Patrícia Januário vai ministrar a palavra de Deus e de certeza que a multiplicação virá. A resposta.

0: Sair da zona de conforto, sair da zona de insegurança, sair do comodismo, tomar uma atitude e vir para cá. Vem para cá. Avenida do Estado 4568, Liberdade, São Paulo, capital. Deixa eu conversar com mais um irmão que acabou de chegar aqui. Meu irmão, seu nome? Respira, respira. As escadas, não é? Que benção. Veio de Santos, São Vicente, para a tarde aqui na Sede Mundial?
1: Sim, sim. Glória a Deus, aleluia. Sim, São nome? Vicente, Cláudio.
0: Mon Cláudio, veio de São Vicente, veio especialmente para o culto de multiplicação em portas abertas, Fundação Reviver?
1: Sim, especialmente para o culto da Fundação Reviver, que eu tenho um propósito, que uma vez por mês eu venho para cá.
0: Que bênção.
1: Eu saio do serviço e passo na minha casa, ajeito as coisas e pego o ônibus e venho para cá.
0: Que maravilha! E o senhor ama essa Fundação Reviver? O senhor já tem recebido muitas bênçãos por cada propósito que tem colocado na mão de Deus?
1: Sim, sim, eu amo muito a Igreja Deus e Amor e a Fundação Reviver. Eu amo demais a Fundação Reviver. E tenho várias bênçãos Deus me deu nessa igreja e através da Fundação Reviver também.
0: Glória a Deus! Há quanto tempo o senhor está já na Deus Amor, a frequentar, a cultuar conosco, neste ministério? Há quanto tempo o senhor está no ministério já?
1: 26 anos.
0: 26 anos. E o senhor faz sempre essa trajetória. De Santos, vem para cá uma vez por mês, num propósito feito com Deus, para cultuar a Deus aqui na Sede Mundial.
1: Sim, sim. Uma vez por mês eu venho para cá com o meu propósito de vir na Fundação Reviver.
0: E quanto tempo, desculpa interromper o senhor, quanto tempo de viagem para cá?
1: De ônibus até o Jabaquara, 1h30. Aí pegar metrô até aqui, mais uns 40 minutos, 2 horas.
0: Duas horas e quinze, mais ou menos. Eu quero que o senhor faça o seguinte, mande um convite para quem mora em São Paulo, tem uma condução só, é só um tiro para vir para cá, e às vezes fica acomodado, fica ali na dificuldade. Usando a sua fé agora, de 2 horas de viagem para cá, faça um convite para quem nos ouve e precisa receber milagre como o senhor também tem recebido.
1: Sim. Ah, eu convido todos os irmãos da região de São Paulo, da Grande São Paulo, ABC, né? E que venham, porque dá tempo, que é pertinho para vocês. É só uma condução e metrô, às vezes é só o ônibus direto. Passa aqui, para aqui na Dom Pedro, né? Na estação Dom Pedro ali. E vem pra cá, São Paulo. Vem pra cá, Brasil.
0: Amém. Deus abençoe. Diga.
1: E quero mandar também um abraço pros irmãos lá de São Vicente.
0: Sim.
1: É, pro meu irmão lá da Vila Margarida, o meu irmão Cláudio Vieira.
0: Amém.
1: Os irmãos lá da igreja do Jardim Nosso Lar, onde eu congrego. O pastor Dogival, o dirigente.
0: Sim.
1: O irmão Raimundo. E o irmão Salvador. E todos os irmãos lá que eu tive enfermo, eles levantaram campanha por mim. Deus me deu a vitória. Eu, graças a Deus, estava. O médico falou que eu poderia nem sair do hospital, morrer. Mas Deus me deu a vitória. Estou vivo, trabalhando com fé. Estou, graças a Deus, firme. E agradeço a Deus e a meus irmãos, todo lá da igreja do Jardim Nosso Lar de São Vicente. Um abraço, a paz do Senhor para todos.
0: Deus abençoe, meu querido. Um ótimo culto. Foi um prazer. Amém. É uma alegria. É uma alegria. Tá aí, povo de São Vicente, um abraço. E que Deus abençoe a todos vocês, em nome de Cristo. Que tarde maravilhosa. Estou aqui com mais uma irmã que vai compartilhar também da alegria de estar aqui nessa tarde. Minha irmã, seu nome?
2: Irmã Arlinda.
0: Irmã Arlinda, conta para nós a bênção, o milagre que a senhora já tem recebido. E a alegria de estar conosco aqui nesta tarde na Sede Mundial.
2: Então, eu estava fazendo a campanha com o irmão fez até o quarto dia, né?
0: Sim.
2: Então, eu falei, eu vou fazer essa campanha, porque eu já tenho mais de 40 anos aqui na Deus e Amor, só que eu nunca consegui fazer uma campanha aqui na Fundação Reviver.
0: Sim.
2: Aí eu vi as irmãs contando cada bênção maravilhosa, eu falei, eu também vou fazer, né? Falei, agora eu fiz, né? Estava fazendo com o irmão. Aí, no quarto dia que o irmão parou, eu falei, meu Deus, eu estava sentindo uma dor. Tem anos já que eu estava sentindo essa dor no lado esquerdo, no pulmão esquerdo. Sim. E aquele peso, né? E aí eu fiz a campanha com o irmão até o quarto dia. Eu falei, e agora o irmão não vai fazer mais? Agora que eu recebi minha bênção, né? Aí naquele dia eu fui embora para casa, irmão, sem a dor no pulmão, sem aquele peso. E assim, quando eu respirava assim, eu sentia que parece que espumava o pulmão.
0: Que isso?

0: isso, ele porque é como se fosse uma esponja que ele vai dando aquelas pomadas, né, aquela resistência e a fisgada no corpo. Irmã linda, a senhora vivia com essa dor há quanto tempo já?
1: Um ano e pouco.
0: Um ano e pouco com essa enfermidade. E Jesus deu o grande livramento aqui no culto com a Fundação Reviver.
1: E na Fundação Reviver com o irmão.
0: Glória a Deus, que bênção, irmã linda. E a senhora hoje está no culto aqui da multiplicação, portas abertas. A senhora acredita que Deus continuará a fazer um milagre na sua vida?
1: Sim. Tanto é que hoje eu estou terminando a campanha que eu comecei com o irmão, mas tem mais 3 dias com a irmã.
0: Continuará a fazer um milagre na sua vida?
1: Sim. Tanto é que hoje eu estou terminando a campanha que eu comecei com o irmão, mas tem mais 3 dias com a irmã.

0: Maria, a senhora, nessas 2 horas, na fé, na comunhão e na certeza que Deus ia fazer milagre.
1: Sim.
0: Que maravilha. Marlinda, confirme para nós seu nome e seu endereço, por favor.
1: Meu nome é Marlinda, Maria de Souza Cimida Mori, e eu moro na rua Nicósia, número 145, Jardim Santa Rita, Itapevi.
0: Marlinda, muito obrigado pelo seu maravilhoso testemunho e entre e continue a receber milagres, porque Deus tem muito mais a fazer em sua vida, em nome de Jesus. Deus abençoe, amém, a senhora também. Está aí, queridos irmãos, uma ótima tarde. Olha, irmãos, a contar as bênçãos, as vitórias, os milagres. E esse Deus é tremendo, esse Deus é maravilhoso. E o povo que vem com um sorriso, com alegria, na comunhão, na fé. É isto que move a Igreja Deus de Amor, é isto que move o povo de fé, é isto que move esta família em comunhão, e nós temos a certeza que o nome do Senhor é glorificado. Olha, você não vai ficar de fora, porque as mãos de Deus estão sobre nós para fazer a obra aqui na sede mundial. Eu quero que você fique atento, porque a nossa irmã Patrícia Januário vai fazer um convite para você que está aí. Talvez não pode chegar, não pode vir a tempo, mas o rádio está aí, a internet está aí. Você vai poder acompanhar a irmã Patrícia. Paz do Senhor, bem-vinda nesta tarde em nome de Jesus Cristo. Faça um convite para quem está em casa agora e, eu não pude ir. E tem gente que não vem, fica decepcionada, fica frustrada, acha que a vida não deu certo. Faça um convite para quem nos ouve e que tenha a oportunidade de, mesmo onde estiver, receber milagre.
2: A paz do Senhor Jesus, pastor Delalande. A paz do Senhor Jesus, queridos e amados ouvintes. Eu quero convidar todos vocês, mesmo que não tiveram a oportunidade de estarem presentes, mas ouçam pela rádio. Participe assistindo através do canal do YouTube, do Instagram, porque Deus tem uma palavra poderosa para a sua vida que vai trazer transformação, renovação, restauração. E você que ainda tem oportunidade de vir, ainda temos o culto da noite, pastor Delalande. A partir das 19 horas estaremos aqui também fazendo a obra de Deus e ministrando a palavra do Senhor. Então você que tem essa oportunidade, vem estar conosco, porque hoje pode ser o dia do seu milagre.
0: Que maravilha, irmã Patrícia, obrigado. Sei que a senhora está a caminho já, por favor. Um ótimo culto até daqui a pouquinho. Que Deus abençoe vocês em nome de Jesus Cristo. E está aí, hoje é o dia do milagre. E temos a cantora aqui também conosco, que tem louvado o Senhor, tem encantado através da adoração, através, não é, de levar o som aos corações aflitos. Minha filha, conta para os ouvintes, primeiro, teu nome. E conta para os ouvintes como é estar no trabalho. Eu sei que trabalhas no Expansão, tens vindo a adorar a Deus, tens trabalhado com muitos jovens nesta curta jornada que ainda vai se, né? Deus vai. Conta para o mundo o que é estar num culto, estar na igreja, viver a palavra do Senhor, buscar a presença de Cristo e adorar a Deus.
3: Paz do Senhor, queridos amados irmãos internautas. Paz do Senhor, pastor. Meu nome é Sara Ferreira. Venho sempre nos cultos de quinta-feira, junto com a Patrícia Januário. E buscar a presença do Senhor é uma dádiva, né? Nós sabemos que os tempos estão se findando, que Cristo está perto a voltar. Então nós temos que aproveitar o tempo que nós temos para buscar a face do Senhor Jesus Cristo. Então, todos vocês que estão em casa, talvez hoje você não possa vir no culto de quinta-feira, mas venha amanhã, venha sábado, aos domingos também, que é o culto da família. Venha também nas próximas quinta-feiras, nós estamos perto de entrar no Agosto Verde, que é importante nós ajudar os nossos irmãos necessitados, né? Trazer arrecadação, doações. E é uma maravilha, todas as frentes, está buscando ao Senhor com expansão também, está buscando ao Senhor com as mulheres de fé e com todas as frentes da IPDA, no qual tem surgido bastante efeitos. Nós temos escutado testemunhos e irmãs que estão contando, né, as maravilhas que Deus tem feito na nossa vida.
0: Que maravilha, minha querida, um ótimo culto. Vai louvar hoje?
3: Vou, graças a Deus.
0: Quem não vai cantar, a gente pode saber?
3: Pensando,
0: amém. Deus te use mais uma vez, então, em nome de Cristo, é uma alegria. E está aí o povo de fé, o povo na comunhão, o povo na adoração também. É isso que move esta família, Deus e amor. É palavra, é viver Cristo, é deixar o Senhor conduzir as nossas vidas e o nome do Senhor sempre, sempre é adorado. São

0: 14 horas e 55 minutos já. Armando Medina é contigo aí nos estúdios e nós voltamos já já. Por quê? Porque daqui a pouquinho, vamos já transmitir aqui direto do Templo da Glória de Deus. Então, não sai daí, se prepare, porque Agosto Verde vem chegando também. Vem chegando a EBF, dia 25. Olha, a festa promete e Deus continua a trabalhar. Vem conosco, vem com fé, vem com alegria.
1: Minha irmã, o seu nome?
2: Meu nome é Maria José.
1: Irmã Maria José, conta pra nós o que Jesus tem feito na sua vida.
2: Eu vou contar a bênção que eu tô pra gravar ainda.
1: Então conta.
2: Irmão, a minha filha estava pra casar e a gente morava de aluguel.
1: Sim.
2: E ela sempre falava, mãe, um aluguel, se nós fôssemos juntar esse dinheiro, mãe. E aí eu peguei dois cofrinhos aqui da Fundação Reviver.
1: Sim.
2: Ela falou, mãe, nós somos crentes, mãe, nós estamos com esse carro velho, nós temos que ter um carro novo, mãe. Peguei os dois cofrinhos, mas só que estava muito devagar, eu não estava enchendo assim rápido. Aí um dia ela disse, mãe, e esses dois cofrinhos aqui? Falei, um é para casa própria e um é para o carro novo. Falei, me dá aqui, mãe, não pode demorar, mãe. As coisas de Deus tem que ser rápido, mãe. Ela pegou os dois cofrinhos, encheu rapidinho e eu trouxe. E Deus deu um carro novinho e Deus deu um apartamento para ela antes dela casar 6 meses. Planejadinho.
1: Deus deu a vitória, né, irmã?
2: Deu esse apartamento.
1: Deus deu o quê? Um apartamento?
2: Apartamento planejado com a Italinha, coisa de primeira categoria. E ela se casou. Só que ela ficou só 4 anos nesse apartamento. Sabe o que Deus fez? Aí eu peguei a da Fundação, veio o tijolinho, meu tijolinho, o voto. Deus deu outro apartamento, um loft, aqui na próxima Pedro Dó, no Alto de Santana.
1: Sim.
2: Com quarto e cima, escadinha para subir. Trocou o carro para um Veloce 3 portas.
1: Olha só.
2: E eu lá no apartamento planejado que ela me deu, de Dia das Mães, o primeiro que Deus deu para ela.
1: Olha só, muita prosperidade, né, meu irmão?
2: Isso, escuta só. Eu peguei outro voto que a irmã Léa Miranda veio fazer da semeadura. Aí o que Deus fez? Ela estava na primeira gestação dela. A neném nasceu, aí meu genro falou assim, Deus tem que preparar para nós um outro, que esse tem escadinha, neném vai cair. Aí eu falei assim, vamos pegar o voto. Aí eu peguei da semeadura, a irmã Léa falou assim, não pede nada, gente, vamos só agradecer. Eu não pedi nada, peguei o voto, falei, no dia que voltar a colheita, eu vou levar esse voto. Antes de eu entregar esse voto, Deus deu um agora, irmão, de primeira categoria. Varanda na sala, varandão no quarto, e não é tem escadinha para subir, não. E esse outro que Deus tinha dado está alugado para a glória de Deus.
1: Vale a pena ajudar esta obra.
2: Vale a pena. Eu cheguei agora mesmo com o bolo para a fundação, para vender lá no bazar.
1: Que maravilha.
2: Eu amo muito essa igreja, irmão. Faço muita conta de ir até o fim dentro dessa casa de Deus, irmão. Porque não tem outro lugar para a gente ir, irmão.
1: Não tem lugar melhor do que estar na casa de Deus, né, irmã? Na presença do Senhor.
2: Na presença do Senhor.
1: Amém. Seu nome, minha irmã?
2: Meu nome é Maria José de Carvalho Borges Silva, na Bela Vista, apartamento 2D.

56 minutos, ouvintes do programa Voz da Libertação, queridos irmãos, já nos preparando para esta tarde de fé e milagre aqui na sede mundial, no Templo da Glória de Deus, é a quinta-feira da multiplicação. Nós convidamos a todos vocês a acompanharem também em áudio e vídeo, através da página oficial da nossa Igreja Deus e Amor. Nós acompanharemos essa transmissão ao vivo, em áudio e vídeo, vocês acompanharão também e receberão de Deus a palavra do Senhor. Bom, daqui a pouquinho nós estaremos aqui já transmitindo no altar do Senhor, o povo já estará aqui alegre, contente, orando, louvando e glorificando ao nosso Deus, e nós receberemos de Deus esta palavra abençoada. Quem comunicou com todos vocês? Diácono Lindenberg Araújo, presbítero Alan Feitosa e o nosso querido irmão presbítero Erwin de la Lande, que comunicou com todos vocês nesta tarde. Que Deus abençoe e retornaremos agora para os estúdios. É contigo, Armando Medina. Que Deus abençoe.

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1: 15 horas e 1 minuto.
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2: Uma boa tarde a todos que estão aí sintonizados na Rádio Deus e Amor. Quem vos saúda em Cristo Jesus, seu irmão presbítero Nelson Santos, juntamente com nosso irmão Armando Medina aqui na técnica. E estamos agora para fazer o Espaço Reviver, programação essa destinada a falarmos da obra assistencial da Igreja Pentecostal Deus e Amor, que são realizados aí pela Fundação Reviver e a Associação Reviver Help Deus e Amor. E toda a programação essa, todos esses projetos sobre a liderança da nossa irmã, líder mundial, Ereni Miranda. 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
3: E já iniciamos com essa vinheta da nossa líder mundial, nossa irmã Ereny Miranda, onde ela sempre declara ali como que nasceu esse desejo, né, de ajudar as pessoas. Esse é o propósito das instituições Reviver, praticar o mandamento de Deus, que é estender a mão aos necessitados, né? A viúva, o pobre, o estrangeiro, o necessitado, todos aqueles que estão em situação de vulnerabilidade, porque o próprio Senhor diz, né, de que tudo vai passar, mas o que vai ficar é o amor. E já aproveitando a nossa líder mundial, nossa irmã Ereny, contando ali um pouquinho como começou, e hoje, irmão Armando, tão grande está essa obra por todo o Brasil e o mundo, e a Fundação Reviver celebrando 32 anos no Agosto Verde, o Agosto Verde que é o mês da Beneficência Cristã, onde nós celebraremos, e mais este ano 2026, 32 anos da Fundação Reviver. Vamos ouvir um pouquinho sobre esse Agosto Verde.
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3: E aí está, dia 22 de agosto, estamos aí para fazer este culto, né? O culto do aniversário de 32 anos da Igreja Pentecostal Deus e Amor, onde nós teremos ali o culto, né? Com o tema O Dia de Semear, participação de toda a diretoria da IPDA, toda a diretoria da Associação Viver Help Deus e Amor, da Fundação, ali todos, né? Nossa evangelista irmã Maria Lorene participando. Será uma grande festa, será uma grande festa. Nós só temos que estar ali e darmos graças a Deus, glorificar ao nome do Senhor. Por quê? 32 anos desta grande obra, como vocês ouviram a nossa irmã Ereny Miranda falando, que nasceu no coração o desejo de ajudar, de estender a mão. Olha, você que talvez é um pouquinho mais novo, não conhece toda a história da Fundação Reviver, deixa eu só contar um pouquinho para você como que foi que começou essa obra. Como a irmã Ereny falou ali de que havia no coração essa vontade de ajudar as pessoas, aqui em São Paulo, em torno da sede mundial, normalmente nós temos muitas pessoas em situação de vulnerabilidade que ficam na rua. E na época muitas pessoas vinham procurar ajuda na igreja. E as irmãs então começaram a se reunir. E ali o que elas faziam? Preparavam um sopão. E como que vinha isso? De doações dos irmãos ou próprio do mercado municipal que é próximo aqui da sede mundial. Muitos comerciantes ali descartavam alimentos, porque estava um pouco ali batido, não era comercializado, e isso então era ali colhido, vinha, e as irmãs se reuniam para preparar aquele alimento, aquele sopão. E vocês acham que tinha muito recurso para entregar para as pessoas necessitadas? Não. Sabe o que se utilizava? Garrafas PET. Pegava a garrafa PET, cortava pelo meio e utilizava essas garrafas PET para ali começar a servir esse sopão. Começou assim. Um trabalho pequenininho, mas o propósito de Deus era imenso. E nesses 32 anos, quantos projetos das instituições Reviver, ali que Deus tem permitido, com a ajuda de todos, aquele que tem um amor no coração, aquele que olha para o necessitado, aquele que tem a empatia, aquele que verdadeiramente reconhece a prosperidade que Deus lhe dá, e ele não retém só para ele, e ele divide com aquele que tem necessidade. É isso, nesses 32 anos, mais uma vez, nós vamos ali falar ao nosso Deus, vamos agradecer, vamos orar, teremos também a palavra de Deus, orações. Você que virá, nós teremos aqui também, normalmente aqueles que vêm aqui na sede mundial, você tem ali os estandes, onde tem os alimentos, onde as próprias igrejas voluntárias normalmente traz um tipo de alimento, ali é comercializado e todo recurso que ali é arrecadado, mais uma vez, retorna em prol das instituições Reviver. Então a Fundação Reviver, veja, começou lá 32 anos atrás com isso, uma união de irmãs que tiveram fé, prevaleceram, né, persistiram, e hoje a Fundação está deste tamanho, muitos projetos por todo o Brasil, a Associação Reviver Help também, aí cada vez mais os projetos expandindo, e isso. Por quê? Porque todos aqueles que nos acompanham, independente se são membros da Igreja Pentecostal Deus e Amor, quantos irmãos, e aqui nós agradecemos a tantos irmãos de outros ministérios que sempre também ajudam a obra assistencial, vocês que não professam fé nenhuma, mas ouvem, se simpatizam com esse trabalho e sempre estão nos ajudando. Nosso muito obrigado, que Deus sempre os retribui e prosperem cada vez mais para que vocês continuem ajudando as instituições Reviver para cada vez mais e mais nós podermos fazer obras e visitar essas pessoas necessitadas. Não só para levar a comida, não só para levar a vestimenta, não só para levar o calçado, mas principalmente levar a palavra de Deus, levar uma palavra de esperança, ajudar essas pessoas a saírem de uma situação de vulnerabilidade, para que elas voltem a ver que a vida delas é importante, de que há uma esperança, e a esperança é Jesus, porque Ele é o nosso provedor. Então será, hein? Não esqueça, anote aí, dia 22 de agosto, a partir das 14 horas, aqui na sede mundial. Ah, você não está próximo da sede mundial, não tem condições de vir? Você vai poder ver ao vivo pelo YouTube, o IPDA Play estará ali transmitindo, fazendo essa transmissão para que você possa participar desta linda festa. Olha, o ano passado foi maravilhoso, a cada ano tem crescido, a cada ano o número de pessoas que vêm aqui na sede mundial, uma festa maravilhosa, né? Então nós estamos nos reunindo e agora não está sendo diferente. Já estamos em todos os preparativos, em todas as nossas igrejas em todo o Brasil, todos se envolvendo para este Agosto Verde. É o mês onde dá benefício, como nós colocamos, onde nós fazemos, colhemos doações o ano todo, mas no mês de agosto principalmente, há um grande empenho de todos. Para quê? Para que a gente tenha ali, todos semeiem. Nós temos ali muitas arrecadações e podemos ajudar muitas e muitas vidas. Pastor Paulo chegando aqui no estúdio, Pastor Paulo muito corrido, graças a Deus, muitos projetos, muita coisa. E o Pastor Paulo também vai poder participar e falar um pouco mais de tudo isso que é o que nós estamos nos preparando para o Agosto Verde.
5: A paz do Senhor, queridos irmãos, a paz do Senhor Diácono Armando, a todos os irmãos que estão na sintonia, irmão Nelson, Deus abençoe grandemente. É um prazer muito grande estar mais uma vez com vocês e falando de uma data especial, Agosto Verde, o mês da Beneficência Cristã, onde estamos aí todos empenhados, o Brasil todo voltado para arrecadações.
3: E é isto, Pastor Paulo, né? O dia de semear, e aquele que semeia, aquele que planta, colhe,
5: exatamente.
3: Só que quem faz isso é o homem que retribui? Não. Isso é o próprio Senhor na palavra dele, de que ele diz que aquele que ajuda o necessitado empresta a ele.
5: Exatamente. Então você, tudo que fizer para ajudar o seu próximo, com certeza bênçãos de Deus virá sobre a sua vida, sobre a sua família. A mão do Senhor estará sobre você. Vamos todos nos empenhar nesse grande trabalho e o povo de Deus com certeza colherá grandes resultados.
3: Então não se esqueça, hein? Já praticamente há um mês teremos esta grande festa, 22 de agosto, a partir das 14 horas, né? O dia de semear culto em prol à obra, né? O culto ali celebrativo de 32 anos da Fundação Reviver. E nós estamos em julho, época do frio, época do inverno. Principalmente aqui em São Paulo hoje, começamos o dia com praticamente 9, 10 graus. A região de centro-oeste para baixo, sempre ali com temperaturas muito baixas nessa época do ano. E todos os anos, já em todos, nesses 32 anos, a Fundação Reviver nunca deixou de fazer uma campanha que também é em prol de alcançar os necessitados, a campanha do agasalho. 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
1: E é isto, recuperando vidas com amor. Todas as nossas igrejas empenhadas nesta campanha anual que é o Agosto Verde. Ah, e já ouvimos o Santos que quer participar, Campinas, Goiânia, Brasília, Belém, Teresina, todas as igrejas, graças a Deus, todos ali. E em todas as nossas igrejas, como você ouviu, você pode ali entregar a sua doação, que pode ser um agasalho, um cobertor, um calçado, um alimento não perecível. Em qualquer igreja pentecostal Deus é Amor, você pode ali procurar o pastor, os irmãos cooperadores, aqueles voluntários, e você será ali atendido e poderá nos ajudar. E em, pelo menos uma vez na semana, nós temos um culto em prol à obra assistencial nas igrejas pentecostal Deus é Amor. E hoje, pastor Paulo, quinta-feira é dia que nós temos o culto aqui na sede mundial.
2: Exatamente, o culto já está em andamento aqui na nossa sede mundial, no salão de número 2. E hoje prega a palavra de Deus a nossa irmã Patrícia Januário, ela que faz parte aí das frentes ministeriais, está aí à frente dos projetos 60+, da Associação Reviver Help, Deus é Amor. E ela estará conosco hoje na campanha da multiplicação, quinta da multiplicação, com a serva de Deus, Patrícia Januário, pregando a palavra de Deus. Avenida do Estado, 4568, aqui na Liberdade, com a entrada de veículos e pedestres pela Prefeito Passos, número 10.
1: E é isto, já já você vai poder acompanhar também ao vivo ali pelo YouTube, pelo rádio, o nosso culto. Assim que nós terminarmos aqui a programação do Espaço Reviver, você vai poder acompanhar aí e participar ouvindo a palavra de Deus, apresentando as suas orações, os seus familiares, a sua vida. E nós temos certeza, o Senhor falará grandemente a você através da palavra de Deus e grandes coisas o Senhor fará na sua vida. E nós queremos continuar falando da obra assistencial que a Igreja Pentecostal Deus de Amor faz por todo o Brasil. E nós temos mais um projeto da Associação Reviver Help Deus de Amor, que graças ao bom Deus, pastor Paulo, tem sido um sucesso e efetivamente tem ajudado muitas jovens ali, principalmente, que é um projeto chamado Amparo à Mãe Reviver. Você vai ouvir agora aí do que se trata este projeto e já já nós comentamos.
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1: Seja parte você também, né, desta grande causa, você e Amparo, a Mãe Reviver, este projeto que a Associação Reviver Help Deus e Amor começou alguns meses atrás, onde o objetivo é principalmente ali na região da Ilha do Marajó. Nós compramos, né, uma casa, efetivamente nós temos uma sede na cidade de Breves, onde essas meninas, né, essas jovens, essas adolescentes que foram ali, né, estão ali gestantes de uma forma precoce e que não tem a menor condição da família cuidá-las, não tem a vestimenta, não tem condição de um acompanhamento médico, nem sequer uma alimentação adequada. Nesta casa elas são ali acolhidas e onde são acolhidas recebem toda uma ajuda, inclusive o próprio Estado ali, reconhecendo esse trabalho da Associação Reviver Help Deus e Amor, apoia ali com a própria promotoria, a própria questão ali de que eles enviam profissionais para auxiliar estas jovens. Ali elas recebem vestimenta, são alimentadas, são treinadas, são acompanhadas. E se você acessar o Instagram da Associação Reviver Help Deus e Amor, você vai ver imagens ali. Eu recordo bem, pastor Paulo, que tem até a primeira criança que nasceu ali, com acompanhamento, a mãe teve acompanhamento, que é a pequena Eloá. E aí ela recebeu todo o enxoval dela, a mãe também recebeu ali vestimentas. Então aqueles que nos acompanham, pastor Paulo, podem acessar o Instagram da Associação Reviver Help Deus e Amor e ver imagens, né?
2: Exatamente. Pelo Instagram você vai acompanhar projetos, inclusive o Amparo à Mãe Reviver, nossos últimos eventos realizados pelo Brasil. E nós temos também nos status, todos os dias nós temos fotos, trabalhos. Nos status de hoje da Associação Reviver Help, você pode acompanhar um dia do nosso trabalho da Casa Aberta Reviver em Teresina, no Piauí. Um atendimento personalizado, pastor Rondinelli junto com a equipe foram lá buscar as pessoas, corte de cabelo, roupas que receberam. Então é uma bênção de Deus. Você não pode perder, conhecendo as nossas redes sociais, visitando as nossas redes sociais com amor, com alegria. Você vai conhecer os nossos trabalhos. Também da Fundação Reviver, nós temos um último post agora lá na página. São os nossos idosos de Sarutaiá. Irmãos, é uma foto mais linda que a outra. Temos aqui várias fotos desse trabalho. Eles recebendo as crianças da cidade, fazendo uma visita lá na nossa unidade. E eles também foram levados para uma visita num sítio. Colheram milho. Vocês vão ver as fotos aqui. Não vou falar para não estragar. Para você ver como é o trabalho da Fundação Reviver. O cuidado com os nossos idosos é maravilhoso. Tá bom? Então temos aí muito mais publicações da creche Doutora Rosa Tenório, entrega de cestas básicas pelo Brasil. Estamos entregando cestas básicas aí no Brasil inteiro. Então nós temos todo esse trabalho, esse levantamento, esse trabalho que você vai conhecer através do Instagram da Fundação Reviver e da Associação Reviver Help.
1: E é isso, pastor Paulo, graças a Deus tem muitas pessoas que estendem a mão, nos ajudam todos os meses a nós mantermos esses projetos que efetivamente têm ali um custo, mas é um trabalho que o Senhor pediu para que nós fizéssemos e estender a mão e ajudar as pessoas. E você eventualmente está nos ouvindo, está passando por um momento, e eu creio, né, em nome do Senhor Jesus é breve, onde financeiramente você não tem condição de nos ajudar. Mas você pode fazer um trabalho muito importante. O pastor Paulo estava contando um pouquinho aqui, ele está ao meu lado aqui, já estava aqui acessando o Instagram da Help e o Instagram da Fundação Reviver, e ali vendo e comentando com vocês. E você pode fazer a mesma coisa. Você que está habituado a nos ouvir, acesse o Instagram oficial da Associação Reviver Help Deus e Amor e da Fundação Reviver. E mesmo que você não tenha condição financeira, você pode fazer o quê? Você pode compartilhar, ajudar a divulgar. Hoje você não tem, com certeza o Senhor está preparando para amanhã você ter, mas você já pode nos ajudar divulgando os projetos. Divulgue para os seus familiares, ali quem está tá trabalhando no seu trabalho, na faculdade, na vizinhança, para todos. É um trabalho de amor. Pastor Paulo, com quanto temos que contribuir? A palavra de Deus diz para nós contribuirmos com aquilo que nós temos condição e livre no coração.
2: Exatamente, nós ajudamos com alegria, dentro das nossas possibilidades, com aquilo que podemos ajudar, que Deus tocar no nosso coração, abençoar nossas vidas, porque o Senhor abençoa nossas vidas para que possamos aplicar esses recursos em pessoas necessitadas. É Deus quer ver o nosso coração, nosso intuito de ajudar essas vidas. E nós temos aí muitas pessoas sendo acolhidas pelas instituições Reviver, acolhidas por nossos projetos, que não teria condição em lugar nenhum de receber um apoio, uma ajuda. Mas através das instituições Reviver, nós temos aí condições de ajudar. Nós estávamos, irmãos, hoje, ou nós estamos em julho, né? Estamos já no segundo semestre, estamos caminhando aí para essa fase, já indo lá para o final do ano, mas hoje a nossa preocupação, já tivemos reuniões hoje e já estamos consultando fornecedores, pensando no quê? Pensando no quê? Já no kit escolar para 2027, meus irmãos. Nós trabalhamos com antecedência, planejamento, para termos os menores custos de todos os nossos projetos, nossos auxílios às pessoas necessitadas. Então, olha aí, acaba uma coisa e já tem outra. Passou o agosto verde, vocês vão ouvir nós falar de novo aqui do kit escolar. Por quê? Porque o ano de 2027 será um ano que nós vamos ampliar a quantidade de alunos atendidos. Nós atendemos no Piauí, na Bahia, nós temos também no Pernambuco, e agora a nossa presidente nos deu autorização para nós ajudarmos também na região ribeirinha, próximo a Belém. Então nós estaremos fazendo também essa ajuda ali na região ribeirinha, próximo a Belém, e estaremos ajudando muitas crianças. Tivemos lá eu fiz uma visita lá um mês retrasado, e reconhecemos ali a região realmente carente. Nós estaremos ajudando nas regiões ribeirinhas com o kit escolar. É um outro desafio, né, irmão Nelson? Nós compramos no Piauí, é longe, lá no sertão não tem, nós compramos na capital, a levar, a transporte. Deus abençoe, esse ano tivemos uma bênção que ganhamos o transporte, né, uma pessoa doou. E agora lá em Belém, temos que comprar em Belém, levar de barco, nas regiões, nas ilhas, vai ser um desafio. 2027 é o ano do desafio. Nós vamos entrar com o kit escolar nas regiões ribeirinhas. Ore por nós, irmãos. Não vai ser fácil, mas a vida é feita de desafios. E quem vai na frente? O nosso Deus. Deus prepara tudo. E nós teremos recursos, teremos condições e vamos ajudar as crianças nas regiões ribeirinhas. Eles se esforçam tanto, saem de barco de manhã, vão para a escola, passam um período na escola, muitas vezes com dificuldade em tudo, voltam para sua casa e precisam do nosso apoio. Então, 2027, vamos entrar nas regiões ribeirinhas com o kit escolar.
1: Pastor Paulo, o irmão falou que as crianças vão como para a escola?
2: De barco.
1: De barco?
2: Barco.
1: É logo ali?
2: É ali. É uma hora e meia de barco. É assim, irmãos.
1: A ida.
2: A ida, depois a volta. E eles passam lá de ilha em ilha, deixando as crianças. E eu achei interessante, às vezes as pessoas não entendem, né? Ouvem nós falar. Quem é da região norte, quem viveu lá, sabe. Eu estava acompanhando. Para nós implantar um projeto, a gente não implanta o projeto de qualquer maneira. Nós estávamos acompanhando, as crianças saem das ilhas e algumas vêm para o continente, vêm para Belém, outras vão para outras cidades para estudar. O barco sai da escola com essas crianças e leva até uma determinada ilha. Naquela ilha, as crianças desembarcam E dali eles saem em outros barcos para suas casas. Então, irmãos, é um trajeto realmente grande, trajeto perigoso, mas é a vida que eles estão lá. E eu conversei com a coordenadora da Ilha do Cacau, estávamos conversando com ela sobre a parte de material escolar, e ela disse a grande necessidade. São muitas crianças que precisam do material escolar, que os pais não têm condições. As crianças, muitas vezes, têm um aprendizado difícil, precisando do nosso apoio. Então, 2027, contamos com vocês, hein, meus irmãos? Kit escolar chegando nas regiões ribeirinhas da Amazônia, em nome de Jesus.
1: Nos ajude, hein? Porque só agora, aqui em 2026, foram mais de 4 mil kits escolares. E contamos com vocês, como o pastor Paulo está dizendo, para cada vez mais alcançarmos muito mais pessoas em situação de vulnerabilidade.
2: Deus abençoe poderosamente você que está nos ouvindo nessa programação. Meus irmãos, nesse momento nós vamos ler o nome das pessoas que têm ajudado a obra social, que têm apoiado os nossos projetos, que têm ajudado a nossa igreja, as nossas instituições. E nesse momento eu quero agradecer aqui a irmã Maria Dalva, de Riachão do Jacuípe, na Bahia. A Jacimar Pereira dos Santos, DDD 12. Fábio Rodrigues de Oliveira, de Minas Gerais. José Antônio de Oliveira, aqui de Cerquilho, São Paulo. Marcos Carneiro de Oliveira, da Bahia. Josué Pereira dos Santos, também da Bahia. Cirlei de Assis Fernandes Carvalho, DDD 17. José Maria Gomes, de Minas Gerais. Luzia de Oliveira Abe, daqui de São Paulo. Edivan Santos Silva, lá de Imperatriz. Olavo Reis Barbosa, do estado do Espírito Santo. Essas são algumas pessoas que têm apoiado os nossos projetos, e que Deus abençoe a sua vida grandemente.
1: Então está aí, como eu falei, nos ajude. Vamos usar a tecnologia, o conhecimento que Deus deu ao homem, e o homem ali desenvolveu essa tecnologia. Vamos usar essa tecnologia para o bem. Você que tem condição, compartilhe, acesse ali o Instagram da Associação Reviver Help Deus e Amor, da Fundação Reviver. Você vai poder ali ver também, e é uma forma de que nós estamos ali prestando e vão os recursos, mas você também pode ajudar, para que mais uma pessoa também possa ajudar, e depois essa outra pessoa também, mais uma vez, ajudar. E como nós vamos celebrar 32 anos, como eu aqui falei, aquela obra que começou ali, entre só as irmãs, fazendo aquele sopão, cortando garrafa pet para servir aquele sopão, hoje, graças ao bom Deus, por toda esta corrente de amor, todos aqueles que têm a sensibilidade para ajudar o necessitado, nós estamos podendo alcançar cada vez mais e mais muitas vidas. Pastor Paulo, 15 horas e 32 minutos, olha o nosso irmão Armando ali. Não vou nem olhar direito. E ele cruzou a mão ali, ó.
2: Vamos então orar em nome de Jesus, vamos clamar a Deus, encerrando a nossa programação no dia de hoje. E orem, meus irmãos, porque semana que vem estaremos no sertão, temos trabalhos da obra de Deus. Né, irmão Nelson? Semana que vem teremos muitas novidades lá da Vila Reviver, né?
1: Sim, vou só deixar os irmãos curiosos, porque aí voltando nós podemos falar, e cremos que mais uma vez muita coisa maravilhosa vai acontecer ali, pastor Paulo.
2: Glória a Deus. Então tá bom, aguardem, estaremos atualizando os irmãos de nossos trabalhos lá no sertão, em nome de Jesus. Vamos falar com Deus.

0: Senhor, grande Deus e eterno Pai, mais uma vez, Senhor, queremos agradecer a Ti pelo Teu amor, pela Tua misericórdia, pela Tua bondade. Principalmente, ó Pai, pelo sacrifício do Teu Filho Jesus, Senhor, derramando aquele sangue carmesim para a remissão dos nossos pecados, nos dando a possibilidade de termos a vida eterna. Pai, nós aproveitamos esta programação agora e graças damos a Ti porque o Senhor preparou esse espaço onde podemos falar cada vez mais e mais de como a grande obra que o Senhor tem permitido tem alcançado muitas vidas. E nós cremos, Pai, e queremos agradecer a todo aquele que tem estendido a mão e que venham ser as Tuas bênçãos sobre estas vidas. Mas neste momento, Pai querido e Pai amado, muitos estão sintonizados, muitos colocando ali, Senhor meu Deus, o Seu pedido de oração, o Seu clamor. E hoje nós temos certeza, Pai, nesta quinta-feira, logo mais aqui, encerrando esta programação através deste culto, onde a Tua santa e divina palavra vai ser ali, Senhor, proclamada, que o Teu Espírito Santo venha ser derramado de uma forma gloriosa sobre a vida de todos aqueles que estão acompanhando e que vão dar continuidade. Muito obrigado, ó Pai, por mais esta oportunidade. Venha em socorro de cada um que estão clamando ali agora, Senhor, e realiza a Tua santa e divina obra. Nós Te pedimos em nome de Jesus.
1: Sim, meu Deus. Em concordância, continuamos em oração, clamando, pedindo a Tua vitória e a Tua misericórdia. Senhor, eu quero apresentar todos os nomes que estão aqui na Central Reviver, na Central de Produção Internacional, aqui, Senhor, no Templo da Glória de Deus. Eu quero apresentar também os irmãos que têm apoiado os nossos projetos, que estão conosco, Senhor, nos projetos que temos esse ano, para o próximo ano. Senhor, abençoe grandemente. Senhor, abençoa nossa viagem para o sertão, a Vila Reviver, os projetos, ó Deus, que estão crescendo. Abençoe que possamos adquirir tudo aquilo que precisamos para ali desenvolver, ó Deus, um projeto maravilhoso. Eu apresento a Tua serva, a irmã Irene Miranda, eu apresento a diretoria da igreja, da associação, da fundação. Abençoe todos agora. Aquele que está orando conosco, enfermo, seja curado, que precisa de vitória, solução dos problemas, visite a casa onde tem luto, onde a tristeza está tomando conta, mas conforte esse coração, dê ânimo, vitória, Senhor, para prosseguir aguardando a tão bem-aventurada vinda do Senhor Jesus. Graças te damos a Deus, em nome de Jesus. Amém.
0: Amém.
1: Chegamos ao final da programação nessa tarde. Olha, daqui a pouco estaremos transmitindo aqui pelo rádio o culto dessa tarde, a quinta da multiplicação com a irmã Patrícia Januário. Mas você pode assistir pelo YouTube, nosso culto ao vivo aqui da Sede Mundial. Que Deus abençoe, fique na paz do Senhor Jesus. Despede-se aqui na locução, seus irmãos em Cristo.
0: Presbítero Nelson Santos. Lembrando, hein? Às 18h30 também nossa irmã evangelista Eliana Miranda, ali com o informativo Reviver.
1: Que Deus abençoe, despede-se também pastor Paulo Martins, e na técnica de som, diácono Armando Medina. Deus abençoe.
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11: 15 horas e 40 minutos.
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0: Aleluia! Quem veio para tocar com fé no Senhor? Quem tem fé de tocar no Senhor e sabe que o milagre vai acontecer? Então já se coloque de pé nesta tarde, porque com fé nós iremos clamar para receber a serva do Senhor que trará a palavra. Quem veio ouvir a voz de Deus? Quem já está naquela expectativa por receber a palavra nesta tarde? Então vamos clamar a Deus, pedir que Ele venha manifestar sobre nós nesta tarde e também apresentar a vida da irmã Patrícia Januário, que irá trazer esta mensagem nesta poderosa campanha da multiplicação e das portas abertas. Tendo as suas mãos para cá, vamos orar, vamos apresentar a vida da serva do Senhor e também este culto para que o Senhor continue operando. Soberano Deus, eterno Pai, Deus de poder, graça, misericórdia, aqui estamos, Senhor. Apresentamos a Ti, Pai, as nossas vidas. O nosso culto que é direcionado ao Senhor, Pai, manifesta sobre nós. Fala conosco como o Senhor já tem falado. Meu Deus, através da Tua serva, usa a vida dela poderosamente, porque nós temos a certeza que o Senhor é um Deus que manifesta em meio ao Seu povo. E o Senhor sabe, Pai, aquilo que nós necessitamos, queremos receber da Sua presença, da Sua graça sobre nós, do Seu mover, das maravilhas do Teu Espírito Santo. Pai, aqui estamos, Senhor, utiliza com poder e autoridade a vida da Tua filha, pois eis-nos aqui, Senhor, estamos aqui dispostos. Faz a Sua vontade em nosso meio, em nome de Jesus Cristo, amém, amém. Vamos receber a serva do Senhor com alegria, com palmas, para Jesus, mais alegre as palmas.
1: Glória a Deus. Eu quero cumprimentar a amada igreja com a paz do Senhor Jesus. Amém? Quantos recebem a paz do Senhor? Bate palma mais forte. Misturado com glória, misturado com aleluia. Louvado seja o nome santo do Senhor. Quero também cumprimentar os nossos queridos irmãos internautas que nos acompanham com a paz do Senhor Jesus. A paz do Senhor alcance a tua vida, a tua casa, também a tua família. Os nossos queridos...

estão também acompanhando por meio da rádio, que a paz do Senhor alcance a tua vida nesta tarde, em nome de Jesus. Queridos, você já cumprimentou esta pessoa linda que está ao seu lado? Se não cumprimentou ainda, eu dou um minuto para você cumprimentar, abrir um sorriso lindo para ele.

Deus vai multiplicar. Quem crê que Deus vai abrir as portas? Tá muito fraco para quem acredita. Quem acredita na multiplicação de Deus, abre a boca e dá glória a Deus. Quem acredita que Deus vai abrir as portas que estão fechadas, mistura glória com aleluia e para adorar ao nome do Senhor. Aleluias! Oh, glórias a Deus. Que Deus abençoe cada um dos nossos queridos e amados irmãos. Já pega a sua Bíblia, pega a Bíblia, glória a Deus. Quem trouxe a Bíblia diz glória. Quem esqueceu em casa não vai dar tempo de buscar, né? Aleluia. Pega e abra comigo no livro de 2 Reis. 2 Reis, capítulo de número 4, glória a Deus. Vai procurando e dando glória, vai procurando e dando aleluia. A nossa amada e querida irmã Antônia não foi possível estar conosco hoje, mas na próxima quinta-feira ela estará presente, dando continuidade a esta poderosa campanha. Quantos estão orando pela serva do Senhor? Quantos estão orando? Aleluia! Então, na próxima quinta-feira ela estará presente com todos os irmãos, dando continuidade a esta poderosa campanha. 2 Reis, capítulo de número 4, quantos encontraram, diz amém. Alguém ainda procurando, diz, espera por mim. Glória a Deus, vamos aguardar alguns irmãos encontrarem. Os nossos queridos irmãos internautas que puderam acompanhar conosco também. Livro de 2 Reis, capítulo de número 4. Faremos a leitura a partir do versículo 1. A partir do versículo 1, glórias a Deus. Do capítulo 4, amém? Lemos, diz assim: e uma mulher, das mulheres dos filhos dos profetas, clamou a Eliseu, dizendo: meu marido, teu servo, morreu, e tu sabes que o teu servo temia ao Senhor, e veio o credor a levar-me os meus dois filhos para serem servos. E Eliseu lhe disse: que te hei de eu fazer? Declara-me, que é que tens em casa? E ela disse: tua serva não tem nada em casa, senão uma botija de azeite. Então disse ele: vai, pede para ti vasos emprestados a todos os teus vizinhos, vasos vazios, não poucos. Então entra e fecha a porta sobre ti e sobre teus filhos, e deita o azeite em todos aqueles vasos, e põe à parte o que estiver cheio. E partiu, pois, dele, e fechou a porta sobre si e sobre seus filhos, e eles lhes traziam os vasos, e ela os enchia. E sucedeu que, cheios que foram os vasos, disse a seu filho: traze-me ainda um vaso. Porém ele lhe disse: não há mais vaso nenhum. Então o azeite parou. Então veio ela e o fez saber ao homem de Deus, e disse-lhe: vai, vem. E disse ele: vai, vende o azeite, paga a tua dívida, e tu e teus filhos vivei do resto. Meu Deus, é forte. Levanta tuas mãos ao alto, levanta. Feche os olhos, nesse momento de oração, nós vamos clamar, pedindo para o Senhor revelar a tua palavra. Clame a Ele, abre o teu coração e comece dando glória, glória, glória a Deus. Vai dando glória, glória a Deus.

em o nome de, em o nome de. Então bem forte, bem alegre, senta-se batendo palma e dando glória a Deus. Batendo palma e dando glória a Deus, aleluia. Louvado seja o nome santo do Senhor. Meus amados e queridos irmãos, Eliseu, sabemos que foi sucessor do maior profeta que existiu, que foi o profeta Elias, o maior daqueles que fizeram tantos prodígios e sinais quanto Elias. Irmãos, Elias era um homem a qual Deus respondia com fogo. Deus respondia com grandes prodígios e sinais. E a Bíblia nos revela que Eliseu acompanhando Elias, quando Elias iria ser tomado por Deus, Eliseu não o deixa, mas Eliseu o acompanha. Eliseu começa a perceber tudo quanto Elias fazia, como Elias vivia, do que Elias praticava diante da presença do Senhor. Para que, irmã Patrícia? Para que ele também pudesse compartilhar e vivenciar algo extraordinário que Elias vivia. E o que era? Presença de Deus. Presença de Deus. E nesta tarde eu já quero vos abrir um parente aqui e dizer que eu e você

nesta tarde. A Bíblia nos diz que Elias fala a Eliseu: o que tu queres? E Eliseu vai dizer algo extraordinário, irmãos, que até o próprio Elias ficou maravilhado. O próprio Elias não esperava que Eliseu fosse pedir o que ele pediu. E o que que Eliseu pediu? Eliseu pediu, irmã Patrícia, portas abertas. Sim, mas não a porta terrena. Ele pediu a portas dos céus abertas. Eliseu pediu, irmã Patrícia, riqueza. Sim, mas não a riqueza terrena. Ele pediu a riqueza celestial. Aleluia. Eliseu pediu, irmã Patrícia, a multiplicação. Sim, mas não era multiplicação nem de alimento, nem de água, mas era a multiplicação da presença de Deus. Oh, glória. E eu já te pergunto nesta tarde, qual tipo de multiplicação que você veio buscar? Porque a mais importante é a presença de Deus. A mais importante é ser cheio da presença do Espírito Santo de Deus. Aleluia. Oh, glória. E a Bíblia diz então que Eliseu responde a Elias dizendo: eu quero porção dobrada do Espírito Santo que está sobre a tua vida. Traduzindo para esta campanha, Ju, Eliseu estava dizendo: Vanessa, Elias, eu quero a multiplicação.

deseja isso, quem também deseja, quem também espera, querido internauta, assim como Eliseu, precisamos ter esta ousadia. O próprio Elias vai dizer: coisa dura me pediste. Porque Eliseu estava pedindo aquilo que Elias não poderia lhe dar. Só tinha alguém que poderia dar o que Eliseu estava pedindo. E quem é ele? Quem é ele? Quem é ele? Ele está aqui. Deixa eu dizer de novo, ele está aqui. Então, se você pedir, ele também vai te dar aqui nesta tarde. Então, se você almeja, ele também vai derramar sobre a tua vida. Então, Elias vai responder a Eliseu dizendo: olha, Eliseu, se tu me vires subir, assim será feito. Se não vires, não será feito. Irmãos, eu imagino que a partir daquele momento, Eliseu não mais piscava os olhos. Eliseu não ficava desapercebido. Tem gente que vem para o culto e para uma campanha como esta, mas mesmo estando aqui está desapercebido, está preocupado com as coisas que ficaram em casa, está preocupado com os problemas. Mas se você quer receber de Deus, faça como Eliseu. Elias disse: se tu vires eu subir, assim será feito, se não vires não será.

acontecendo nesta tarde. A Bíblia diz, irmãos, que eles andando junto, um carro de fogo separa um do outro, uma carruagem de fogo, e Elias sobe em um redemoinho. Eu imagino que Eliseu ficou agora olhando para o alto, esperando receber o que tinha pedido, e de repente desce a capa de Elias. Quando Eliseu toma a capa de Elias, ele estava entendendo: Deus respondeu a minha petição. Levanta a mão, levanta.

oração, aleluia. Ora, badara, irondara, bias. Tem resposta de Deus nesta tarde para a tua vida. Tem resposta de Deus nesta tarde para ti. Meus amados, ele precisava voltar e passaria pelo Jordão. E lá do outro lado estavam os profetas. E eles agora estão pensando como que Eliseu irá atravessar o Jordão, já que o profeta Elias não está com ele. Mas a Bíblia diz que Eliseu levanta a capa e toca Querone. Ele toca nas águas do Jordão. E o que acontece? O Jordão se abre. E ele toca dizendo: aonde está o Deus de Elias?

Perdão se abre. Ei, a pergunta nesta noite, nesta tarde, não é aonde está o Deus de Elias. A pergunta nesta tarde é esta: aonde está os Elias de Deus? Será que tem Elias de Deus aqui?

começam a observar e declarar: o Deus e o Espírito que estava sobre Elias, agora repousa, Bianca, sobre Eliseu. Repousa sobre Eliseu. E o que nos ensina aqui? Que a obra de Deus não pode parar. Que a obra de Deus não vai parar. A obra de Deus vai continuar, porque ainda tem homens e mulheres de Deus, ainda tem homens e mulheres de Deus que Deus vai usar, e estes homens e mulheres de Deus estão aqui, estes homens

Quem acredita, dai glória a Deus. Quem acredita, dai aleluia. Eliseu pediu porção dobrada. Irmãos, Deus confirmou o pedido de Eliseu. Porque enquanto Elias operou 7 milagres. Quantos? Não ouvi. Quantos? 7. Quantos Eliseu operou? Hã? Eliseu operou 13 milagres. Ó, irmã Patrícia, mas então, se é multiplicação, está faltando um. É, a Bíblia diz que quando ele morreu, ao ser sepultado, foi jogado um de

a Deus, Ele vai cumprir. Ele há de cumprir. E meus amados, a fama de Eliseu começou a percorrer. E Eliseu era conhecido não como fofoqueiro. Eliseu não era conhecido como contendeiro. Eliseu não era conhecido como falso profeta. Eliseu era conhecido como homem de Deus. Alguém olhava para Eliseu e dizia: é homem de Deus. O que as pessoas ao olhar para você diz? Até diminuiu glória. Ei, querido ouvinte, o que os teus vizinhos diz ao teu respeito? Ei, querido internauta que está nos acompanhando, o que as pessoas olhando para você dizem sobre você? Será que a tua fama é um homem de Deus, uma mulher de Deus? Começa a refletir aí. Começa a pensar aí. Porque enquanto olhavam para Eliseu, não viam outra coisa a não ser: é homem de Deus, é mulher de Deus, Deus está na vida dele, Deus é com ele, é Deus que usa ele. É isso que eu e você precisamos desejar, que alguém olhe para nós e possa reconhecer que Deus está conosco, que Deus está em nossa vida. Por isso precisamos ter toda a cautela, por isso precisamos ter todo o cuidado em tudo. No jeito de ser, de falar, de vestir, de andar, de proceder. Para que não venhamos escandalizar o nome de quem? Não é o nosso não, mas é o nome que nós carregamos. Que é santo, que é santo, que é santo. Aleluia! Irmãos, esse capítulo que lemos vai nos mostrar que o Deus Yahvé, o Senhor Jeová, Ele tem poder sobre a área financeira, sobre a morte e sobre a seca. Você não entendeu? Vou deixar para a lição de casa esse capítulo 4 de 2 Reis para você meditar. Porque nesse capítulo vamos conhecer que o nosso Deus tem poder sobre a área financeira. Por quê? Porque Ele é o Deus que multiplica. Porque Ele é o Deus que abre porta. Ele tem poder sobre a morte.

uma crise financeira. Quem sabe você está sobre um decreto de morte. Ou quem sabe você

É Ele. Irmãos, esta mulher, da qual é anônima, não fala o nome dela, é uma das esposas dos filhos dos profetas, ou seja, daqueles que foram discipulados por Eliseu, como também por Elias. Talvez este homem possa ter sido um daqueles a qual Deus falou para Elias. Enquanto Elias dizia: Senhor, só eu fiquei. O que Deus disse para ele? Ainda tem 7 mil. Ainda tem 7 mil que não se venderam, que não se prostraram, que não se renderam. Talvez eu estou falando com um desses aqui hoje. Talvez eu estou falando com alguns desses aqui hoje. Aleluia! Quem sabe este homem foi um daqueles que foi alimentado enquanto Acabe estava matando os homens de Deus. Quem sabe ele foi um daqueles que foi escondido e alimentado, porque Deus ainda guarda os teus. Porque Deus ainda protege os teus. Não se preocupa com a perseguição, não. Não se preocupa com o levante, não. Não se preocupa com a fúria do adversário, não. Porque Deus te guarda. Deus te guarda. Deus está falando com alguém aqui nesta tarde. Deus te guarda. Ei, querido internauta, Deus, Ele te guarda onde quer que você esteja. Este homem tinha deixado um legado. Qual era o legado? A sua esposa, como também os seus filhos, sabiam que ele tinha servido ao Senhor com temor. Ou seja, ele era um servo de Deus íntegro, sincero a Deus, obediente a Deus e temente a Deus. Mas mesmo sendo um servo de Deus temente a Deus, Os sofrimentos, os dramas da vida não respeitam, irmãos. O que quer dizer isso, irmã Patrícia? Eu quero vos dizer o seguinte: que por nós sermos cristãos, não significa que nós estaremos poupados dos dramas da vida, dos sofrimentos. Não estaremos livres, porque não estamos blindados, não estamos em uma estufa espiritual guardados, não. Nós

momento algum. Isto joga por terra a falsa teologia que se pregam por aí, que crente não tem que enfrentar enfermidade, que crente não enfrenta dificuldade, que crente não enfrenta porta fechada, que crente não enfrenta lutas, guerras. Mentira! O próprio Jesus disse: no mundo tereis aflições, mas tende bom ânimo. Tende bom ânimo. A Bíblia nos dá vários exemplos de homens tementes a Deus, fiéis, de mulheres que serviam a Deus com sinceridade. Mesmo assim, enfrentaram adversidades. Mas as adversidades não o venceram. Porque o povo de Deus é mais do que vitorioso. E a adversidade chegou para esta mulher. A adversidade, o dia mau chegou na vida desta mulher e na sua família. Quem sabe enquanto seu esposo estava vivo, esta mulher vivia uma vida abençoada, vivia uma vida de grandes manifestações de Deus. Mas ao

Quem sabe eu estou falando com pessoas que estão como essa mulher, enfrentando dificuldades. O mal alcançou a tua vida. O dia mal chegou para você. O que você não esperava aconteceu. Mas eu quero te dar uma notícia nesta tarde. Não se desespere. Ainda existe um Deus que age. Ainda existe um Deus que peleja e que trabalha. Aleluia. Oh, glórias. E esta mulher não vai insurgir a Deus.

que ele faz é murmurar, o que ele faz é reclamar, o que ele faz é culpar a Deus. Mas essa mulher vai nos dar uma lição. Que lição, irmã Patrícia? No momento da provação e adversidade, não adianta murmurar. Não vai resolver reclamar. Não vai resolver questionar. É necessário tomar uma atitude. Veja que esta mulher, ela não vai se trancar, querido internauta, dentro de um quarto escuro, entrar em uma depressão, enfrentando luto pelo seu esposo. Não! Não é isso que ela vai fazer. Quem sabe estamos falando com alguém que se encontra neste exato momento trancado em um quarto, porque a porta se fechou, porque o médico diagnosticou que a enfermidade não tem cura, ou até porque está enfrentando uma crise financeira ou na família. Eu quero te dizer.

nesta tarde, querido irmão, ao ver a situação que estava, aquela mulher em luto, os filhos chorando, ainda o pior chega aos credores. Chegam aqueles que vão cobrar aquela mulher. Quem sabe, Ju, aquela mulher nem tinha noção da dívida. Quem sabe aquela mulher nem sabia. Mas chegou os credores. Além dela estar enfrentando luto pelo seu esposo. E uma mulher agora considerada viúva. Naquela época, era uma mulher considerada desamparada, sem recursos, porque o recurso vinha por meio do esposo, do marido, e agora o marido faleceu. De onde virá o seu recurso? De onde virá o seu sustento? Ela está desesperada, e chega à sua porta os credores. Que vem para quê? Para consolá-la. Que vem para enxugar a lágrima, trazer uma palavra de consolo, de conforto para ela. Não. Que vem para dizer para ela: pague a dívida. O teu esposo deixou uma dívida altíssima. Quem sabe ela disse: tem misericórdia, eu não tenho com o que pagar. Quem sabe ela disse: olha, eu não tenho condições para quitar esta dívida. Mas eles disseram: se você não pagar, vamos levar os teus dois filhos para serem servos, para serem escravos. A única coisa que lhe restava agora eram os seus filhos. Irmãos, o inimigo, ele não tem compaixão de ninguém. O inimigo não respeita a sua dor. O inimigo não respeita o seu sofrimento. Enquanto você está sofrendo, o que o inimigo quer é também trazer morte e destruição. Mas não se desespera, porque ainda existe uma esperança. Oh, glória! Quem sabe você está sofrendo pela situação que se encontra o teu filho? Quem sabe

querido ouvinte, querido internauta, Deus vai agir. Irmãos, tinha lei em Levítico de que se alguém devesse, poderia ser levado para pagar a dívida por meio do seu serviço. E esta mulher agora está mais aflita ainda, mais desesperada ainda. Mas a Bíblia vai dizer que esta mulher toma uma atitude. Que atitude esta mulher vai tomar, irmã Patrícia? A de fugir daquela cidade? Não! Mudar de endereço? Não! De entregar seus filhos? Não! Que atitude ela vai tomar? A de clamar. O versículo primeiro diz: ela clamou a Eliseu. Esse clamor significa o seguinte: grito de socorro. Esse clamor significa o seguinte: pedido de ajuda. Um clamor de desespero.

porque conhecia que ele era um homem de Deus. E ela vai em busca de uma direção, em busca de uma palavra. É o mesmo que você veio fazer aqui nesta tarde. É o mesmo que você está fazendo aqui nesta tarde, querido internauta que nos acompanha. Aleluia.

laranja nesta tarde. Esta mulher vai até Eliseu e vai declarar a ele toda a situação. Vai dizer que o seu esposo morreu, deixou-lhe uma grande dívida e os credores querem levar seus dois filhos. E Eliseu vai dizer a ela: mulher, posso fazer? É como se Eliseu estivesse dizendo: eu não tenho o que fazer. Porque os profetas também eram pessoas carentes, dependia da ajuda voluntária do povo, irmãos. Ele não tinha recurso para ajudar aquela mulher, mas o que ele tinha, o que eu e você também temos. O que ele tinha, o que Pedro e João também tinha quando estava indo para o templo. Tinha moeda, tinha esmola, tinha ouro, tinha prata, não. Tem Jesus, e você que tem Jesus, levanta a tua mão. E você, querido internauta, querido ouvinte, que tem Jesus, aleluia, abra a tua boca e dai glória a Deus, porque Jesus é a solução para este problema, Jesus é a resposta para esta dificuldade, Jesus é, aleluia, o recurso que você precisa. Eliseu disse para ela: o que tu tens em casa? Veja aqui, Eliseu não vai perguntar o que te falta, com o que eu posso te ajudar. Ele vai perguntar: o que você tem em casa? Qual é a lição? A lição é esta: Deus não está à procura do que te falta, Deus quer saber o que você tem. Porque por meio do que você tem, Deus vai multiplicar. Tem gente que já entendeu. Tem gente que já está compreendendo. Ei, querido internauta, você está entendendo? Por meio daquilo que você tem, Deus vai multiplicar. Deus vai multiplicar, querido ouvinte. Aquela mulher primeiramente respondeu assim: a tua serva não tem nada em casa. Porque esta mulher, assim como nós sempre olhamos aquilo que nos falta. Sim ou não? Sim ou não? A gente pensa: ah, se eu tivesse isso. Ah, se eu tivesse essa oportunidade. Ah, se eu estivesse nesse emprego. Ah, se a minha família fosse desse jeito. Ao invés de nós olharmos para aquilo que Deus já nos deu. Ao invés de nós olharmos para aquilo que já está em nossas mãos. E então aquela mulher vai se recordar e dizer: eu tenho uma botija de azeite. Talvez para você o que você tem é insignificante. Mas para Deus o que você tem é o que Ele vai operar um milagre. Talvez você olhe e diz: isto que eu tenho não serve. Mas é isso que você tem que Deus vai usar. Deus perguntou para Moisés: Moisés, o que tu tem nas tuas mãos? Eu tenho um cajado. Ele tinha uma simples vara, um pedaço de madeira. Mas quando Deus tocou... Meu Deus do céu...

Sansão tinha apenas uma queixada de jumentos. Alguém olhava e dizia, para que servir isso a não ser para enterrar? Mas quando Deus olhou, disse, Sansão, é com isso mesmo que eu vou ferir os filisteus. O que que Davi tinha? As armaduras de Saul? Não! O que que Davi tinha? Uma funda. E Deus disse para Davi, é com esta funda, Davi, que o gigante vai cair. É com esta funda, Davi, que o gigante vai cair. Eu vou profetizar até você da glória. Funda que o gigante vai cair. Vai cair, vai cair, vai cair. Abra tua boca, vai cair. Vai cair contra a tua família. Vai cair contra o teu casamento. Vai cair contra a tua saúde. É com isso que você tem nas tuas mãos. Deus vai usar o que você tem. O que tinha Pedro, Tiago e João? Tinha redes. Estavam lavando elas. Mas quando Jesus chegou, as redes que estavam vazias, o que aconteceu? Olha aqui, ó. Que aconteceu? Talvez você está olhando, está vazio, irmã Patrícia. Irmã Patrícia, não tem nada. Mas o Deus que faz do nada tudo está aqui.

anjo, um rapazinho que não tinha quase nada a não ser 5 pães de cevada e 2 peixinhos. André disse: o que é isso para tantos? Ou seja, André estava dizendo: não serve para nada. Mas quando colocou na mão de Jesus, quando

o que você tem. Deus te deu uma família, Deus te deu filhos, Deus te deu um lar. Deus vai te usar. Aleluia. Eliseu disse para aquela mulher: mulher, vai. Ele disse o quê? O quê? O que significa? Sai da inércia. Disse: cruza as mãos. Para quem está prostrado, se levanta. Para quem está parado, toma uma posição. Para quem está pensando em parar, não é hora de parar. Para quem está pensando em desistir, é para marchar. Vai, mulher. E o Senhor está falando mesmo para mim e para você hoje. O Senhor está falando mesmo para ti nesta tarde, querido ouvinte, querido internauta. É vai, a ordem é vai. A ordem não é ficar parada, a ordem não é ficar chorando. A hora não...

0: vai dar ordem. Vai a todos os teus vizinhos. A quantos vizinhos? Agora o negócio pegou. Não é só para os vizinhos que eu gosto, não. Não é só para os vizinhos bonzinhos que me dá bom dia, boa tarde, boa noite. Não, é para todos. Aqui vai acontecer algo. O quê? Primeiro, vai ter que ter obediência. O caminho do milagre não é outro. O caminho para a multiplicação e para a porta aberta sempre foi o mesmo. Sabe qual é o nome dele? Tem gente esperta aqui hoje. Qual é o nome dele? Obediência. E a pergunta é esta: você quer milagre? Vou perguntar de novo. Vocês querem milagre? Mas estão obedecendo? Diminuiu, né? Vamos de novo? Vocês querem milagre?
1: Sim.
0: Mas estão obedecendo?
1: Sim.
0: Ah, tem certeza?
1: Sim.
0: Ei, querido internauta, quer milagre? E a obediência, como está? Ei, querido ouvinte, quer porta aberta? Mas e a obediência, como está? Sem obediência.

desculpa, não adianta questionar, não adianta querer fugir. A ordem já está dada a todos os vizinhos. Irmãos, segunda coisa, essa mulher agora tinha que quebrar o orgulho. Tem gente orgulhoso, tem ou não tem? E Deus não se agrada. Vai ter que quebrar o orgulho. Vai bater de porta em porta. De porta em porta. E vai pedir vasilhas emprestadas. E as vasilhas têm que ser vazias. E as vasilhas não são poucas, tem que ser muitas. Porque conforme as vasilhas vai ser o tamanho do milagre. Por meio da fé. Quem tem fé vai colher muitas vasilhas. Quem tem pouca fé vai colher poucas. Mas quem colher poucas é pouco milagre. Quem colher muito é muitos milagres. Essa mulher, ela vai, irmãos, sem questionar, sem perguntar, ela vai obedecer. Ela está ali disposta. Disposta a quê? Disposta a não ver sua família perecer. Disposta a não ver os seus filhos serem levados como servos. E eu te faço outra pergunta aqui nesta tarde. Você está disposta? Você está disposto a tomar uma atitude em prol da tua família? A se posicionar no lugar do teu filho, do marido, no lugar, aleluia, do teu ente querido, no lugar do teu familiar? Você está disposto, está disposta? Aquela mulher estava disposta a enfrentar o que fosse necessário para não deixar os teus filhos perecerem. E o que aconteceu? Eliseu lhe deu a ordem.

acontecer. Essa mulher não esperou nenhum, nem dois, nem três dias. Essa mulher não esperou uma semana, não esperou um mês, não esperou um ano. Tem gente que quer milagre, mas não toma posição. Tem gente que quer milagre, mas não toma atitude. Ele continua esperando o milagre de braços cruzados. Ele continua

nossas atitudes. O que é para mim, para você fazer, Deus não vai fazer por nós. Nós precisamos tomar atitude. Deus disse para Noé: eu vou mandar o dilúvio. Quer livramento, Noé? Quero. Então faz a arca. Não entendeu? Eu vou mandar o dilúvio, mas só vou dar livramento para quem entrar na arca. A arca precisa estar pronta, Noé. A arca precisa estar preparada. Ei, Josué, eu vou derrubar as muralhas, mas o povo tem que rodear. O

quebra. Você quer milagre, faz tua parte. Você quer milagre, faz a tua parte. Oh, da badara e onda arábia. Você quer milagre de multiplicação aberta, querido internauta, querido alô, irmão que nos acompanha, faz a tua parte. A parte de Deus está garantida e a tua, ele só está esperando a sua. Ele só está esperando a sua. Sabe por que o milagre não aconteceu ainda? Porque está faltando a tua parte. A mulher foi, irmãos, buscou vasilhas e muitas vasilhas. Entrou dentro da casa, fechou a porta. Ela cumpriu assim como Eliseu tinha lhe dito. Não adianta cumprir pela metade. Não adianta obedecer o que te é fácil. É necessário obedecer completamente. Ela fecha a porta. E Jesus ensinou o quê? Quando fores orar, entra no teu quarto. Fecha a tua porta. Porque o teu pai que te vê em secreto te recompensará publicamente. Ô, irmã Patrícia, mas a campanha não é portas abertas. E como esse negócio de fechar a porta? Porque nós temos que fechar a brecha para Deus abrir as portas. Porta fechada fala de intimidade, é intimidade com Deus. Todas as vezes que Jesus operaria milagres, ele mandou o quê? Fechar as portas. Lembra lá na casa de Jairo, ele colocou para fora todos os espectadores e deixou só os discípulos e os pais da menina, e o milagre aconteceu com a porta fechada. Porque onde tem porta fechada não vai ter murmuração, não vai ter questionamento, sabe o que vai ter? Fé. Oh, aleluia. E outra lição, união. Não foi a mulher que trabalhou sozinha, foi a mulher junto com os filhos. Deus quer união dentro da família. Estamos vivendo um tempo tão crítico, irmãos, que está faltando união dentro dos lares. É o marido que já não tem mais aquela união com a esposa, é a esposa que também não tem a união com o marido, os filhos que já não tem união com os pais. E deste jeito, aleluia, está impedindo o milagre acontecer. Mas nesta tarde Deus vai, aleluia. Oh, glória.

união. Vai cair por terra nesta tarde. Quem crê, levanta a mão e dá glória a Deus. Já está caindo por terra. É interessante que ela enchia os vasos enquanto os filhos traziam. Olha só, presta atenção. Eu imagino, que aquela mulher pega a botija, olha para ela, só tem um pouquinho de azeite. Mas quando ela vira a botija, o azeite vai derramando até encher o vaso. Quem sabe ela para, olha de novo, tem o mesmo pouco azeite. Mas quando ela vira a botija, vai enchendo os vasos. Até o ponto dela dizer, traz mais vasos. E o filho dizer, não tem mais vaso. Então o azeite parou. Enquanto tem alguém disponível, Deus vai abençoar. Enquanto tem alguém disposto, Deus vai multiplicar. Deus

fechada. Deus vai multiplicar o teu ganho. Deus vai abençoar o teu celeiro. Deus vai prosperar lá na tua mesa, no teu armário. Quem acredita, dá glória a Deus. Quem acredita, dá aleluia. A mulher ficou maravilhada e foi contar para o profeta, homem de Deus. E sabe o que ele disse? Ele disse mais uma vez: vai. Não é para esconder o que Deus fez, mulher. Agora testemunha o que Deus tem feito. Vou repetir. Não é para esconder o que Deus fez. É para testemunhar o que Deus tem feito. Vai. Vende tudo que tem. Paga a dívida e vive do... Ou seja, Deus é Deus de multiplicação para um momento de urgência e para a necessidade futura. Você não entendeu nada, né? Vou repetir. Deus não vai agir apenas para suprir tua necessidade presente. Deus vai agir para suprir toda a tua necessidade. A futura também já está nas mãos de Deus. E para a gente finalizar, o que o homem de Deus disse para a mulher? Vai, vende e paga a dívida. Porque negócio de crente caloteiro está errado. De crente passar a perna nos outros está errado. Tem que se converter. Tem que tomar vergonha na cara. Eliseu disse para a mulher: vai lá, vende e paga a dívida. Não fica em dívida. Não fica devendo. Se tem alguém aqui nesta tarde, ou nos acompanhando pela rádio, ou nos acompanhando também pelas redes sociais, paga a tua dívida. Para de desculpinha fiada. Veja que Deus trouxe providência para quê? Para que a mulher quitasse a dívida. E se você está em dívida, Deus vai trazer providência para você quitá-la também. E o que é mais interessante é isso: vai viver do resto. Por acaso, alguém sabe quanto tempo vai viver? Hã? Mas olha como esse Deus é tão poderoso, que o que ele faz é para garantir toda a nossa necessidade. E você que está nos ouvindo aqui nesta tarde, você que está nos acompanhando também, Deus vai suprir toda a tua necessidade. Vai ter multiplicação de Deus chegando para você. Vai ter multiplicação.

fechar a porta, mas agora é preciso ela abrir. E que porta Deus vai abrir? A porta da liberdade. Os seus filhos não vão ser escravos. Pode abrir a porta, não precisa ter medo dos credores, porque eles não vão levar teus filhos. Deus não deu tua família para o diabo destruir, não. Deus não deu teu casamento para o diabo destruir, não. Deus não deu tua saúde para a enfermidade destruir, não. Levanta a tua mão, porque é profético, querido. É o poder da palavra. O diabo vai ter que bater em retirada. Os credores vão ter, aleluia, que mudar de opinião, porque não vai levar teus filhos. Não vai levar. A porta da liberdade foi aberta.

E a porta da liberdade também está sendo aberta aqui nesta tarde. Deus vai libertar filhos de irmãs que estão aqui, vai. Deus vai arrancar das drogas, vai arrancar do álcool. Deus vai libertar a vida de esposos. Oh, aleluia, você acredita?

imagina agora os credores chegando, dizendo: hoje a gente leva os filhos dela. Eu não sei qual foi o tempo que ele deu, quem sabe deu 15 dias, quem sabe deu uma semana, dizendo: ó, tal dia eu vou buscar. Mas quando chegaram lá, batendo na porta, o semblante da mulher já não era mais de tristeza, pegou? Você não entendeu, né? Vou repetir: o semblante da mulher já não era mais de tristeza, já tinha um sorriso, tá? Tá entendendo, querido internauta? Começa a colocar um sorriso nesse teu rosto, levanta a cabeça. Orabadarai ondarabia, steodecouralabadarai ondarai, adamandarabacharabadarai ondarabia. Tira a preocupação, tira a ansiedade, tira. Tira da tua mente, do teu coração, porque Deus já está trabalhando, Deus já está agindo. Quando abre a porta aquela mulher com um semblante diferente, os credores disseram: viemos cobrar a dívida, vamos levar os teus filhos. Ela diz: não, tá aqui, ó. Tá aqui. Eu imagino eles dizendo: mas como? O meu Deus é o Deus da multiplicação e da porta aberta. O meu Deus é o Deus da multiplicação e das portas abertas. Se coloca de pé. Se coloca de pé. Aleluia. Nós vamos declarar. Nós vamos declarar aqui nesta tarde: o meu Deus é o Deus da multiplicação e das portas abertas. Vamos? Eu vou contar: Pai, Filho e Espírito Santo, e todos nós vamos dizer em uma só voz. Vamos lá? Eu conto: Pai, Filho e Espírito Santo. Meu Deus é o Deus da multiplicação e das portas abertas. Está muito fraco. Novamente, o meu Deus é o Deus da multiplicação e das portas abertas. Então bate palma e dá glória a Deus. Se continue de pé. Mas eu quero chamar aqui à frente você, que assim como aquela mulher, continua de pé, não senta não, que assim como aquela mulher está enfrentando uma grande crise, não apenas financeira, mas familiar, na saúde. Eu quero te dizer: você vai continuar de braço cruzado ou vai tomar uma atitude? Que atitude, irmã Patrícia? A atitude que aquela mulher tomou. Qual foi? De ir até o profeta. Você hoje vai tomar a atitude de vir até a Deus. Chega de sofrer. Chega de desespero. O Senhor é o teu socorro. Ele é o recurso que você necessita. Cadê você? Sai do teu lugar e vem. Pode vir. Sai do teu lugar e vem. Oh, glória. Sai do teu lugar e vem. Oh, glória a Deus. Oh, glória a Deus. Chega de continuar sofrendo. Chega de continuar, aleluia, lutando com as suas forças, com o seu próprio recurso. Aleluia, reconheça que você não tem a capacidade de sair desta situação, que você precisa de Deus. Reconheça que só Ele pode mudar a situação que você está vivendo, e toma uma atitude, a atitude de vir até a Cristo nesta tarde. Saia do teu lugar e vem, saia do teu lugar e vem. Oh, glórias a Deus.

nesta tarde. Cadê você que quer? Oh, glória! Cadê você que quer sair desta situação? Não apenas uma situação, irmãos, financeira ou física, mas a condição espiritual em que você está. Só Jesus pode perdoar os teus pecados. Só Jesus pode, aleluia, salvar a tua alma da condenação eterna. Mas para isso você precisa se voltar para Ele. Cadê você que quer entregar tua vida para Cristo Jesus? Reconciliar com Ele, aceitá-Lo como teu suficiente Salvador. Ainda dá tempo de você vir,

Jesus, eu reconheço que somente o Senhor pode mudar a situação em que me encontro, e nesta tarde eu me rendo ao Senhor. Perdoa os meus pecados, escreve o meu nome no livro da vida e me ajuda a permanecer firme nos teus caminhos até o dia da tua vinda. Senhor Jesus, cumpre na minha vida, na minha família, esta palavra, porque o Senhor é o Deus da multiplicação e da porta aberta. O Senhor é o Deus que perdoa

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2: E olha que acontece uma festa linda. Vem chegando aí. Grupo Inhelete da África. Que maravilha, mais uma vez o Grupo Inhelete no Brasil. E aqui na nossa sede mundial, dia 26 deste mês, último domingo deste mês. Eu quero estar aqui. E você? Vamos lá, louvar ao Senhor. Dia 26, último domingo, anote aí, na agenda do crente, na agenda do crente, dia 26, último domingo do mês, estaremos louvando ao Senhor. Olha que alegria genuína, louvor genuíno. Dia 26, anote aí, 26, domingo 26, último domingo de julho, dia 26 a uma da, ou seja, às 15 horas, melhor dizendo, 15 horas, aqui na sede mundial, eu vou vir, e você? Mande aí sua mensagem nos comentários do YouTube, canal YouTube, eu vou, hashtag, eu vou, eu quero ver você, traga alguém com você, não venha sozinho, tá bom? Vamos combinar assim? Você traz alguém com você. Aquela pessoa que sempre está falando, ah, eu vou, mas deixa lá uma oportunidade, ela, essa pessoa que você vai trazer. Dia 26, Grupo Inhelete da Angola, lá de Angola, África, dia 26, aqui na sede mundial. Vamos adorar ao Senhor, vamos levantar as nossas mãos. Verdadeira adoração, vem do povo da África, não é, gente? Dançam, levantam as mãos, cantam com alegria, todo o corpo em adoração, a voz, tudo, pensamento, coração, em adoração ao Senhor, dia 26 de julho, aqui na sede mundial. Dia 26 de julho, aqui na sede mundial, às 3 da tarde. Corra, chega cedo para você reservar o seu lugarzinho, na, pelo menos no estacionamento, né, gente? Estacionamento da sede mundial está ficando pequeno, né, gente? Concorda comigo? Nós vamos ter que aumentar esse estacionamento aqui, que todo mundo quer vir de carro, e tem que vir de carro mesmo. Vem mais cedo, dia 26 de julho, 3 da tarde, aqui na sede mundial, Grupo Inhelete de Angola, África, no culto de missões.

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4: Muito bem, uma ótima tarde de quinta-feira para você, a paz do Senhor a todos. Hoje, 16 de junho, eu sou Ciro Gamedo, tô chegando, vou te fazendo companhia por aqui. Muito obrigado pelo carinho, pela sintonia. É sempre muito, mas muito bom ter você com a gente aqui. Hinos maravilhosos, a gente vai falar sobre a programação do que acontece nas igrejas IPDA, Igreja Pentecostal, Deus é Amor. Você que está procurando um culto especial, você que está procurando um momento para falar com o Senhor Jesus, a gente vai falar de tudo aqui, de tudo um pouco, né? Além de hinos maravilhosos aqui na nossa programação. Ó, você vê que a semana passa rápido, né? A gente vai falar também sobre a programação do seu final de semana, no sábado, no domingo. De repente você está procurando e fala: meu Deus do céu, qual vai ser o culto, o que vai acontecer nesse final de semana? A gente está aqui para isso. A gente vai falar sobre a vida. De repente você está dirigindo aí, ó, dirige com cuidado, obrigado pela carona. Você que já trabalhou, já está em casa, só descansando. Você que ainda vai trabalhar, que Deus continue abençoando o seu dia. Caminhando já para o início de noite, né? Finalzinho do dia, 5 horas da tarde. Muito bom ter você com a gente, viu? A gente abre aqui, por sinal, muito bem com Débora Miranda. Ela que apresenta mensagens cantadas aqui na nossa programação, entre meio-dia e meio, às 2 da tarde, de segunda a sábado. Se você tem a oportunidade de ouvir, vai te reconstruir, viu? Faz muito bem.

Abrimos, por sinal, muito bem com Débora Miranda aqui na programação. Falando em Débora Miranda, aproveitando o ensejo aqui, gente, Escola Bíblica de Férias está chegando. É dia 25 de julho, às 3 horas da tarde. A aventura mais especial do ano está chegando. É assim que se coloca, viu? Por quê? Porque você vai ter uma tarde cheia de aprendizado, louvores, brincadeiras, surpresas, momentos assim inesquecíveis na presença de Deus. Vou repetir, sábado, dia 25 de julho, a gente está em contagem regressiva. Nossa, como a semana passa rápido, né, gente? Ó, sábado, dia 25 de julho, às 3 horas da tarde, você tem esse encontro marcado, esse encontro especial aqui na Sede Mundial. Escola Bíblica de Férias, ministrada por quem? Pela tia Débora Miranda, com o tema Pedrinhas do Reino. Cada criança é uma pedrinha preciosa nas mãos do rei e sendo lapidada para brilhar e fazer a diferença nesse mundo. Sabe quem vai participar também? O pequeno Galileu. E sim, e também o Coral Kids. Imagina a festa, imagina a alegria. Esperamos por você, sua família, seus amigos. Venha fazer parte dessa grande festa de fé e alegria. É dia 20 de julho, às 3 horas da tarde. O endereço? Avenida do Estado, 4568. Para quem vem de carro, tem um amplo e confortável estacionamento. Avenida Prefeito Passos, número 10. Olha, vou falar para você. Não dá para perder. Já coloca aí no seu cronograma, na listinha de que você vai fazer nessas férias ali. Porque dia 25 de julho, às 3 horas da tarde, aqui na Sede Mundial, tem momentos especiais aqui na presença de Deus. E agora a gente vai com Ricardo Ehlers. Me dê a mão. Agora, 5:08. Deus continue abençoando a sua tarde. Esse é o Deus é Amor com você.

A melhor programação para a maior rede de rádio do país. É sempre muito bom ter você com a gente aqui. Você que de repente tá aí falando, tô passando aqui para ouvir. Seja muito bem-vindo, muito bem-vinda. Fique à vontade. E já que você passou por aqui hoje, né? Que a gente tem a rotatividade do ouvinte de rádio, né? Às vezes, no meio da correria, né, da nossa vida, é comum. A gente acaba esquecendo de cuidar daquilo que é mais importante, que é o nosso coração, o nosso espírito, a nossa alma. Até da saúde, se a gente não abrir os olhos. Teu corpo é o templo da sua alma, do seu espírito. Abra os olhos, tome conta, faça exames regularmente, não abuse de comida, de bebida, o exagero te compromete. Às vezes como muito, irmão, e estou ganhando muito peso e tal, e ó, equilíbrio, não é uma crítica, isso se chama cuidado. Na correria do nosso dia a dia, o estresse do dia a dia, então a gente tem que cuidar do corpo, da alma. A gente se preocupa com o trabalho, com a casa, com as contas, com a família. Mas existem momentos em que a nossa alma também precisa de cuidado. E é por isso que eu gostaria de te fazer um convite assim muito especial. Um convite especial para você. A Igreja Pentecostal Deus é Amor está de portas abertas para receber você e sua família. Sim, sabe, no meio daquela correria toda, chega um momento falando com a esposa, os filhos, a gente vai orar, a gente vai agradecer, a gente vai louvar. Você que está precisando de uma palavra de esperança, deseja orar, agradecer a Deus, ou simplesmente encontrar um lugar onde você fala, eu quero buscar a presença do Senhor Jesus. Eu só estou aqui para agradar o Senhor Jesus. Eu estou aqui para agradecer, para louvar, para adorar. Não tenho problemas. Não, meus problemas são até irrelevantes diante de muita situação por aí. Mas eu estou aqui para quê? Para agradecer. Sim. E isso é muito importante, buscar a presença do Senhor Jesus na sua vida. Então, já fica o convite para você. Nesse sábado, dia 18 de julho, às 9 horas da manhã, teremos um ciclo de oração especial. Às 3 horas da tarde, às 15 horas, o culto de ensino com a ministração da palavra de Deus com o pastor Jorge Tenório. Às 7 horas da noite, um culto temático especial do Ministério Regenere, com o tema Quando a Chuva Cessa. Que sábado maravilhoso é esse, hein? Com a participação do presbítero Davi Miranda Neto, Karina Mendes e o grupo Regenere Music. Você encontra mais do que uma igreja, você encontra uma família. Igreja Pentecostal Deus é Amor. Vou te passar o endereço, tá bom? Avenida do Estado, 4000. Esse aqui é o endereço da nossa sede mundial. Avenida do Estado, 4568. Para quem vem de metrô, estação Pedro II. Ou, e carro ou motorista por aplicativo, Avenida Prefeito Passos, número 10. E vou falar mais. Aí você fala, mas Cido, eu tô longe, eu tô em outro país, eu estou em outro estado. Mas sentiu no coração que quer visitar a igreja, quer orar, quer buscar, de repente hoje mesmo, fala, se está sentindo no coração, vai lá e glorifique o Senhor Jesus, haja mudanças na sua vida e mudanças significativas. Vou te dar o site para facilitar a sua vida, ipda.com.br. Esse é o site, tem o endereço das igrejas e de repente você está bem pertinho de uma igreja pentecostal, Deus é Amor. Aí você já dá uma passadinha por lá hoje mesmo, fala com o irmão, fala, irmão, estou passando por uma situação assim, assim, queria uma oração, e de repente você vai para lá, vai conversar com o Senhor Jesus, o Espírito Santo já começa a trabalhar na tua vida e aí, previsivelmente, a mudança acontece. Coisa boa, né? Que o Senhor Jesus te abençoe grandemente. Mas, ó, tem que abrir a porta para o Espírito Santo entrar, hein? Abra os olhos, o coração, irmão. Vai ser feliz. Ô, irmã, vai ser feliz. Não precisa passar por isso.

trabalho espetacular da gravadora MC Music, Daniela Balaben Fiança. E a gente vai falar, sabe do que agora? Você gosta de aniversário? Lari, você gosta de aniversário? Gosta, gosta de festa, coisa boa, né? Então, vamos falar aqui de 32 anos. 32º aniversário da Fundação Reviver. Dia 22 de agosto, às 2 horas da tarde, você vai participar de um culto muito especial com o tema O Dia de Semear. Inclusive, para quem tem a oportunidade de ouvir o programa informativo Reviver, já falamos sobre o Agosto Verde, que começou já em julho, está em andamento até o último dia de agosto. Mais um dia 22 é o dia do culto especial. Olha, muita gente importante e bonita vai estar participando. E o Espírito Santo de Deus pairando no espaço, claro, para te abençoar. Você vai orar, vai glorificar a Deus. O preletor será o pastor Jerry Bochard. Participações especiais da presidente Helene Miranda, Débora Miranda, Eliana Miranda, evangelista Maria Lorene, diretora da IPDA, diretoria da IPDA, diretoria da Fundação Reviver, cantores da gravadora MC Music, grupo de louvores. Lembrando que agosto é um mês da beneficência cristã. Esse culto muito especial. Mas é claro, você já pode, você que tem vontade, falar assim, olha, eu quero já participar, eu quero doar, ajudar de uma certa forma no mês da beneficência. Você pode passar aqui, ó, na Avenida Prefeito Passos, tem um ponto de coleta aqui de arrecadação. Você pode deixar aqui o que você, seja roupa, seja alimento não perecível, fique à vontade. E o convite está aberto, dia 22 de agosto, às 2 horas da tarde, esse momento, esse culto tão especial com o tema Dia de Semear. É o 32º aniversário da Fundação Reviver. Bora com Ivan Luiz? Não parei de adorar. Agora 5h21.

Esse é o Ivan Luiz aqui na programação. E agora tem um momento na programação que a gente separa uma música aqui pra matar saudade. Aliás, recordar é muito bom, né? Mas a gente puxou aqui uma música que particularmente eu gosto muito e tem uma história interessante sobre essa música, que é Vencendo Vem Jesus. Sabia que essa música, a letra original dela, foi escrita em 1861? Sim! Olha o tempo que tem essa música. Aliás, a versão original era Barrel Hymn of the Republic, que foi adaptada depois, já por volta de 1900, para Vencendo Vem Jesus. E a gente vai ouvir agora para matar a saudade. É evidente que a roupagem, a versão, está bem mais contemporânea na voz de Cristina Santana. Mas o hino é maravilhoso. Glória a Deus. Vou matar a saudade. Muita gente canta junto. Eu sou um desses. Esse é o Deus.

Agora 5h29, uma ótima tarde para você. Quero falar com você sobre o canal Débora Kids. Débora Kids Oficial. Sim, às vezes a criança, e você tem uma criança que gosta de ficar na internet, no celular, embora não é aconselhável. Mas quando fica, o adulto tem que estar de olho. E quando o adulto pode falar, um momento que você pode ver alguma coisinha aqui no canal do YouTube ou na TV, seja no celular ou no smartphone ou na TV, mas eu vou te dar uma dica muito preciosa, diga-se de passagem. O canal Débora Kids no YouTube nasceu para ser um cantinho assim especial, que foi elaborado com muito carinho, onde as crianças aprendem sobre o amor de Deus de forma leve, divertida, cheia de alegria. Se a criança vai ficar no smartphone, né, se ela vai ver um pouquinho, claro, pode ser, tem um direitinho dela. Ela fala, o pai e mãe fala, eu dou o direito pro meu filho de ver, que veja coisas construtivas. Você encontra musiquinhas cristãs, historinhas bíblicas, personagens que ensinam valores e conteúdos pensados para toda a família. Não um canal aleatório, é um canal bem elaborado, com uma palavra que edifica. Já começa logo de pinguinho, né? A gente tem que ensinar os nossos pinguinhos para que a gente tenha homens e mulheres que temam a Deus, já na adolescência, já entendendo isso. Isso é maravilhoso. Então, olha, a Igreja Pentecostal Deus é Amor é mais que uma igreja, é uma turminha feliz. Ó, vou adiantar para você aqui, ou melhor, vou reforçar. @ Débora Kids Oficial. Você encontra esse canal Débora Kids no YouTube. Eu tenho certeza que você vai gostar. E de repente conhece uma família ali e fala, olha, criança fica o dia inteiro no telefone lá, que não que a gente vai se meter na vida dos outros, né? Não, longe disso. A gente não pode chegar, você tá tomando conta do direito do seu filho. Mas toda ajuda é bem-vinda. Chegou, olha, o irmão, ó, posso te dar uma dica? Eu vejo seu filho aqui, é até perigoso sozinho ali no telefone, às vezes não está ocupado, às vezes dá o telefone porque a criança acalma. Ó, então coloca nesse canal aqui, ó, se inscreva nesse canal aqui para que ele assista, ou ela, criança, assista coisas que edificam. Além de se divertir, né, já vai plantando a sementinha com sutileza e a criança já cresce temendo e amando o Senhor Jesus. Oh, coisa boa, né? @KidsOficial.

0: Deus é amor com você, Elias Santos. Quem foi aquele? Agora 5h37. É o Deus é amor com você. A gente sempre separa, a produção, né? A gente fala, gente, a produção, minha produção separa aqui sempre um testemunho. E hoje a gente vai entrar aqui num tema, né, num quadro, que se chama Minuto com Deus. O tema é Deus não despreza ruínas. Aí você fala, mas peraí, Deus não despreza ruínas. O que ele... É evidente que vai haver uma explicação. Mas você que de repente já se viu no fundo do poço, já fala, olha, não tem mais jeito a minha vida. Eu realmente estou na ruína. Eu faço parte dessas ruínas. Saiba que não. Deus não despreza ninguém. Não importa a situação que você está, tem jeito. Tem jeito de mudar. Tem jeito de você atingir a vitória através do Senhor Jesus. Ele morreu na cruz por nós. E as mudanças significativas, elas podem acontecer mediante a tua fé, a tua entrega. Não existe situação que Deus fala, não, eu já não, esse aí não tem mais jeito, eu não vou nem atrás. Não, Deus não despreza ruínas. Mas melhor que eu, né, evidente, vai o quadro com o irmão Lucas Rione, vai colocar no ar agora.
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2: Graça e paz, queridos. Eu sou seu irmão em Cristo, Lucas Rione. Faço parte do evangelismo do Projeto Expansão Jovem de São Bernardo do Campo. E eu quero compartilhar com você uma palavra de Deus para o seu coração. A Bíblia nos fala sobre Neemias. Neemias, um reconstrutor. Neemias, alguém que é usado por Deus para reconstruir Jerusalém, que estava em ruínas. Muros derribados, portas queimadas, o povo aflito e assolado. A Bíblia nos fala que os muros estavam derribados e Neemias reconstrói a partir das ruínas de um muro. Eu quero falar com você sobre não despreze as suas ruínas. O nosso Deus é um Deus que ele não despreza ruínas. Isaías capítulo 44, versículo 26, Deus diz para Jerusalém: te levantarei das suas ruínas e te restaurarei. Jeremias capítulo 18, a partir das ruínas de um vaso que se quebra nas mãos do oleiro, o Senhor reconstrói um vaso novo. O nosso Deus é um Deus que não despreza ruínas. Mas o que são ruínas? Ruínas é o que restou. Ruínas são os vestígios de algo que já foi e não é mais. E talvez eu fale com alguém que está vivendo em ruínas. Ruínas de um ministério. Ruínas de um propósito devastado. Ruínas de uma chamada que um dia já foi e hoje não é mais. Ruínas de alguém, de um coração devastado pelas guerras e aflições da vida. Ruínas de uma família, de um casamento. Ruínas de uma esperança que foi desconstruída. Só que há esperança. Jó capítulo 14, versículo 7, Jó faz a menção de uma árvore que foi cortada e o que lhe resta são as suas ruínas, o seu tronco, a ruína de uma árvore cortada. Porém, Jó, ele diz, há esperança para a árvore cortada. O que eu quero dizer é que há esperança para a sua vida, há esperança para estas ruínas e através do poder reconstrutor do nosso Deus, elas hão de ser levantadas novamente. As ruínas de um ministério dará lugar à obra que Deus construirá na sua vida. Haverá reconstrução, restauração. Haverá momentos novos, os muros que foram derribados serão reconstruídos, as portas que foram queimadas serão realocadas, serão reconstruídas, porque eu falo de um Deus que não despreza ruínas e reconstrói a partir delas. Que Deus te abençoe em Cristo Jesus.
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Deus é amor com você, Catarine Magalhães, Além da Tempestade. A melhor programação para você, esse é o Deus é Amor com você, na maior rede de rádio do país. E eu quero também chamar a sua atenção, você que está ouvindo aí, ó, Conferência Jovem, gente. A gente sabe que jovem nos dias de hoje, né, às vezes tem excesso de informação, às vezes é difícil mesmo, são muitas escolhas, muitos desafios, muitas vezes as pessoas acabam se sentindo sem rumo, sem esperança, mas a palavra de Deus nos mostra que existe um caminho seguro quando colocamos a nossa vida nas mãos do Senhor Jesus. Encontramos força, direção, uma nova história. E é com esse propósito que a Igreja Pentecostal Deus é Amor está preparando a Conferência de Jovem 2026. Sim, dia 5 de setembro. É a longo prazo. Mas é bom a gente já lembrar. De repente você consegue já fazer um planejamento. Vai acontecer entre 9 e 10 da manhã aqui na sede mundial, ok? Avenida do Estado, 4568. São momentos especiais que a Igreja Pentecostal Deus é Amor oferece para você. Mas eu quero chamar a sua atenção também para esse domingo. Esse domingo é um domingo, não, a gente está em contagem regressiva para esse domingo, que é no dia 26 de julho. Domingo, dia 26 de julho. Um culto muito, mas muito especial que acontecerá aqui na nossa programação. E claro, você tem que participar, sim. É o culto de missões. Na sede mundial, acontece esse culto às 15 horas, às 3 horas da tarde. E é uma oração especial pela África, clamando pela paz, pela proteção, para

para quem busca abrir o coração, o Evangelho, e para quem quer, que é evidente, todos nós queremos que o Evangelho cada vez mais atinja mais vidas, que conquiste mais pessoas e enxerguem que o Senhor Jesus é o caminho, a verdade e a vida. Claro que acontecerá em todas as igrejas. Aí a gente tem o fuso horário do Brasil. São Paulo é um horário, outras regiões têm outros horários, outros países, enfim. O fuso horário, aí o que você faz? Como a gente já está avisando com antecedência, acontece no dia 26 de julho, o culto Missões, você já passa na igreja pentecostal Deus em Amor mais próxima de você, fale com o líder, fala: olha, eu quero participar do culto Missões, que horário que vai ser aqui na nossa região? Que horário que vai ser aqui na nossa igreja? E se você não é da igreja, mas sente no coração, fala: não, eu sou de uma outra religião, eu sou de um outro ministério, mas eu quero participar em oração desse momento tão singular na vida que é o culto Missões. Todos, em todo o país e em lugares do mundo, orando com o mesmo propósito. Então participe. Mais informações sobre a igreja mais próxima de você, ipda.com.br, ipda.com.br é o site. Você procura ali o endereço da igreja pentecostal Deus e Amor mais próxima de você, e já chama a sua atenção também. Aqui na sede mundial, a banda Nhenlet, que é Vozes da África, já tem presença confirmada. Esperamos por você na sede mundial, aqui na Avenida do Estado 4568, para quem vem de carro, Avenida Prefeito Passos, número 10, ou na Igreja Pentecostal Deus é Amor, mais próxima de você.

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Maravilhoso esse hino, né? Olha, nesse domingo, dia 19 de julho, às 9 horas da manhã, teremos o culto da família em busca do Espírito Santo. A palavra de Deus será ministrada pelo presbítero Kleber de Oliveira Costes. Às 3 horas da tarde, acontece a campanha especial da Unção sobre a Nova Geração, com um momento de oração pelas crianças, e a palavra de Deus será ministrada pelo pastor Milton Almeida. No mesmo domingo, às 7 horas da noite, encerrando o nosso final de semana, teremos o culto da família, com a ministração da palavra de Deus pelo pastor Jerry Bochard. Esse domingo é um dia muito especial na nossa programação, aqui na nossa sede mundial. Mas onde quer que você esteja, saiba que na Igreja Pentecostal Deus é Amor, você encontra um lugar para buscar a Deus, ouvir a palavra, e uma palavra tremenda, orar e caminhar lado a lado de pessoas que têm o mesmo propósito que você, servir ao Senhor Jesus. Se você quer saber onde tem uma igreja pentecostal mais próxima de você? ipda.com.br. Visite a igreja e faça parte dessa comunhão tão especial no domingo. Você pode consultar os horários aí na sua cidade, na região que você mora, porque esses horários que eu passei é da nossa sede mundial, às 9 da manhã, às 3 da tarde e às 19 horas, ok? Avenida do Estado 4568 ou Avenida Prefeito Passos número 10, para quem vem de carro com estacionamento. Bom, mas daqui a pouquinho, a gente já falta agora 4 para 6, daqui a pouquinho tem a oração do entardecer, com um momento muito especial dentro da nossa programação. E na sequência, mais uma edição do Informativo Reviver, às 6h30 da tarde, ok? Fique na linha, fique na sintonia, que daqui a pouquinho tem esse momento tão especial dentro da nossa programação, que de repente teve um dia exaustivo, cansativo, né? E eu, de repente, vai trabalhar ainda hoje, falar, olha, eu tô com a cabeça quente, meu trabalho está sobrecarregado, vou virar a noite inteira trabalhando. Então, ore, fala com o Senhor Jesus, dá uma relaxada, sabe, abra o coração, você vai sentir essa leveza, você vai sentir o Espírito Santo trabalhando na sua vida. Momento de oração é para isso. Então, daqui a pouquinho, a oração do entardecer em toda a rede de rádio do país e também pela nossa rede social.

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2: 17 horas e 58 minutos.

Cumprimentamos a todos com a doce paz de Jesus Cristo, nosso Senhor. Hoje é quinta-feira, hoje é dia 16 de julho, estamos no inverno brasileiro, 20 graus na capital paulista. Programa Voz da Libertação e canal direto com Deus, direção geral da nossa irmã Eleni Miranda. Quem tem o prazer de falar com vocês é o seu irmão em Cristo, pastor Luiz Rúbio. Convidamos a todos para que juntamente comigo possamos clamar ao Senhor nosso Deus. Oremos. Majestoso Deus e soberano Pai, nós nos colocamos na Tua presença em oração, sabendo da nossa pequenez, da nossa insignificância, sabendo que somente o sangue de Jesus Cristo pode nos purificar todo o pecado. Por isso agora, Deus, nós te pedimos, venha perdoar os nossos pecados, nossos erros, para que as nossas orações não sejam impedidas, para que o nosso clamor possa chegar até os céus, até a tua presença, e o Senhor lá do céu possa responder o nosso pedido de ajuda, o nosso pedido de socorro, o nosso pedido de livramento. Se tu observares a iniquidade, quem subsistirá? Mas contigo está o perdão para que sejas temido. Por isso, Pai, através do poderoso sangue de Cristo, todos os nossos pecados sejam perdoados. É o pedido que fazemos.

0: auxílio, a tua ajuda, o teu livramento. Os que esperam no Senhor renovarão as suas forças. Subirão com asas como águia, correrão e não se cansarão. Caminharão e não se fatigarão. Meu Deus e meu Pai, vem tocar em nossos corpos. Vem tocar em nossas vidas. Vem renovar as nossas forças. Foi o Senhor que tocou nos ombros de Pedro. Venha tocar em nós agora, meu Deus, para que sejamos renovados, fortalecidos e abençoados pelo poder do Pai, pelo poder do Filho e pelo poder do Espírito Santo. Ah, meu Deus e meu Pai, vem enxugar as nossas lágrimas. Vem atender o nosso pedido de auxílio, o nosso pedido de socorro, o nosso pedido de livramento. O Senhor é o Deus que nunca chega tarde. O Senhor sempre chega na hora certa, no momento exato. Por isso, ó Pai, vem nos auxiliar. Vem nos socorrer. Vem afastar todo o mal que está tentando destruir essa pessoa, destruir essa vida. Que o Teu Espírito Santo possa se apoderar de nós. Que o Teu Espírito Santo possa inundar o nosso ser, a nossa alma. Que a Tua presença augusta e soberana possa encher o nosso ser. Nós precisamos da Tua presença. Sem a Tua presença nós não iremos a lugar algum. Sem a Tua presença nós não poderemos mover um só passo sem a Tua ajuda. Porque é o Senhor que segura em nossas mãos e que confirma ao teu povo o livramento e a vitória. Meu Deus e meu Pai, mil cairão ao teu lado, 10 mil à tua direita, mas tu não serás atingido, porque o Senhor é quem nos guarda, o Senhor é quem nos livra. Meu Pai, nós imploramos, abençoa essa pessoa que está vivendo uma situação difícil, desesperadora, angustiante, desalentadora, desanimadora, desesperadora. Essa pessoa que não sabe mais o que fazer da sua vida. Ela olha para todos os lados, não consegue ver uma porta de livramento, uma porta de escape. A luta está pesada, a prova está doendo, mas a vitória vai chegar. Está escrito que o Senhor não deixa nós sermos provados acima das nossas forças, e com a própria aprovação, o Senhor dá o escape. Dê o escape a esse irmão, essa irmã, que eles possam levantar a bandeira da vitória, que eles possam, meu Deus, cantar o hino do livramento, o hino do milagre. Meu Pai, e esse problema tão difícil, tão desesperador, que essa pessoa tem em sua vida, o Senhor é poderoso para resolver da melhor maneira. E para o Senhor é tão facinho, meu Deus, resolver qualquer problema, resolver qualquer situação. Para o Senhor é muito fácil. Por isso, meu Deus, resolve agora, nós te pedimos. Ajuda esse irmão, ajuda essa irmã. Segura firme nas mãos dessa pessoa. Pedro estava afundando nas águas do mar da Galileia, e o Senhor estendeu as mãos e segurou nas mãos de Pedro. Segura agora nas mãos dessa pessoa que está passando pelo vale da sombra da morte, vivendo uma situação angustiante e desesperadora. Mas o Senhor é o nosso auxílio, socorro bem presente na hora da angústia. Socorre essa pessoa, meu Deus. Segura firme nas mãos dessa pessoa, para que ela não venha se abalar, para que ela não venha se abater na fé, para que ela não venha desistir, meu Deus, dessa carreira, dessa luta, dessa peleja. O diabo veio para roubar, matar e destruir, mas o Senhor veio para dar vida e vida com abundância. O Senhor é o Deus da vida, o autor da vida, e aquele que crê em Ti, ainda que esteja morto, viverá. Meu Deus e meu Pai, dê vida a essa pessoa, dê livramento a essa pessoa, que o Teu Espírito possa se apoderar dessa pessoa e que todos os males sejam afastados agora pelo sangue do Cordeiro. Eles venceram pelo sangue do Cordeiro, é o que diz a Tua Palavra. Nós vencemos e venceremos pelo... de Jesus, porque é o sangue de Jesus que garante o milagre, a vitória ao teu povo e à tua igreja. Meu Deus e meu Pai, e esse problema tão difícil, tão insolúvel para os olhos humanos, para o ser humano, mas tão facinho, tão solúvel para o grande Deus, resolve esse problema agora com a sua mão forte, com o seu braço poderoso, como está escrito. Nós oramos, nós jejuamos, nós pedimos isso ao nosso Deus, e Ele se moveu pelas nossas orações. Que o Senhor se mova agora, que o Senhor levante-se no seu trono agora, tire a sua espada da bainha, meu Deus, e venha guerrear as nossas guerras, lutar as nossas lutas e dar um grande livramento. Ah, meu Deus e meu Pai, nós já estamos vendo pelos olhos da fé o milagre acontecendo, a vitória chegando, a bênção sendo manifesta na vida dessa pessoa agora que tinha esse problema tão difícil, tão insolúvel, mas agora se tornou facinho, que para o Senhor tudo é fácil, para o Senhor tudo é tranquilo. Sim, meu Pai, atende o nosso clamor, atende a nosso clamor, a nossa oração, e vem nos ajudar, e vem nos auxiliar, Espírito de Deus, Paráclito Divino, Consolador Celestial, se apodera da vida de cada irmão, de cada irmã, dando o teu livramento, dando a tua vitória, dando o teu milagre. Temos certeza, meu Pai, que o Senhor está abrindo os céus, descortinando os céus agora, e estendendo a sua mão bendita e poderosa para alcançar todos que estão orando, que estão clamando, que estão pedindo, que estão implorando, que estão suplicando. Ele sabe, ele tem certeza que a vitória vai chegar, que o milagre vai acontecer e que o Senhor não decepciona ninguém. Sim, meu Deus, os que confiam no Senhor sempre serão vitoriosos e abençoados. Por isso, meu Pai, responde a nossa oração e afasta todos os males das nossas vidas, dando ao teu povo e à tua igreja o milagre tão aguardado, tão esperado, pelo poder do Pai, pelo poder do Filho, pelo poder do Espírito Santo. Ah, meu Deus e meu Pai, nós queremos orar agora também, ó Deus, em favor da diretoria da Igreja Deus e Amor, da diretoria deliberativa, diretoria executiva, em favor dos pastores, presbíteros, diáconos, cooperadores, membros, frequentadores, simpatizantes, frequentantes, novos convertidos. Vem ajudar a todos, vem abençoar a todos, venha dar vitória a todos, aquelas pessoas que te aceitaram como Salvador. Que o Senhor possa, meu Deus, Senhor da Glória, libertá-los e transformá-los e prepará-los, Senhor, para descer as águas batismais e cumprir a justiça de Deus, sendo batizados por imersão, em nome do Pai, do Filho e do Espírito Santo, totalmente libertos e transformados, que eles possam descer as águas batismais e cumprir a justiça de Deus. Abençoa a diretoria deliberativa, nossa irmã Eleni, nossa irmã Débora, pastor Lorival, presbítero Davi Miranda Neto. Abençoa também, ó Pai, toda a diretoria executiva, Senhor. Abençoai também, ó Deus, a diretoria da Fundação Reviver, da Reviver Help, meu Pai, tenha misericórdia. Atendei o clamor do seu povo, atendei o clamor da sua igreja. O Senhor sabe como abençoar, como dar vitória, como abrir portas, como usar poderosamente os teus obreiros, as tuas obreiras, homens e mulheres valorosos que têm lutado pela tua igreja e pela tua obra, Senhor. Por favor, por favor, por favor, venha responder a nossa oração. Quantas pessoas, Senhor, não têm medido esforços, têm trabalhado dia e noite, noite e dia, para cumprir o ide de Jesus Cristo, para cumprir a tua vontade, para obedecer a tua palavra, para seguir os teus ensinamentos, para seguir a ordem do Senhor Jesus, que é: ide por todo o mundo, pregai o evangelho a toda criatura, quem crer e for batizado será salvo, e quem não crer será condenado. deixado esses missionários valorosos, ah, meu Deus, que estão em outros países, em outras nações, deixar a sua cultura, a sua pátria, deixar a sua língua, deixar muitas vezes a família, os familiares, deixar os compromissos em sua pátria. E foram para outras nações, meu Deus, para pregar a tua palavra, para cumprir o teu ensinamento, para cumprir a tua mensagem, para obedecer a tua ordem. Meu Deus e meu Pai, responde a nossa oração, tenha piedade e compaixão. Nós queremos orar também, meu Deus, em favor daquelas pessoas que estão enfermas, doentes, Senhor, com doenças patológicas, doenças congênitas, hereditárias, doenças espirituais, síndrome do pânico, esquizofrenia, surto psicótico, doenças emocionais, meu Deus e meu Pai, ânsia, desespero, aflição, medo, insônia, pesadelo, angústia, pessoas que estão deprimidas, oprimidas, ó Senhor de toda glória, que não conseguem dormir à noite, que tem insônia, pesadelo, mas o Senhor é aquele Deus maravilhoso, poderoso, que pode curar essa pessoa milagrosamente, poderosamente. Seja doença patológica ou espiritual, não importa, para o Senhor é muito fácil resolver qualquer situação. E essa pessoa, meu Deus, que passa as noites claras, não consegue dormir, que a partir de hoje possa dormir tranquilamente, com o sono tranquilo e reparador dado pelo Senhor, como diz a tua palavra: deitei, dormi e acordei, porque o Senhor me sustentou. Em paz me deitarei e dormirei, porque só o Senhor me faz habitar em segurança. Meu Deus e meu Pai, tenha misericórdia e piedade, que a paz de Deus, que excede todo entendimento, possa entrar nesse lar, nessa casa, nessa família, e que o sono reparador entre nessa vida. Sim, meu Deus, atende a nossa oração. Aquelas pessoas, meu Pai, que têm doenças patológicas, Senhor, doença no cérebro, nos ouvidos, na boca, na garganta, no nariz, doença na tireoide, doença na vesícula, na gengiva, doença no cérebro, doença no couro cabeludo, doença no paladar, no olfato, na visão, na audição, enfermidade no aparelho respiratório, enfermidade na laringe, na faringe, enfermidade nos pulmões, no coração, pessoas que têm os corações comprometidos, Senhor, com as artérias entupidas, obstruídas, desobstrui essa veia agora, faz essa safena ser totalmente desobstruída, as carótidas, meu Deus, essas veias, Senhor da glória, sejam totalmente limpas agora, pelo seu poder, pela sua graça. Essa pessoa que tem partes do seu coração comprometido, dai um coração novo a essa pessoa. O Senhor é o Deus que tudo pode fazer. Essa pessoa que tem pressão alta, pressão baixa, diabetes, colesterol, ácido úrico, triglicérides alto, Senhor de toda a glória, normaliza o sangue dessa pessoa que tem hipoglicemia, que tem leucemia, que tem anemia. Meu Pai, são tantas enfermidades do sangue que o Senhor pode curar agora, milagrosamente, poderosamente. Aumenta os glóbulos vermelhos dessa pessoa. Essa pessoa que tem falta de vitamina D, vitamina B12, vitamina C, Senhor de toda glória, entra com providência, fortalece o organismo dessa pessoa, recupera o organismo dessa pessoa, meu Pai. Essa pessoa que tem enfermidade no estômago, no intestino, no fígado, na bile, no baço, na bexiga, no pâncreas, no estômago, na uretra, meu Deus, na próstata, no ovário, no duodeno, no baço, na bexiga, não importa onde seja o estômago, não importa que seja a enfermidade interna, externa, o Senhor é poderoso para curar agora, milagrosamente, poderosamente, a enfermidade na coluna lombar, na coluna cervical, nos ossos, nas mãos, nos dedos, nos pés, no joelho, nas pernas, nos ombros. coluna lombar, na coluna cervical, é enfermidade nos quadris, é enfermidade, meu Pai, em todos os órgãos do corpo. Essa pessoa receba agora o toque das tuas mãos, doença na pele, doença interna e externa. O Senhor é poderoso para curar essa pessoa poderosamente, gloriosamente, maravilhosamente. Ah, está escrito, verdadeiramente Ele tomou sobre si todas as nossas dores, todas as nossas enfermidades. Ele levou sobre si o castigo que nos traz a paz, estava sobre Ele, e pelas suas pisaduras nós fomos sarados. Por aquelas feridas que o Senhor teve em suas mãos, nos seus pés, no seu peito, ah, meu Deus, a coroa de espinho causou em sua cabeça, por aquelas feridas do seu corpo, nós fomos sarados. É o sangue de Jesus que garante o milagre, a vitória, porque o menino nos nasceu, um filho se nos deu, e o principado está sobre os seus ombros, e o seu nome será Maravilhoso Conselheiro, Deus Forte, Pai da Eternidade, Príncipe da Paz. Meu Deus, entre os muitos nomes que o profeta Isaías deu ao Senhor, ele disse: maravilhoso, verdadeiramente o Senhor é maravilhoso, porque o Senhor opera maravilhas, sinais, prodígios do meu povo, do meio do seu povo. Eu creio que agora, neste momento de oração, o Senhor está manifestando os dons do Teu Espírito Santo em minha vida, para que todos os ouvintes sejam alcançados com o toque das Tuas mãos, para que o milagre aconteça, para que a vitória chegue, para que a doença desapareça, esse nódulo, esse vulto, esse caroço que essa pessoa tem no seu corpo, desapareça agora. Essa pessoa, meu Pai, que tem uma enfermidade que anda, que se move, que é maligna, os médicos não conseguem diagnosticar, não conseguem atestar o que essa pessoa tem, porque é espiritual, e se é espiritual, somente o Senhor pode curar e libertar. Por isso agora, meu Deus, cura essa pessoa milagrosamente, através dos maravilhosos dons do Espírito Santo, e essa obra maligna seja expulsa, banida e queimada pelo sangue do Cordeiro. Ah, meu Deus, está escrito, eu irei e lhe darei saúde. Está escrito que o Senhor colocou as suas mãos na cabeça daquela mulher paralítica que estava 18 anos enferma. Vem colocar as suas mãos benditas sobre a nossa cabeça, sobre o nosso lar, sobre a nossa casa, sobre a nossa família, para que o milagre aconteça, para que a vitória chegue. Aonde o Senhor está, aonde o Senhor coloca as suas mãos, nem o mal pode persistir, nem o mal pode resistir, nenhuma doença pode permanecer, nenhuma obra maligna pode continuar. E essa pessoa que tem doenças espirituais, de bruxaria, feitiçaria, magia negra, seja o mal que for, seja a doença que for, seja a origem que for, agora, meu Deus, nesse momento de oração, o teu povo está orando em toda a pátria brasileira, de norte a sul, de leste a oeste. Existe um povo clamando, suplicando, implorando, pedindo a tua misericórdia, e o Senhor, mais uma vez, através da sua bondade infinita, irá alcançar a todos que estão ajoelhados, assentados, deitados, em pé, orando, clamando, suplicando. Muitos estão chorando, mas agora o milagre está acontecendo, a vitória está chegando, a porta está se abrindo, o diabo está caindo por terra, e a paz de Deus, que excede todo entendimento, vai alcançar a todos agora, em nome de Jesus Cristo, e para a glória do Deus Pai, Deus Filho e Deus Espírito Santo. Amém e amém, Senhor Jesus. Nós queremos, neste momento, fazer um convite às pessoas que ainda não aceitaram Cristo como Salvador, que possa fazê-lo agora. E aqueles que estão afastados do Evangelho, possa voltar para a presença de Deus agora e reconciliar com o Senhor Jesus, orando juntamente comigo. Ore dessa maneira. Senhor Jesus, eu creio que o Senhor morreu na cruz para me salvar e eu te aceito como meu Salvador. Senhor Jesus, escreve o meu nome lá no céu, no livro da vida, e sela com teu sangue, e eu prometo ser fiel até a morte. Você quer reconciliar? Olhe comigo assim: Senhor, estou voltando para a tua casa, para a tua presença, para os teus braços, para o teu evangelho, para os teus caminhos. Torna a escrever o meu nome lá no céu, no livro da vida, e sela com teu sangue, e eu prometo nunca mais sair da tua presença todos os dias da minha vida. Você que aceitou Jesus, o reconciliou, compareça na Igreja Deus de Amor mais próxima da sua casa e diga ao pastor que você aceitou a Cristo através do programa. Ou então entre em contato conosco através do e-mail queroaceitarjesus@ipda.com.br ou do WhatsApp 950-944-645. 24 horas por dia, uma pessoa pronta para atender você. E assim estamos chegando ao final de mais esse dia de oração do entardecer, nessa quinta-feira, no dia 16 de julho, quando nós estamos com 20 graus na capital paulista e estamos vivendo o inverno brasileiro. Essa programação pertence à Igreja Pentecostal Deus e Amor e está sob a tutela da nossa irmã Eleni Miranda. Quem teve o prazer de orar com todos vocês foi seu irmão em Cristo, pastor Luiz Rúbio. Dizemos a todos que o Senhor te abençoe e te guarde, que o Senhor resplandeça o seu rosto sobre ti, que o Senhor tenha misericórdia de ti, que o Senhor sobre ti levante seu rosto e te dê a paz.
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0: sorrindo aqui, gente. Tô sorrindo. Um sorriso de gratidão. Muita gratidão. Obrigado, Papai do Céu. Obrigado, maravilhoso, por me permitir mais uma vez estar aqui juntinho de vocês. Desejando de todo o meu coração, de toda a minha alma, que a paz do Espírito Santo de Deus invada a sua vida. Encha a tua casa da presença dele. Ó, se sentir, pode dar um glória aí. Pode ou não pode, Cido?
1: Glória a Deus, na hora. Glória a Deus e Deus continue abençoando. Muito obrigado pelo carinho, pelo espaço. Obrigado pela essa companhia agradabilíssima que você faz pra gente. Que o Senhor Jesus continue te abençoando, dando livramento. E sinta, assim, a doce presença do Espírito Santo que melhora já o seu início de noite, né, Eliana?
0: Exatamente. É tão bom estar aqui juntamente com vocês, que se me deixar eu fico aqui no rádio 24 horas.
1: É verdade, né?
0: Ainda bem que não deixam. Ainda bem que tem a Lari aqui para dizer, olha, nós temos horário,
1: exatamente,
0: viu?
1: Exatamente, você tem que ir embora, você tem que ir embora.
0: Sem a Lari aqui nós estaria perdido.
1: Mas
0: viu,
1: imagina, né? Tipo, uma semana depois, né? Tem até uma voz
0: assunto
1: de desenho
0: não
1: que
0: falta,
1: fala assim,
0: não,
1: ó,
0: gente.
1: Quatro horas depois, né? Fala, tá lá os dois. Coisa boa, viu?
0: Assunto não fala, não.
1: Não,
0: não falta,
1: falta,
0: não. Sabe por quê? Porque esse é um programa que fala de coisas boas.
1: É claro, e coisas boas é o que tem mais nesse ambiente. A Igreja Pentecostal Deus em Amor prega o amor, prega coisas boas, faz mudança, resultados bons. O informativo Reviver, com toda a história, são 32 anos de luta, de vitórias, de coisas boas.
0: 32 anos, e vou dizer para vocês, assim, eu me lembro dos acontecimentos, de quando começamos. Meu Deus, hoje a nossa igreja, graças a Deus, fica aqui, né, um pouco mais acima. Então, quando tem enchente aqui, não enche tudo de água. Mas lá no passado, nós passamos por duas enchentes grandiosas. Uma delas, inclusive, eu estava grávida da Thalita e a água vinha, assim, até pouco acima.
1: Olha, foi, só, hein?
0: Foi bastante difícil. O meu carro encheu de água. Foi uma luta o que aconteceu aqui. E aí, naquela época, nós tínhamos os cofrinhos e os cofrões. Ainda temos os nossos cofrinhos, que as pessoas... agora está diminuindo um pouco, mas sabe que nós temos uns cofrinhos que as pessoas levam para casa e enchem de moedinhas. Agora, com essa era, né, do digital, então não temos tantos cofrinhos. Mas, na época, os irmãos levavam, distribuíam nas igrejas e tinha os cofrões grandes mesmo que ia para as igrejas e ficava lá no altar e as pessoas iam colocando ali, ou na livraria, as pessoas iam colocando. E aí trazia-se tudo aqui para a nossa sede mundial, esses cofrinhos eram abertos aqui e eram contados, separadas as moedinhas. Nós tínhamos, ainda temos, na verdade, uma máquina de contar moedas. E essa máquina é uma máquina que você coloca as moedas tudo ali num compartimento e ela automaticamente ela vai separando moeda por moeda.
1: Aí, de acordo com o valor
0: da moeda? De acordo com o valor da moeda, o tamanho da moeda.
1: Olha que interessante.
0: Ela vai separando as moedas. E aí nós fazíamos isso. Só que com a enchente, o que aconteceu? Os cofrinhos de papelão, e esses cofrinhos molharam tudo.
1: Meu Deus.
0: E aí nós tivemos que abrir todos os cofrinhos e tinha aqueles baldes, sabe os baldes grandes que se usam para como lixeira?
1: Sim.
0: Compramos aqueles baldes, enchíamos ali os baldes de moedinhas e teve que lavar todas as moedinhas.
1: É o que eu ia falar, porque a água é suja, né? A água barrenta do rio, né?
0: Sim, sim. E aí lavou tudo e nós, era assim, era um verdadeiro equipamento, sabe, para imunizar, para nos imunizar ali enquanto nós estávamos fazendo tudo isso, contando as moedas. Então eram luvas, avental, óculos, máscara, tudo, porque estava tudo contaminado. Então,
1: exatamente. Gente... Para quem está ouvindo e não entende assim, só para ter uma ideia, porque a gente gosta de ilustrar, que é importante, né? A nossa sede mundial, ela fica às margens de um rio importante do estado de São Paulo, da cidade de São Paulo, que é o rio Tamanduateí.
0: Exatamente.
1: E hoje tem um negócio chamado, em muita cidade, muita gente nem sabe o que é, piscinão. A prefeitura de São Paulo montou piscinões, que é como se fosse uma caixa de água de acoplagem gigante, onde o excesso enche esse piscinão.
0: Ali.
1: E aí aí dá menos vazão.
0: É uma caixa
1: vazão.
0: De vazão, né?
1: Exatamente.
0: E mais naquele tempo...
1: Naquele tempo não tinha, né?
0: Não tinha, mas você sabe que ainda alaga essa região.
1: Ainda alaga.
0: Porém, a nossa sede nova, ela foi construída mais elevada, que chega até os nossos portões, mas não entra mais.
1: Ah, já houve uma estratégia na construção.
0: Exatamente. Então, assim, na época, foi terrível, porque foi, não foi de madrugada, foi tipo 7 horas, começou a chover, e eu saí daqui da igreja, era 11 horas. E assim, como tem esse rio tem esgoto aqui, gente, foi terrível.
1: Foi terrível,
0: hein? A gente via tudo enquanto era coisa boiando. Foi
1: exatamente.
0: Terrível.
1: Mas que trabalho. Então, isso é uma das histórias,
0: isso
1: né?
0: Isso é uma das histórias. E aí nós demoramos muito mais do que pretendíamos para poder limpar. E quando nós, depois de lavado, de seco, de tudo certinho...
1: Higienizado.
0: Aí colocava na máquina, a máquina não reconhecia. Mesmo assim, ela não reconhecia, porque alguma coisinha tinha sobrado. Então, nós precisamos fazer o quê? A máquina parava, porque sempre que acontecia alguma coisa, ela parava de funcionar. E toda hora tinha que ficar lá destravando, decidimos contar tudo na mão, que era mais rápido.
1: Ô, louco!
0: E contamos. Foram, olha, eu não sei dizer quantos baldes desses gigantes de moeda que nós contamos... Tudo na mão. Eu e as irmãs que eram voluntárias vinham me ajudar aqui. E realmente, assim, olha, foi um trabalho difícil, mas necessário, porque não poderíamos desperdiçar sequer uma moedinha daquela.
1: Exatamente, que é pelo respeito também, sim, né? Que cada moedinha tem uma história.
0: Era um propósito.
1: Era um propósito.
0: Irmãos, os irmãos eram, não, ainda é propósito.
1: Ainda
0: os irmãos
1: é.
0: Levam o cofrinho para casa, né? Eu hoje não levo mais o cofrinho, porque eu já faço oferta direto, né? No Pix, nas contas da instituição.
1: Aproveita a internet, né?
0: Exatamente. Mas, na época, eu todo ano, toda vez, enchia um, eu devolvia, já pegava outro. E as moedinhas ia colocando ali. Então, os irmãos faziam votos com Deus, votos de cura, votos de libertação, votos de para aposentadoria, faziam vários propósitos. Então, a gente tinha que levar isso em conta e a necessidade daquele que estava esperando por um prato de comida na sua mesa.
1: Também.
0: Então,
1: verdade,
0: não podíamos...
1: porque era dinheiro direcionado, já era um dinheiro assim, tinha o voto tudo, pelo respeito, mas era um dinheiro já comprometido.
0: Comprometido.
1: Por quê? Porque já tinha, aliás, não tinha quanto tem hoje, aumentou demais a carência.
0: Sim, sim.
1: Mas Deus também honrou e aumentou o potencial,
0: na
1: assim
0: verdade,
1: como tem acontecido.
0: Ciro, a carência sempre foi muito grande, é que de acordo, nós fazemos tudo de acordo com o que nós podemos.
1: Exatamente.
0: Né? Então existe assim um planejamento anual, esse planejamento que é feito anual, inclusive passa pela conferência do Ministério Público, se o Ministério Público aprova ou não, porque se não aprova também, eles vão dizer, não, tem muito gasto aqui, tem muito gasto ali, a gente tem que tirar, tem que economizar o máximo. Então, existe sim aí, né, nós temos um caixa para trabalhar o ano. E é claro que de acordo com situações esporádicas que vão surgindo, outras coisas que vão surgindo, aí vamos solicitando mais orçamento. Mas nós temos um orçamento, uma programação. Então, nós não podemos, por exemplo, dar início a uma nova obra, um novo projeto, um novo plano, se antes de separar o dinheiro de pagar as contas que já temos. Porque
1: todos
0: nós
1: os compromissos.
0: Dos outros projetos que já estão em andamento.
1: Uhum.
0: Então, nós precisamos... Aí, no que sobra ali, né, das contas anuais que nós temos, o que sobra ali, nós vamos investir em outros projetos, em outras coisas que vão surgindo. Graças a Deus, Deus tem sido maravilhoso para conosco e nós temos conseguido pagar todas as contas, tudo em dia, tudo certinho, e estamos investindo sempre em novos projetos e projetos da Fundação Reviver ou da Associação Reviver Help. Deus é amor. Então, assim, o tempo todo nós estamos trabalhando e não estamos estagnados. Ah, já fizemos a nossa parte com os idosinhos, com as crianças, com as cestas básicas, tá bom? Não tá bom.
1: Não
0: porque
1: tá bom.
0: Porque cada vez mais nós descobrimos outras necessidades. Por exemplo, agora esse grande projeto lá, né, Assistência à Mãe Reviver, lá no Marajó. Isso é algo que alguns anos atrás, olhando aí os 32 anos da fundação, era impensável para nós. Mas hoje nós conseguimos chegar até lá, conseguimos fazer esse trabalho que elas recebem ali, toda assistência, tem uma casa onde elas passam o dia e ali, inclusive, tem, tem piscina para elas fazerem hidroterapia durante a gestação, preparar o corpo para o parto. Elas recebem o enxoval, porque tem o enxoval da mãe, tem o enxoval da criança, elas recebem todo o acolhimento, tem o acompanhamento pré-natal, tem todo um trabalho que é realizado ali. E isso, essa intenção, começou lá esse projeto, dado a necessidade grandiosa de mães adolescentes ou pré-adolescentes, porque uma menina de 13 anos, ela ainda não é uma adolescente, ela é uma pré-adolescente.
1: É uma pré-adolescente.
0: É uma menina.
1: É,
0: né?
1: Uma criança, né? Ainda.
0: Muito criança. E lá tem essa necessidade, então, esse trabalho lindo, maravilhoso que está sendo feito lá, é algo assim, realmente, que me dá uma satisfação, sabe aquela satisfação de falar, meu Deus, começamos tão pequenininhos, contando ali, às vezes tinha assim, que contar os cofrinhos, contava os cofrinhos de manhã para pagar a conta tarde. E hoje saber que nós estamos aí pelo Brasil afora, fazendo tantos trabalhos lindos, maravilhosos como esse trabalho lá do Marajó. Então é algo que eu falo assim, como o Senhor é bom, como
1: é bom.
0: O Senhor é maravilhoso.
1: Verdade. Viu? A gente olha e fala assim, valeu cada dia.
0: Meu Deus, e como valeu. Valeu cada moedinha lavada
1: cada
0: depois
1: moedinha.
0: Da enchente.
1: E às vezes a gente não entende, mas às vezes Deus ali, longe de mim, dar um direcionamento nesse sentido, mas é um comentário paralelo para a gente usar como ilustração.
0: Exato.
1: Às vezes ele fala assim, vamos testar.
0: Sim.
1: Vamos olhar tudo aí para ver como eles vão reagir.
0: Exatamente.
1: Né? E aí, claro, conhecendo o nosso coração, mas às vezes...
0: E nós sabemos, Cido, que a nossa igreja, graças a Deus, os nossos irmãos têm sido bastante abençoados, mas as nossas igrejas lá no interior, nas cidades pequenininhas. Eu ainda conheço muitos irmãos que trabalham na roça, de sol a sol, e ali do seu trabalho suado, das dificuldades que enfrentam ali, né? Outras irmãs trabalham, né, em casas de famílias, aguentando situações, tendo que trabalhar às vezes doente. Para quê? Para honrar o seu compromisso com Deus. No voto que faz, no propósito que faz. Então, nós não menosprezamos o esforço.

0: sobre mudança, né? Eu estava lembrando na nossa visita no Casa Aberta.
1: Sim.
0: Que pessoas que estavam ali no fundo do poço. Ó, não é o fundo, acho que é para baixo do fundo, já estava com terra em cima.
1: É quando
0: quase.
1: O fundo do poço já passa a ser vergonha. Não tem mais.
0: Era a pessoa que fala, não, esse não tem mais jeito, é só o tempo, só Deus levando embora. E não, aí você se depara com uma pessoa
1: que... Você disse muito bem, pessoas condenadas à morte.
0: É. Então, eu não queria ter direcionado assim forte, mas é a verdade, é assim, a gente tem que falar, né?
1: Estavam morando na rua, entregues aos vícios. Na rua nós sabemos que tem todo tipo de perigo, né? Não é só ali uma overdose, o excesso de álcool, o excesso de drogas, não. Mas também eles convivem com todo tipo de pessoas e afrontas ali.
0: Exatamente, correndo risco dia e noite. Tanto risco moral, risco sexual, riscos na saúde, porque toma aquele choque de um frio intenso, como para quem conhece São Paulo, sabe que São Paulo tem um clima bem variado, né? Uma hora está muito calor, outra hora está muito frio. É, uma coisa, falando uma vez
1: e
0: com...
1: E essas chuvas, quando enche tudo...
0: Exatamente.
1: Né, alaga, leva todas as coisinhas que eles têm, não tem lugar para dormir, vai dormir onde? Vai dormir nos lugares molhados mesmo.
0: É, às vezes ganha um cobertor, chove, dorme molhado. Quem passa frio sabe muito bem o que é isso, mas a diferença de quem está passando frio ou de repente ficou com fome um dia, fala, você sabe que vai voltar para casa, vai ter o que comer, vai ter uma cama quente, mas essas pessoas não. Esses homens e mulheres, eles estão ali e falam, para onde ir?
1: E crianças
0: também,
1: crianças,
0: né? Sim. Então, e aí o Casa Aberta vai lá, retira da rua, fala, vem cá. E muitas vezes há um processo de rejeição, mas eu não quero nem falar do processo de rejeição, porque tem pessoas que estão realmente doentes ali. Mas o resultado que é criado, que nem muitos se batizaram, conheceram a palavra, ou seja, ó,
1: tem cinco
0: alimenta.
1: Deles que estão se preparando para o próximo batismo.
0: Glória a Deus, glória a Deus. Isso é maravilhoso, sabe? Isso me emociona, para ser sincero. Vai ter alimento, vai ser tratado com... Vai recuperar a dignidade, que isso é tão difícil. Tem que ter um preparo psicológico. Lá o pastor administra... Estou usando a Casa Aberta como referência, mas o pastor administra muito bem isso. Por quê? Vai entregar a dignidade e falar, ó, existe esse caminho. Vai alimentar e vai falar da palavra.
1: Você falando aí, eu estou me lembrando da última vez que eu estive lá, porque depois que eu estive com você e com a Lara, aí eu voltei lá sozinha, né, para estar gravando para o Agosto Verde. E ali eu tive a oportunidade de sentar à mesa com eles, de conversar com eles, e a palavra que eu ouvia, que eles se sentiam como a escória.
0: A escória
1: da humanidade.
0: Da humanidade.
1: E
0: olha que ponto chega, né?
1: A escória, para quem não sabe, é uma palavra mais bonitinha para poder dizer o lixo.
0: O lixo.
1: O lixo. Então, eles se sentiam a escória. E hoje, eles veem que... Porque as pessoas olhavam para eles com nojo, olhavam com aquele olhar condenatório,
0: né?
1: Sabe? Aquele, esse é um vagabundo, essa é uma vagabunda, esse tipo, usando. E eu estou falando isso porque eram os termos que eles ouviam na rua. E hoje as pessoas olham para eles ali limpinhos, tomado de banho, cabelo cortado, barba feita. Então, quando olha para essas pessoas, eles conseguem não sentir mais esse desprezo que a humanidade colocou sobre eles, dado a situação em que eles estavam.
0: Verdade. Uma mudança significativa, né?
1: Meu Deus, não sei nem mensurar.
0: Então, e se não é um trabalho assim, claro, há vários lugares que fazem esse trabalho, mas a nossa referência é a Casa Aberta. E a gente vê o resultado. E vê agora como cinco que estão se preparando. Quando tem, fala cinco se preparando para o batismo...
1: Mas tem dia que lá no local chega a ter mais de 100 pessoas.
0: Mais de 100. Então, e isso é o resultado de um trabalho árduo. Porque não é fácil, não é fácil.
1: Por aí se vê, porque num trabalho onde diariamente, né, eles estão ali abrigando, diariamente, é o mínimo de pessoas que eles recebem diariamente é 20 pessoas.
0: Então,
1: o mínimo.
0: O mínimo.
1: Mas aí você pensa... estamos há 2 anos lá. Então, já me parece que não sei se foram 8 pessoas que já se batizaram e agora tem mais 5. Mas tem dias que chegamos a ter mais de 100 pessoas. E

0: aí precisa se fazer até 2 turnos para comer, sabe?
1: Uh-huh.
0: Essa dinâmica.
1: Porque todos
0: ali
1: vão tomar banho, todos vão ser alimentados. Sim. Todos vão ouvir uma palavra.
0: Exatamente.
1: É todo um conjunto,
0: todo
1: não é?
0: Um conjunto.
1: Ah, vai chegar lá, se alimenta. Ah, chega lá, não é uma casa de banho, uhum. Não é uma fonte aleatória de alimento. Sim. Ah, eu vou passar lá para pegar um lanche. Não é assim que funciona.
0: Não, não, não. Você vai ouvir a palavra de Deus e você e o pastor que está ali é um pastor que já viveu tudo isso.
1: Que já viveu.
0: Pele.
1: Ele tem propriedade,
0: exatamente.
1: Né?
0: Exatamente. Então, eu ouvi deles mesmo, eles dizendo, olha, ouvir o pastor, assim, porque é muito fácil alguém chegar e falar, você precisa mudar de vida. Mas quando você ouve alguém que já esteve lá, conhece a situação e hoje tem um outro tipo de vida, uma ressignificância na vida, então aí você pensa, se ele conseguiu, eu também consigo.
1: Exatamente. Eles veem que tem um norte, tem uma referência,
0: exato.
1: Né? Uma referência forte de uma pessoa que passou por tudo. E ele passou por situações,
0: passou.
1: O testemunho, a gente vai trazer, você falou que a gente
0: vamos
1: vai trazer.
0: Vamos trazer ele.
1: É.
0: Vamos trazer ele na última semana do mês de agosto, vamos trazer ele aqui.
1: Trazê-lo, para esse testemunho. Você que está ouvindo aí, se prepara, a gente vai avisar com antecedência. Mas é um testemunho muito forte.
0: Muito forte.
1: E o que me faz feliz é que já é um testemunho de vitória.
0: Exato.
1: Glória a Deus.
0: Olha, a Bíblia diz, mais vale uma alma salva do que o mundo inteiro perdido.
1: Amém.
0: Então, ainda que de 100 conseguimos, vamos pôr, né, 8 mais 5, mas isso é tão grande, é tão tremendo, né? Ganhar essas vidas para o Senhor Jesus, tirar desta vergonha de vida que eles estavam vivendo, dessa vida de realmente, como se diz, do pé na cova mesmo.
1: Exatamente.
0: Né? Tirarmos ali e essas pessoas voltarem a ter ânimo para viver. Meu Deus do céu, isso é algo assim que não tem preço.
1: Não tem preço. E falando nisso, vou até criar uma analogia para você que está ouvindo, assim, entender a proporção. Quando a gente fala que não tem preço, ó, suponhamos que você tivesse uma data, você fala, Deus chegasse para você e fala, olha, dia 30 de julho agora você vai morrer. Mas eu vou te dar uma liberdade de pagar mais alguns anos de vida. O que você daria para ter mais anos, talvez mais um ano de vida? Fala, tudo que eu tenho. Porque por mais que você tivesse, olha, a pessoa precisa ser bilionária, trilionária, fala, não, eu entrego tudo por mais um pouco de vida, para desfrutar com a minha família, que eu trabalhei demais e não vivi, que eu viajei demais e não prestei atenção nos grandes amores da minha vida, que são meus filhos, meus pais, etc. Então, para você ter uma ideia, quando a gente fala isso não tem preço, está fora de cogitação. Está fora de cogitação. Então é muito valioso.
0: Mas sabe de uma coisa, Cida? Isso não tem preço. Porém, cada moedinha, ela conta.
1: E vale
0: muito. Para conquistar esta preciosidade, este algo que não tem preço. E é por isso que todos os dias eu venho aqui de segunda a sexta-feira dizer para vocês, não perca as oportunidades que Deus prepara para podermos ajudar a quem precisa. E esta oportunidade está com você agora. Você pode fazer uma doação para uma das instituições Reviver de onde quer que você esteja. É bem facinho, é bem simples. Então, preste atenção como você faz agora.
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0: Estamos de volta com o nosso tempinho apertado, só para variar, né? Mas falar de instituições Reviver, eu vou falar para vocês, é um prazer, é uma alegria. E a minha Bíblia já se encontra aberta no livro de Jó, lá no Velho Testamento, no capítulo 14, versículo 7, que diz o seguinte: porque há esperança para a árvore que, se for cortada, ainda se renovará, e não cessarão os seus renovos. Se envelhecer na terra a sua raiz e o seu tronco morrer no pó, ao cheiro das águas brotará e dará ramos como uma planta. Porém, morto o homem é consumido, sim, rendendo o homem o espírito. E então, onde está ele? Essa palavra é uma palavra bastante reflexiva, porque está lá no livro de Jó. Para quem não conhece a história de Jó, Jó, um homem fiel, temente a Deus, justo, de coração, que agradava a Deus sobre todas as coisas, e ele passa por uma grande provação, e essa provação é perder todos os seus bens, perder tudo que ele possuía, inclusive os seus filhos. Também seus 7 filhos morreram. Ele perdeu tudo. E para complicar a situação, ele ainda fica enfermo. O desespero da sua alma era tão grande que certa vez a sua mulher chega para ele, que já não aguentava mais vê-lo sofrer como ele sofria, e dizia para ele: Jó, abençoa o teu Deus e morre, porque o seu estado é lastimável demais. Não há mais esperança para você. Não há mais chance de vida para você. E é por isso que entra esta palavra. Porque para a árvore, ainda que cortada, sobrando ali a raiz voltará a brotar. Ela reviverá, ela terá um novo recomeço. Mas para o homem, para o ser humano, para a mulher que vive neste mundo, chegando o tempo determinado por Deus, só renasceremos em Cristo, na salvação em Jesus Cristo. Uma vez que consumado o nosso tempo aqui, cumprido o nosso tempo aqui, não voltaremos a viver mais nesta vida, neste corpo, mas voltaremos a viver em Cristo num corpo glorificado. O nosso espírito vivificará em Cristo. E é por isso que Jó deixa expresso aqui na sua palavra, dizendo: se você acredita que você pode deixar para se reconciliar com Deus, para fazer boas obras, depois do seu prazo permitido aqui, você não conseguirá fazê-lo. Por quê? Porque não haverá tempo. O tempo de servir a Deus em obediência, em amor ao próximo, em compaixão, em entrega, é agora. Porque para o homem, depois que o seu espírito deixa o seu corpo, não há mais o que fazer. O seu corpo não voltará a viver. Por isso, aproveite o seu tempo hoje. Diga para quem você ama: eu te amo. Diga para as pessoas que você está distanciado quanto elas são importantes. E para aquelas pessoas, aquelas que estão ofendidas com você, então você diga para elas que elas te perdoam e você as perdoe também. Porque desta maneira, então, não haverá contas deixadas para trás depois que o nosso corpo partir deste mundo. Chegamos ao final de mais um Informativo Reviver. Lembrando sempre que vocês são a nossa prioridade. Exatamente, o necessitado, aquele que precisa da nossa oração, precisa do nosso carinho, do nosso conforto. É por isso que nós fazemos esse programa com tanto amor, com tanta dedicação. Deus abençoe você. Cadê a nossa musiquinha, Cida?
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0: doe alimentos, faça o bem, venha juntar-se a nós, porque juntos nós somos mais fortes, podemos mais, muito mais, e vamos além, fazendo sempre o quê? O bem. Deus abençoe vocês e até a próxima, se Deus quiser.
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2: Olá, boa noite.
1: Boa noite para você que nos acompanha em todo o país.
2: Quinta-feira, 16 de julho de 2026.
1: Vamos ao destaque do aos destaques do dia na Voz do Brasil.
2: O governo brasileiro repudia a decisão dos Estados Unidos em impor tarifa de 25% sobre produtos nacionais.
1: O plano estabelece medidas para empresas atingidas pela taxação. Graziele Bezerra.
3: Ministro da Fazenda, Dario Durigan, explicou que o Plano Brasil Soberano, criado durante o primeiro tarifaço anunciado pelos Estados Unidos, será ampliado.
2: Produtores rurais e cooperativas afetados por eventos climáticos poderão renegociar dívidas.
1: É o que estabelece medida provisória publicada no Diário Oficial da União. Thaís de Araújo.
4: De acordo com a medida, produtores que registraram perdas de ao menos 30% em duas ou mais safras poderão renegociar débitos com prazo de 8 anos.
2: Controle do diabetes. SUS começa a oferecer insulina glargina, um medicamento de ação prolongada.
1: O público-alvo são pacientes de 2 a 18 anos e idosos com mais de 70 anos. Natália Koslick.
5: A insulina glargina ofertada pelo SUS permite um controle mais estável da glicemia.
2: Hoje, na apresentação da Voz do Brasil, Mariana Jungmann e Luciano Seixas.
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2: O governo federal reagiu após a divulgação de nova taxação imposta pelos Estados Unidos aos produtos brasileiros.
1: A nova tarifa de 25% será cobrada a partir da próxima semana a produtos que são importados pelos Estados Unidos do Brasil, como açúcar, etanol, tabaco, madeira e calçado.
2: Tomada após investigação feita pelo escritório do representante do comércio dos Estados Unidos.
1: Para o Brasil, as justificativas para um novo tarifaço não têm embasamento.
2: A repórter Graziele Bezerra acompanhou os desdobramentos e tem mais informações. Boa noite, Graziele.
3: Boa noite para você também, Luciano. Boa noite para Mariana e boa noite para o ouvinte da Voz do Brasil. A primeira reação do governo brasileiro foi uma nota da Secretaria de Comunicação Social da Presidência da República e nela o governo diz que segundo estatísticas do próprio governo norte-americano, os Estados Unidos acumularam nos últimos 15 anos mais de 424 bilhões de dólares em superávit de bens e serviços com o Brasil. E essa nota diz ainda que todas as alegações dos Estados Unidos foram refutadas pelo Brasil e que vai levar o caso à Organização Mundial do Comércio.
1: Agora, Grazi, o que que os Estados Unidos alegaram para impor essas tarifas?
3: Bom, eles fizeram uma investigação que foi iniciada em julho de 2025 pelo escritório do representante comercial dos Estados Unidos, e esse escritório acusa o Brasil de adotar práticas consideradas aí prejudiciais ao comércio norte-americano em áreas como o mercado digital, PIX, regulação de plataformas digitais, propriedade também intelectual, acesso ao mercado do etanol, combate à corrupção e desmatamento. Bom, o ministro das Relações Exteriores, Mauro Vieira, falou hoje com a imprensa e informou que desde março de 2025, o governo brasileiro manteve mais de 30 reuniões presenciais, virtuais também, ou por telefone, aí nos níveis presidencial, ministerial, técnico também, com autoridades norte-americanas. E citou o exemplo, segundo ele, o PIX é uma infraestrutura política, pública, na verdade, de pagamentos, que foi criada pelo Banco Central e está disponível a todas as instituições financeiras que atuam no Brasil e que não há competição desleal.
6: Não é sério falar em competição desleal gerada pelo PIX. As acusações sobre desmatamento também são absurdas. Desde 2022, reduzimos significativamente o desmatamento na Amazônia e no Cerrado. Estes são apenas dois exemplos. Todas as alegações dos norte-americanos para justificar a aplicação de tarifas não têm lastro na realidade.
2: Grazi, as exportações brasileiras para os Estados Unidos terão que impacto?
3: Bom, vamos lá, Luciano. O ministro do Desenvolvimento, Comércio, Indústria e Serviços, Márcio Elias, disse que 2.100 produtos ficaram de fora dessa nova lista, né, de taxação, produtos aí como café, suco de laranja, carne, fertilizantes e aeronaves, mas o impacto do novo tarifaço já foi calculado pelo governo.
7: Com essa nova tarifa, foi decidida ontem, nós vamos ter cerca de 18% das nossas exportações para os Estados Unidos atingida, o que corresponde a 7,4 bilhões de dólares. Isso levando em conta o ano de 2024, antes, portanto, do início do tarifaço. Mas elas estão diversificando o mercado e nós vamos continuar nesse processo de diversificação do mercado. A participação dos Estados Unidos nas exportações brasileiras, que era de 12,1%, já caiu para 9,4%.
1: Bom, Grazielli, o governo detalhou as medidas que vão ser adotadas para socorrer esses setores afetados?
3: Já começou a falar, sim, como é que vai ser esse socorro. O ministro da Fazenda, Dario Durigan, explicou que o plano Brasil Soberano, que foi criado durante o primeiro tarifaço anunciado pelos Estados Unidos, vai ser ampliado, mas as novas medidas ainda vão ser detalhadas e dependem das conversas com os setores afetados.
8: Nós já temos prontos os mecanismos de proteção das nossas empresas e dos nossos empregos. Os setores afetados serão mais uma vez chamados ao diálogo e nós ampliaremos e reforçaremos o plano Brasil Soberano, que dá apoio a quem foi injustamente afetado pelo tarifaço dos Estados Unidos. Seguiremos abertos à diplomacia e à negociação, seja com os Estados Unidos, seja com qualquer outro país.
3: E além disso, o ministro da Fazenda disse também que o governo vai estudar se aplica a lei da reciprocidade nesse caso. Essa norma autoriza o governo, a aplicar restrições equivalentes, e aí no caso equivalentes aos Estados Unidos. Segue com vocês, Mariana, Luciano.
2: Obrigado, Grazielli Bezerra, pelas informações ao vivo aqui na Voz do Brasil.
1: Pois é, e onde estão as principais oportunidades de exportação dos produtos brasileiros?
2: Informações como essa constam no painel Acordo Mercosul-União Europeia, lançado pela Apex Brasil.
9: A biodiversidade amazônica está ganhando espaço no mercado internacional por meio de itens como a castanha do Brasil e o açaí. Na Cooperativa Central de Comercialização Extrativista do Estado do Acre, por exemplo, 50% da produção é vendida para fora. Segundo Cássio Almada, gerente de vendas da cooperativa, os produtos já alcançam 17 países e a ideia é seguir conquistando novos mercados.
10: A gente vem buscando novas alternativas de mercado, verticalizando também a nossa produção para atender com subprodutos aí, tanto para castanha, principalmente agora para fruta, que nós vamos ingressar no mercado para exportação e atuar em todos os continentes.
9: Uma nova plataforma digital foi criada para apoiar as exportações do país. É o painel Acordo Mercosul-União Europeia, que permite identificar produtos com maior potencial de exportação e os benefícios tarifários previstos no acordo entre os dois grupos econômicos, como explica Laudemir Miller, presidente da Apex Brasil.
11: Todas as empresas, os produtores rurais, as cooperativas podem entender a realidade do Acordo Mercosul-União Europeia e aplicar a seu caso concreto, principalmente para planejar o aumento dessa exportação.
9: Em vigor desde maio deste ano, o acordo entre Mercosul e União Europeia prevê a redução e a eliminação gradual de tarifas para mais de 9 mil produtos exportados pelo Brasil. É possível acompanhar a situação de produto a produto por meio da nova ferramenta que está disponível no site www.apexbrasil.com.br. Reportagem Gabriela Noronha.
1: Pois é, a gente segue falando de vendas ao exterior, mas agora de frutas. Entre as principais que agradam os fornecedores estrangeiros estão a manga, o melão, o limão e a melancia.
2: Em 2025, foram mais de 1 milhão de toneladas exportadas para os mercados internacionais.
12: Ricas em sabor e em nutrientes, as frutas estão entre os 13 produtos brasileiros mais exportados para o exterior. anterior e o país figura entre os principais exportadores internacionais. Os produtores brasileiros vendem frutas secas e frescas, como manga, melão, limão e lima, uva, melancia, mamão, abacate e banana. Os principais destinos são a União Europeia e os Estados Unidos. Em 2025, foram exportadas 1 milhão e 300 mil toneladas de frutas, que renderam em vendas 1 bilhão e 570 milhões de dólares. O secretário de Comércio e Relações Internacionais do Ministério da Agricultura e Pecuária, Luiz Rua, comenta os dados das exportações brasileiras de frutas.
13: O Brasil, a despeito de ser um grande produtor de frutas, tem uma posição no ranking mundial dos exportadores acima da 20ª colocação. E nós temos, entre as principais frutas exportadas pelo Brasil, as mangas com 340 milhões no ano passado, depois o melão com 230, o limão com 200 milhões de dólares exportados.
12: O produtor e exportador Celso Zancan trabalha com a produção de uvas e principalmente de maçãs, o carro-chefe das vendas. Para este ano, a expectativa da empresa é vender 10 mil toneladas da fruta para os mercados internacionais. Ele costuma vender os produtos para países como Índia, Rússia, Portugal, Bangladesh, Irlanda e Arábia Saudita. Celso conta que para isso há um trabalho contínuo para que a produção atenda às exigências dos potenciais compradores mundiais.
14: A qualidade, ela é a mesma no mundo inteiro. A maçã, você tem que entregar uma maçã apresentável, sem danos mecânicos, sem defeitos aparentes, assim como uma boa coloração e uma boa crocância. E a questão sanitária, a questão de segurança alimentar. Cada país tem uma exigência um pouco diferente sobre algumas moléculas, permitem no Brasil, não permitem na Europa. Então isso você tem que atender, porque chegou num país e a análise, ela acusar que está fora desses limites ou está com uma substância não permitida naquele país, a carga vem de volta, né?
12: Até maio deste ano, as exportações de frutas já somavam 663 milhões de dólares. Segundo dados da Organização das Nações Unidas para Alimentação e Agricultura, em 2024, o Brasil foi o quarto maior produtor de mamão do mundo e o quinto maior exportador mundial de manga, melão, melancia e banana. Reportagem Márcia Fernandes.
1: Produtores rurais que perderam pelo menos 30% da produção em duas safras podem renegociar dívidas com prazo de até 8 anos.
2: Uma medida provisória assinada nesta quarta-feira também dá suporte a agricultores afetados por eventos climáticos, como no Rio Grande do Sul.
1: Saiba como vai funcionar a renegociação.
4: De acordo com a medida, produtores que registraram perdas de ao menos 30% em duas ou mais safras poderão renegociar débitos com prazo de 8 anos, incluindo 2 anos de carência, sem a necessidade de pagamento de entrada. Além disso, segundo o ministro da Fazenda, Dario Durigan, a medida provisória prevê condições para a renegociação de dívidas de produtores rurais afetados por eventos climáticos, incluindo os casos registrados no Rio Grande do Sul.
15: Em especial, olhando para o Rio Grande do Sul, para quem teve mais perda em razão de mudança climática, nós estamos reconhecendo que se tiver 3 perdas, o prazo vai para 10 anos.
4: A medida provisória prevê ainda a criação de um fundo garantidor de crédito, com aporte de até 2 bilhões de reais, para dar suporte às operações de renegociação. Segundo o ministro da Fazenda, Dario Durigan, o fundo poderá contar com a participação de estados e municípios na sua estruturação.
15: Também vamos convocar os estados e municípios que queiram contribuir com o fundo garantidor para que, de alguma maneira, a gente tenha mais proteção com redução de spread, redução de juros.
4: A medida provisória determina que as taxas de juros sejam definidas de acordo com o porte do produtor e a origem das perdas. Nos casos relacionados a eventos climáticos, os juros serão de 5% ao ano para beneficiários do Programa Nacional de Fortalecimento da Agricultura Familiar, o PRONAF. 8% para produtores enquadrados no Programa Nacional de Apoio ao Médio Produtor Rural, o PRONAMP, e 11% para os produtores de maior porte. A MP terá validade imediata de 120 dias após a publicação, mas precisará ser aprovada pelo Congresso para não perder a vigência. Com locução de Thaís de Araújo, reportagem Gabriela Noronha.
2: Uma ferramenta que auxilia produtores rurais e cooperativas a consultar crédito.
1: É o simulador do Programa Nacional de Fortalecimento da Agricultura Familiar, o PRONAF.
2: A plataforma online informa condições de financiamento compatíveis com o perfil do produtor e as instituições financeiras que operam na região.
16: A plataforma disponível online é voltada para agricultores familiares e cooperativas no âmbito do Programa Nacional de Fortalecimento da Agricultura Familiar, o PRONAF. A ferramenta pode ser utilizada também por técnicos de assistência técnica e extensão rural, agentes financeiros, sindicatos e outras organizações que orientam agricultores familiares sobre o acesso ao crédito rural. O produtor Natanael Dalbianco tem uma propriedade de 10 hectares no município de Jaboticaba, no Rio Grande do Sul, onde investe no plantio de milho e trigo. Ele também é técnico agrícola e trabalha com outros produtores da região. Natanael conta que já utilizou o simulador de crédito do PRONAF para saber as linhas de créditos disponíveis.
17: Já fiz a utilização do navegador do computador, traz todas as linhas de crédito, então fazer a pesquisa de saber qual que é a linha de crédito ideal, inclusive taxa de juros e condição de pagamento. Né?
16: Para acessar as informações, é preciso responder algumas perguntas sobre a situação do agricultor, como renda familiar e localidade. O mais importante é responder o que pretende financiar. Se o objetivo é, por exemplo, a compra de maquinário, reformas na propriedade rural ou projetos de energia solar. Em seguida, são informadas as linhas de crédito e as condições de financiamento compatíveis com o perfil e quais as instituições financeiras que operam em cada região. A ferramenta reúne todas as informações sobre o PRONAF, como explica a ministra do Desenvolvimento Agrário e Agricultura Familiar, Fernanda Machiavelli.
18: Ele responde algumas perguntas simples e já fica sabendo quais são as linhas de crédito que são adequadas ao perfil, quais são as taxas de juros e as condições de pagamento. Porque a gente tem taxas de juros que variam de acordo com a renda da família. Depois que você faz a simulação, aí sim você pode se dirigir a uma das instituições bancárias que operam o PRONAF. Todos os bancos públicos, bancos cooperados, o banco vai analisar sua capacidade de pagamento de acordo com sua renda e com seu histórico.
16: Se o Natanael, que já acessou o simulador diversas vezes, explica como vai planejar os investimentos da próxima safra.
17: Custeio de milho agora, safra de verão e depois custeio de trigo, safra de inverno. Tem os demais investimentos para maquinários.
16: Vale lembrar que a plataforma não substitui a análise realizada pelas instituições financeiras, nem garante a contratação do crédito. Para conhecer a ferramenta, acesse simulador.pronaf.mda.gov.br. Reportagem Edinaldo Júnior.
1: Pois é, e a projeção econômica para o setor agropecuário no mês de junho deve chegar em R$1,4 trilhão.
2: O levantamento mensal divulgado pelo Ministério da Agricultura e Pecuária é calculado com base no desempenho das lavouras e no faturamento dos produtos rurais.
1: Em junho, o produto com maior participação na estimativa foi a soja, que representa cerca de 24% do valor total estimado.
19: O levantamento de junho do valor bruto da produção agropecuária, divulgado pelo Ministério da Agricultura e Pecuária, estima que o faturamento da produção dentro dos estabelecimentos rurais alcance R$1,4 trilhão. Desse total, 64% correspondem ao faturamento da lavoura, o que representa R$893 bilhões. A soja lidera com o valor estimado de R$335 bilhões. Na sequência, estão bovinos, milho, cana-de-açúcar e frangos. Juntos, esses segmentos representam 68,3% do valor bruto da produção agropecuária nacional. Na análise por unidades da Federação, Mato Grosso registra o maior valor estimado, seguido por Minas Gerais e São Paulo. O valor bruto da produção agropecuária é calculado mensalmente com base nas estimativas de produção e nos preços recebidos pelos produtores rurais. Thaisa Vitória para a Voz do Brasil.
2: Crianças, adolescentes e idosos com diabetes vão ter acesso à insulina glargina pelo SUS.
1: Esse medicamento possui uma resposta mais prolongada no organismo e permite um controle mais estável da glicemia.
2: Todos os estados devem receber o insumo até o final do mês, segundo estimativa do Ministério da Saúde.
5: A insulina glargina ofertada pelo SUS tem ação prolongada e, na maioria dos casos, permite apenas uma aplicação diária. Outros tratamentos podem exigir até 3 aplicações no mesmo mesmo período. Além disso, permite um controle mais estável da glicemia, como destacou a secretária de Ciência, Tecnologia e Inovação em Saúde, Fernanda Denegri.
20: Ela é mais estável porque ela é de longa duração, então ela permanece no corpo por 24 horas, então ela reduz as chances de hipoglicemia ao longo do dia, reduz o risco daquela hipoglicemia noturna, que quem usa a insulina às vezes se preocupa, né?
5: O público-alvo são pacientes de 2 a 18 anos incompletos com diabetes tipo 1 e pessoas com 70 anos ou mais com diabetes tipo 1 ou 2. O paciente, o Biratã Geraldo Pinto Ribeiro, de 80 anos, já começou a fazer uso do novo medicamento.
21: Comecei a aplicar esse remédio uma vez por dia, pego no posto de saúde com receita médica, o enfermeiro me explicou como se deve aplicar, eu aplico e estou com a diabetes controlada.
5: Mais de 250 mil tubetes de insulina glargina foram encaminhadas a 16 estados. Também foram distribuídas 52 mil canetas reutilizáveis para aplicação do medicamento. O Ministério da Saúde estima que todos os estados recebam os insumos até o fim de julho. De acordo com a secretária Fernanda Denegri, de Ciência, Tecnologia e Inovação em Saúde, a transição para um novo tratamento será feita de forma gradual.
20: São cerca de 2 milhões de pacientes que usam insulina no SUS. Então, a ideia é que, neste ano, 30% das pessoas já possam migrar para essa insulina mais moderna. No ano que vem, seria 60%. E, ao longo de 3 anos, a gente completaria para chegar até 80% dos pacientes.
5: Para ter acesso ao medicamento, o cidadão deve procurar a unidade básica de saúde mais próxima de sua residência, com a receita médica carimbada. Pais, responsáveis ou cuidadores também podem solicitar a substituição pela nova insulina. Junto ao medicamento, será entregue uma caneta reutilizável para aplicação, com validade de 3 anos, além das agulhas necessárias para administração correta. Reportagem Natália Koslick.
1: Se você é motociclista e pensa em comprar um capacete novo, atenção.
2: Uma mudança na fiscalização promete dar mais segurança na hora da compra.
1: Desde o início do mês, todas as lojas e fabricantes só podem vender capacetes com um novo selo do Inmetro.
2: A novidade é a presença de um QR Code que permite checar a autenticidade do equipamento usando o celular.
22: Muito além de um acessório obrigatório, o capacete pode ser a diferença entre a vida e a morte. E os números mostram por quê. Em 2024, mais de 37 mil pessoas morreram no trânsito brasileiro. Quase 42% dessas vítimas eram motociclistas. Em Brasília, o aposentado e motociclista Getúlio Hahnemann viveu na prática a importância de um capacete certificado. Após um acidente de moto, ele escapou de sequelas graves graças ao equipamento de segurança.
23: O carro na minha lateral e apareceu um camarada que estava atravessando. O carro não atropelou ele e sobrou para mim. Não tive mais nada grave porque eu estava usando capacete.
22: Histórias como a do Getúlio reforçam a importância de escolher um produto certificado. Desde 1º de julho, fabricantes, distribuidores e lojas só podem vender capacetes com o novo selo de conformidade do Inmetro. A principal novidade é um QR Code que permite ao consumidor verificar na hora da compra se o produto é autêntico. O chefe da divisão de regulamentação e qualidade regulatória do Inmetro, Hércules Antônio da Silva Souza, explica a mudança.
24: A gente identificou uma série de fraudes nos selos da conformidade ao selo do Inmetro que eram usados até então, que vai levar o consumidor a ter uma informação falsa. O segundo é que a gente está criando uma ferramenta que agora permite uma informação muito mais qualificada. Ele agora pode se utilizar de um QR Code que vem no selo, único, inviolável, que não pode ser falsificado. Ele, ao utilizar essa leitura do QR Code, ele passa a ter informações muito mais qualificadas.
22: Quem já possui um capacete certificado com o selo antigo pode continuar usando normalmente. A mudança vale apenas para a comercialização de novos produtos. Capacetes vendidos sem o novo selo e sem o QR Code passaram a ser considerados irregulares, alerta Hércules Antônio do Inmetro.
24: Um capacete sem selo é, na verdade, uma compra inadequada, porque você está se colocando numa condição de risco, acreditando que o capacete vai te proteger, mas na hora que você mais precisar dele, ele vai falhar, porque ele não passou pelos ensaios de avaliação.
22: O empresário Iago Dias dono de uma loja de capacetes em Brasília, defende a mudança e fala o que é preciso ficar atento na escolha de um capacete.
0: Verificar o selo do Inmetro, se realmente é legítimo, saber o tamanho certo. E o terceiro, que eu falo muito para meus clientes, é não economizar onde há segurança. Então, prezar sempre pela qualidade.
22: Na dúvida, a recomendação é simples. Comprar sempre em estabelecimentos confiáveis, conferir o novo selo do Inmetro e verificar a autenticidade pelo QR Code. Afinal, quando o assunto é capacete, economia nunca pode custar segurança. Reportagem Pablo Mundim.
1: As inscrições para o processo seletivo do FIES, o Fundo de Financiamento Estudantil, para o segundo semestre do ano, acabam amanhã.
2: O FIES oferece financiamento a estudantes matriculados em cursos superiores de instituições privadas.
1: As inscrições devem ser feitas no Portal Único de Acesso ao Ensino Superior.
2: E essas foram as notícias do Governo Federal.
1: Uma realização da Secretaria de Comunicação Social da Presidência da República.
2: Com produção da empresa Brasil de Comunicação.
1: Fique agora com as notícias do Poder Judiciário e do Congresso Nacional. Boa noite.
2: Boa noite para você. Até amanhã.
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7: Supremo Tribunal Federal divulga nota sobre manifestações do governo dos Estados Unidos.
8: Eleições 2026. TSE já pode divulgar boletins e orientações ao eleitorado.
7: Para o STJ, direito de retenção por benfeitorias em imóvel não se aplica a inquilino inadimplente.
8: Boa noite, eu sou Marcela Luiza.
7: E eu sou Walter Lima.
8: O Supremo divulgou uma nota nesta quinta-feira em resposta às manifestações do governo dos Estados Unidos sobre decisões da justiça brasileira.
7: O STF afirma que atua exclusivamente por força da Constituição Federal, reforçando que as decisões tomadas são públicas e fundamentadas na Constituição e nas leis do Brasil.
8: O Supremo destaca que a independência do Poder Judiciário é um princípio essencial do Estado Democrático de Direito e defende que as relações entre países devem respeitar a soberania e a autonomia das instituições.
7: Também afirma que eventuais divergências entre Estados devem ser tratadas por vias diplomáticas e pelo direito internacional, e não por ações que possam pressionar o judiciário. Por fim, o tribunal reafirma que continuará a trabalhar com independência em defesa da Constituição, da democracia, da separação dos estados e do Estado de Direito.
8: Regra, inquilino que fez benfeitorias tem direito de permanecer no imóvel alugado até ser indenizado.
7: Só que para o STJ, se ele for inadimplente, não pode usufruir do direito de retenção. Fátima Uchoa.
25: A locadora ajuizou ação de despejo com pedido de rescisão contratual, retomada do imóvel e pagamento dos aluguéis e encargos em atraso. O juízo de primeiro grau decretou o despejo e condenou a inquilina a pagar os débitos, mas assegurou o direito de ela ser indenizada por melhorias comprovadas e ser compensada por valores gastos com reforma. O Tribunal de Justiça de Goiás afastou o direito de retenção do imóvel, mantendo os demais pontos da decisão. No STJ, a terceira turma negou o pedido de retenção. Segundo a relatora ministra Nancy Andrighi, a falta de pagamento rompe o equilíbrio contratual e afasta a boa-fé objetiva necessária para o exercício do direito de retenção.
8: Petrobras vai ter de indenizar viúva de mergulhador que prestava serviço para a estatal.
7: A decisão reconhece que a morte do profissional foi causada pela falta de segurança no ambiente de trabalho. Marla Lacerda.
26: O trabalhador terceirizado morreu durante uma operação de mergulho no litoral do Ceará. Com base em laudo pericial, a Justiça do Trabalho cearense concluiu que o acidente estava ligado diretamente às más condições dos equipamentos utilizados pelo mergulhador. O TST manteve a decisão e responsabilizou a Petrobras subsidiariamente por ser a tomadora do serviço.
8: A partir de hoje, o Tribunal Superior Eleitoral poderá utilizar espaços na programação de rádio e televisão para divulgar comunicados e orientações sobre as eleições 2026.
7: O objetivo é ampliar o acesso da população a informações confiáveis sobre o processo eleitoral.
8: Poderão ser veiculados, por exemplo, esclarecimentos e incentivos à participação feminina, a participação dos jovens e da comunidade negra na política.
7: O TSE também pode divulgar esclarecimentos aos cidadãos sobre as regras e os procedimentos de votação.
8: Justiça assegura educação diferenciada para indígenas do município de Novo Repartimento, no Pará.
7: Sentença também invalida a exigência inconstitucional para a contratação de professores indígenas. Sabrine Menezes.
9: A ação foi proposta pelo Ministério Público Federal após atraso no ano letivo de 2025 nas escolas das aldeias. Ao analisar o caso, a Justiça condenou o município, a União e o Fundo Nacional de Desenvolvimento da Educação, o FNDE, a implementarem uma série de medidas corretivas e ao pagamento de R$ 750 mil por danos morais coletivos. A determinação garante que crianças indígenas da etnia Paracanã tenham direito à educação escolar intercultural, diferenciada e bilíngue.
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8: Uma boa noite.
7: E até amanhã.
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11: Eu sou Paula Groba.
12: E eu sou Humberto Pinheiro.
11: E estes são os destaques de hoje do Jornal do Senado, que começa agora.
12: Acordo entre Congresso e governo viabiliza a renegociação de dívidas rurais.
11: Senado aprova restrições ao compartilhamento de imagens de vítimas de crimes e acidentes.
12: Avança projeto que acaba com liberdade provisória para presos em flagrante por crimes hediondos.
11: Boa noite.
12: Boa noite.
11: Presos em flagrante por crimes hediondos podem perder o direito à liberdade provisória. A mudança está prevista em um projeto aprovado pela Comissão de Segurança Pública do Senado.
12: O texto prevê 7 hipóteses em que a liberdade provisória deverá ser negada pelo juiz. Os detalhes com Bruno Lourenço.
13: A proposta aprovada na Comissão de Segurança Pública proíbe expressamente que juízes concedam liberdade provisória ou apliquem medidas cautelares alternativas à prisão para quem for detido em flagrante cometendo crimes considerados de extrema gravidade. O relator, senador Wilder Moraes, do PL de Goiás, diz que a impunidade e a soltura reiterada de criminosos perigosos alimentam os índices de violência.
14: Indivíduos que pratiquem delitos de tal natureza não devem ser agraciados com liberdade provisória, sendo por isso insuscetíveis de qualquer imposição de medida cautelar diversas da prisão. Criminosos que praticam crimes hediondos devem permanecer presos. Foi esse o objetivo do nosso constituinte originário e, em último caso, do próprio povo brasileiro, verdadeiro titular do poder constituinte.
13: O texto prevê 7 hipóteses em que a liberdade provisória deverá ser obrigatoriamente negada pelo juiz. A proibição de soltura passa a valer para réus reincidentes, com histórico de múltiplas prisões em flagrantes anteriores, integrantes de organizações criminosas armadas ou milícias, pessoas que portem ilegalmente armas de fogo de uso restrito ou proibido e quem cometer crimes hediondos, crimes com violência ou grave ameaça ou envolvidos com tráfico interestadual ou internacional de drogas. O projeto seguiu para a Comissão de Constituição e Justiça.
11: Também avançou no Senado o projeto que assegura a mudança de nome completo a mulheres vítimas de violência doméstica.
12: Uma medida especial de proteção, quando houver risco à integridade física ou psicológica da mulher. Repórter Patrícia Oliveira.
15: Mulheres que sofrem violência doméstica e familiar poderão alterar o nome e o
4: sobrenome, para dificultar a localização da vítima pelo agressor em caso de perseguição. Pelo texto aprovado, a mudança dependerá de decisão judicial. Será solicitada pela própria vítima e tramitará sob segredo de justiça. O relatório lido pelo senador astronauta Marcos Pontes, do PL de São Paulo, estabeleceu prazo de 5 dias úteis para os cartórios fazerem a alteração.
15: Pode envolver acompanhamento especializado, restrições de acesso a informações, mudança de localidade e outras providências necessárias a neutralizar a ameaça.
4: A proposta também prevê a alteração do nome completo dos filhos menores, após avaliação, para garantir a segurança da família. O projeto segue para a Comissão de Constituição e Justiça.
16: E por falar em proteção, o Senado aprovou um projeto com regras para a divulgação de imagens de vítimas de crimes e acidentes. Quem registrar ou compartilhar esse tipo de conteúdo poderá ser punido com pena de 6 meses a 2 anos de prisão.
12: A proposta, inspirada no caso da cantora Marília Mendonça, segue agora para a nova análise da Câmara dos Deputados. Repórter Pedro Pincer.
17: De autoria da deputada Laura Carneiro, do PSD do Rio de Janeiro, o texto aprovado estabelece que não haverá crime quando a divulgação for necessária à administração da justiça, atender a interesse público devidamente justificado ou ocorrer com o consentimento da vítima. A proposta ainda altera o Código Civil para prever que o registro ou a divulgação de imagens de vítimas de crimes ou acidentes e de cadáveres poderão ser proibidos quando atingirem a honra da pessoa retratada ou tiverem finalidade comercial. Atualmente, a legislação já prevê restrições para a divulgação de escritos e imagens de uma pessoa nessas situações. O relator, senador Marcelo Castro, do MDB do Piauí, explicou o que motivou a apresentação do projeto.
18: Foi o acidente que aconteceu com a cantora Marília e compositora Marília Mendonça, que foi filmada a imagem dela, foi divulgado. Isso causou um grande trauma e esse projeto visa exatamente a proteger essas imagem de pessoas que são vítimas de acidente ou de violência.
17: O texto alternativo de Marcelo Castro altera ainda a pena prevista no texto original. Em vez de reclusão, a punição passa a ser de detenção de 6 meses a 2 anos e multa. Por causa das mudanças aprovadas pelo Senado, o texto volta para a nova análise da Câmara dos Deputados.
16: A Comissão de Assuntos Sociais debateu regras para o trabalho por aplicativos. Representantes dos trabalhadores cobraram mais segurança, proteção social e transparência.
12: Já representantes das plataformas defenderam a preservação da autonomia e da flexibilidade. Repórter Henrique Nascimento.
19: Segurança, proteção social e regras para as plataformas estiveram em debate na Comissão de Assuntos Sociais. A audiência reuniu trabalhadores, empresas, especialistas e representantes do poder público para discutir a regulamentação do trabalho por aplicativos. A senadora Leila Barros, do PDT do Distrito Federal, defendeu um equilíbrio entre direitos e sustentabilidade do setor.
21: É esse equilíbrio que buscamos, assegurar direitos e condições dignas de trabalho sem inviabilizar o desenvolvimento do setor.
19: A presidente do Sindicato dos Motoristas de Aplicativo de Mato Grosso, Solange de Moraes, chamou a atenção para a segurança dos profissionais.
27: Porque o trabalhador por aplicativo não pede esse privilégio. Ele pede apenas aquilo que qualquer cidadão brasileiro merece. Direito de trabalhar, direito de viver. E é o direito de voltar para casa com segurança.
19: Segundo o IBGE, o número de pessoas trabalhando teve um crescimento de 25%, atingindo a marca de quase 2 milhões de pessoas.
16: E a senadora Roberta Scioli, do Republicanos de Roraima, defendeu a adoção de medidas para ampliar a oferta de voos e reduzir o preço das passagens aéreas no estado. A parlamentar destacou que dados do Anuário do Transporte Aéreo apontam Roraima como o estado com a maior tarifa média do país e afirmou que a situação compromete a mobilidade da população.
12: Segundo a senadora, o elevado custo da das passagens dificulta o acesso a serviços de saúde, educação e oportunidades de trabalho, além de afetar o desenvolvimento econômico do Estado. Roberta Acciola informou que solicitou esclarecimentos ao Ministério de Portos e Aeroportos sobre as ações previstas para ampliar a concorrência e reduzir as tarifas.
0: Não queremos apenas explicações, queremos planejamento, compromisso e resultados. Roraima precisa de mais voos, melhores horários, maior concorrência e políticas públicas que reconheçam as particularidades da região norte. Porque morar em Roraima não pode significar pagar a passagem aérea mais cara do Brasil.
16: O plenário do Senado aprovou o pedido de urgência para análise do projeto que muda as regras do seguro rural. Com a decisão, a proposta que veio da Câmara dos Deputados não precisará passar pelas comissões do Senado e poderá ser votada diretamente pelo plenário. O presidente da Casa, Davi Alcolumbre, afirmou que o acordo para a votação foi construído com o governo e destacou o apoio do ministro da Fazenda em exercício, Dario Durigan, nas negociações.
12: E um acordo entre o Congresso e o governo viabilizou a edição da medida provisória que trata da renegociação de dívidas rurais para produtores de todo o Brasil.
16: Segundo o texto, a medida é uma resposta ao salto da inadimplência no setor, que praticamente dobrou nos últimos 2 anos. Repórter Douglas Castilho.
1: Diante desse cenário, resultado da maior recorrência de eventos climáticos extremos, como as enchentes do Rio Grande do Sul, e da instabilidade internacional intensificada por conflitos como as guerras na Ucrânia e no Oriente Médio, a medida provisória cria novas linhas de crédito rural e permite que a União participe de um fundo garantidor para cobrir operações de empréstimos aos produtores afetados por catástrofes naturais. Ao agradecer pela parceria com o ministro da Fazenda, Mário Durigan, a ex-ministra da Agricultura, a senadora Tereza Cristina, do PP de Mato Grosso do Sul, falou da extensão da MP.
2: Atendendo não só o Rio Grande do Sul, mas a todo o Brasil, porque foi atendido não só os produtores que têm problemas de endividamento por conta de problemas climáticos, mas também por problemas de renda. Então, ampliou-se muito o escopo. Foi um ótimo acordo pelo Brasil.
1: A medida provisória, que tem eficácia imediata, será analisada por uma comissão mista de senadores e deputados federais antes de ser votada pelos plenários da Câmara e do Senado.
12: Edição de Paula Groba e trabalhos técnicos de João Lira, o Jornal do Senado fica por aqui. Acompanhe agora as notícias da Câmara dos Deputados. Boa noite.
16: Boa noite e até amanhã.
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20: Câmara prioriza atendimento de mulheres que sofreram perda gestacional.
22: Proposta cria sala exclusiva de perícia médica em crianças e adolescentes.
20: Comissão aprova penas à empresa que permite pornografia criada por IA.
22: Parlamentares analisam selo de inclusão para micro e pequenas empresas.
20: Boa noite. Avança na Câmara a proposta que cria o selo Empresa Inclusiva. O objetivo é reconhecer empresas de pequeno porte que contratam pessoas com deficiência, como informa a repórter Silvia Munhato.
23: A Comissão de Trabalho aprovou o projeto que cria o selo Empresa Inclusiva para micro e pequenas empresas. A ideia é reconhecer empresas de pequeno porte que promovam a inclusão de pessoas com deficiência em seus quadros de funcionários. A relatora, a deputada professora Marcivânia, do PCdoB do Amapá, defendeu a medida.
24: Eles vão ter um selo que vai dar credibilidade, vai fazer as pessoas também olharem para essas empresas de forma diferente, porque existe um sentimento, acho que de todo mundo, de valorizar empresas que tenham boas iniciativas.
23: O selo será uma certificação concedida pelo Poder Executivo, com validade de 2 anos, às empresas que cumprirem um conjunto de requisitos, como manter percentual mínimo de trabalhadores com deficiência, adotar medidas de acessibilidade física e digital e utilizar tecnologias assistivas. As empresas certificadas terão direito ao uso da logomarca oficial do selo, além de prioridade em programas governamentais. Segundo o Cadastro Geral de Empregados e Desempregados, citados na justificação do projeto, mais de 17 milhões de brasileiros possuem algum tipo de deficiência, mas menos de 1% dos vínculos empregatícios ativos correspondem a esse grupo. A legislação atual obriga apenas empresas com 100 ou mais empregados a reservar vagas para pessoas com deficiência. O projeto que cria o selo Empresa Inclusiva para empresas de menor porte será analisado agora pela Comissão de Defesa dos Direitos das Pessoas com Deficiência. Da Rádio Câmara de Brasília, Silvia Minhato.
5: Política.

0: Na opinião do deputado, a tentativa de criar o que ele chama de poder paralelo gera constrangimento e a perda de credibilidade do Congresso.
1: Ao elogiar decisões judiciais recentes de bloqueio de bens e recursos contra dirigentes partidários e ex-parlamentares, Tadeu Venneri reforça que a indicação de verbas é um direito exclusivo de quem foi eleito pelo povo. Ele cobra investigações e punição dos responsáveis por irregularidades.
0: Roberto Monteiro Pai, do PL do Rio de Janeiro, critica o uso que políticos fazem do nome de Deus para se aproximar do eleitorado. O deputado cobra coerência ética e respeito aos mandamentos religiosos nas condutas diárias e no respeito ao próximo.
1: Roberto Monteiro Pai alerta que todos prestarão contas de suas ações e palavras. O congressista destaca que, mesmo defendendo seu campo político, a direita evita ataques pessoais a seus adversários em respeito aos princípios que professa.
0: Eli Borges, do Republicanos do Tocantins, manifesta preocupação com o que considera ameaças à liberdade religiosa no Brasil. Ele cita a interrupção de culto evangélico por policiais e questionamento a uma oração feita em um fórum de conselheiros tutelares.
1: Eli Borges afirma que manifestações de fé vêm sendo tratadas com restrições crescentes em espaços públicos e religiosos. Ele assinala que o país precisa levar a sério a defesa da liberdade religiosa para evitar que cultos sejam limitados por decisões institucionais.
2: Ciência e tecnologia.
0: A comissão aprova punições a empresas que permitem pornografia criada por inteligência artificial. A repórter Júlia Lopes nos conta quais serão as penas.
3: A Comissão de Comunicação da Câmara aprovou um projeto de lei que prevê multas e sanções para empresas de tecnologia e redes sociais que permitirem a criação e a circulação de pornografia gerada por inteligência artificial, as chamadas deepfakes. Pelo texto, fica proibido o uso de IA para criar imagens ou vídeos de nudez e conteúdo sexual sem autorização da pessoa envolvida. No caso de adultos, a prática só será permitida com consentimento expresso. Já para menores de idade, a regra é ainda mais rígida. Qualquer conteúdo desse tipo é totalmente proibido, mesmo que não envolva pessoas reais. A proposta estabelece que empresas que descumprirem as regras poderão ser multadas em até 2% do faturamento do grupo econômico, limitado a 50 mil salários mínimos. Em casos mais graves, a punição pode chegar à proibição do uso de ferramentas de inteligência artificial. O texto aprovado é do relator deputado Jadiel Alencar, do Republicanos do Piauí. Ele afirmou que o objetivo da medida é proteger crianças, adolescentes e adultos contra a manipulação de imagem. Dados da ONG SaferNet mostram que denúncias de abuso sexual infantil online, muitas vezes envolvendo o uso de IA para a criação de deepfakes, cresceram e ultrapassaram 63 mil registros em 2025, o segundo maior número em 20 anos. Para o autor da proposta, deputado João Daniel, do PT de Sergipe, a ideia é promover uma internet mais responsável e garantir punição para quem comete crimes no ambiente digital.
4: Nós precisamos utilizar a inteligência artificial, as redes sociais, para o bem, para o amor, para a solidariedade, para a boa informação. Não podemos aceitar esse tipo de ação que é cometida por criminosos que utilizam a inteligência artificial e as redes sociais para prejudicar e cometer crimes através da internet.
3: O projeto também determina que conteúdos gerados por IA tenham identificação clara como marca d'água, indicando que são artificiais. Além disso, obriga as plataformas a remover rapidamente conteúdos ilegais e a manter canais acessíveis para denúncias. A proposta ainda prevê punições para quem produzir ou compartilhar deepfakes sexuais envolvendo menores ou adultos sem consentimento. Nesses casos, as vítimas poderão ser indenizadas por danos morais e materiais. A proposta que impõe sanções a empresas de tecnologia que permitem a circulação de conteúdo sexual pornográfico gerado por inteligência artificial sem consentimento segue agora para análise da Comissão de Ciência e Tecnologia. Da Rádio Câmara de Brasília, Júlia Lopes.
2: Segurança Pública.
1: contrária ao projeto de lei que criminaliza a misoginia, Clarissa Tércio, do PP de Pernambuco, afirma que o texto ameaça as liberdades de expressão e religiosa,

0: sem garantir proteção efetiva às mulheres. Segundo sua leitura, a proposta ainda pode prejudicar a empregabilidade feminina e gerar insegurança jurídica.
1: Clarissa Tércio contesta a informação de que o grupo de trabalho que analisava o projeto aprovou por unanimidade o texto. De acordo com a parlamentar, todas as deputadas de oposição votaram contra e desmerecer esses votos já é, por si só, um ato de silenciamento e misoginia.
0: Já Maria do Rosário, do PT do Rio Grande do Sul, solicita aprovação imediata do projeto de lei da misoginia e faz um apelo pelo fim da obstrução da matéria. Ela argumenta que a proposta é urgente para salvar vidas e combater a escalada de violência contra as mulheres no país.
1: Maria do Rosário afirma que a violência de gênero mata 4 mulheres por dia no Brasil. A deputada critica o uso de discursos religiosos para justificar o ódio contra elas e observa que o projeto também ajuda a reduzir o número de crianças órfãos de vítimas de feminicídio.
0: Luiz Lima, do Novo do Rio de Janeiro, critica o posicionamento da bancada governista em votações que endurecem regras de cumprimento de pena para crimes hediondos. Ele defende punições mais rígidas como resposta ao aumento da violência contra diferentes grupos da população.
1: Luiz Lima sustenta que o combate à criminalidade exige medidas mais severas a quem comete homicídio e crimes contra crianças. O parlamentar afirma que a segurança pública deve proteger toda a população, sem distinção de raça, gênero, orientação sexual ou posição política.
2: Agricultura.
0: A Câmara aprovou e encaminhou para análise do Senado o projeto de lei que proíbe a comercialização de leite em pó importado reconstituído no Brasil.
1: A ideia é proteger o produtor brasileiro e garantir mais transparência ao consumidor, como informa a repórter Maria Neves.
3: A Comissão de Constituição e Justiça da Câmara dos Deputados aprovou o projeto que proíbe a reconstituição de leite em pó importado para que seja vendido na forma líquida no Brasil. Pelo texto, empresas que descumprirem a norma ficam sujeitas a multa de até R$1 milhão. O infrator também poderá sofrer suspensão do alvará de funcionamento de forma temporária ou definitiva. De acordo com a autora do texto, deputada Daniela Rainer, do PL de Santa Catarina, o produtor de leite brasileiro sofre uma crise sem precedentes, causada em grande medida pela importação de leite em pó, que é reidratado e vendido como leite fluido no mercado interno. De acordo com ela, além de defender os produtos nacionais, o projeto traz proteção para o consumidor.
4: Esse projeto de lei busca também que o consumidor saiba o que ele está consumindo, mas especialmente para que o nosso produtor de leite tenha o seu produto valorizado. Para que o agricultor brasileiro, o produtor de leite brasileiro, tenha sim condições de se recuperar e não tenha essa concorrência desleal batendo na porta dele todos os dias, que em muitos casos acabou inviabilizando a produção leiteira brasileira.
3: O relator da proposta na comissão, deputado Domingos Sávio, do PL Mineiro, também afirma que a medida busca proteger o mercado interno de práticas desleais de comércio. Segundo o parlamentar, a preferência pela utilização de leite nacional não configura discriminação arbitrária, representa apenas um instrumento legítimo de política pública voltada à proteção da cadeia produtiva do país. Domingos Sávio sustenta ainda que a norma não proíbe a importação do produto, somente busca restaurar um mínimo de isonomia entre o produtor nacional de leite e o produto reconstituído a partir de matéria-prima importada e subsidiada. O texto aprovado permite a reidratação do leite em pó para venda no mercado nacional somente em caso de desabastecimento do produto na forma líquida. Da Rádio Câmara de Brasília, Maria Neves.
2: Comissões.
0: A inclusão da injeção semestral contra o HIV no SUS esbarra em preço alto, segundo apontaram especialistas em debate realizado recentemente na Câmara. A reportagem é de Emanuele Brasil.
5: O Ministério da Saúde, especialistas e representantes da sociedade civil afirmaram em debate na Câmara dos Deputados que o alto custo e o monopólio imposto pela indústria farmacêutica dificultam a incorporação do medicamento lenacapavir ao Sistema Único de Saúde. O fármaco que previne a infecção pelo HIV com apenas 2 injeções anuais, é defendido por especialistas e pela sociedade civil como a principal solução para reduzir o estigma e o abandono da prevenção diária em comprimidos. Embora o Lenacapavir já tenha o registro na Anvisa, ele ainda não está disponível no SUS. O medicamento passa agora por uma fase de definição de preço pela Câmara de Regulação do Mercado de Medicamentos. Somente após essa etapa é que o CONITEC, Comissão Nacional de Incorporação de Tecnologias no SUS, avaliará se o custo-benefício permite a oferta gratuita na rede pública. Coordenadora da mesa, a deputada Duda Salaber, do PSOL de Minas Gerais, ressaltou que a atualização das tecnologias de prevenção é fundamental para atender as populações mais vulneráveis de forma digna. A parlamentar é autora de um projeto de lei que declara o medicamento como de interesse público, passo que pode facilitar uma futura quebra de patente.
2: Nós não queremos um SUS refém do mercado. Nós queremos Lenacapavir no SUS e queremos vida acima das patentes.
5: O debate foi encerrado com a cobrança de que o governo federal defina uma estratégia clara para garantir o acesso ao Lenacapavir antes da Conferência Internacional de AIDS, que acontecerá no Brasil em julho. Da Rádio Câmara de Brasília, Emanuele Brasil.
6: Direitos Humanos.
1: O projeto cria sala exclusiva nas perícias médicas ligadas aos estados para atendimento de crianças e adolescentes.
0: O repórter José Carlos Oliveira tem mais dados sobre a proposta.
7: Em fase final de análise na Câmara dos Deputados, o projeto de lei cria sala exclusiva nos institutos médico-legais para atender crianças e adolescentes vítimas de violência. A proposta do deputado Marcos Polon, do PL do Mato Grosso do Sul, já passou pelas comissões de Segurança Pública e de Previdência. Resta apenas a aprovação da Comissão de Constituição e Justiça para o texto seguir diretamente para a análise do Senado. A relatora, a deputada Daniela do Vaguinho, do Rio de Janeiro, explica o principal objetivo da proposta.
8: O projeto enfrenta um problema muito grave, a revitimização. Hoje, muitas crianças e adolescentes vítimas de violência precisam passar por perícias em ambientes comuns dos IMEDs, dividindo espaço com adultos, inclusive suspeitos e pessoas em situações graves, o que é totalmente inadequado. Isso aumenta o trauma.
7: O texto prevê que os IMLs destinem locais exclusivos para esses jovens sem risco de exposição a situações intimidantes ou vexatórias durante o processo judicial. Daniela do Vaguinho ressalta que as Secretarias Estaduais de Segurança Pública e as Polícias Civis terão prazo de 2 meses para cumprir a regra a partir da transformação da medida em lei.
8: O que buscamos é garantir proteção, respeito e cuidado nesse momento tão delicado. São mudanças simples, mas muito significativas. Uma sala exclusiva rompe com a lógica atual dos IMLs. Garante privacidade, evita o contato com adultos e suspeitos e com um espaço adequado e equipe preparada, a escuta é mais segura, o exame é mais cuidadoso e a prova mais qualificada.
7: A proposta segue diretrizes da Constituição e do Estatuto da Criança e do Adolescente quanto à proteção desses jovens diante de todas as formas de negligência, violência e opressão. Da Rádio Câmara de Brasília, José Carlos Oliveira.
6: Saúde.
1: A Câmara aprovou prioridade de atendimento no SUS para mulheres que sofreram perda gestacional. Entenda a medida com a repórter Sofia Peçanha.
9: A Comissão de Constituição e Justiça aprovou o projeto que garante prioridade de atendimento psicológico e social pelo Sistema Único de Saúde, o SUS, para mulheres que sofreram aborto espontâneo, óbito fetal ou perinatal. O aborto espontâneo ocorre quando a gestação é interrompida de forma natural. O óbito fetal ocorre quando o bebê morre ainda durante a gravidez. E o óbito perinatal envolve mortes registradas no fim da gestação ou nos primeiros dias após o nascimento. O texto aprovado altera a Lei Orgânica de Saúde, além de reunir outros 5 projetos que estavam sendo analisados em conjunto e que tratavam da humanização do luto parental, do atendimento especializado no SUS e da adoção de protocolos específicos para esses momentos por hospitais públicos e privados. A relatora das propostas nas comissões de Previdência e de Constituição e Justiça, a deputada Cristonieto, do PL do Rio de Janeiro, destacou que os serviços de saúde devem estar atentos para o sofrimento das mulheres cuja gravidez resultou em óbito do bebê.
10: Desse modo, resta mais que evidente a necessidade que haja acompanhamento profissional dessa gestante, a fim de que o luto, o sentimento de perda enfrentado por elas, seja devidamente conduzido.
9: Entre as medidas previstas estão prioridade de atendimento psicológico, acompanhamento multiprofissional, separação de alas hospitalares para mães que sofreram perda gestacional e possibilidade de registro do nome escolhido pelos pais para bebês natimortos na sessão de óbito. Segundo o parecer aprovado, a proposta busca estabelecer diretrizes gerais de acolhimento e humanização no atendimento às famílias, sem detalhar procedimentos específicos em lei. O projeto também prevê medidas para evitar constrangimentos às mães em situação de luto durante a internação hospitalar, além de ações de orientação e capacitação de profissionais de saúde. Segundo a deputada Cristonieto, a proposta tem impacto direto no processo de recuperação emocional das famílias.
10: São medidas que, inclusive, levam em conta o tratamento respeitoso para com a família e, principalmente, para com a mãe, já que seu efeito também tem natureza psicologicamente benéfica e integrativa.
9: O projeto que garante prioridade no SUS para mulheres que sofreram perda gestacional será analisada agora pelo Senado. Da Rádio Câmara de Brasília, Sofia Peçanha.
6: Homenagem.
0: Paulo Teixeira, do PT de São Paulo, homenageia Valmir Rodrigues Chaves, conhecido como Bill do MST, falecido em abril. O deputado registra que a liderança popular contribuiu para a organização de trabalhadores do campo, assentamentos, cooperativas e comunidades rurais.
1: Termina agora o Jornal Câmara dos Deputados, produzido pela Rádio Câmara, com trabalhos técnicos de Wellington Teles e apresentação de Val Monteiro e Márcio Aquilissardi. Uma boa noite para você.
0: A Voz do Brasil volta amanhã. Boa noite.
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0: Santos, eu moro no Campo Grande, Boa Esperança. O milagre que eu recebi foi pro meu filho. Ele nasceu com a sola do pé para cima. Então eu comecei a levar ele na medicina. Aí eu procurei vários lugares, aí não, quando eu vi que não dava jeito, aí eu levei pro médico dos médicos, preferi levar minha fé no médico dos médicos. Então eu fui ali fazer uma campanha na igreja Deus Amor, e lá na igreja começou a campanha em favor das crianças. Para a honra e glória do nosso Deus, ele foi curado. Hoje ele anda perfeitamente, com os pés perfeitos, corre normalmente. E Deus é tão maravilhoso que ele deixou um sinal no tornozelo dele, e a cova do pé é reto, entendeu? Para o povo ver que Deus, ele é tremendo, ele faz e opera maravilha. Deus, quando ele faz a obra, ele faz completo. Então foi um milagre muito grande que eu recebi. Eu agradeço a Deus por esse milagre que aconteceu na vida do meu filho. É ODI dos Santos, bairro Boa Esperança, Campo Grande. E eu recebi essa grande vitória do nosso Deus.
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2: Muito bem, ouvintes, em São Paulo, 20 horas com mais 8 minutos. Você está sintonizado com seu querido programa A Voz da Libertação. Esse programa, ele tem como fundador o saudoso missionário Davi Miranda. Aqui quem fala é o pastor Silvio Moraes. Aceitem a paz do Senhor e Salvador Jesus Cristo. Eu já peço licença, então, para entrar no seu recinto onde você está acompanhando a nossa programação. Esse programa, ele tem a supervisão geral da nossa querida irmã Eleni Miranda. E estamos aqui no centro da capital paulista, aqui no Templo da Glória de Deus, Avenida do Estado, 4568, aqui no bairro da Liberdade. O nosso WhatsApp já está à sua disposição, é o 11 98292-3392. Já temos então pessoas participando: a Marlene, a Ivonete Ribeiro, a Eliane, temos também aqui a Marinês e mais outras pessoas que estão também interagindo. E na oportunidade aí, além de mandar a paz do Senhor Jesus, estão deixando conosco aqui o seu pedido de oração. Logo mais, estaremos orando, estaremos clamando a Deus, estaremos pedindo a graça e a misericórdia em favor da sua vida e também da sua querida família. Trabalhos técnicos do Diego Calmão. Vamos juntos até as 23 horas, trazendo aí as informações e tudo aquilo que acontece aqui no maior trabalho evangelístico de São Paulo, do Brasil e do mundo. Vamos então acompanhar a movimentação dos ouvintes do programa Voz da Libertação.
3: A paz do Senhor Jesus, meu nome é Francisco de Oliveira de Souza, moro na cidade de Selvíria, Mato Grosso do Sul. Quero deixar uma boa noite aos ouvintes. Eu quero agradecer a Jesus pela bênção que ele me deu. Jesus me tirou lá do nível das drogas, do álcool. Jesus me deu a vida de vó, me tirou do fundo da cobra, do fundo do poço. Jesus é maravilhoso, faz 2 anos que eu estou no caminho do Senhor. Eu peço orações para os irmãos, pela minha família. Que Deus possa abençoar cada um dos que está fazendo o programa. Jesus é maravilhoso, Jesus mudou minha vida, transformou minha vida. Eu quero estar com Jesus até o fim dos meus dias. A paz do Senhor Jesus, Deus é contigo.
4: Boa noite, me chamo José Estevão, moro em Taipas. A paz do Senhor Jesus a todos, ouvintes da Voz da Libertação. Um abraço a todos e fiquem com Deus.
5: Quero aproveitar a oportunidade me concedida. Cumprimento a todos com a paz do Senhor Jesus. E ouvintes do programa Voz da Libertação, uma boa noite. E aos irmãos aí dos estúdios, que Deus venha confirmar o levantar de suas mãos e o abrir da vossa boca nas orações pela madrugada. O Diácono Flávio Henrique Rodrigues, Novo Hamburgo, Rio Grande do Sul. Ficam a todos com a paz do Senhor Jesus.
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6: Boa noite, na paz do Senhor Jesus, para todos os ouvintes do programa A Voz da Libertação. Meu nome é Elaine, moro na cidade de Deodápolis, Mato Grosso do Sul. Que todos venham ter uma noite abençoada por Deus.

0: 20h15.
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2: Chegou o momento do Minuto com Deus, aonde a porção da palavra do Senhor, ela vem para nos alimentar e serve para nos edificar por toda a nossa existência. Fé viva é o tema que nós vamos tratar. Quando a Bíblia diz em Gênesis 22, o próprio Deus, ele disse: não ponhas a tua mão sobre o menino, nem faças alguma coisa com ele, porque agora eu sei que temes a Deus, vendo que não negastes a mim, nem o teu filho, o teu único filho. Abraão é um exemplo de fé, é o nosso pai na fé, e tendo uma fé viva e preciosa, ele foi desafiado a tomar o seu filho e oferecê-lo em holocausto. Abraão estava pronto para colocar tudo que possuía sobre o altar, não porque ele estava enlouquecido ou havia sido entorpecido por um sentimento de vontade, mas porque ele cria naquele que tinha falado com ele, naquele que tinha lhe dado um filho, naquele que tinha cumprido em sua vida todas as promessas. Será que a nossa fé, ela pode alcançar este êxodo não somente nesta vida, mas a ponto de viver uma vida sacrificial do próprio Deus dar testemunho e ver que em nós há uma fé viva? O nosso irmão Pedro está dizendo que aqueles que receberam conosco a preciosa fé através da justiça de Deus, o nosso Salvador Jesus Cristo, ele está exaltando a fé ao nível de preciosidade muito melhor e maior do que qualquer riqueza que se possam avaliar. Porém, para ter uma fé viva, a Bíblia diz em Tiago, no capítulo 2, a partir do versículo 14, que a nossa fé precisa ter um proveito. E o proveito da nossa fé tem que ser em direção aos nossos irmãos. Por que proveito há se você disser que tem fé e não tiver obras? Poderá a fé salvá-lo? Logo, nós entendemos que a fé viva, ela tem uma missão: nos preparar para a salvação. Em Mateus 25, a Bíblia diz que havia 5 virgens prudentes e 5 virgens loucas. E as prudentes se preparavam porque esperavam pela fé um esposo que viria. Não tinha acontecido esse retorno, mas elas viviam esperando. A fé era viva de que elas tinham que estar preparado e não poderiam esperar para se preparar no exato momento que o esposo voltasse. Então a Bíblia diz que ao ruído da meia-noite ele voltou e todas as loucas se aproximaram das prudentes e interrogou dizendo: dai-nos do vosso azeite. E as prudentes responderam dizendo: não seja o caso que nos falte a nós e a vós, ide comprai. E quando elas estavam indo em direção para fazer a aquisição do azeite que mantinha as lâmpadas acesas, fechou-se a porta. Elas tinham fé, estavam envolvidas, mas a fé delas de nada aproveitou, porque não foi uma fé que esperou vendo o invisível. Não foi uma fé que se preparou para o dia do encontro com o esposo. Nós devemos lutar todos os dias por uma fé viva. A obediência da fé levou a Abraão a levantar-se de madrugada, a se despertar e fazer o que Deus havia colocado em seu coração, como diz Hebreus 11:8. A esperança que vem da fé viva fez Abraão confessar dizendo: nós iremos, mas voltaremos. Ele estava convicto de que estava obedecendo a Deus e que Deus não cobraria a vida do seu filho, Hebreus 11:19. Abraão sabia que a promessa de Deus estava em Isaac, Gênesis 21, 12, e ele podia confiar que poderoso era aquele que havia feito a promessa também para cumpri-lo. Ele teve uma fé como de uma criança na provisão de Deus. Em nenhum momento ele titubeou. E quando nós temos esta fé viva, nós temos a capacidade de perseverar na fé, mesmo na hora da provação, mesmo na hora em que a incredulidade quer aplicar contra nós os seus golpes para nos fazer falhar com Deus. dizendo, não, não é bem assim, não é Deus que está pedindo isso, não é Deus que está requerendo isso. A nossa fé nos dá a estrutura para levar a nossa vida até a última consequência da obediência para agradar a Deus. E a vitória que se estabelece através da fé viva é aquela que confessa, agora eu sei. O próprio Deus dizendo, eu posso confiar. Agora eu sei que tu não negarás. Agora eu sei que o teu coração está em mim, muito mais do que as suas esperanças repousa sobre Isaac. Esta é a fé viva que nos leva a viver um autêntico poder. Não é uma fé desnutrida, não é uma fé que para nada aproveita, mas é uma fé que nos levará a desfrutar não somente do livramento desta vida, mas nos levará a desfrutar da salvação eterna em Deus. Amigo, senhor, senhora, é pela fé que somos perdoados. A Bíblia diz em Romanos 5:1 que pela fé nós somos justificados. A Bíblia diz em Romanos 3 que pela fé nós alcançamos paz com Deus. Então, o que está te faltando não é paz, não é perdão, não é uma decisão. O que está te faltando é fé para conquistar tudo isso. E esta fé viva está por esta palavra se gerando em sua alma agora. Alimente esta fé pela palavra de Deus. Receba esta palavra no teu coração e também a fé genuína para tomar uma decisão para a eternidade, para tomar uma decisão com Jesus como salvo nesta vida e também na eternidade. Que Deus abençoe a sua vida e a qualquer momento retornaremos a comunicar com todos dentro desta programação Minuto com Deus.
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0: Muito bem, ouvintes. Em São Paulo, 20 horas 22 minutos. Chegou o momento do Conte a Bênção. São testemunhos de curas, milagres e libertações. Vamos agora, neste momento, acompanhar o lindo testemunho da nossa irmã Patrícia. Com toda certeza, Deus tem algo poderoso para o teu coração.
3: Meu nome é Patrícia Alves de Souza, eu sou da Zona Sul de São Paulo e quero contar o meu testemunho, o que Jesus fez na minha vida. O meu esposo, com muitas dívidas, a gente decidiu ali, até foi uma decisão, vir para São Paulo, sem nunca ter vindo, não sabia, não tinha nada, né, para vir, não tinha onde morar, ia morar de favor. Eu vim, na verdade, com R$300. Ficou eu e o meu esposo desempregado. A gente alugou um cômodo e ali tudo a gente dependia dos outros. Irmãos, eu não tinha nem o que comer direito. Um bife era dividido para nós dois. E dali este cômodo, ele era parede com a igreja pentecostal Deus é Amor. Aquela senhora a qual me acolheu aqui em São Paulo, ela era crente da igreja pentecostal Deus é Amor. E ela falava de Jesus para mim. E ela tinha uma sabedoria, como a Bíblia diz que os que ganham a alma sábio é. Verdadeiramente, ela dizia, vamos para a igreja, Patrícia, que Deus vai te abençoar. E eu pensava, mas eu não quero ser crente, eu dizia. E ela dizia, não precisa ser crente não, vai para lá só para Deus te abençoar. Mas Deus me abençoando, eu ia ser uma crente, né? E ali eu falei para ele, eu vou lá na igreja dos crentes. Quem sabe, eu já fui em tudo, eu já fui em centro espírita, eu já fui católica, eu já fui em todas as coisas erradas. Então, quem sabe, eu nunca fui na igreja ali assim, eu vou lá ver, quem sabe, na igreja crente, né? E ali eu fui, eu cheguei, fiquei observando, e ali os irmãos me convidaram a entrar, e eu disse que eu só tinha ido olhar. Eu fiquei observando o que Deus fazia, porque as pessoas estavam contando testemunhos. Ali veio uma irmã e convidou para eu fazer uma campanha ali e me explicou o que era uma campanha. Disse para mim, olha, faz uma campanha e Deus vai abrir as portas para você. E eu ali falei, vou fazer. Eu não tinha noção do que era direito uma campanha, eu não sabia falar com o Senhor, mas ali eu ia todos os dias, dobrava o joelho e falava, Jesus dos crentes, eu aqui estou. E no último dia daquela campanha, era uma terça-feira, eu dobrei o joelho e eu falei, ó Jesus dos crentes, eu não sei falar com o Senhor direito, mas eu vejo que o Senhor faz tanto por esses crentes aqui, se o Senhor fizer por mim, eu vou ser uma crente igual elas. E, irmãos, eu fiz 3 pedidos para o Senhor. Eu pedi que ele abrisse uma porta de emprego para o meu esposo, que estava ali desempregado, não tinha carteira, nunca teve a carteira assinada, não tinha profissão, e que ele sonhava em ser segurança. Então eu pedi para Deus que ele abrisse uma porta para ele, pedi para Deus que abrisse uma porta de emprego para mim, e pedi que ele me ajudasse a pagar as dívidas, que eram muitas. E eu falei, se o Senhor fizer essas 3 coisas, Deus, eu vou ser uma crente desta igreja. Irmãos, era uma terça-feira. Numa quinta-feira, uma moça que morava no mesmo corredor onde eu morava, aquela moça ia fazer uma entrevista. E ela deixou de fazer a entrevista para eu ir. E ela disse, pode ir você, porque aquela senhora está precisando muito e eu creio você vai conseguir. E eu disse a ela, mas e você... Ela disse, eu tenho meu marido que trabalha, e você não. Se você não pagar este aluguel, esse senhor te põe para fora. E ali eu só chorava. A minha vida era só chorar, irmãos. E ali eu fui naquela entrevista, e eu não entendia que o Senhor já estava trabalhando no meu propósito que eu fiz com ele. E ali ele me deu a vitória, né? Aquela mulher aceitou e eu comecei a trabalhar, onde eu sou tratada como uma filha. E poucos meses adiante, o Senhor abriu a porta para o meu esposo, a qual ele está há quase 15 anos. E ali o Senhor honrou, hoje ele é chefe geral da empresa onde ele está. E o Senhor prosperou, abençoou, e nós conseguimos limpar os nomes, conseguimos pagar as dívidas. O Senhor foi abençoando, a gente tinha um nome sujo. A gente estava em situação terrível, meu esposo ameaçado de morte por agiota. O Senhor preparou e ele ali pagou, e Deus foi abençoando. E para a honra e glória do Senhor, irmãos, eu pedi 3 coisas e o Senhor fez milhares e milhares de coisas para mim, que eu não tenho nem como explicar. E mais do que ele fez, foi a minha salvação, ele me deu, né? Eu ali aceitei a ele como o único suficiente salvador da minha alma. Eu desci as águas batismais no dia 30 de março de 2003. O Senhor falava que ele ia me dar o meu apartamento, que era o meu sonho. E ele proveu, hoje eu tenho o meu apartamento. Hoje o Senhor abençoou ricamente a minha vida. E eu hoje estou aqui contando esse testemunho para que você que está passando por lutas, por dificuldades, somente creia, o Senhor também pode fazer a obra da tua vida. Ele fez a obra na minha vida, ele me salvou, me libertou e me transformou. Em nome de Jesus, amém. Eu agradeço a oportunidade.
0: Muito bem, ouvintes, 20 horas com 28 minutos. O testemunho da nossa irmã Patrícia Alves de Souza. Ela é moradora da Zona Sul da capital paulista e ela conta no seu testemunho que veio para São Paulo. Ela veio tentar a vida, veio, era o esposo apenas, com apenas ali R$300 no bolso naquela época. Não tinha emprego, estava passando uma luta financeira muito grande e ela alugou ali um quartinho, um cômodo para poder então morar. E essa casa onde ela morava era ao lado da Igreja Pentecostal Deus Amor. Ela não tinha realmente nem o que comer. Era uma vida dura, muito difícil, pelo qual ela enfrentou quando chegou aqui no estado de São Paulo. Ela conta que uma vizinha, membro da nossa Igreja Deus e Amor, a conheceu e começou a fazer então o convite para que ela pudesse estar ali participando dos cultos da Igreja Deus e Amor. No começo ela relutou um pouquinho, ela disse que não queria, ela disse que não estava com vontade de ir, mas o tempo foi passando, o Espírito Santo foi trabalhando. Foi quando então ela aceitou o desafio, ela começou a frequentar a Igreja Deus e Amor, ela começou então a ouvir a palavra de Deus e o Senhor foi falando ali fortemente ao teu coração. Por mais que ela não entendesse, não compreendesse ainda a palavra, ela não sabia nem apenas orar a Deus, não sabia como buscar, não sabia como fazer campanha, mas o próprio Deus foi dando a ela o entendimento. E certa feita, ela fez então uma oração. Ela disse, Senhor, se o Senhor abençoar a minha vida, como o Senhor tem abençoado a vida dessas pessoas, eu prometo ser uma crente fiel desse ministério, dessa igreja. E aí então o Senhor entrou com providência, abençoou a vida dela de tal maneira que uma vizinha, ela tinha então uma entrevista de emprego, mas ela preferiu deixar a nossa irmã Patrícia ir em seu lugar. Ela dizia, vai no meu lugar, porque você tem esposo, você tem família, e se você não pagar o teu aluguel, você vai sofrer aí uma ação de despejo. Ela aceitou então ir no lugar da vizinha e, chegando lá, fez a entrevista e já começou então a trabalhar. Resumindo, o Senhor abençoou grandemente a vida dela, a vida do esposo que não tinha profissão, não tinha emprego. Deus preparou para ela do jeitinho que ela pediu em oração na presença de Deus. Ela fez 3 pedidos. O primeiro pedido era o esposo dela ter um emprego, ter carteira assinada. Ela também queria estar trabalhando. E o terceiro pedido era pagar todas as suas dívidas. E assim o Senhor fez acontecer na sua vida. O emprego veio, ela começou a trabalhar, o esposo também, o esposo que já está há mais de 15 anos nessa empresa trabalhando, e de lá para cá só bênção, só vitória, porque o Senhor entrou com providência e fez um grande milagre financeiro em suas vidas. Mas eu quero aqui refrisar a vocês, eu quero refletir com vocês agora, que o maior milagre foi a salvação das suas almas, porque através do milagre ela aceitou a Jesus Cristo como seu Salvador e cumpriu então o seu voto de ser uma crente fiel da Igreja Pentecostal Deus é Amor. Então fica aqui, querido ouvinte, esse lindo testemunho de prosperidade, de libertação, de salvação de almas. Você que está me ouvindo agora, venha estar conosco. 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Vamos agora com mais informações, chegando para você mais um bloco de notícias.
1: E vamos ao momento de informação aqui na Rádio Deus é Amor. Laços de amor. O convívio familiar é o melhor antídoto contra a tristeza e a solidão. O isolamento social é um problema grave que atinge grande parte da população idosa brasileira. A falta de companhia frequente pode desencadear quadros de desânimo, adoecimento físico. Estar perto de pessoas queridas fortalece o sistema de defesa do organismo e o emocional. A presença constante dos filhos e parentes traz um profundo sentimento de segurança e valor. Conversar sobre as histórias do passado exercita a memória e valoriza a experiência vivida. O momento das refeições em família deve ser resgatado como um tempo de união e alegria. Ouvir com paciência os conselhos dos mais velhos é uma demonstração de respeito e de honra. A atenção dedicada a eles alivia as angústias silenciadas e renova a vontade de viver. Pequenos gestos, como uma ligação telefônica ou uma visita surpresa, fazem uma enorme diferença. O ser humano foi criado para viver em comunhão e essa necessidade não desaparece com a idade. O afeto verdadeiro e o cuidado familiar são remédios poderosos que nenhuma farmácia vende. Acolher os idosos com amor é reconhecer toda a base que eles construíram para as novas gerações. Gerações unidas. A convivência com os netos traz vigor e renova a alegria de viver. A relação entre avós e netos é uma das ligações mais bonitas e puras da estrutura da família. Passar tempo com as crianças enche a casa de vida, de alegria e afasta aquela monotonia da rotina diária. A energia dos mais jovens contagia e motiva os idosos a se manterem ativos e participantes. As brincadeiras e as conversas com os pequenos exigem raciocínio rápido e boa mobilidade. Isso funciona como um estímulo natural maravilhoso para o cérebro e para o corpo físico. Os avós transmitem valores éticos e sabedoria que moldam o caráter da nova geração. A paciência que os mais velhos têm é o ambiente perfeito para as crianças aprenderem, contar histórias da própria infância, criar raízes fortes e um senso de identidade familiar. É uma troca perfeita, onde o idoso oferece experiência e a criança devolve sorrisos sinceros. Essa interação constante protege os avós contra a sensação de inutilidade no mundo moderno.
4: O amor entre essas duas gerações constrói memórias inesquecíveis que duram para sempre. A presença dos netos é uma bênção que traz frescor e muita esperança para os dias maduros.
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6: 7h30. 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
8: 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Nós temos cultos abençoados na nossa igreja. 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Vem em busca do seu milagre. 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Às terça-feira também temos culto. 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
0: 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Entristecido teu Espírito Santo, a tua palavra diz que o pecado faz separação entre nós e o Senhor. Mas na medida que oramos, que buscamos com sinceridade, o Senhor não somente perdoa os nossos pecados, mas responde às nossas orações. Eu quero agora, Senhor, orar por esse ouvinte, orar por essa pessoa que está sintonizada conosco, orar, por Senhor, por este lar, por esta casa, por essa querida família, por essa pessoa, Senhor, que suplica agora, Senhor, pela bênção, pela vitória, pela cura, meu Deus, da tua enfermidade. Senhor, nós oramos em favor de todas as pessoas, em favor de todos os ouvintes do programa Voz da Libertação, em favor da tua obra, da tua igreja, em favor dos simpatizantes, das pessoas católicas, não crentes, ouvintes, pessoas que têm estado, Senhor, conosco, diante dos cultos, das campanhas, meu Deus, buscando a graça e a sua misericórdia. Senhor, trabalha nesse coração, trabalha, meu Deus, no coração deste homem, desta mulher. Espírito Santo de Deus, vem convencer o Senhor da glória, para que ele possa vir e aceitar o Senhor como salvador da sua alma. Jesus querido, visita os membros, obreiros, pastores, pregadores, Senhor, da tua palavra, aqueles que estão desempregados, ó Deus, passando luta no lar, luta na família, luta, Senhor, no teu casamento. Senhor, nós oramos pela restauração, pela restituição. Senhor, restitui, ah, meu Deus, a bênção sobre esta casa, sobre esta querida família. Senhor, multiplica, Senhor, as bênçãos, as grandes vitórias, para que o teu servo, a tua serva, venha testemunhar da bênção, Senhor, do milagre recebido através da fé e da oração da Igreja Deus e Amor. Meu Deus, nós oramos em favor da pátria brasileira, nós oramos, Senhor, em favor de todos os países da terra, para que haja paz, para que haja união, compreensão, para que haja amor, Senhor, no coração das pessoas. Senhor, responde, responde, meu Deus, o nosso clamor com o toque da cura. Senhor, curando os doentes, os enfermos, visitando aquele que está no hospital, aquele que está na UTI, na CTI, aquele que faz tratamento médico, Senhor, aquele que faz até mesmo, meu Deus, sessões de radioterapia, quimioterapia, Senhor, hemodiálise. Olha aí, Senhor, quantas vidas no sofrimento, olha aí, Senhor, quantas vidas que estão agora, Senhor, lamentando, devido à dor, meu Pai, que está sentindo no seu corpo físico. Quando não é no físico, é na alma, é a depressão, é a esquizofrenia, são os males, Senhor, do século 21, que tem atingido, Senhor, milhares e milhares de pessoas do mundo inteiro. Meu Deus, tem misericórdia, tem de compaixão, vai, Senhor, agora ao encontro, Senhor, de cada pessoa, dando a bênção, dando a vitória, dando escape, a saída desse problema, dessa causa na família, dessa causa na justiça. Meu Deus, nós cremos no Deus restaurador, no Deus que abençoa, no Deus que cura, no Deus que salva, no Deus que liberta. Joga, Senhor, todo o mal por terra, tira, Senhor, todo o mal, tira todo o vício da vida deste homem e desta mulher. Abençoa as nossas crianças, os nossos jovens, abençoa, Pai, o teu povo, abençoa a tua igreja, confirmando, meu Deus, a grande vitória. É o que nós te pedimos, Pai, é o que nós te agradecemos, certos da bênção e da grande vitória, em nome do Senhor e Salvador Jesus Cristo. Amém e amém, Senhor Jesus.
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3: Olá, seja muito bem-vindo a mais um episódio do Família em Foco, um espaço dedicado a reflexões sobre relacionamentos, convivência e bem-estar familiar. Aqui, falamos de temas que podem transformar o dia a dia da sua casa e da sua família, sempre com base em estudos, mas de um jeito simples e prático. Você sabia que pesquisas apontam que os principais fatores de separação não são as grandes crises, mas pequenos desgastes acumulados no dia a dia, no relacionamento? Hoje eu venho falar sobre os maiores vilões do casamento. Um estudo da Universidade de Denver identificou que comunicação ineficaz, falta de intimidade emocional, estresse financeiro e ausência de apoio mútuo estão entre os maiores preditores de divórcio. Olha que interessante. Deixa eu dar um exemplo aqui. Casais que não conversam sobre suas insatisfações e deixam os problemas crescerem acabam construindo um muro invisível entre eles. Isto é, os vilões do casamento não são externos, mas sim internos. Atitudes, omissões e padrões que corroem a relação silenciosamente. Diante disso, eu quero deixar aqui algumas dicas que podem auxiliar você, casal, na sua família, a utilizar essas dicas para que vocês tenham um relacionamento saudável, com mais habilidades e ferramentas para enfrentar os vilões do relacionamento. Número 1, invista na comunicação clara e respeitosa. Número 2, cultive momentos de conexão e intimidade. E ainda, alinhe expectativas financeiras e projetos de vida. Penúltimo, aprenda a resolver conflitos sem deixá-los acumular e ter uma grande probabilidade de ter maiores prejuízos no futuro. Número 5, valorize pequenas atitudes de cuidado diário, seja as suas quanto as do outro. Como disse John Gottman, especialista em casamentos, ele diz: casamentos felizes não são aqueles sem conflitos, mas aqueles em que os conflitos são administrados com respeito e bom humor. Se esse episódio trouxe insights para você, trouxe uma produção de conteúdo em que você se sentiu muito bem, então não fique só com você. Compartilhe a nossa programação com seus amigos, com a sua família, até porque a qualquer momento nós retornaremos a essa programação com mais conteúdos que vão edificar a sua vida e a sua família. Um forte abraço e até breve.
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0: 20h53. Aparecida Jorge, Deus Piedoso. 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Amanhã, às 9h em ponto, nós temos a presença do servo de Deus, o pastor Rivair Silva, que vai estar então pregando a poderosa palavra, orando pelos dons do Espírito Santo, e Deus com toda certeza vai estar abençoando a sua vida. Então venha, todos vocês que estão na Grande São Paulo, você da Zona Norte, Sul, Leste, Oeste, grande ABCDMR, você não pode perder então essa grande oportunidade de receber as bênçãos de Deus para a sua vida. Você que talvez que esteja em tratamento médico, você que já tentou de todas as maneiras, de todas as formas, e não tem encontrado a solução para o teu problema, venha estar conosco, porque Jesus garante a bênção, Jesus garante a grande vitória. Talvez o seu problema não seja físico, talvez não seja material, mas seja espiritual, e é através da oração, a oração forte, a oração onde Deus repreende o inimigo das nossas almas, Deus irá abençoar a sua vida. E às 15h, temos então a presença do servo de Deus, o pastor Kleber de Oliveira Costes, vai estar pregando juntamente com o Esquadrão da Fé, os obreiros abençoados que estarão aqui de prontidão para receber o Senhor, a Senhora. O endereço é fácil, Avenida do Estado, 4568, aqui no bairro da Liberdade, a poucos minutos da Praça da Sé e também do Parque Dom Pedro II.
1: Paz do Senhor, irmãos, no programa Voz da Libertação, eu fui libertado, porque antes de eu adentrar a Igreja Pentecostal Deus e Amor, eu era usuário de droga, vendia droga, assaltava, roubava, planejava o mal contra o meu próximo. E no decorrer de toda essa vida, eu me sentia vazio, fui preso 5 vezes, assalto, roubo, tentativa de homicídio, porte ilegal de arma. Eu vivi uma vida assim, errada, mas quando eu conheci a Jesus, Jesus me libertou. Foi me libertando fase a fase. Primeiro ele me libertou das drogas, depois foi me libertando espiritualmente, porque quando eu cheguei aqui, eu adentrei a Igreja Deus e Amor, eu adentrei ainda drogado, tinha acabado de usar um cigarro de droga. E eu vim buscar minha esposa e uma irmã me chamou, me convidou para que eu viesse receber uma oração do pastor. Quando eu adentrei, foi diferente. Já tinha entrado em outras igrejas, mas foi diferente. Deus falou comigo. Depois dessa oração, eu comecei a caminhar, comecei a perseverar e Deus foi quebrando as portas. Hoje eu faço parte do corpo de Cristo, batizei, sou casado, sou feliz, estou vivendo uma vida com Cristo, a família está estruturada, estamos vivendo uma vida melhor, uma vida melhor do que nós levávamos antes, porque antes nós éramos rejeitados pela sociedade, a sociedade olhava, não tinha futuro, não tinha salvação. Hoje, pelo contrário, pessoas vêm até nós receber oração, pedir uma ajuda de palavra. Antes não, nós corríamos atrás de pessoas para ajudar-nos, porque a gente era escravizado pelo inimigo, escravizado pelo pecado, mas hoje não, hoje pessoas vêm até nós. Meu endereço é Alameda dos Girassóis, no Parque da Laranjeiras.

0: vencer.
1: É, ouvintes, 20 horas com 57 minutos. Aí o testemunho do servo de Deus, ele que era usuário de drogas, também traficante. Ele roubava, intentava o mal contra o teu próximo. Ele vivia uma vida realmente difícil, muito complicada. Inclusive, ele tinha porte ilegal de armas, além dos vícios. Mas certa feita, ele foi buscar a esposa e ali no meio do caminho ele foi convidado para estar também na presença de Deus. Ele foi convidado para receber uma oração. E após receber essa oração, o Senhor então trabalhou de uma maneira especial sobre a sua vida, pelo qual ele foi liberto e hoje é feliz na presença do nosso Deus. Ele era desprezado pela sociedade, mas hoje ele tem o devido respeito. Ele é, inclusive, procurado por pessoas que querem agora a sua oração, querem vê-lo pregando o santo evangelho de Cristo. Então Deus mudou completamente a sua vida e a sua história, e aqui fica esse testemunho maravilhoso para o aumento da nossa fé. 20 horas 59 minutos, programa Voz da Libertação.
2: Senhor, Tu és o nosso refúgio sempre, de geração em geração. Salmos, capítulo 90, versículo 1.
3: Durante o mês de julho,